0: responsável pela construção de 18 barcaças. O presidente Lula destacou a importância da retomada da indústria naval brasileira.
1: Se a gente não fizer essas barcaças aqui, a gente não gera emprego, a gente não gera conhecimento tecnológico, a gente não forma bons profissionais. É a primeira vez que vocês vão produzir uma barcaça aqui e vai entrar no mar.
0: O presidente Lula também anunciou um pacote de investimentos em infraestrutura, energia, desenvolvimento regional no estado e medidas socioambientais. O valor total chega a quase 5 bilhões de reais. Na área de infraestrutura, o destaque é o avanço das obras na BR-319, que conecta Manaus a Porto Velho, em Rondônia. São mais de 380 milhões de reais em recursos do novo PAC. O ministro dos Transportes, Jorge Santoro, garantiu que toda a rodovia vai estar em obras ainda no primeiro semestre.
2: É uma rodovia em que vai fazer com que a gente coloque Manaus com acesso pavimentado ao resto da malha rodoviária nacional.
0: Para a segurança energética, o pacote de investimentos chega a 3 bilhões e 300 milhões de reais. Entre os investimentos, 785 milhões de reais serão aplicados no programa Luz para Todos, levando energia para 75 mil pessoas. O governo do Brasil também apresentou o projeto do novo terminal hidroviário Manaus Moderna, que receberá 876 milhões de reais do novo PAC. Será o maior porto hidroviário de passageiros do mundo, segundo o ministro de Portos e Aeroportos, Tomé Franca.
3: Dando dignidade para quem precisa fazer o transporte nos nossos rios, para quem precisa fazer o escoar da produção, do artesanato.
0: O presidente Lula destacou a importância dos investimentos no estado do Amazonas.
1: É preciso que tenha empresários que acreditam no Brasil, é preciso que tenha dono de estaleiros que acreditam no Brasil, e a gente vai poder falar no mundo inteiro que quem quiser construir balsa de qualidade, venha para Manaus.
0: E a cultura também vai receber recursos. A Petrobras anunciou que vai patrocinar o Festival Folclórico de Parintins, com investimento de 5 milhões de reais. De Manaus, no Amazonas, Luciana Colares de Holanda.
4: A Secretaria Nacional de Defesa do Consumidor instaurou o processo administrativo para punir plataformas de aplicativos que não estão informando a composição dos preços cobrados em seus serviços.
5: Uma portaria da Secretaria estabelece que as empresas devem informar os valores pagos pelos usuários e o quanto é repassado aos trabalhadores.
4: Duas empresas estariam descumprindo a norma, iFood e Kita, e estarão sujeitas ao pagamento de multa que pode chegar a 14 milhões de reais. Outros 7 aplicativos estão em monitoramento.
5: O ministro da Secretaria-Geral da Presidência da República, Guilherme Boulos, afirmou que o cumprimento da portaria não é opcional.
6: Essas empresas têm que oferecer transparência. Não é opcional cumprir uma portaria da Secretaria Nacional de Defesa do Consumidor. A empresa não escolhe se ela vai cumprir ou não a portaria. Cumprir essa portaria é uma obrigação das plataformas, e aquelas que não cumprirem pagarão um preço com multa.
4: O consumidor que não identificar essas informações na nota fiscal pode registrar uma reclamação na plataforma consumidor.gov.br ou no PROCON da sua cidade.
5: Lei de acesso à informação, portal da transparência e agora a nova plataforma informa.br. São ferramentas para aumentar a transparência da gestão pública.
4: Elas são utilizadas como parte do trabalho da Controladoria Geral da União para a fiscalização preventiva e combativa da corrupção e das fraudes em contratos públicos.
5: Essa atuação também é integrada com outros órgãos públicos para o combate ao crime organizado.
4: Hoje a gente conversa com o ministro da CGU, Vinícius Marques de Carvalho, sobre a agenda Governo Aberto, que está em destaque essa semana. Boa noite, ministro.
7: Boa noite, Mariana. Boa noite, Luciano. Boa noite aos ouvintes da Voz do Brasil.
4: Ministro, a gente está, então, na Semana Governo Aberto, né? E foi lançada uma plataforma informa.br, que vai entrar em operação agora em junho. Como é que vai funcionar essa plataforma? Como é que ela ajuda o trabalho de fiscalização da CGU? O que ela traz de novo?
7: Essa plataforma tem por objetivo facilitar ainda mais a vida dos cidadãos e das cidadãs brasileiros que precisam acessar informações do governo federal, né? Hoje, como vocês mencionaram, nós temos o Fala BR, nós temos o site dos ministérios ou dos órgãos públicos, nós temos também o Portal da Transparência, a Lei de Acesso à Informação. O que essa plataforma nova faz? Ela agrega tudo isso num sistema único usando inteligência artificial. O que isso quer dizer na prática? A pessoa pode entrar na plataforma, digitar a informação que ela quer, a pergunta que ela quer. Se essa informação ela já está publicada em algum site do governo federal, em algum portal público de informações, ela vai ser direcionada diretamente para a informação, ou seja, nós vamos entregar a informação direto para ela. Se essa informação não está publicada, mas é uma informação que ela pode ter acesso, ela vai ser direcionada para pedir a informação via lei de acesso à informação. Então, hoje, na situação até agora, ela tem que ir na lei de acesso à informação via Fala BR ou tentar procurar no portal da transparência e meio que tentar adivinhar onde vai estar a informação. Agora não. A partir do Informa BR, ela vai só pedir a informação e ela vai ser... Para ela vai ser entregue a informação, ela vai ser direcionada para onde essa informação está.
5: Ministro, embora a gente esteja falando dessa semana de eventos relacionados à transparência da gestão pública, né, a semana Governo Aberto, essa agenda Governo Aberto já ocorre há mais tempo, né, e implementou diversas mudanças nessa área. O senhor pode falar um pouco mais sobre esses ajustes feitos no trabalho da CGU nos últimos anos? Quais foram os ganhos?
7: Na verdade, a parceria do Governo Aberto começa lá com o governo da presidenta Dilma, lá em 2011, é algo muito inovador, muito importante para a cidadania brasileira, porque aumenta a confiança da cidadania no Estado, da população no Estado. Nós já tivemos um resultado recente muito positivo de uma pesquisa da OCDE que diz que a confiança da população nos serviços públicos subiu de 26% em 2022 para 42% esse ano. E no governo federal, de 24% para 38%. Isso se deve, entre outras coisas, a uma série de mecanismos e instrumentos que nós lançamos mão. Por exemplo, o Portal da Transparência. O Portal da Transparência, com as informações que nós colocamos lá, por exemplo, relacionadas a emendas parlamentares, relacionadas a uma série de informações públicas que já deviam estar lá, como, por exemplo, os benefícios fiscais, aquelas pessoas que são beneficiárias de políticas públicas como o Pé de Meia, tudo que está sendo investido nesse tipo de programa está lá no portal. Então, em função disso, o portal, por exemplo, teve um aumento de mais de 30% de usuários. Isso aumenta a confiança da população também nas informações públicas. Outra coisa importante, lei de acesso à informação. Colocamos fim ao sigilo de 100 anos, né, que era um problema do governo anterior. Em 2022, por exemplo, um governo que era pautado pelo sigilo colocou mais de 7 mil casos em sigilo de 100 anos. Nós reduzimos isso drasticamente. No ano passado, nós tivemos só 70 casos de sigilo de 100 anos. Então, isso é a implementação de uma agenda de transparência do governo do presidente Lula para garantir que a população tenha acesso à informação.
4: Agora, ministro, recentemente a CGU participou de ações da Polícia Federal para combate a fraudes em licitações e corrupção no Ceará, na Bahia, também em outros contratos públicos federais em outros estados, né? Piauí também tivemos. Como é que funciona essa integração da CGU com a Polícia Federal e outros órgãos de investigação?
7: Essa integração ela é decisiva para o combate à corrupção, não só da CGU com a Polícia Federal, como também com o COAF, com a Receita Federal, todos os órgãos que têm algum objetivo ou alguma missão relacionada ao controle, à fiscalização e à responsabilização de quem comete fraudes ou crimes ou comete algum tipo de ato de corrupção. O presidente Lula, ele pediu explicitamente para que nós sejamos intransigentes no combate à corrupção. Para que nós não deixemos nada passar, investigamos com muito afinco. E para isso a gente precisa se coordenar. Se cada órgão atuar sozinho, a direção, cada um vai para um caminho, cada um vai para uma direção e não funciona direito. Então, só para vocês terem uma ideia do efeito desse tipo de agenda conjunta, só o ano passado nós realizamos 76 operações com a Polícia Federal, com prejuízo de 13 bilhões de reais apurados nessas operações. Se você somar tudo o que foi apurado em todos os anos anteriores, não chega a um quinto disso. Isso porque nós conseguimos investigar com mais cuidado, colocar a lupa nos casos que vinham de lá de muito tempo, né? Esses esquemas eles existiam em governos anteriores. O caso do Master, por exemplo, o caso do INSS, são todos casos que já vinham lá de trás e que nós, felizmente, interrompemos no governo do presidente Lula.
5: Inclusive, ministro, o governo do Brasil vem desenvolvendo um trabalho integrado aí para o combate ao crime organizado, envolvendo vários ministérios e órgãos de inteligência. Como é a participação da CGU nessas investigações, nessas operações?
7: A CGU opera, como eu disse, em conjunto com a Polícia Federal em várias dessas investigações. Muitas vezes nós temos casos de corrupção que estão vinculados a organizações criminosas, em licitações públicas e contratos públicos. Importante dizer aqui também que isso tem sido uma prioridade do governo do presidente Lula, né, do governo brasileiro. Recentemente foi lançado um programa de enfrentamento ao crime organizado com 4 eixos. Um eixo voltado para asfixia financeira, combate a homicídios, controle de armas e também lidando com as questões dos presídios. Esses 4 eixos somados vão comportar um investimento de mais de 10 bilhões de reais, o que é algo inédito no Brasil, que demonstra a prioridade do presidente Lula, e a CGU está envolvida em todos esses esforços.
4: Ministro, para a gente concluir, como é que é a relação da CGU diretamente com o cidadão, né? Alguém que queira, por exemplo, apontar uma irregularidade, denunciar problemas num contrato público que ela tenha conhecimento, essa pessoa consegue falar diretamente com a CGU? Como é que ela pode fazer isso?
7: Ela consegue, nós temos a ouvidoria da CGU, Fala BR, que é um caminho muito tradicional e conhecido, mas que é sempre importante a gente divulgar, que as pessoas podem entrar lá e fazer as suas denúncias, fazerem as suas reclamações, fazerem as suas sugestões. Nós, inclusive, estamos usando todo esse material da ouvidoria que nós recolhemos com essas reclamações para direcionar para os ministérios e acionar os ministérios. Então, na medida em que as reclamações aumentam em relação a um determinado tema, nós já acionamos o ministério para o ministério resolver ou determinado órgão resolver antes que o problema ganhe uma dimensão maior. Nós estamos intensificando esses esforços e tem funcionado muito bem.
5: Muito bem, nós conversamos com Vinícius Marques de Carvalho, ministro da Controladoria Geral da União. Muito obrigado, ministro, pela entrevista aqui à Voz do Brasil.
7: Obrigado.
4: Em 2024, o Brasil atingiu o menor índice de homicídios da série histórica, iniciada em 2014.
5: Mesmo assim, o número continua alto. Foram mais de 42 mil homicídios.
4: Por isso, o governo tem investido em políticas públicas voltadas para a segurança pública, como, por exemplo, o programa Brasil contra o Crime Organizado, com investimento de 11 bilhões de reais.
8: O Brasil registrou em 2024 o menor número de homicídios da série histórica iniciada em 2014. Os dados estão no Atlas da Violência, elaborado pelo Instituto de Pesquisa Econômica Aplicada, IPEA, em parceria com o Fórum Brasileiro de Segurança Pública. De acordo com o levantamento, foram 42.590 homicídios em 2024, uma queda de 7,4% comparada a 2023. Já em relação a 2014, a redução foi de 33,4%. O secretário nacional de Segurança Pública, Chico Lucas, destaca as causas dessa redução.
9: Isso tudo é fruto de uma série de ações e de políticas públicas implementadas. Uma é a maior integração entre as forças de segurança, os entes federativos, com um aporte maior de recursos por parte da União e a cobrança para que esses crimes sejam mais esclarecidos. Sem falar de outra política pública muito importante nos últimos anos, que foi a restrição ao acesso às armas.
8: Mas o documento também traz um alerta importante. Os pesquisadores identificaram um aumento expressivo das chamadas mortes violentas por causa indeterminada, casos em que não é possível afirmar oficialmente se a vítima morreu em acidente, suicídio ou homicídio. De acordo com o Atlas, as mortes violentas por causa indeterminada saltaram para 17.207 em 2024. Na tentativa de melhorar a investigação desses crimes, o Ministério da Justiça e Segurança Pública adotou em fevereiro deste ano critérios nacionais padronizados para os índices de elucidação de homicídios e feminicídios em todo o país, como explica o secretário nacional de Segurança Pública, Chico Lucas.
9: Algumas mortes acontecem em ambientes inóspitos ou duvidosos anos ou por meios que não são tão claros. Ora, mas se há dúvida, cabe ao poder público de investigar. A portaria, ela define como critério a morte violenta, ela obriga a toda morte ser correspondida por um inquérito policial e todo inquérito precisa ter um final dentro de um prazo de esclarecimento.
8: O levantamento mostra ainda que a violência continua atingindo principalmente jovens do sexo masculino, negros e moradores de áreas vulneráveis. Em 11 anos, mais de 300 mil jovens entre 15 e 29 anos foram assassinados no Brasil. O coordenador da pesquisa e técnico do IPEA, Daniel Ricardo de Castro Cerqueira, afirmou que muitas vezes a violência que acomete o jovem surge ainda na infância.
10: Muitas vezes quando a criança nasce, muitas vezes tem problema de negligência dos próprios pais, muitas vezes. Depois começa, a criança muito cedo já começa a ser vítima de violência sexual e depois, mais à frente, violência física, né? Quando eventualmente termina sendo morta à frente.
8: Pelas redes sociais, o presidente Lula destacou a redução histórica na taxa de homicídios, mas afirmou que o número absoluto ainda é muito alto. Lula declarou que a curva descendente aponta para um caminho que tende a se consolidar com a série de políticas anunciadas e em aplicação pelo governo do Brasil ao longo dessa gestão. Entre as medidas citadas pelo presidente, está a lei antifacção, que endurece penas e dá agilidade ao confisco de bens de lideranças do crime organizado, o programa Brasil contra o Crime Organizado, que prevê a aplicação de 11 bilhões de reais em 2026 para desarticular estruturas criminosas, o Pacto Nacional contra o Feminicídio e o fortalecimento das ações de inteligência das Polícias Federal e Rodoviária Federal. Reportagem Luana Karen.
5: No combate ao desaparecimento de crianças e adolescentes, cada minuto conta.
4: O Ministério da Justiça e Segurança Pública firmou uma parceria com a Uber para que alertas passem a ser exibidos dentro do aplicativo.
5: Agora qualquer celular pode ser canal estratégico para salvar vidas.
11: Com a medida, motoristas, parceiros e usuários do aplicativo que estiverem num raio de até 160 quilômetros do desaparecimento vão receber mensagens dentro do aplicativo Uber. O diretor de Operações Integradas e de Inteligência da Secretaria Nacional de Segurança Pública, José Anchieta Neto, destacou a importância de usar a tecnologia a serviço da segurança pública.
12: Esses aplicativos de mobilidade urbana, eles estão gerando renda e são responsáveis por centenas de milhares de deslocamentos, então eles têm que estar dando um passo à frente, um passo a caminho da promoção da segurança pública.
11: As primeiras horas após o desaparecimento de crianças e adolescentes são decisivas para localizar as vítimas. Por isso, o objetivo é acelerar a divulgação das informações e alcançar rapidamente pessoas que estejam próximas da região onde os casos acontecem. É o que destacou o chefe de relacionamento para assuntos de segurança da Uber, Leandro Segala.
13: Quando a gente conversa com autoridades que atuam na investigação de pessoas desaparecidas, tem um ponto comum que eles sempre se referem. O quanto é importante aquelas primeiras horas após o desaparecimento para o retorno seguro desse menor. Essa cooperação coordenada entre poder público, iniciativa privada, comunidade e tecnologia, acho que tem de fato a chance de salvar vidas.
11: A parceria amplia o alcance do chamado Alerta Amber, sistema utilizado para divulgar informações sobre crianças e adolescentes desaparecidos em situação de risco. O mecanismo envia imagens e dados da ocorrência para pessoas próximas ao local do desaparecimento. Pela primeira vez no Brasil, uma plataforma de mobilidade urbana também passa a integrar essa rede de comunicação emergencial. A diretora do Sistema Único de Segurança Pública, Isabel Freitas, falou sobre como a ação pode mudar a realidade das pessoas desaparecidas no país.
14: Uma criança localizada é uma criança que não foi vítima de um crime pior e é uma família que não passou por esse sofrimento.
11: Só no ano passado, mais de 85 mil pessoas desapareceram no Brasil. 21 mil delas eram crianças ou adolescentes. Reportagem Márcia Fernandes.
4: Gastos de turistas estrangeiros no Brasil aumentaram 9,2% nos primeiros quatro meses do ano em relação ao mesmo período de 2025.
5: O valor chegou a 20 bilhões e 200 milhões de reais, segundo o Banco Central.
4: E o ministro do Turismo, Gustavo Feliciano, está na China, onde participa de uma série com o objetivo de atrair mais turistas ao Brasil.
5: Recentemente, o governo brasileiro isentou a exigência de visto para turistas chineses.
15: vamos traçar ações e estratégias para que a gente possa, com a política de isenção do visto do governo federal, aumentar o número de turistas chineses no nosso país. Eu tenho certeza que realizaremos ótimos negócios para promover o destino do Brasil aqui na China.
4: O Brasil recebeu 103 mil turistas chineses em 2025, uma alta de 35% em relação ao ano anterior.
5: Apenas nos quatro primeiros meses do ano foram quase 40 mil visitantes, um crescimento de 33%.
4: E essas foram as notícias do governo do Brasil.
5: Uma realização da Secretaria de Comunicação Social da Presidência da República.
4: Com produção da empresa Brasil de Comunicação.
5: Fique agora com o Minuto do TCU. Em seguida, as notícias do Poder Judiciário e do Congresso Nacional. Boa noite.
4: Boa noite para você e até amanhã.
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19: Plenário do STF decide que shoppings devem criar espaço de amamentação para empregadas lactantes.
20: TST define lista com o nome de 3 desembargadores indicados ao cargo de ministros da corte.
19: TSE homologa alterações nos estatutos dos partidos Democrata e Unidade Popular.
20: Boa noite, eu sou o Arthur Filho.
19: E eu sou Walter Lima.
20: O plenário do Supremo Tribunal Federal decide que shoppings devem criar espaço de amamentação para empregadas lactantes.
19: Empresas têm o prazo de até um ano para adequar os centros comerciais. Marcelo Della Libera.
21: O plenário do Supremo Tribunal Federal analisou um recurso que discute se a responsabilidade pela instalação de espaços destinados à amamentação e à guarda de filhos de trabalhadoras lactantes em shopping centers deve recair sobre os lojistas ou sobre a administração do empreendimento. A tese fixada foi no sentido de que a expressão estabelecimento, prevista na CLT, abrange os shopping centers em relação às empregadas dos lojistas que integram o centro comercial.
20: Presidente do STJ determina a continuação do curso de medicina ofertado à turma extra do Programa Nacional de Educação na Reforma Agrária, no campus Caruaru da Universidade Federal de Pernambuco.
19: O curso é oferecido a 80 alunos. Fátima Uchoa.
22: A turma extra de medicina iniciada neste ano é uma parceria entre a Universidade e o INCRA, que editaram resolução para a criação da turma e um edital para a seleção dos estudantes. Na ação popular contra essas medidas, um vereador alegou violação à moralidade administrativa. O TRF5 determinou a interrupção das atividades após o fim do primeiro semestre letivo, mas para o presidente do STJ, ministro Herman Benjamin, manter essa decisão colocaria em risco a organização administrativa da Universidade Pública, o que ocasionaria lesão à ordem pública. Segundo o ministro, a turma especial do curso de medicina atende ao princípio da igualdade de condições no acesso ao ensino.
20: TST define lista com o nome de 3 desembargadores indicados ao cargo de ministros da corte.
19: Os selecionados são das regiões Nordeste e Norte. Rocine Gomes.
23: Os selecionados estão disputando a vaga da ministra Dora Maria da Costa, que se aposentou do Tribunal Superior do Trabalho depois de 18 anos. Foram eleitos ao cargo a desembargadora Maria de Nazaré Medeiros Rocha, do TRT da 8ª Região, que abrange o Pará e o Amapá. O desembargador Sérgio Torres Teixeira, do TRT da 6ª Região, em Pernambuco. E a desembargadora Hermenegilda Leite Machado, do TRT da 13ª Região, na Paraíba. A lista com os nomes será enviada ao presidente da República. É ele quem escolhe.
20: TSE homologa alterações nos estatutos dos partidos Democrata e Unidade Popular.
0: As duas legendas terão 90 dias para providenciar as alterações. Rimax Souto.
1: Para o Democrata, os ajustes são relacionados ao prazo máximo de vigência de órgãos partidários provisórios, limitado a 4 anos. O plenário do TSE ainda determinou que fique explícito o caráter voluntário das contribuições financeiras à legenda. O TSE também aprovou parcialmente o requerimento da Unidade Popular e determinou que o partido inclua explicitamente nas normas internas o tempo de vigência de seus órgãos provisórios, além de medidas de combate à violência política contra a mulher.
20: Tribunal Regional Federal da Primeira Região condena União e autarquias por demora na titulação de terras quilombolas do Amapá.
0: A decisão é resultado de ação do MPF. Vanessa Pereira.
2: Na decisão, a Justiça condenou União, INCRA, IMAP e Fundação Cultural Palmares de forma solidária ao pagamento de mais de 3 milhões de reais em indenização por danos morais coletivos. Além disso, estabeleceu o prazo de 3 anos para a conclusão de todos os processos de identificação, delimitação e titulação definitiva das comunidades quilombolas do Amapá, sob pena de multa de R$100 mil por mês de atraso.
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20: Uma boa noite a você.
0: Até amanhã.
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1: Eu sou Paula Groba.
2: Eu sou Humberto Pinheiro.
1: E estes são os destaques de hoje do Jornal do Senado, que começa agora.
2: Senado aprova novos modelos de contratação para jovens entre 18 e 29 anos.
1: Dívidas rurais, avança projeto para socorrer produtores endividados por desastres climáticos.
2: Plenário aprova regras para a Copa Feminina de 2027 e homenagem a jogadoras pioneiras.
1: Boa noite.
2: Boa noite.
1: O mercado de trabalho pode ganhar novas regras para ampliar a contratação de jovens sem experiência. O Senado aprovou um projeto que cria o contrato de primeiro emprego para pessoas entre 18 e 29 anos que nunca tiveram carteira assinada.
2: A proposta reduz encargos para as empresas, como a contribuição patronal ao INSS e a alíquota do FGTS. O repórter Douglas Castilho tem mais detalhes.
3: Com 10 milhões de jovens que não estudam nem trabalham, o Brasil ocupa a quarta pior posição no ranking mundial de pessoas entre 18 e 29 anos sem uma ocupação regular, segundo dados da OCDE, entidade que representa os países mais ricos. O projeto aprovado permite que as empresas que contratarem esses jovens sem nenhuma experiência prévia com carteira assinada terão a chamada cota patronal do INSS reduzida a 10%, o que é metade da exigida pelo regime comum. Haverá ainda a redução da alíquota do depósito do FGTS. O autor da proposta original, senador Irajá, do PSD do Tocantins, explicou o dilema enfrentado pelo que chamou de geração nem-nem.
4: Ora, é um dilema. Se ele não tem oportunidade, como é que ele vai ter experiência?
3: O novo regime de contrato diferenciado poderá ter o prazo de 6 a 24 meses, podendo ser renovado por 3 vezes, mas a qualquer momento durante a vigência do contrato, o empregador terá a possibilidade de transformar o vínculo temporário em um contrato permanente. O texto agora vai à sanção presidencial.
1: E avançou no Senado o projeto que mantém os incentivos fiscais da chamada Lei do Bem, usada para estimular investimentos em pesquisa, desenvolvimento e inovação tecnológica no país.
2: A proposta aprovada hoje pelos senadores preserva benefícios tributários concedidos a empresas que investem no setor e evita os cortes previstos na política de redução gradual desses incentivos, aprovada no ano passado. Repórter Patrícia Oliveira.
5: Poderão ser mantidos os incentivos fiscais concedidos a empresas que investem em pesquisa, desenvolvimento e inovação tecnológica. A proposta dos senadores Alci Lucas, do PL do Distrito Federal, impede que esse setor pare de receber apoio por meio de benefícios tributários. Os cortes estão previstos nas regras da política de redução desses incentivos aprovada no ano passado. O relator da matéria, senador astronauta Marcos Pontes, do PL de São Paulo, destacou que a chamada Lei do Bem gera 30 bilhões de reais com investimentos em inovação e tecnologia, eleva a produtividade, a competitividade e a geração de empregos qualificados.
6: Então, são incentivos que precisam ser preservados, é uma importância muito grande também para o Brasil como um todo, para o desenvolvimento econômico e social do país.
5: O senador também destacou que o projeto contribui para a previsibilidade das decisões de investimento em inovação por parte das empresas. A proposta segue para a Comissão de Assuntos Econômicos.
1: E a Comissão de Assuntos Econômicos aprovou o projeto que busca dar fôlego a produtores rurais prejudicados por secas, enchentes e outros eventos climáticos extremos. A proposta autoriza o uso de recursos do Fundo Social para renegociar e quitar dívidas no campo, sem cobrança de multas ou juros de mora.
2: A medida tem como objetivo evitar o endividamento crônico e garantir a continuidade da produção agrícola no país. O texto segue agora para o plenário do Senado com pedido de urgência. Repórter Alexandre Campos.
7: Pelo texto, poderão ser beneficiários da linha de crédito especial os produtores rurais, associações e consórcios que no período entre 2019 e 2025 tenham registrado em 2 ou mais safras perdas de no mínimo 30% da renda bruta. Para produtores, a linha de crédito terá valor máximo de 10 milhões de reais e para associações 50 milhões de reais, com prazo de 10 anos e juros entre 3,5% e 7,5% ao ano. O relator, senador Renan Calheiros, do MDB de Alagoas, destacou a incorporação ao texto de medidas que impeçam exigências excessivas e restrições infralegais durante a regulamentação da matéria.
8: O projeto, sem dúvida nenhuma, oferece uma opção para que o governo atue permitindo a retomada da capacidade produtiva e a preservação da segurança alimentar nacional.
7: Líder do governo, senador Jax Wagner, do PT da Bahia, lamentou que as negociações com o executivo não tenham avançado.
9: Do jeito que está escrito o projeto, é para quebrar os bancos públicos, porque na taxa que eles querem é para botar um prejuízo lá em cima.
7: Pelo projeto, o governo também poderá ampliar sua participação no Fundo Garantidor de Investimentos para a cobertura de operações de crédito rural contratadas por produtores afetados por eventos climáticos adversos.
1: O presidente do Senado, Davi Alcolumbre, cobrou dos partidos a indicação dos integrantes da nova CPI da pedofilia, que terá 11 membros titulares e 7 suplentes.
2: O colegiado vai investigar crimes sexuais e outras violências cometidas contra crianças e adolescentes. Repórter Pedro Pincer.
10: O colegiado tem o objetivo de investigar crimes cometidos contra crianças e adolescentes, incluindo pedofilia e abuso online. A CPI foi criada em agosto do ano passado, mas ainda não começou a funcionar por falta de integrantes. Alcolumbre ainda destacou que a proporcionalidade das bancadas deve ser respeitada durante as indicações.
11: Para que as lideranças partidárias possam fazer as suas indicações, para que o mais rápido possível a gente possa fazer a instalação desta comissão parlamentar de inquérito que vai investigar a pedofilia no Brasil.
10: O pedido de criação da CPI foi apresentado em conjunto pela senadora Damaris Alves, do Republicanos do Distrito Federal, e pelos senadores do PL Jaime Bagatoli, de Rondônia, e Magno Malta, do Espírito Santo. A primeira CPI da pedofilia funcionou entre 2008 e 2010.
1: E parlamentares repercutiram a decisão da primeira turma do Supremo Tribunal Federal, que acabou com a aposentadoria compulsória remunerada como punição máxima para magistrados.
2: Com a medida, juízes que cometerem infrações graves poderão perder o cargo e também o direito ao salário. Repórter Henrique Nascimento.
12: A aposentadoria compulsória era alvo de críticas porque permitia ao magistrado continuar recebendo salário proporcional ao tempo de serviço, mesmo após punições disciplinares. Relatora de uma proposta sobre o tema na Comissão de Constituição e Justiça do Senado, a senadora Elisiane Gama, do Maranhão, afirmou que a decisão corrige uma distorção histórica.
13: Nós não podemos permitir castas de servidores públicos com privilégios.
12: Já o senador Sérgio Moro, do PL do Paraná, ponderou que é preciso diferenciar crimes graves de infrações administrativas.
14: Um juiz que comete uma mera infração disciplinar, aí ele perde o cargo e perde também a aposentadoria, mas ele contribuiu. Não faz sentido que ele perca o benefício nessas circunstâncias.
12: A Comissão de Constituição e Justiça do Senado já aprovou uma proposta que também acaba com a aposentadoria compulsória como punição para magistrados e integrantes do Ministério Público. O projeto aguarda votação no plenário.
1: O Brasil avançou na preparação para a Copa do Mundo Feminina de 2027. Foi aprovado o projeto que define regras e garantias do poder público para que o torneio seja realizado no país.
2: A proposta prevê apoio à cidade-sede do primeiro Mundial Feminino da história na América do Sul. Repórter Rodrigo Rezende.
15: O projeto trata de diversos temas relacionados à Copa do Mundo, como venda de ingressos, proteção de direitos autorais, regras para captação e distribuição de imagens do campeonato, e garantias aos torcedores e profissionais, como a facilitação para obtenção de vistos temporários de turismo e trabalho. A relatora da proposta, senadora Leila Barros, do PDT do Distrito Federal, afirmou que o país irá se beneficiar do evento, principalmente com a experiência adquirida na Copa de 2014.
16: A expectativa da FIFA é de receber mais de 3 milhões de torcedores, movimentar a economia e projetar o Brasil como potência esportiva contemporânea.
15: A proposta também traz uma compensação financeira às jogadoras que representaram o país na primeira edição da Copa do Mundo Feminina, em 1991, e no primeiro torneio global feminino organizado pela FIFA, em 1988. Cada ex-jogadora receberá R$500 mil.
1: O plenário ainda aprovou a proposta da senadora Leila Barros, que estende o mesmo benefício de R$500 mil às jogadoras que participaram da Copa do Mundo de 1995.
2: Edição de Paula Groba. Trabalhos técnicos de Eliseu Caires. O Jornal do Senado fica por aqui. Acompanhe agora as notícias da Câmara dos Deputados. Boa noite.
1: Boa noite e até amanhã.
17: Jornal Câmara dos Deputados. Plenário da Câmara debate projeto que reduz jornada semanal de trabalho.
18: Deputados aprovam reconhecimento de diabetes tipo 1 como deficiência.
17: Proposta votada inclui festas juninas nordestinas no calendário de turismo.
18: Plenário amplia estoques de alimentos e produtos para alimentação animal.
17: Boa noite. Os deputados aprovaram um projeto para ampliar estoques públicos de alimentos e de produtos para alimentação animal. A repórter Daniela Lessa acompanhou a votação.
19: A Câmara dos Deputados aprovou o projeto que muda a regra sobre estoques públicos de alimentos e amplia o programa de venda em balcão, usado para dar acesso de pequenos criadores de animais aos produtos vendidos pela Companhia Nacional de Abastecimento, a Conab. O projeto amplia o público atendido pelo programa de venda em balcão. Além dos pequenos criadores de animais, poderão participar cooperativas de produção agropecuária e associações de agricultores familiares, que terão acesso à compra de itens como sacaria, milho, sorgo, caroço de algodão e farelo de soja. Para pequenos criadores, o limite de compra será de até 27 toneladas por mês. Para cooperativas e associações de agricultores familiares, o limite será de até 80 toneladas mensais. Outra mudança autoriza a União, por meio da Conab, a comprar de produtores rurais e de cooperativas os produtos básicos incluídos na política de garantia de preços mínimos. A compra poderá ser feita por preço de até 25% acima do preço mínimo em vigor no estado onde ocorrer a aquisição, em leilões públicos. O objetivo dessas compras é permitir a formação de estoques públicos para garantir a compra do produtor, assegurar o abastecimento e ajudar a regular os preços no mercado interno. O relator da proposta, deputado Wilson Santiago, do Republicanos da Paraíba, defendeu que a medida fortalece a política brasileira de estoques públicos de alimentos.
20: Em um país como o nosso, e avançou na luta contra a fome, a manutenção e estoques estratégicos também estruturados, reafirma esse compromisso histórico, garantindo que alimentos essenciais permaneçam acessíveis à população mais vulnerável e consolidando o direito humano à alimentação adequada.
19: Emenda do deputado Ayrton Faleiro, do PT do Pará, foi acolhida pelo relator e, com isso, o texto também passou a autorizar a venda direta de produtos dos estoques públicos para programas e ações de abastecimento e segurança alimentar. Essa venda poderá atender micro e

0: da responsabilização dos que praticaram irregularidades.
1: Jandira Fegali cobra investigação sobre denúncias envolvendo recursos do Rio Previdência aplicados no Banco Master pelo governo estadual. Ela aponta que o dinheiro dos servidores públicos locais não pode ser usado para favorecer interesses privados.
2: Saúde.
0: A Câmara aprovou a possibilidade de reconhecimento de diabetes tipo 1 como deficiência. A repórter Daniele Lessa acompanhou a votação.
3: A Câmara dos Deputados aprovou o projeto que estabelece direitos para pessoas com diabetes mellitus tipo 1, incluindo a possibilidade do reconhecimento da condição como deficiência. A proposta apresentada pelo senador Randolph Rodrigues, do PT do Amapá, não atesta automaticamente a deficiência, mas autoriza o reconhecimento após avaliação biopsicossocial nos critérios previstos pelo Estatuto da Pessoa com Deficiência. Projeto anterior, aprovado na Câmara e no Senado, que classificava diabetes tipo 1 como deficiência para efeitos legais, foi vetado integralmente pelo presidente Lula em 2025, com a justificativa que a deficiência não é medida por uma condição médica crônica, e sim pela interação da pessoa com as barreiras sociais, algo que atualmente é medido pela avaliação biopsicossocial. Relator da proposta, o deputado João Cury, do MDB de São Paulo, argumentou que o projeto amplia condições para tratamento adequado e prevenção de complicações, além de garantir direitos específicos, sem criar equiparação automática com a condição de pessoa com deficiência.
4: Em conformidade com a Lei Brasileira de Inclusão, e também tivemos o cuidado de conformar este relatório à Convenção sobre os Direitos das Pessoas com Deficiência. Essa cautela é relevante, pois condição crônica por si só não assegura automaticamente os direitos reservados às pessoas com deficiência.
3: O diabetes tipo 1 é uma condição crônica em que o corpo deixa de produzir insulina, hormônio responsável pelo controle da glicose no sangue. Geralmente é percebida na infância ou na adolescência, mas o diagnóstico também pode ser feito na idade adulta. Cerca de 600 mil pessoas têm diabetes tipo 1 no Brasil. Sem tratamento adequado, a doença pode provocar complicações graves. Entre os principais pontos do texto aprovado está a garantia de acesso pelo Sistema Único de Saúde a medicamentos e insumos necessários ao tratamento, como sensores de monitoramento de glicose, insulina e materiais para aplicação. O projeto, que estabelece direitos para pessoas com diabetes mellitus tipo 1, incluindo a possibilidade de reconhecimento da condição como deficiência, já foi aprovado no Senado e na Câmara, seguiu para a sanção presidencial e pode virar lei. Da Rádio Câmara de Brasília, Daniele Lessa.
2: Desenvolvimento Regional.
1: Wellington Prado, do PSD de Minas Gerais, anuncia o início da operação do SAMU em Uberlândia e afirma ter garantido recursos para viabilizar o funcionamento do serviço. Segundo o parlamentar, a cidade era a única do país com mais de 500 mil habitantes sem atendimento do sistema de urgência.
0: Wellington Prado também destaca investimentos em infraestrutura de saúde no município, incluindo a ampliação do Hospital de Clínicas da Universidade Federal e construção de centros especializados de atendimento. Ele afirma que os projetos ampliam o acesso a serviços de alta complexidade e prevenção.
1: Eduardo Bismarck, do PV, comemora a decisão do governo do Ceará de abrir rotas intermunicipais do litoral leste e do Vale do Jaguaribe para mais empresas de ônibus. Ele pontua que a medida responde a reclamações de passageiros sobre falhas frequentes, atrasos e problemas de segurança.
0: Eduardo Bismarck garante que a entrada de novas empresas de transporte para municípios como Aracati, Limoeiro do Norte, Russas e Morada Nova pode melhorar a qualidade do atendimento sem o aumento das tarifas.
2: Cultura.
1: A Câmara aprovou um projeto que cria o circuito nordestino de quadrilhas juninas. O repórter Antônio Vital acompanhou a votação.
5: Há menos de uma semana do início de junho, mês dos tradicionais festejos juninos Brasil afora, a Câmara dos Deputados aprovou o projeto que institui o circuito nordestino de quadrilhas juninas. O circuito, de acordo com a proposta apresentada pela deputada Fernanda Pessoa, do PSD do Ceará, é composto pelas cidades de Juazeiro do Norte e Maracanaú, no Ceará, Campina Grande e Patos, na Paraíba, e Caruaru e Petrolina, em Pernambuco. O projeto inclui o circuito formado por esses municípios no calendário oficial de eventos do Ministério do Turismo e na lista de patrimônio cultural imaterial da região Nordeste. O objetivo é incentivar o turismo cultural e regional, preservar e difundir as tradições nordestinas e fortalecer a economia criativa e a

0: cadeias produtivas locais, como disse o relator do projeto, o deputado Yuri do Paredão, do MDB do Ceará.
1: O projeto de lei aqui analisado tem o objetivo de reconhecer a relevância cultural, social e econômica da cultura tradicional junina na região Nordeste, especialmente das quadrilhas juninas, tão importantes e tradicionais na região. Os festejos juninos das cidades citadas se destacam nacionalmente e internacionalmente por sua grandiosidade e estrutura profissional, com importantes impactos positivos no fomento à economia local por meio da geração de empregos e dinamização dos setores de serviços do turismo.
0: O projeto foi aprovado de maneira simbólica pelo plenário, sem votos contrários. O deputado Eduardo Bismarck, do PV do Ceará, disse que no futuro outros municípios podem ser incluídos no roteiro.
2: Muitas outras cidades também, muitos outros destinos do meu Ceará, como a minha cidade do Aracati, poderiam estar contemplados no parecer. Mas entendo que estão lá as mais relevantes nesse momento e tradicionais, e que no futuro outras tantas serão inseridas e que podem aí tá trazendo mais visibilidade para esses eventos culturais.
0: O projeto que institui o Circuito Nordestino de Quadrilhas Juninas seguiu para análise do Senado. Da Rádio Câmara de Brasília, Antônio Vital.
3: Votação.
4: Aprovado no meio da tarde em comissão especial, a proposta de emenda à Constituição que reduz a jornada de trabalho para 40 horas semanais prevê a implantação do novo modelo em duas etapas.
5: Segundo o texto, 60 dias após a promulgação da nova emenda constitucional, a jornada semanal no país passará para 42 horas, já com 2 dias de repouso remunerado por semana. Depois de 12 meses, a nova carga máxima de trabalho por semana no Brasil cairá para 40 horas.
4: O relatório aprovado é um texto elaborado pelo deputado Léo Prates, do Republicano da Bahia, para duas propostas que previam a redução da jornada semanal de trabalho.
5: O presidente da Câmara, deputado Hugo Mota, afirmou que a aprovação da 6x1 será a maior entrega do parlamento para a classe trabalhadora. O repórter Luiz Gustavo Xavier tem os detalhes.
6: O presidente da Câmara, Hugo Mota, afirmou que a aprovação da proposta de emenda à Constituição, que reduz a jornada de trabalho para 40 horas semanais e acaba com a escala de trabalho 6x1, será a maior entrega da história da Câmara para a classe trabalhadora do país. Segundo Hugo Mota, o parlamento já aprovou muitas reformas econômicas, mas a aprovação da PEC terá consequências na qualidade de vida dos trabalhadores.
7: Sinto que esse é o sentimento majoritário da casa, né? Você pode ter um ponto ou outro que tenha divergência, é natural, é do debate democrático, mas aquilo que para nós é fundamental, que é a redução da jornada de 44 para 40 horas, a mudança na escala, o fim da escala 6x1, garantindo 2 dias de descanso para o trabalhador sem redução salarial. Isso, na minha avaliação, eu sinto que tem ampla convergência política.
6: Em relação ao prazo proposto de 60 dias para a transição da mudança na jornada, Hugo Mota afirmou que o período curto não terá efeitos na economia. Segundo ele, os que se colocam contra a mudança sempre dizem que haverá consequências catastróficas e esse discurso se repete sempre quando algum interesse é ferido.
7: Eu não acredito primeiro em mudança na transição. Eu penso que essa transição de um ano, ela é uma transição justa. Há muito tempo a classe trabalhadora espera por essa mudança. É importante lembrar que por diversas vezes, em 2004, em 2010, se tentou reduzir a jornada de trabalho e não foi possível. E eu penso que essa medida é uma medida que você tem que ter coragem de enfrentar. Nunca terá o tempo perfeito para se discutir isso.
6: Hugo Mota afirmou ainda que haverá na própria Constituição previsão de que eventuais flexibilizações sejam regulamentadas por projeto de lei. Ele explicou que alguns setores que serão afetados poderão ter regras específicas. Da Rádio Câmara de Brasília, Luiz Gustavo Xavier.
4: Melon Solano, do PT do Piauí, considera o fim da jornada 6x1 como um avanço histórico para os trabalhadores brasileiros. No entendimento do parlamentar, uma escala de 40 horas semanais sem redução salarial vai aumentar a produtividade e melhorar a qualidade de vida da população.
5: Jorge Sola, do PT da Bahia, argumenta que os ganhos de produtividade gerados pelos avanços tecnológicos devem se reverter em qualidade de vida para os trabalhadores, o que inclui a redução da jornada de trabalho. Ele assinala que as elites econômicas sempre foram resistentes resistentes a conquistas sociais.
4: Ayrton Faleiro, do PT do Pará, acusa a oposição de tentar inviabilizar a redução da jornada de trabalho ao propor uma escala de 4 dias trabalhados por 3 de descanso. O deputado reforça que a prioridade é garantir a escala 5x2, com 40 horas semanais e sem redução do salário.
5: Juliana Cardoso, do PT de São Paulo, avalia o fim da jornada 6x1 com uma conquista essencial para a dignidade e a saúde mental dos trabalhadores. A deputada também considera que a oposição age com demagogia ao apresentar propostas alternativas para tentar atrasar a votação.
4: Jaque Rocha, do PT do Espírito Santo, afirma que a Câmara tem a oportunidade de devolver o protagonismo ao trabalhador ao ouvir o clamor das ruas pela redução da jornada. Segundo ela, os sindicatos patronais pressionam por isenções fiscais e desonerações e se omitem no bem-estar do trabalhador.
5: Paulo Teixeira, do PT de São Paulo, também ressalta a redução da jornada de trabalho e exalta os programas do governo federal para diminuir as desigualdades sociais. De acordo com o parlamentar, o Brasil não voltará a um passado que atacou sindicatos, achatou salários e diminuiu oportunidades.
4: Rosângela Moro, do PL de São Paulo, classifica a proposta do governo federal de redução da jornada de trabalho como populista e eleitoreira e sem o debate profundo da matéria. A parlamentar defendeu a PEC 44, que estabelece o pagamento por horas trabalhadas e preserva a liberdade de escolha do profissional.
5: Renildo Calheiros, do PCdoB de Pernambuco, afirma que a redução das horas trabalhadas no país será uma conquista histórica. Ele destacou que a medida visa combater a desigualdade estrutural do Brasil, rompendo com mentalidades arcaicas da elite econômica.
4: Florentino Neto, do PT do Piauí, considera o fim da escala 6x1 um passo histórico para garantir mais qualidade de vida à classe trabalhadora. Ele afirma que a medida dará ao povo brasileiro mais tempo de descanso, possibilitando maiores períodos de convivência comunitária e familiar.
5: Kiko Seleguin, do PT de São Paulo, sustenta que a escala 6x1 prejudica o desempenho da economia por aumentar a rotatividade nos setores produtivos. Ele considera que a redução da jornada de trabalho para 5 dias semanais representa um avanço na qualidade de vida dos brasileiros.
4: Valdenor Pereira, do PT da Bahia, defende a aprovação da PEC do fim da escala 6x1 sem diminuição dos salários. O parlamentar afirma que a iniciativa, além de estimular a geração de empregos, pode melhorar a saúde dos trabalhadores e reduzir a pressão sobre o SUS.
5: Dr. Francisco, do PT do Piauí, pede apoio do Congresso ao fim da escala 6x1 e destaca a mobilização política em defesa da medida. Ele acredita que a mudança pode melhorar a qualidade de vida dos trabalhadores, com mais tempo para convivência familiar, lazer, saúde física e mental.
4: Gilmar Tato, do PT de São Paulo, relembra marcos históricos das leis trabalhistas e destaca a atuação de movimentos sociais e sindicais na defesa da redução da jornada semanal de trabalho. Ele afirma que a proposta amplia o tempo de convivência familiar e contribui para a redução das desigualdades.
5: Orlando Silva, do PCdoB de São Paulo, parabeniza a mobilização de sindicatos e movimentos sociais em defesa do fim da escala 6x1, afirmando que a mudança pode ampliar oportunidades de emprego. Ele sustenta ainda que avanços tecnológicos permitem reorganizar o trabalho sem redução de salários.
4: Benedita da Silva, do PT do Rio de Janeiro, lembra que a luta pelas 40 horas semanais de trabalho vem desde a Assembleia Constituinte de 1988. De acordo com a deputada, a atual escala reflete uma relação de submissão do trabalhador em relação ao empregador.
5: Para Talíria Petrone, do pessoal do Rio de Janeiro, a escala 6x1 provoca desgaste físico e emocional, especialmente entre mãe solo. A deputada relembra o período em que trabalhou em telemarketing para relatar jornadas exaustivas, baixos salários e a dificuldade de conciliar trabalho e vida familiar.
4: Na opinião de Aloysio Mendes, do Republicanos do Maranhão, o fim da escala 6x1 pode garantir mais qualidade de vida aos trabalhadores sem prejudicar empresários e empregados. Após a aprovação na Câmara, o deputado espera que o Senado acelere a análise da proposta para beneficiar os trabalhadores.
5: Nas palavras de Arlindo Quinária, do PT de São Paulo, a proposta da oposição para a jornada 4x3 esconde uma transição longa e o aumento das horas semanais. O deputado acredita que os parlamentares contrários ao fim da escala 6x1 tentam reduzir os direitos da CLT.
4: Carol D'Artora, do PT do Paraná, classifica a escala 6x1 como um mecanismo de exaustão física e social que retira do trabalhador o direito à vida. Ela destaca que o modelo atual prejudica especialmente mulheres e populações periféricas, roubando tempo de convivência familiar e saúde mental.
5: Alice Portugal, do PCdoB da Bahia, celebra a discussão histórica pelo fim da escala 6x1, classificando a jornada atual como exaustiva e prejudicial à saúde do trabalhador. Ela questiona a eficácia do modelo para a produtividade e destacou a injustiça enfrentada por categorias como comércio e enfermagem.
4: Juninho do Pneu, do PSDB do Rio de Janeiro, também defende o fim da escala 6x1 como medida essencial para garantir dignidade ao trabalhador. Ele ressaltou que a transição deve ocorrer sem redução salarial, permitindo maior convívio familiar familiar e saúde daqueles que movem a economia nacional.
5: Daniel Almeida, do PCdoB da Bahia, celebra a redução da jornada semanal e destaca que as mudanças favorecem o convívio familiar, o descanso e a qualificação profissional, trazendo mais produtividade econômica.
4: Sargento Gonçalves, do PL do Rio Grande do Norte, defende que o debate sobre a redução da jornada inclua a escala 4x3. O deputado afirma que esse modelo daria ao trabalhador mais tempo para descanso, estudo, convivência familiar e complementação de renda.
5: Sargento Gonçalves afirma que partidos de esquerda rejeitaram a proposta mais ampla de redução da jornada. Ele também defende maior flexibilidade na relação entre empregadores e trabalhadores, com pagamento por hora trabalhada.
4: Bongás, do PT do Rio Grande do Sul, defende a redução da jornada de 44 para 40 horas semanais, sem diminuição de salário. O deputado rejeita o argumento de que a medida prejudica a economia, comparando a crítica à resistência histórica contra a ampliação dos direitos trabalhistas.
5: Enfermeira Rejane, do PCdoB do Rio de Janeiro, afirma que o fim da escala 6x1 beneficia principalmente trabalhadores submetidos a jornadas exaustivas. Ela alerta que a situação atual prejudica profissionais de atividades essenciais, além de comprometer a qualidade do atendimento à população.
4: O fim da escala 6x1 é uma das propostas incluídas na pauta do plenário da Câmara. As informações sobre o resultado das votações de hoje estarão na edição de amanhã.
5: Termina agora o Jornal Câmara dos Deputados, com trabalhos técnicos de Everson Orani e apresentação de Márcio Aquile Sardi e José Carlos Andrade. Uma ótima noite para você.
4: Boa noite, a Voz do Brasil volta amanhã.
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0: 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Um dia ruim é comum e normal para todo mundo, mas todos os dias não. Insista, conforte, escute e aconselhe. Cada um sente e vive as situações de maneiras diferentes. 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Diga sim à vida.
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4: Boa noite a você, meu amigo de perto, a você, meu amigo de longe, para quem está conosco pela rádio ou pela internet. Nesta noite abençoada de quarta-feira, eu, Frei Leandro, juntamente com nossa equipe franciscana de comunicação, faremos a sua companhia. É o programa Espaço Família que está entrando no ar. A partir de agora, vamos levar a você a oração, a boa música, entrevistas, a palavra amiga e a nossa saudação franciscana de paz e bem. Hoje, dia 27 de maio de 2026, dia do profissional liberal. A frase do dia é de Agesilã. Não são os postos que honram as pessoas, são as pessoas que honram os postos. Para começar bem, vamos pedir pelo pão nosso de cada dia. Vamos agradecer pelo nosso trabalho. Nesta noite especial de quarta-feira, quem reza conosco é o Frei Antônio Mazuco.
5: Senhor Deus de bondade, nesta quarta-feira, venho diante de Ti para agradecer pelo bem que todos os dias realizas em minha vida. Muito obrigado pelo ar que respiro, pelo alimento à minha mesa, pelas pessoas que amo. Quero agradecer também pela graça do trabalho. Eu bem sei, Senhor, que trabalhar é colaborar com o Seu plano de amor e serviço de toda a criação. É também a forma que tenho para garantir o pão de cada dia para mim e para minha família. Eu te peço que olhes com carinho para todos os desempregados e desempregadas, que eles, com a tua graça e a nossa colaboração, encontrem um salário digno e suficiente para suprir as suas necessidades. Abençoa os aposentados e aposentadas por todo o trabalho bonito que realizam, por intercessão de São José Operário. Protege a todos os trabalhadores e trabalhadoras. Tudo isso te peço por Jesus Cristo, teu Filho e nosso irmão, na força e na unidade do Espírito Santo. Amém.
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4: Vamos nos alimentar com um pedacinho do pão da palavra? Quem se alimenta com este pão recebe o sustento para caminhar com firmeza pelas trilhas da fé. Vamos nos alimentar espiritualmente com o pão diário.
7: Bem-vindo à nossa mensagem de esperança e encorajamento Pão Diário. Hoje eu vou ler o texto de Anicetas com o título Quando For a Hora. baseado no texto bíblico de 1 Pedro, capítulo 5, entre os versículos 6 e 11. Meus amigos Aldo e Kátia levavam seu avião da Segunda Guerra Mundial para exposições de aviação e as reações dos veteranos de guerra lhes eram as mais significativas. Eles falavam sobre as guerras em que serviram e os aviões que pilotaram. A maioria das histórias eram contadas com lágrimas nos olhos. Muitos diziam que a melhor notícia que receberam foram as palavras: "A guerra acabou, rapazes. É hora de ir para casa." Essas palavras, ditas por combatentes da geração anterior, relacionam-se com a guerra em que os cristãos se engajam. Nosso bom combate de fé contra o diabo, o inimigo de nossa alma. O apóstolo Pedro advertiu: "Tomem cuidado com o seu grande inimigo, o diabo, que anda como um leão rugindo à sua volta à procura de alguém para devorar." 1 Pedro capítulo 5, versículo 8. Ele nos tenta de várias maneiras e usa o desânimo do sofrimento e da perseguição como arma para nos afastar da fé em Cristo. Pedro desafiou seus primeiros leitores e também nós a tomarmos cuidado. Dependemos do Espírito Santo para não deixarmos que o inimigo nos faça desistir da luta e cair. Sabemos que um dia Jesus voltará. Quando ele vier, suas palavras terão efeito semelhante ao sentido pelos soldados em tempo de guerra, trazendo lágrimas aos olhos e alegria ao coração. A guerra acabou, filhos. É hora de ir para casa. Querido amigo, que ajuda divina você precisa para resistir ao diabo? Como seus irmãos na fé podem ajudá-lo? Pense nisso. Eu sou Clarice Fogaça e essa foi a nossa mensagem do dia.
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10: Já estou ouvindo música. 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
3: Não há coisa melhor do que ouvir um amigo nos dizendo como proceder ou como agir. Uma palavra amiga nos ajuda, nos tira de várias situações. Uma palavra amiga é como uma alavanca para a nossa vida. Vamos parar e ouvir esta palavra com o nosso saudoso Frei Nelson Rabelo.
4: Amigo trabalhador, você já ouviu este pedido de alguém? Procura um emprego com boa remuneração e o mínimo de esforço possível. Será possível fazer o mínimo e ganhar o máximo pelas vias normais? A propósito, lembro-me do caso do Silvestre. Ficou sabendo que seu colega na firma, o Jonas, tinha sido promovido. Aí ele correu ao patrão e pediu mesmo. Sem mais, o diretor disse: Silvestre, vá ao supermercado. Vê se tem abacaxi para a festa dos funcionários. Silvestre foi e veio com uma só resposta na ponta da língua: tem sim. Só isto? Perguntou o chefe. Aí o patrão chamou Jonas, aquele que fora promovido. Jonas, por favor, vá ao supermercado. Quero abacaxi para a nossa festa. Em 10 minutos, o Jonas voltou. Patrão, achei abacaxi, o preço é tal. E tem também laranja, melão. Pechinchei bastante. Teremos 15% de desconto. É só confirmar o pedido. E o patrão, contente, agradeceu o seu funcionário. Depois voltou-se para o Silvestre, que tinha pedido promoção, e disse: o que é mesmo que você queria, Silvestre? E o Silvestre disse: nada, patrão, esqueça. Está vendo? Bem diz o ditado: sem esforço ninguém chega a lugar algum. Pense nisto e que Deus o acompanhe.
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3: Nós não somos apenas matéria. Dentro de nós habita um espírito. Este é o centro de nossa espiritualidade. Para fortificar nossa espiritualidade, vamos para a sala da espiritualidade franciscana e ouvir a mensagem desta noite. Paz e bem, Frei Gustavo.
6: Paz e bem, mais uma vez juntos em nossa sala da espiritualidade franciscana, aqui no programa de rádio Espaço Família. Estamos aproveitando a nossa sala da espiritualidade franciscana, que sempre abre as portas com muita alegria para recebê-lo, para conversar sobre a vida e alguns aspectos da história dos santos e beatos da ordem franciscana, ou melhor, da família franciscana, homens e mulheres que destacaram sua vida no seguimento de Nosso Senhor Jesus Cristo ao modo de Francisco. E hoje nós vamos destacar 5 personagens muito importantes na história do franciscanismo. São eles os sacerdotes São Berardo de Leopardi de Calvi, Pedro de Bonanti de San Gemini e Otto de Petric, e também os irmãos franciscanos Acúrcio Vacúcio e Adiuto de Narni. Eles são chamados de protomártires da Ordem Primeira, ou seja, os primeiros mártires da Ordem Franciscana. São Francisco, ardente pelas almas, mandou 6 de seus companheiros para Marrocos, entre eles os sacerdotes Berardo de Leopardi de Calvi, Pedro de Bonanti de San Gemini, Otto de Petric e os irmãos Acúrcio Vacúcio e o outro irmão religioso Adiuto de Narni Vitali. O último, chamado Vitali, adoeceu e teve que renunciar à missão. Por isso, dos 6 irmãos designados, 5 partiram e, tendo chegado à Espanha, desprezando o perigo, começaram a pregar a fé em Cristo nas mesquitas. Por este motivo, foram conduzidos ao sultão, que os condenou à decapitação, ao corte das cabeças, pena capital. Pouco depois, porém, foram agraciados e enviados a Marrocos com a ordem de não mais pregar o nome de Cristo. Eles, no entanto, com extrema coragem, continuaram a anunciar o Evangelho. Por isso, foram aprisionados, flagelados e, finalmente, decapitados. Perderam a cabeça no dia 16 de janeiro de 1220. Foram canonizados por Xisto IV no dia 7 de agosto de 1481. São chamados os protomártires do Marrocos. Vamos agora à oração dirigida a Deus, também pedindo a intercessão desses santos mártires franciscanos. Ó Deus, que consagrastes os primórdios da Ordem dos Menores com o heróico martírio de São Berardo e de seus companheiros, concedei também a nós que possamos dar-vos o testemunho da vida como eles o deram pelo do sangue. Por nosso Senhor Jesus Cristo, vosso Filho, na unidade do Espírito Santo. Amém. Santos mártires da Ordem Franciscana, rogai por nós. Muito obrigado pela sua companhia, pela sua presença, pela sua fiel audiência. A nossa Sala da Espiritualidade Franciscana, um grande abraço, até o próximo encontro, paz e bem.
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3: Como é bom ouvir uma mensagem que nos toca a alma. A palavra dita na hora certa faz um efeito benéfico dentro da gente. Para abrir a sala da mensagem, vamos convidar o Frei Jurandir. Esteja à vontade, Frei Jurandir. O espaço agora é todo seu.
4: O que é bom dura pouco. Esse é um dito popular. Todos os dias ouvimos como reclamação ou insatisfação. Concordo com essa afirmação. Reflita comigo. Havia um certo cidadão na Roma antiga que semanalmente oferecia meia dúzia de grãos de incenso aos deuses pagãos, no templo de Diana. Chamando a atenção de um sacerdote de plantão, perguntou-lhe sobre essa atitude intrigante. Aquele sábio homem respondeu: minha oferta é pequena e dosada, para não gastar o estoque. Boa resposta. O que é bom deve vir em dose. Por isso que somente os sábios sabem aproveitar essas doses. Quem sabe receber as doses de felicidade, a qualquer momento pode ser que venha em dose dupla. Acredito que muita gente vive em busca de felicidade eterna e que o bem seja duradouro em toda a sua vida. São exatamente essas pessoas que estragam as pequenas doses que a vida lhe oferece por um motivo aparentemente banal e absurdo. Elas são demasiadamente gulosas. Têm um apetite de glória, sucesso, dinheiro, posição social muito exagerado. O seu desejo de abraçar o mundo é sem limites. São essas pessoas que se perdem no torpor da ganância e não conhecem a justa medida para se sentir e viver a dosagem de amor, felicidade, bem-estar e de contentamento com a vida. A felicidade não se compra com dinheiro. Ela é valorosa demais para ser trocada por dinheiro. Quem descobre as doses ou gotas de felicidade faz a existência se transformar em festa e canto de gratidão para encarar tudo de frente. Essa é a beleza de quem sabe viver a dose, essa dose ou a pequena dose. Só pode ser feliz quem acolhe a vida por essa via. Aqui na Terra, ninguém consegue viver feliz o tempo inteiro. Tem que haver os intervalos para a gente sentir a ausência e querer a dose outra vez. O que é bom dura o tempo que é preciso para não causar tédio. O que é bom dura pouco mesmo.
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3: A família é uma instituição sagrada. Viver em família é uma bênção. Mas para viver em família, a gente também precisa aprender muita coisa. Vamos abrir agora no programa um espaço para a família, com Frei Almir Ribeiro Guimarães. Olá, Frei Almir, paz e bem.
6: Olá, meus amigos, os filhos, as crianças, os adolescentes, sempre os filhos. Os pais vivem se perguntando a respeito do que precisam fazer para que os seus filhos se preparem para a vida, para que os seus filhos se preparem para a vida. Certamente será importante dar-lhes ocasião de estudar. Mas estudar de verdade, não estudar colando, não estudar em salas de aula barulhentas, estudar não tendo apenas como preocupação de ter os primeiros lugares entre aqueles que se formam. Estudar para que tenham uma visão clara da vida, sejam pessoas que pensem, que saibam exprimir-se, que saibam escrever, que aprendam a ver, julgar e agir com discernimento. Não é estudar por estudar. Eu penso numa escola que prepare para a vida e não para o vestibular e para o Enem. Basta disto. Os pais preparam os filhos para a vida quando convivem com eles, fazendo com que eles sintam que eles, filhos, podem contar aos olhos dos pais. Sem controle policial, os pais sabem onde seus filhos andam, com quem convivem, quem são seus amigos mais chegados. Fazem história com a história dos filhos, convivem. Os filhos não são uma fatalidade, mas uma graça. Pais e filhos escrevem juntos a história de suas existências e de sua família. Os pais preparam seus filhos para a vida quando criam em casa um clima de ternura, de delicadeza. Não se preparam os filhos para a vida com socos, empurrões e palavrões. No mundo de tanta violência, precisamos voltar a insistir na ternura. Paz e todos os bens.
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3: Enquanto pensamos nessa mensagem, vamos ouvir uma boa música, já que estamos dentro da Sala da Música.

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2: Se uma pessoa que você ama anda sempre triste, mas quando questionada sempre diz que está tudo bem, não acredite. Pois não está, não está. Um dia ruim é comum e normal para todo mundo, mas todos os dias não. Insista, conforte, escute e aconselhe. Cada um sente e vive as situações de maneiras diferentes. Diga sim à vida. Diga sim à vida. Diga sim à vida.
3: De volta à Sala da Boa Música para mais uma bela canção. Acompanhe com a gente.

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2: Paz e bem a todos os ouvintes. Que alegria estar aqui novamente contigo neste bonito programa de evangelização. E no Compadre Francisco nós recebemos o maestro Marco Aurélio List, que está completando 50 anos de caminhada junto ao Coral dos Canarinhos de Petrópolis. E nós tivemos a alegria de recebê-lo a partir de uma entrevista, de um bate-papo feito por Frei Gilberto Silveira, frade, professor temporário do Tempo da Teologia, lá da Fraternidade do Sagrado de Petrópolis, que juntamente com o List, esse maestro que completa 50 anos de caminhada, nos contam mais sobre esta bonita trajetória por meio da música e da evangelização franciscana. Paz e bem, Frei Gilberto, paz e bem, List, sejam muito bem-vindos.
3: Paz e bem, Frei Augusto, nós estamos aqui diretamente de Petrópolis, junto com Marco Aurélio List, ele que é o maestro e diretor artístico aqui do Instituto dos Meninos Cantores de Petrópolis, e está completando 50 anos de uma história e de uma vocação junto aqui do Instituto e do Coral dos Canarinhos de Petrópolis. Seja bem-vindo, Marco. Eu gostaria de saber de você, né, com toda essa história, 50 anos junto do Coral dos Canarinhos de Petrópolis, como é para você, como é esse marco, né, de celebrar 50 anos acompanhando esse grupo?
4: Obrigado, Frei Gilberto, pelo convite de estar aqui presente também, Frei Augusto. 50 anos é uma vida, pode-se dizer assim, né, de música, dedicação a essa belíssima arte. Eu fico muito feliz, né, de estar ainda à frente desse coro. Já são, como regente, já são 28 anos que eu completei esse ano. E 50 anos, comemorar 50 anos de música dedicada primeiramente como cantor ao Coral dos Canarinhos, depois ainda como regente, para mim é um motivo de grande alegria e de uma grande honra.
3: Tem sido uma experiência desafiadora, né? Conviver com tantos jovens, tantos grupos, né? Você ajudou a formar ali gerações de cantores dos Canarinhos. E como é para você então essa proximidade com os jovens, essa proximidade com as crianças que chegam até aqui também querendo aprender música com você?
4: A gente vê assim uma curiosidade muito grande, né, nas crianças, meninos e meninas aqui dos dois corais, em querer fazer música como as pessoas adultas fazem, né, como gente grande. Então a gente vê a curiosidade nos olhos de cada um, a gente desperta um pouco mais também de uma outra curiosidade de saber como que é feito esse ou determinado repertório. E quando eles enxergam isso, a gente vê uma alegria muito grande, uma alma mais viva ainda em relação ao cotidiano, né? Porque a gente tem relatos de pais e mães que, desde que meu filho entrou aqui, começou a cantar, estudar música com vocês, ele é uma outra criança dentro de casa. Então eu acredito que a música é um instrumento vivo, né, que transforma a vida das pessoas para o bem, né? E a gente trabalha para que essa chama nunca se apague.
3: Você, além de viver essa história, né, como menino cantor, depois você foi organista do coral, depois você virou então o regente, né? É uma história construída passo por passo, né? Mas essa história também entra a sua família, né? Porque 50 anos dedicada à música, também a sua família cresce nesse meio, né? Como é para você ter o seu filho, né, o Tobias, também participando aqui do Coral dos Canarinhos? Como é ver essa história acontecendo também dentro da família?
4: Eu fico ali me vendo, na verdade, né? Me vendo quando comecei os passos aqui dentro. Comecei a estudar piano com 9 anos de idade, depois me tornei organista do coral. E eu me vejo assim um pouco nele, ele trilhando um pouco esse caminho da música. E ele gosta, né, desse ambiente, que é um ambiente familiar, né? É um ambiente de amizade, é um ambiente tranquilo, longe dos perigos que o mundo oferece por aí. E eu vejo, não só nele, né, mas assim, o ciclo de amizades que ele tem, outros grupinhos que se formam dentro do coro, um entrelaçamento espiritual até muito grande. Eu vejo que eles têm, se continuarem com a música, podem, depois que sair daqui, podem continuar de repente cantando em outros coros ou tocando em orquestras, aqueles que tocam instrumento de orquestra, podem ainda continuar essa experiência, né? Esse prazer, né, de viver com a música. Eu vejo nisso neles, não só em Tobias, mas também em todos os outros meninos que estão aqui.
3: De fato, é uma dedicação muito grande, né? Você poder estar acompanhando de perto esses jovens. Além do ambiente familiar que eles vivem, né? Essa atmosfera que eles vivem dentro do coro, que eles vivem nas aulas, nas formações, há também a esfera religiosa, né? O coral nasceu com esse intuito de cantar as missas na paróquia do Sagrado Coração de Jesus aqui em Petrópolis. Como você enxerga então a música, o coral, né? Todo esse grupo também a serviço da evangelização. Como é para você colocar a música a serviço de Deus?
4: Esse primeiro propósito do coro, da fundação do coro, era cantar as missas do Sagrado. Eu vejo isso como uma pedra fundamental desse trabalho que iniciou lá em 1942 com o Frei Leato Bínias, e é uma rocha, uma pedra, né, que a gente realmente não pode largar dela. Tem que continuar com esse trabalho, porque a música, ela traz benefícios, né? E a ciência hoje já está cansada de falar dos benefícios neurológicos, benefícios sociais, mas a gente com a música acaba ligando o material ao espiritual. E eu acho que cantar as missas na Igreja do Sagrado ou em qualquer outra igreja é tarefa fundamental do coro, e isso não pode morrer nunca mais.
3: De fato, a formação aqui, ela é de fato integral, né? Eu acompanho algumas viagens, né? Ano passado vocês foram à Alemanha, os jovens todos têm essa formação integral. E na sua formação também, ao longo desses 50 anos, você contou, já citou aí o Frei Leto, mas também teve o Frei Leto, o Frei Prim, que ajudaram na tua formação, né? Na construção dessa caminhada junto do coral. Como foi para você a presença então dos franciscanos nessa formação?
4: Fundamental, eu acho que eu, quando estudava na Escola São José do Estadeu, lá no bairro Mosela, não fazia ideia do que era o Coral dos Canarinhos e não tinha essa proximidade com os frades franciscanos. Eu fiz a minha primeira comunhão lá na Escola São José do Estadeu. Quer dizer, na verdade, tínhamos uma proximidade, que era o Frei Aniceto Krücker, que era o diretor da escola na época. Com a paróquia do Sagrado a gente não tinha essa proximidade. Então, com a vinda do Frei Leto à escola,

0: Spring, me senti muito acolhido aqui dentro e respiro um pouco esse franciscanismo, apesar de não ser frade, mas eu respiro um pouco esse franciscanismo e é uma coisa que impregnou, está meio que no meu DNA.
1: Faço das palavras do Frei Gustavo Medella, né? Dizendo que você não é frade, mas de espírito e em alma.
2: Em alma.
1: Você vive bem esse franciscanismo, esse carisma que nós carregamos também. E para encerrarmos então a nossa entrevista, o nosso bate-papo, eu gostaria de saber de você qual é a mensagem que você deixa para os jovens em relação à música. A música foi algo que abriu portas na sua vida, que abriu oportunidades para você. E o que você teria a dizer aos jovens que hoje também trilham esse caminho?
0: Perseverança, eu acho que é talvez a palavra mais indicada. Tenham perseverança, amem a música como se ela fosse a última coisa do mundo. A música traz benefícios, ela congrega, ela socializa, ela deixa as pessoas mais inteligentes, com menos ansiedade. Enfim, são tantos os benefícios que a música pode trazer pra gente que eu assim, indico para qualquer um que queira estudar música, mesmo aqueles que não querem ser profissionais da música, né? Podem também praticar um pouco, cantar, tocar um instrumento, enfim. Mas, para aqueles que especialmente querem cantar ou tocar um instrumento, sejam perseverantes, porque é na repetição que a gente consegue chegar próximo à perfeição.
1: Muito obrigado mais uma vez. Queremos agradecer a sua dedicação, o seu carinho colocado inteiramente por esse instituto. A gente tem muito a agradecer pelo seu sim, pela sua dedicação, né, por aquilo que você também coloca aqui para eles como exemplo, como um sacrifício de uma vida doada e dedicada à música. O nosso muito obrigado.
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4: Depois dessa conversa interessante, vamos trazer música para o ambiente. Vamos temperar o nosso espaço família com mais uma dose generosa de boa música.

0: Assim, São Francisco de Assis saudava a Mãe de Jesus Cristo. Salve, ó Senhora Santa, Rainha Santíssima, Mãe de Deus, ó Maria, que sois Virgem feita Igreja, eleita pelo Santíssimo Pai Celestial, que vos consagrou por seu Santíssimo e Dileto Filho, e o Espírito Santo Paráclito. Em vós residiu e reside toda a plenitude da graça e todo o bem. Franciscanos compartilhando a paz e o bem.
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0: Sempre iniciamos nossas orações em nome do Pai, do Filho e do Espírito Santo, recordando que vivemos envolvidos na graça e no amor da Trindade. Na liturgia, somos acolhidos pela graça do Filho, pelo amor do Pai e pela comunhão do Espírito Santo. Enviados por Jesus, somos chamados a fazer discípulos de todas as nações. Deus não é solidão, mas comunhão de amor. Na solenidade da Santíssima Trindade, celebramos este mistério: o amor do Pai, do Filho e do Espírito Santo, que nos chama à unidade e à vida em Deus. Franciscanos compartilhando a paz e o bem.
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7: Nosso Senhor Jesus Cristo. Boletim de notícias da Rádio Vaticano, Vatican News. Esse é o boletim de notícias da Rádio Vaticano, Vatican News em língua portuguesa, nesta quarta-feira, 27 de maio. Nos estúdios, Silvana e José. Respeito pelos textos e pelas normas da liturgia, Papa Leão na audiência geral desta quarta-feira. Maria Ângela Seguraba.
8: Na audiência geral desta quarta-feira, o Papa Leão XIV deu continuidade ao ciclo de catequese sobre a Constituição Conciliar Sacrosanctum Concilium. O Santo Padre iniciou sua catequese recordando um trecho da encíclica Mediator Dei do Papa Pio XII, que escreve: a Igreja é um organismo vivo e, por isso, ainda no que diz respeito à Sagrada Liturgia, firme a integridade de seu ensinamento, cresce e se desenvolve, adaptando-se e conformando-se às circunstâncias e às exigências que se verificam no correr dos tempos. Em plena continuidade com este princípio, o Concílio Vaticano II, no preâmbulo da Constituição Sacrosanctum Concilium, julga dever também interessar-se de modo particular pela reforma e incremento da liturgia, disse o Papa, acrescentando:
9: L'assise conciliare era stata riunita, infatti, con lo scopo.
8: A Assembleia Conciliar tinha sido convocada, de fato, com o objetivo de fomentar a vida cristã entre os fiéis, adaptar melhor às necessidades do nosso tempo as instituições suscetíveis de mudança, promover tudo o que pode ajudar a união de todos os fiéis em Cristo e fortalecer o que pode contribuir para chamar a todos ao seio da Igreja. Naquele momento histórico, sentia-se fortemente a necessidade de uma renovação das formas rituais através das quais há séculos a Igreja realizava a glorificação de Deus e a santificação do povo cristão, sublinhou o Papa. O pontífice disse ainda que, para facilitar o acesso dos fiéis à riqueza dos dons da graça concedidos pela Sagrada Liturgia, a Constituição Sacrosanctum Concilium indica, assim, com uma fórmula muito eficaz, o caminho a seguir: conservar a sã tradição e abrir ao mesmo tempo o caminho a um progresso legítimo. De acordo com o Leão XIV, o Concílio Vaticano II afirma a legitimidade desse progresso enraizado na autêntica tradição, distinguindo no seio da liturgia uma parte imutável, porque de instituição divina, das partes suscetíveis de modificação, as quais podem e devem variar no decorrer do tempo, se porventura se tiverem introduzido nelas elementos que não correspondam tão bem à natureza íntima da liturgia ou se tenham tornado menos apropriados. Mudanças deste gênero ocorreram constantemente ao longo dos séculos, a fim de permitir aos fiéis uma participação frutuosa por meio das ações rituais no mistério pascal de Cristo, fundamento da fé cristã, disse ainda o Papa, acrescentando:
9: il culto della Chiesa si è dunque incarnato nelle forme culturali di ciascuna epoca.
8: O culto da Igreja encarnou-se, portanto, nas formas culturais de cada época e foi capaz de influenciá-las e até mesmo de as transformar. A liturgia foi assim durante séculos um motor de evangelização. Hoje é necessário renovar esta energia em continuidade com a autêntica e viva tradição católica, isto é, segundo uma dinâmica destinada a introduzir os fiéis na plenitude da verdade. De acordo com o Papa, o magistério conciliar convida a evitar a desorientação dos fiéis, dissuadindo qualquer pessoa de acrescentar, retirar ou modificar algo em matéria litúrgica por iniciativa própria. O progresso evocado pela Constituição Conciliar não compromete de modo algum a comunhão eclesial. Pretende antes confirmá-la e favorecê-la. A seguir, Leão XIV concluiu dizendo:
9: exorto, pertanto, tutti coloro che sono chiamati a preparare la celebrazione dei divini misteri, in particolare i sacerdoti che esercitano il ministero.
8: Esorto, portanto, todos aqueles que são chamados a preparar a celebração dos divinos mistérios, em particular os sacerdotes que exercem o ministério da presidência litúrgica, a zelarem sempre por aquele respeito pelos textos e pelas normas da liturgia que brota de uma atitude interior de disponibilidade e de confiança em Deus, manifestando humildade perante a sua grandeza e uma sincera fidelidade à comunhão eclesial. A seguir, o Papa concedeu a todos a sua bênção apostólica.

0: A proximidade de Leão XIV aos peregrinos libaneses presentes na audiência geral desta quarta-feira.
1: Maria, nossa Madre, é sempre presente com nós, prega por nós e se prende cura de nós com amor materno. Il Signore vi benedica a tutti e vi protegga sempre da ogni male.
0: Maria, nossa Mãe, está sempre presente conosco, intercedendo por nós e cuidando de nós, com amor materno. Que o Senhor abençoe a todos e os proteja sempre de todo mal. Quer na saudação aos peregrinos de língua árabe como de língua francesa, o olhar atento do Santo Padre aos libaneses presentes na audiência geral desta quarta-feira. Os libaneses, que o acolheram calorosamente quando de sua visita ao país dos centros entre 30 de novembro e 2 de dezembro de 2025, viagem marcada pelo lema Bem-aventurados os que promovem a paz. Paz esta que parece um sonho ainda distante de ser alcançado. De fato, o sul e o sudeste do Líbano voltaram a ser atacados por Israel na terça-feira, o que provocou a morte de ao menos 31 pessoas e ferimentos em outras 40, segundo o Ministério da Saúde libanês. Entre as vítimas, ao menos 4 crianças e 3 mulheres. As Forças Armadas de Israel afirmaram ter atingido mais de 100 alvos ligados ao Hezbollah, incluindo infraestrutura militar e combatentes do movimento xiita libanês pró-Irã Hezbollah, no sul do Líbano. Essa é uma das campanhas de bombardeio mais intensas desde o cessar-fogo mediado pelos Estados Unidos e iniciado em abril passado. A escalada ocorre após o primeiro-ministro israelense Netanyahu anunciar sua intenção de intensificar ainda mais as operações contra Hezbollah. Isso apesar da nova rodada de negociações com o governo de Beirute, agendada para a próxima semana. Ao deixar Castel Gandolfo na noite desta terça-feira, Leão XIV reiterou que é preciso fazer um renovado apelo pelo respeito aos direitos humanos de todos. Infelizmente, disse o Papa, o povo de Gaza ainda não está recebendo ajuda humanitária, o que está causando protestos, dificuldades e até mesmo ações daqueles que participaram da flotilha. Renovo meu apelo a todas as autoridades para que auxiliem e acompanhem o povo de Gaza para ajudar na reconstrução. O povo está sofrendo, disse o pontífice aos jornalistas postados diante da Vila Barberini. Os palestinos sofrem também na Cisjordânia ocupada. A agência de notícias oficial Wafa informou que na manhã desta quarta-feira, colonos israelenses incendiaram um veículo e parte de uma casa no vilarejo de Massoud, ao sul de Jenin, na Cisjordânia. Fontes locais disseram que os colonos atacaram casas e picharam slogans racistas nas paredes de várias residências. Na Cisjordânia, a violência e a intimidação praticadas por grupos de colonos israelenses contra palestinos têm sido denunciadas por organizações internacionais, governos e entidades de direitos humanos como um fator central de agravamento do conflito. Questionado ainda em Castel Gandolfo sobre a inteligência artificial na véspera da publicação da sua carta encíclica Magnifica Humanitas, o Papa Leão exortou a continuar o diálogo com as grandes empresas de IA e menciona o trabalho que o Dicastério para o Serviço do Desenvolvimento Humano Integral está realizando com a Anthropic. Acho que é muito importante continuar o diálogo e buscar verdadeiramente uma inteligência artificial desarmada, disse o Papa, observando que hoje a guerra é feita com IA, com inteligência artificial, como no Líbano e em outros lugares do mundo, sem pensar nas vidas humanas que são, na verdade, as vítimas de tudo isso. Daí então, um novo apelo pela paz. Cardeais, bispos e um sacerdote enviado pelo Vaticano ajoelharam-se diante de camponeses, homens e mulheres, em um gesto de perdão por uma justiça e reconciliação que chegaram tarde demais. Foi um gesto altamente simbólico e, ao mesmo tempo, comovente, que ocorreu na noite do último sábado, 23 de maio, diante do altar da paróquia de San Juan Bautista, em Catacaus, cidade situada a poucos quilômetros de Piura, no norte do Peru. Na igreja, com vista para a Praça de Armas, os camponeses do povo indígena Talan receberam um sinal tangível do desejo de reparação por parte dos representantes da igreja no país, de quem insistiram em ser ouvidos e receber justiça após mais de uma década de abusos, perseguições, expropriações, vexações e violações dos direitos sociais e trabalhistas sofridos por parte de setores e membros ligados à Sodalizione Christiane Vitae, entidade eclesial dissolvida em 2025 pelo Papa Francisco, após comprovados escândalos de abuso e corrupção que vieram à tona graças também ao trabalho investigativo dos jornalistas Pedro Salinas e Paula Ugaz. O pedido de perdão, de joelhos, foi o ponto culminante da liturgia eucarística celebrada na solenidade de Pentecostes em San Juan Bautista, em resposta às petições que os agricultores apresentaram ao Monsenhor Jordi Bertomeu, oficial do Dicastério para a Doutrina da Fé, enviado ao Peru um ano atrás como comissário apostólico para a dissolução do sodalício. Bertomeu, que passou duas semanas trabalhando em um primeiro canal de escuta das vítimas na Nunciatura peruana, concelebrou a missa com os cardeais Carlos Castilho, arcebispo de Lima, e Pedro Barreto, arcebispo emérito de Yuncaio, e os arcebispos Luciano Matza, de Piura, e Alfredo Vizcarra, de Trujillo. Entre os presentes estavam autoridades, membros da sociedade civil e do corpo diplomático, e, claro, os camponeses e as camponesas de Catacaus, segurando buquês de flores brancas. No grupo também estavam as famílias de Cristino Melchor Flores e Guadalupe Zapata, líderes indígenas que morreram após se oporem ativamente ao tráfico de terras ligado às empresas do sodalício, além de outros parentes e membros da comunidade camponesa de Catacaus. Deveríamos ter vindo 20 anos atrás. Hoje pedimos perdão, disse Monsenhor Bertomeu. O cardeal Castilho falou em sua homilia sobre um compromisso com o caminho de renovação, bem como de um autêntico sinal de esperança para a humanidade. Esperança após a tragédia causada por um grupo dentro da igreja, que infelizmente lança uma sombra sobre ela. Hoje queremos superar essa desonra e avançar no caminho da reconciliação, iniciado por Francisco e continuado por Leão XIV, que, como bispo no Peru, abordou a questão do sodalício em numerosas ocasiões, oferecendo apoio às vítimas. Viemos como um sinal de solidariedade, dispostos não apenas a pedir perdão em nome da igreja, já que foi um grupo dentro da igreja que criou o problema que vocês ainda vivem hoje, mas também a nos comprometermos com a renovação da igreja e a continuar no caminho de renovação trilhado pelos dois últimos papas, assegurou o cardeal.

0: Dos estúdios da Rádio Vaticano em Roma, Silvana e José.
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2: Agora que estamos bem informados sobre os rumos da nossa igreja, vamos relaxar ouvindo uma boa música. Uma música de conteúdo ali na Sala da Boa Música.

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1: Caros ouvintes, eu sou o Frei Leandro Ferreira e estamos aqui reunidos para meditar a liturgia da solenidade da Santíssima Trindade. Deus, em seu infinito amor, se revela a nós pela comunhão trinitária do Pai, do Filho e do Espírito Santo. Pelo batismo, Ele nos reúne em seu amor para renovar em nós a condição de filhos e filhas. E a partir de agora, convido você para juntos embarcarmos nesta viagem, conhecendo o contexto, a mensagem principal e o ensinamento de como viver no cotidiano os ensinamentos de Jesus. Além disso, meu irmão e minha irmã, conhecendo, ouvindo e meditando as leituras, você está se preparando para melhor participar da missa ou celebração da palavra de sua comunidade. Para iniciarmos nossa caminhada pela liturgia da palavra, tracemos sobre nós o sinal de nossa fé. Em nome do Pai, e do Filho, e do Espírito Santo. Amém. O Deus da esperança, que nos cumula de toda alegria e paz em nossa fé, pela ação do Espírito Santo, estejam convosco. Bendito seja Deus que nos reuniu no amor de Cristo. Irmãos e irmãs, neste momento, abramos o nosso coração para acolhermos o Espírito Santo, para que possamos anunciar e encarnar a palavra do Senhor em nossas vidas e em nossas famílias. Por isso, invoquemos o Espírito Santo.

0: Hoje nos aprofundaremos no estudo da segunda leitura. Irmãos e irmãs, a introdução à segunda leitura da segunda carta de São Paulo aos Coríntios, capítulo 13, versículos de 11 a 13. A segunda leitura conclui a segunda carta de Paulo aos Coríntios. Nas exortações finais, o apóstolo anima a comunidade a viver em paz uns com os outros e ao aperfeiçoamento da vida em Cristo. Num ambiente em que prevalece a concórdia, a paz de Deus se manifesta. Em outras palavras, a comunidade torna-se um espelho da harmonia. Inclusive, o último versículo da carta consta numa das opções da saudação inicial da missa. A graça do Senhor Jesus Cristo, o amor de Deus e a comunhão do Espírito Santo estejam com todos vós. Ouçamos a segunda leitura da segunda carta de São Paulo aos Coríntios, capítulo 13, versículos de 11 a 13. Irmãos, alegrai-vos, trabalhai no vosso aperfeiçoamento, encorajai-vos, cultivai a concórdia, vivei em paz, e o Deus do amor e da paz estará convosco. Saudai-vos uns aos outros com um beijo santo. Todos os santos vos saúdam. A graça do Senhor Jesus Cristo, o amor de Deus e a comunhão do Espírito Santo estejam com todos vós. Palavra do Senhor. Graças a Deus. Irmãos e irmãs, a reflexão da segunda carta de São Paulo aos Coríntios, capítulo 13, versículos de 11 a 13. A graça de Jesus Cristo, o amor de Deus e a comunhão do Espírito Santo. O breve texto desta leitura conclui a segunda carta de Paulo aos Coríntios. Contém uma exortação, um voto ou promessa, uma despedida e uma bênção final. Estes elementos aparecem também em outras cartas paulinas. Na exortação aparecem cinco verbos no imperativo que visam melhorar a vida em comunidade. Alegrai-vos, trabalhai no vosso aperfeiçoamento, encorajai-vos, cultivai a concórdia, isto é, o diálogo, vivei em paz. É o caminho que Paulo traça para construir a paz na comunidade abalada por conflitos e divisões internas. Agindo assim, acontecerá o que o apóstolo deseja. E o Deus do amor e da paz estará convosco. A bênção final explica quem é o Deus do amor e da paz. A graça do Senhor Jesus Cristo, o amor de Deus e a comunhão do Espírito Santo. É o Deus Trindade Santíssima que nos envolve numa comunhão de amor como filhos e filhas queridos. Quando vivemos o amor com nossos irmãos, Deus que é amor estará sempre conosco. Hoje refletimos sobre a segunda leitura. Bênção final. Oremos. O Senhor esteja conosco. Ele está no meio de nós. A paz de Deus, que supera todo entendimento, guarde vossos corações e vossas mentes no conhecimento e no amor de Deus e de seu Filho, nosso Senhor Jesus Cristo. Amém. E a bênção de Deus Todo-Poderoso, Pai e Filho e Espírito Santo, desça sobre vós e permaneça para sempre. Amém. Hoje refletimos sobre a solenidade da Santíssima Trindade. Espero que essas reflexões tenham sido úteis para você. Lembre-se, irmãos e irmãs, somos o rebanho do Senhor escutemos a sua voz para andarmos em caminhos seguros. Eu sou o Frei Leandro Ferreira e agradeço a sua companhia. Até o próximo programa. Um grande abraço, paz e bem.
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0: Depois dessa profunda explicação das páginas bíblicas do próximo domingo, vamos deixar que a mensagem penetre fundo na nossa alma como uma garoa abençoada. Enquanto isso, vamos ouvir a boa música.

0: Já que estamos todos reunidos e temos em casa nossos ouvintes, vamos entrar na sala do Rosário para rezar o mistério do terço. Vamos rezar pelas vocações sacerdotais, religiosas e leigas. Coloquemo-nos em atitude de oração.
1: Ave Maria, cheia de graça, o Senhor é convosco. Bendita sois vós entre as mulheres, e bendito é o fruto do vosso ventre, Jesus.
2: Santa Maria, Mãe de Deus, rogai por nós, pecadores, agora e na hora de nossa morte. Amém.
1: Ave Maria, cheia de graça, o Senhor é convosco. Bendita sois vós entre as mulheres, e bendito é o fruto do vosso ventre, Jesus.
2: Santa Maria, Mãe de Deus, rogai por nós, pecadores, agora e na hora de nossa morte. Amém.
1: Ave Maria, cheia de graça, o Senhor é convosco. Bendita sois vós entre as mulheres, e bendito é o fruto do vosso ventre, Jesus.
2: Santa Maria, Mãe de Deus, rogai por nós, pecadores, agora e na hora de nossa morte. Amém.
1: Ave Maria, cheia de graça, o Senhor é convosco. Bendita sois vós entre as mulheres, e bendito é o fruto do vosso ventre, Jesus.
2: Santa Maria, Mãe de Deus, rogai por nós, pecadores, agora e na hora de nossa morte. Amém.
1: Ave Maria, cheia de graça, o Senhor é convosco. Bendita sois vós entre as mulheres, e bendito é o fruto do vosso ventre, Jesus.
2: Santa Maria, Mãe de Deus, rogai por nós, pecadores, agora e na hora de nossa morte. Amém.
1: Ave Maria, cheia de graça, o Senhor é convosco. Bendita sois vós entre as mulheres, e bendito é o fruto do vosso ventre, Jesus.
2: Santa Maria, Mãe de Deus, rogai por nós, pecadores, agora e na hora de nossa morte. Amém.
1: Ave Maria, cheia de graça, o Senhor é convosco. Bendita sois vós entre as mulheres, e bendito é o fruto do vosso ventre, Jesus.
2: Santa Maria, Mãe de Deus, rogai por nós, pecadores, agora e na hora de nossa morte. Amém.
1: Ave Maria, cheia de graça, o Senhor é convosco. Bendita sois vós entre as mulheres, e bendito é o fruto do vosso ventre, Jesus.
2: Santa Maria, Mãe de Deus, rogai por nós, pecadores, agora e na hora de nossa morte. Amém.
1: Ave Maria, cheia de graça, o Senhor é convosco. Bendita sois vós entre as mulheres, e bendito é o fruto do vosso ventre, Jesus.
2: Santa Maria, Mãe de Deus, rogai por nós, pecadores, agora e na hora de nossa morte. Amém.
1: Ave Maria, cheia de graça, o Senhor é convosco. Bendita sois vós entre as mulheres, e bendito é o fruto do vosso ventre, Jesus.
2: Santa Maria, Mãe de Deus, rogai por nós, pecadores, agora e na hora de nossa morte. Amém.
1: Glória ao Pai, ao Filho e ao Espírito Santo,
2: como era no princípio, agora e sempre. Amém.
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0: Já que rezamos o mistério do terço, vamos ouvir agora uma música que fala de Maria.

0: Assim, São Francisco de Assis saudava a Mãe de Jesus Cristo. Salve, ó Senhora Santa, Rainha Santíssima, Mãe de Deus, ó Maria, que sois Virgem feita Igreja, eleita pelo Santíssimo Pai Celestial, que vos consagrou por seu Santíssimo e Dileto Filho, e o Espírito Santo Paráclito. Em vós residiu e reside toda a plenitude da graça e todo o bem. Franciscanos compartilhando a paz e o bem.
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0: Sempre iniciamos nossas orações em nome do Pai, do Filho e do Espírito Santo, recordando que vivemos envolvidos na graça e no amor da Trindade. Na liturgia, somos acolhidos pela graça do Filho, pelo amor do Pai e pela comunhão do Espírito Santo. Enviados por Jesus, somos chamados a fazer discípulos de todas as nações. Deus não é solidão, mas comunhão de amor. Na solenidade

0: espiritual. 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
3: Refletir sobre a vida e seus desafios sempre nos faz crescer. Por isso chegou a hora de parar e pensar de um jeito leve, mas profundo.
4: Olá, meu caro irmão, olá, minha cara irmã, cada um de vocês, paz e bem. Boa parte da nossa vida pode ser sentida como uma constante batalha para anular o que é vivido como contrariedade, seja a opinião ou a ação dos outros, ou mesmo características nossas que nós não aceitamos e que por isso vivemos em pé de guerra conosco mesmos. Maturidade afetiva, por sua vez, é uma conquista de compreensão a respeito de como lidar com as diferenças, sejam elas internas ou externas. Vamos ouvir algumas palavras de Jean-Yves Leloup, que diz assim: tornar-se adulto é passar da idade dos contrários para a idade do complementar, para um outro modo de olhar as coisas. Se alguém diz algo contrário ao que eu penso e sou capaz de entender esse contrário como complementar, vou crescer em consciência e em compreensão. Se em vez de rejeitar ou negar alguns elementos de minha vida obscura, sou capaz de acolhê-los, tornar-me-ei mais inteiro. A sombra é o que dá relevo à luz. Quando amamos alguém, um dos sinais do verdadeiro amor é que amamos os seus defeitos. É fácil amar os defeitos dos nossos filhos. Difícil é amar os defeitos dos adultos ou de nossos cônjuges. Esse amor de que falamos não significa complacência. Não é dizer ao outro que me agrada o que ele tem de desagradável, pois isso seria mentira e hipocrisia. O amor de que falamos é dar ao outro o direito de ser diferente. Quando somos imaturos, não sabemos bem ao certo como dialogar. Assim, qualquer conversa que apresente divergência de opiniões é vista como uma batalha a ser vencida à custa de todos os tipos de argumentos possíveis, mesmo quando se percebe que a conversa já não faz mais sentido. Ela pode ser vista como ofensa pessoal, como se o simples fato da discordância já implicasse em si uma não aceitação da pessoa. Evidente que é muito diferente rejeitar uma opinião e rejeitar alguém, mas no calor da emoção isso pode não ser assim tão fácil de se perceber. Mas o diferente pode ser visto nesse momento como uma oportunidade de crescimento, não necessariamente por traçar quem estava certo ou quem estava errado, mas por entender que existem modos diversos de ver uma mesma situação e que não precisam ser todas as opiniões na mesma direção. Não precisamos concordar com tudo, mas devemos aceitar o direito do outro ser o que é e pensar como pensa. Depois, com relação a nós mesmos, já nos disse Jesus que uma casa dividida contra si mesma não pode subsistir. Às vezes vamos definhando, perdendo a saúde, por não aceitar elementos que estão presentes de modo permanente ou temporário em nós. A busca pelo equilíbrio pessoal deve passar pelo abraço de nós mesmos.

0: em tudo aquilo que somos naquele momento. Isso não significa que iremos permanecer para sempre imutáveis, sem desejo de crescimento ou de melhora. Apenas que a nossa capacidade de mudança é limitada e precisamos aprender a lidar com isso. Ao invés de viver em luta constante, é muito melhor aprendermos a conviver conosco mesmos e a usar nossas características a nosso favor. Ó Senhor da vida, dai-nos a sabedoria necessária para nos acolhermos e aos outros na singularidade que somos, cada um de nós, seres humanos. Abençoe, Senhor, a nós e aos nossos familiares, em nome do Pai, do Filho e do Espírito Santo. Amém.
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3: De volta à Sala da Boa Música para mais uma bela canção. Acompanhe com a gente.

Antes de encerrar, que tal nos consagrarmos a Nossa Senhora? Esse é um gesto bonito que vamos fazer neste final de dia.

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1: O cristão é comprometido, missionário e sinodal. A Virgem Maria, desde que aceitou a sua missão, deixou a comodidade de uma vida pessoal e íntima e abriu-se a uma dimensão universal segundo os planos de Deus. Assim, a imitação de Maria introduz o fiel no modo verdadeiro de ser cristão, filho de Deus, de comprometer-se com os irmãos, de viver a vida fraterna e transformar o mundo segundo a vontade do Pai. Maria vive em comunhão com Deus, com os apóstolos e com o povo. Maria está no cenáculo entre os apóstolos, não por uma concessão sentimental daquele grupo, nem por ser uma espécie de presença de honra ou decoração respeitável. Maria está lá como uma presença e colaboração consciente, ativa e eficaz, que ajuda aos apóstolos a serem comunidade na fé, esperança e caridade. Ela é mãe de Jesus e da Igreja, incentivadora de uma comunidade chamada a viver ao ritmo da Páscoa de Jesus Cristo, comunidade na qual cada um é chamado a socializar o seu amor a Jesus, a purificá-lo, repartindo-o com os demais, confirmá-lo no compromisso missionário e libertador. Contemplemos Maria, Mãe da Igreja, e entreguemo-nos a ela como modelo para todos aqueles que têm em Deus o princípio e fim de todas as coisas. Amém.
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3: Virgem Imaculada, minha Mãe Maria, eu renovo hoje e sempre a consagração de todo o meu ser, para que disponhais de mim para o bem de todos. Somente peço que eu possa, minha Rainha e Mãe da Igreja, cooperar fielmente com a vossa missão e construir o reino do vosso Filho, Jesus, no mundo. Para isso vos ofereço minhas orações, sacrifícios e ações. Ó Maria, concebida sem pecado, rogai por nós que recorremos a vós, e por todos quantos não recorrem a vós, especialmente pelos inimigos da Santa Igreja, e por todos quantos são a vós recomendados. Pela intercessão da Virgem Imaculada, Nossa Mãe, abençoe-vos o Deus Todo-Poderoso, Pai, Filho e Espírito Santo.

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1: Ao final do programa, peçamos as bênçãos de Deus nosso Pai. Não esqueçamos de agradecer também pelo dia que tivemos e por tudo que vivemos hoje. Abrimos a última sala, que é a Sala da Bênção, chamando Frei Policarpo para nos unir a Deus neste momento.
2: Bênção de proteção. A nossa proteção está no nome do Senhor, que fez o céu e a terra. Que o Senhor te abençoe e te guarde em todos os teus caminhos, na cidade ou no campo, de dia e de noite, e em todas as situações, seja o Senhor o teu guarda protetor. Que o sangue de Jesus seja a cobertura e escudo para ti e teus familiares. Em nome de Jesus, amém.
1: Este foi o nosso Espaço Família de hoje. Um programa que procura enriquecer sua noite de boas informações. Eu sou o Frei Leandro Ferreira, desejo a você uma boa noite, paz e bem.
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5: Saudação franciscana a você que nos acompanha pelas ondas do rádio. 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Por isso, acompanhe agora a oração do Cântico das Criaturas.

0: Altíssimo, onipotente, bom Senhor, teus são o louvor, a glória, a honra e toda a bênção. Louvado sejas, meu Senhor, com todas as tuas criaturas, especialmente o Senhor Irmão Sol, que clareia o dia e que com a sua luz nos ilumina. Ele é belo e radiante, com grande esplendor de ti, Altíssimo, é a imagem. Louvado sejas, meu Senhor, pela irmã Lua e pelas estrelas que no céu formaste, claras, preciosas e belas. Louvado sejas, meu Senhor, pelo irmão Vento, pelo ar, pelas nuvens, pelo sereno e por todo o tempo em que dá sustento às tuas criaturas. Louvado sejas, meu Senhor, pela irmã Água, útil e humilde, preciosa e casta. Louvado sejas, meu Senhor, pelo irmão Fogo, com o qual iluminas a noite. Ele é belo e alegre, vigoroso e forte. Louvado sejas, meu Senhor, pela nossa irmã, a Mãe Terra, que nos sustenta e governa, produz frutos diversos, flores e ervas. Louvado sejas, meu Senhor, pelos que perdoam pelo teu amor e suportam as enfermidades e tribulações. Louvado sejas, meu Senhor, pela nossa irmã, a morte corporal, da qual homem algum pode escapar. Louvai todos e bendizei o meu Senhor. Dai-lhe graças e servi-o com grande humildade.
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2: Irmãos e irmãs, nesta liturgia pedimos ao Senhor nosso Deus que nos alcance com seu amor, misericórdia e perdão, sem nos tratar conforme as nossas faltas e culpas. Por isso, celebremos com alegria e esperança, confiantes na bondade do Senhor. Presida esta celebração, Frei Augusto, juntamente com a Fraternidade Franciscana. Celebremos.

0: Louvado seja o nome de nosso Senhor Jesus Cristo.
1: Para sempre seja louvado.
0: Irmãos e irmãs, bom dia, paz e bem.
1: Bom dia, paz e bem.
0: Nos reunimos aqui nesta manhã mais uma vez para louvarmos o Senhor, para ouvirmos a sua palavra e nos alimentarmos da sua Eucaristia. Por isso, iniciemos com fé esta Santa Missa. Digamos juntos, em nome do Pai, e do Filho, e do Espírito Santo.
1: Amém.
0: A graça e a paz de Deus, nosso Pai, e de Jesus Cristo, nosso Senhor, estejam convosco.
1: Bendito seja Deus que nos reuniu no amor de Cristo.
0: Irmãos e irmãs, reconheçamos os nossos pecados para celebrarmos dignamente os santos mistérios desta Eucaristia. Confessemos os nossos pecados. Confesso a Deus Todo-Poderoso e a vós, irmãos e irmãs, que pequei muitas vezes por pensamentos e palavras, atos e omissões, por minha culpa, minha tão grande culpa, e peço à Virgem Maria, aos anjos e santos, e a vós, irmãos e irmãs, que rogueis por mim a Deus nosso Senhor. Deus Todo-Poderoso, tenha compaixão de nós, perdoe os nossos pecados e nos conduz à vida eterna.
1: Amém.
0: Oremos. Nas intenções apresentadas para esta Eucaristia, rezamos na intenção desta fraternidade franciscana, desta paróquia. Fazeis, Senhor, que os acontecimentos deste mundo decorram na paz que desejais, e vossa Igreja vos possa servir alegre e tranquila. Por nosso Senhor Jesus Cristo, vosso Filho, que é Deus e convosco vive e reina, na unidade do Espírito Santo, por todos os séculos dos séculos.
1: Amém.
2: Sabeis que fostes resgatados pelo precioso sangue de Cristo, como de um cordeiro sem mancha nem defeito. Leitura da primeira carta de São Pedro. Caríssimos, sabeis que fostes resgatados da vida fútil herdada de vossos pais, não por meio de coisas perecíveis, como a prata ou o ouro, mas pelo precioso sangue de Cristo, como de um cordeiro sem mancha nem defeito. Antes da criação do mundo, ele foi destinado para isso, e neste final dos tempos, ele apareceu por amor de vós. Por ele é que alcançastes a fé em Deus. Deus o ressuscitou dos mortos e lhe deu a glória, e assim a vossa fé e esperança estão em Deus. Pela obediência à verdade, purificastes as vossas almas para praticar um amor fraterno sem fingimento. Amai-vos, pois, uns aos outros de coração e com ardor. Nasceste de novo, não de uma semente corruptível, mas incorruptível, mediante a palavra de Deus viva e permanente. Com efeito, toda carne é como erva, e toda a sua glória como a flor da erva. Secou-se a erva, cai a sua flor, mas a palavra do Senhor permanece para sempre. Ora, esta palavra é a que vos foi anunciada no Evangelho. Palavra do Senhor.
3: Graças a Deus.
4: Glorifica o Senhor Jerusalém.
3: Glorifica o Senhor Jerusalém.
4: Glorifica o Senhor Jerusalém. Ó Sião, canta louvores ao teu Deus, pois reforçou com segurança as tuas portas, e os teus filhos em teu seio abençoou.
3: Glorifica o Senhor, Jerusalém.
4: A paz em teus limites garantiu, e te dá como alimento a flor do trigo. Ele envia suas ordens para a terra, e a palavra que lhe diz corre veloz.
3: Glorifica o Senhor, Jerusalém.
4: Anuncia a Jacó sua palavra, seus preceitos, suas leis a Israel. Nenhum povo recebeu tanto carinho e nenhum outro revelou os seus preceitos.
3: Glorifica o Senhor, Jerusalém.

0: O Senhor esteja convosco.
1: Ele está no meio de nós.
0: Proclamação da Boa Nova de Jesus Cristo, narrada por Marcos.
1: Glória a vós, Senhor.
0: Naquele tempo, os discípulos estavam a caminho, subindo para Jerusalém. Jesus ia na frente. Os discípulos, espantados, e aqueles que iam atrás estavam com medo. Jesus chamou de novo os 12 à parte e começou a dizer-lhes o que estava para acontecer com ele. Eis que estamos subindo para Jerusalém, e o Filho do Homem vai ser entregue aos sumos sacerdotes e aos doutores da lei. Eles o condenarão à morte e o entregarão aos pagãos. Vão zombar dele, cuspir nele, vão torturá-lo e matá-lo. E depois de 3 dias ele ressuscitará. Tiago e João, filhos de Zebedeu, foram a Jesus e disseram: Mestre, queremos que faças por nós o que vamos pedir. E ele perguntou: O que quereis que eu vos faça? Eles responderam: Deixa-nos sentar um à tua direita e o outro à tua esquerda, quando estiveres na tua glória. Então Jesus lhes disse: Vós não sabeis o que pedis. Por acaso podeis beber o cálice que eu vou beber? Podeis ser batizado com o batismo com que vou ser batizado? Eles responderam: Podemos. E ele lhes disse: Vós bebereis o cálice que eu vou beber, que eu devo beber, e sereis batizado com o batismo com que eu devo ser batizado. Mas não depende de mim conceder o lugar à minha direita ou à minha esquerda. É para aqueles a quem foi reservado. Quando os outros 10 discípulos ouviram isso, indignaram-se com Tiago e João. Jesus os chamou e disse: Vós sabeis que os chefes das nações as oprimem e os grandes as tiranizam, mas entre vós não deve ser assim. Quem quiser ser grande, seja vosso servo, e quem quiser ser o primeiro, seja o escravo de todos, porque o Filho do Homem não veio para ser servido, mas para servir e dar a sua vida como resgate de muitos. Palavra da salvação.
1: Glória a vós, Senhor.
2: Quem quiser ser grande, seja o vosso servo. Irmãos e irmãs, nós estamos celebrando a 8ª semana do tempo comum, uma liturgia que nos fala da humildade, da simplicidade e da retidão de vida. No evangelho de hoje, Jesus está subindo para Jerusalém. Ele sabe que enfrentará a cruz, a angústia, o sofrimento, ele sabe que enfrentará a entrega da própria vida. Enquanto isso, os discípulos, pelo caminho, discutem qual é o melhor lugar para cada um estar ao lado do Senhor. Discutem lugares de prestígio, status, de honra. Então Jesus diz aos discípulos e a cada um de nós nesta manhã: entre vós, irmãos e irmãs, não deve ser assim. Quem quiser ser de fato grande, seja aquele que serve, seja o servo, faça-se servidor. Nós vivemos em um tempo, em um mundo, em que muitas vezes as relações acabam se tornando competição, seja nas famílias, comunidades e às vezes até mesmo entre amigos, quem é maior? Cada um querendo aparecer mais, mandar mais, ser mais reconhecido, chamar mais atenção. Mas Jesus apresenta nesta liturgia um bonito caminho, o caminho da fraternidade. Na comunidade cristã, ninguém cresce sozinho. A verdadeira grandeza se dá quando somos capazes de cuidar, de escutar, de perceber a realidade do outro e de ser fiel à vida que cada um de nós escolheu, de ser fiel às escolhas que cada um de nós um dia fez e todos os dias deve fazer na sua vida. E é bonito perceber ainda neste evangelho que Jesus não destrói as expectativas dos discípulos de serem grandes, de serem importantes. Ele apenas muda o sentido dessa grandeza. Grande não é quem domina, grande não é quem mente, grande não é quem engana. Grande é quem sustenta a família nos momentos de dificuldades. Grande é quem une a comunidade nos momentos em que surgem divisões. Grande é quem se faz como Jesus e oferece paz e calmaria nos momentos de adversidade. A primeira leitura de São Paulo reforça exatamente isso e nos faz este apelo nesta manhã. Irmãos, irmãs, amai-vos uns aos outros de coração e com ardor. Peçamos hoje, mais uma vez, nesta Eucaristia, que agora daremos continuidade, de transformar nossas casas, nossas comunidades, nossos ambientes de trabalho, nossas fraternidades, em lugares de serviço, de unidade e de acolhida. Porque quando de fato existe um amor verdadeiro que não passa pela grandeza, aí o reino de Deus já está acontecendo no cotidiano, no dia a dia de nossas vidas. Quem quiser ser grande, faça-se servo. Que o Senhor nos abençoe neste dia, nos abençoe neste itinerário cristão que agora estamos celebrando com o tempo comum, com a rotina dos nossos dias, com aquilo que nós também nos propomos a viver. Em nome do Pai, e do Filho, e do Espírito Santo.
3: Amém.
2: Ofertamos ao Senhor os nossos dons, aquilo que temos e somos com o ofertório.

0: Orai, irmãos e irmãs, para que o meu e o vosso sacrifício seja aceito por Deus Pai Todo-Poderoso.
1: Receba o Senhor por tuas mãos este sacrifício para a glória do seu nome, para o nosso bem e de toda a sua santa igreja.
0: Ó Deus, que nos dais o que oferecemos e aceitais nossa oferta, como um gesto de amor, fazei que os vossos dons, a nossa única riqueza, frutifiquem para nós em prêmio eterno. Por Cristo nosso Senhor.
2: Amém.
0: Irmãos e irmãs, o Senhor esteja convosco.
2: Ele está no meio de nós.
0: Corações ao alto.
2: O nosso coração está em Deus.
0: Demos graças ao Senhor nosso Deus.
2: É nosso dever e nossa salvação.
0: Na verdade, é digno e justo, é nosso dever e salvação dar-vos graças sempre e em todo lugar, Senhor Pai Santo, Deus Eterno e Todo-Poderoso, por Cristo Senhor nosso. Unidos no amor, celebramos a sua morte. Vivendo a fé, proclamamos a sua ressurreição. E com firme esperança, aguardamos a sua vinda na glória. Por isso, nós vos louvamos com os anjos e todos os santos, dizendo a uma só voz:
3: Santo, Santo, Santo, Senhor Deus do Universo, o céu e a terra proclamam a vossa glória. Hosana nas alturas, bendito que vem em nome do Senhor. Hosana nas alturas.
0: Na verdade, ó Pai, vós sois santo, fonte de toda santidade. Santificai, pois, estes dons, derramando sobre eles o vosso Espírito, a fim de que se tornem para nós o corpo e o sangue de nosso Senhor Jesus Cristo.
3: Enviai o vosso Espírito Santo.
0: Estando para ser entregue, abraçando livremente a paixão, Jesus tomou o pão, pronunciou a bênção de ação de graças, partiu e o deu a seus discípulos, dizendo: Tomai todos e comei. Isto é o meu corpo, que será entregue por vós.

Do mesmo modo, no fim da ceia, ele tomou o cálice em suas mãos e, dando graças novamente, o entregou a seus discípulos, dizendo: Tomai todos e bebei. Este é o cálice do meu sangue, o sangue da nova e eterna aliança, que será derramado por vós e por todos para a remissão dos pecados. Fazei isto em memória de mim.

0: Mistério da fé.
1: Anunciamos, Senhor, a vossa morte e proclamamos a vossa ressurreição. Vinde, Senhor Jesus.
0: Celebrando, pois, o memorial da morte e ressurreição do vosso Filho, nós os oferecemos, ó Pai, o pão da vida e o cálice da salvação, e vos agradecemos porque nos tornastes dignos de estar aqui na vossa presença e vos servir.
1: Aceitai, ó Senhor, a nossa oferta.
0: Suplicantes vos pedimos que, participando do corpo e sangue de Cristo, sejamos reunidos pelo Espírito Santo num só corpo.
2: O Espírito nos una num só corpo.
3: Lembrai-vos, ó Pai, da vossa Igreja, que está espalhada no mundo inteiro. Que ela cresça na união e na caridade, juntamente com o Papa Leão, com o nosso Bispo Edgar, os bispos do mundo inteiro, os presbíteros, os diáconos e todos os ministros do vosso povo.
1: Lembrai-vos, ó Pai, da vossa Igreja.
4: Lembrai-vos, na vossa misericórdia, dos nossos irmãos e irmãs que adormeceram na esperança da ressurreição e de todos os que partiram desta vida. Acolhei-os junto a vós na luz da vossa face.
1: Concedei-lhes, ó Senhor, a luz eterna.
5: Enfim, nós os pedimos, tende piedade de todos nós e dai-nos participar da vida eterna com a Virgem Maria, Mãe de Deus, com São José, seu esposo, os apóstolos, nosso padroeiro São Pedro e todos os santos que neste mundo viveram na vossa amizade, a fim de vos louvarmos e glorificarmos por Jesus Cristo, o vosso Filho.
0: Por Cristo, com Cristo e em Cristo, a vós, Deus Pai Todo-Poderoso, na unidade do Espírito Santo, toda honra e toda glória, por todos os séculos dos séculos.
2: Amém.
0: Irmãos e irmãs, o Senhor nos comunicou o seu Espírito, por isso, com a liberdade de filhos e filhas, digamos juntos: Pai nosso,
1: que estais no céu, santificado seja o vosso nome, venha a nós o vosso reino, seja feita a vossa vontade, assim na terra como no céu. O pão nosso de cada dia nos dai hoje, perdoai as nossas ofensas, assim como nós perdoamos a quem nos tem ofendido, e não nos deixeis cair em tentação, mas livrai-nos do mal.
0: Livrai-nos de todos os males, ó Pai, e dai-nos hoje a vossa paz. Ajudados pela vossa misericórdia, sejamos sempre livres do pecado e protegidos de todos os perigos, enquanto aguardamos a feliz esperança e a vinda do nosso Salvador, Jesus Cristo.
1: Vosso é o reino, o poder e a glória para sempre.
0: Senhor Jesus Cristo, dissestes aos vossos apóstolos: eu vos deixo a paz, eu vos dou a minha paz. Não olheis os nossos pecados, mas a fé que anima a vossa Igreja. Dai-lhe segundo o vosso desejo a paz e a unidade. Vós que sois Deus com o Pai e o Espírito Santo.
1: Amém.
0: A paz que vem do Senhor esteja sempre convosco.
1: O amor de Cristo nos uniu. Cordeiro de Deus, tirais o pecado do mundo, tende piedade de nós. Cordeiro de Deus, que tirais o pecado do mundo, tende piedade de nós. Cordeiro de Deus, que tirais o pecado do mundo, dai-nos a paz.

0: Felizes os convidados para o banquete nupcial do Cordeiro. Eis o Cordeiro de Deus, aquele que tira o pecado do mundo.
1: Senhor, eu não sou digno que entreis em minha morada, mas dizei uma palavra e serei salvo.

0: Oremos, saciados pelo dom que nos salva, imploramos, Senhor, a vossa misericórdia e pedimos que, pelo mesmo sacramento no qual nos alimentais neste mundo, nos leveis benigno a participar da vida eterna. Por Cristo nosso Senhor.
1: Amém.
0: Irmãos e irmãs aqui presentes e aqueles que nos acompanham, rezam conosco pelos meios de comunicação aqui da nossa paróquia, rezemos. Ave Maria, cheia de graça, o Senhor é convosco. Bendita sois vós entre as mulheres, e bendito é o fruto do vosso ventre, Jesus.
1: Santa Maria, Mãe de Deus, rogai por nós, pecadores, agora e na hora de nossa morte. Amém.
0: O Senhor esteja convosco.
1: Ele está no meio de nós.
0: Desça sobre vós a bênção de Deus, que é todo-poderoso, em nome do Pai, e do Filho, e do Espírito Santo.
1: Amém.
0: Irmãos e irmãs, tenham um bom dia e de em paz, e que o Senhor vos acompanhe.
1: Graças.

0: São Francisco nos ensina: o Senhor vos abençoe e vos guarde, mostre o seu rosto para vós e tenha misericórdia de vós, volte a sua face para vós e vos dê a paz. 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
1: A liturgia das horas é uma das formas de a Igreja viver a paz de Jesus Cristo no ritmo diário, semanal e anual do tempo. Pela oração das horas, o cristão é lançado no mistério da morte e ressurreição do Senhor, na expressão mais nobre e definitiva de sua atividade humana, a comunhão com Deus. Vamos agora rezar o ofício das leituras e das completas com os frades do noviciado São José de Rodeio, Santa Catarina.

Eis de Jerusalém, vaidade das vaidades, diz o Eclesiastes, vaidade das vaidades, tudo é vaidade. Que proveito tira o homem de todo o trabalho com o qual se afadiga debaixo do sol? Uma geração passa, outra lhe sucede, enquanto a terra permanece sempre a mesma. O sol se levanta, o sol se deita, apressando-se para voltar ao seu lugar, donde novamente torna a levantar-se, dirigindo-se para o sul e voltando para o norte, ora para cá, ora para lá, vai soprando o vento para retornar novamente o seu curso. Todos os rios correm para o mar, e contudo o mar não transborda. Voltam ao lugar de onde saíram para tornarem a correr. Tudo é penoso, difícil para o homem explicar. A vista não se cansa de ver, nem o ouvido se farta de ouvir. O que foi, será. O que aconteceu, acontecerá. Não há nada de novo debaixo do sol. Uma coisa da qual se diz, eis aqui algo de novo. Também esta já existiu nos séculos que nos precederam. Não há memória do que aconteceu no passado, nem também haverá lembrança do que acontecer entre aqueles que viverão depois. Eu, Eclesiastes, fui rei de Israel em Jerusalém. Coloquei todo o coração em investigar e em explorar com a sabedoria tudo o que se faz debaixo do sol. É uma tarefa ingrata que Deus deu aos filhos dos homens para com ela se ocuparem. Examinei todas as obras que se fazem debaixo do sol. Pois bem, tudo é vaidade e frustração. O que é torto não se pode endireitar. O que faz falta não se pode contar. Pensei em meu coração, aqui estou eu engrandecido com tanta sabedoria acumulada que ultrapassa a dos meus predecessores em Jerusalém. Minha mente alcançou muita sabedoria e conhecimento. Coloquei todo o empenho em compreender a sabedoria e o conhecimento, a tolice e a loucura, e compreendi que tudo isso é também frustração. Muita sabedoria, muito desgosto. Quanto mais conhecimento, mais sofrimento.

os capítulos sobre a caridade de São Máximo, confessor Abade, século VIII. A caridade é a boa disposição do Espírito que nada coloca acima do divino conhecimento. Ninguém poderá jamais alcançar uma caridade permanente de Deus se estiver preso pelo Espírito a qualquer coisa terrena. Quem ama a Deus antepõe o conhecimento e a ciência dele a toda sua criatura. Nele pensa incessantemente com íntimo desejo e amor. Se todas as coisas que existem têm Deus por Criador, por ele foram feitas, então Deus, que assim as criou, como não será incomparavelmente de maior valor? Quem abandona a Deus, o bem insuperável, e se entrega ao que é pior, dá provas de considerar Deus abaixo da criação. Quem ama, diz o Senhor, guardará meus mandamentos. É este o meu mandamento, que vos ameis uns aos outros. Portanto, quem não ama o próximo, não guarda o mandamento.

Quem não guarda o mandamento também não pode amar o Senhor. Feliz o homem que é capaz de amar igualmente todos os homens. Quem ama a Deus, ama também sem exceção o próximo. Sendo assim, não consegue guardar seu dinheiro, mas gasta-o divinamente, dando a quem quer que dele precise. Quem é a imitação de Deus, dá esmolas, não faz diferença nas necessidades corporais entre bons e maus, porém a todos igualmente distribui em vista da indigência real. Contudo, em atenção à boa vontade, prefere o virtuoso e diligente ao mal. A caridade não se revela apenas nas esmolas e dinheiro, muito mais em partilhar a doutrina e em prestar serviços corporais. Quem verdadeiramente de coração rejeita as coisas mundanas e sem fingimento se entrega aos serviços de caridade para com o próximo, este bem depressa, liberto dos vícios e paixões, torna-se participante do amor e ciência de Deus. Quem encontrou em si a caridade divina, sem cansaço, sem fadiga, segue o Senhor, seu Deus, conforme o admirável Jeremias, mas com fortaleza de ânimo suporta todo o labor, opróbrio e injúria, sem nada pensar de mal. Não digais, diz o profeta Jeremias, somos o templo do Senhor. Tu também não digas, a fé nula, sem mais, em nosso Senhor Jesus Cristo, pode conceder-me a salvação. Isto não pode ser, se não lhe unires também o amor por ele mediante as obras. Quanto à simples fé, os demônios também creem e tremem. A obra de caridade é prestar de boa vontade benefícios ao próximo, como também a longanimidade e a paciência, e ainda usar as coisas com discernimento.

0: Oremos. Concedei, ó Deus Todo-Poderoso, que procurando conhecer sempre o que é reto, realizemos vossa vontade em nossas palavras e ações. Por nosso Senhor Jesus Cristo, vosso Filho, na unidade do Espírito Santo.
1: Amém.
0: Senhor, tende piedade de nós.
2: Senhor, tende piedade de nós.
0: Cristo, tende piedade de nós.
2: Cristo, tende piedade de nós.
0: Senhor, tende piedade de nós.
2: Senhor, tende piedade de nós.
0: Deus Todo-Poderoso, tenha compaixão de nós, perdoe os nossos pecados e nos conduza à vida eterna.
2: Amém.

do teu nome. Ouve, Israel, o Senhor nosso Deus é o único Senhor. Amarás o Senhor teu Deus com todo o teu coração, com toda a tua alma e com todas as tuas forças. E trarás gravadas em teu coração todas estas palavras que hoje te ordeno. Tu as repetirás com insistência a teus filhos e delas falarás quando estiveres sentado em tua casa ou andando pelos caminhos que te deitares ou te levantares.

0: Oremos. Ficai conosco, Senhor, nesta noite, vossa mão nos levante amanhã cedo, para que celebremos com alegria a ressurreição de vosso Cristo, que vive e reina para sempre.
1: Amém.
0: O Senhor Todo-Poderoso nos conceda uma noite tranquila e, no fim da vida, uma morte santa.
1: Amém.

São Francisco nos ensina: Senhor, dai-me força para mudar o que pode ser mudado, resignação para aceitar o que não pode ser mudado, e sabedoria para distinguir uma coisa da outra. 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

0: Santo Antônio de Santa Ana Galvão, popularmente conhecido como Frei Galvão, é o primeiro santo brasileiro e foi o fiel seguidor dos passos de São Francisco. A cada dia, mais pessoas conhecem a bonita história deste homem de fé e pedem as mais diversas graças por meio de sua intercessão junto a Deus. Vamos agora ao Santuário de Santo Antônio Galvão, em Guaratinguetá, São Paulo, para rezarmos juntos a novena em honra a Santo Antônio Galvão e, em seguida, a oração do Santo Terço.
1: Santuário Arquidiocesano de Santo Antônio de Santana Galvão, a nossa saudação também aos ouvintes da Rádio Frei Galvão e a todos que nos acompanham pelas redes sociais deste santuário dedicado ao primeiro santo brasileiro. Sejam bem-vindos, paz e bem.
2: Paz e bem.
1: Irmãos e irmãs, vamos celebrar juntos a novena em louvor a Santo Antônio de Santana Galvão. Hoje meditaremos sobre o seu dom da bilocação. São Frei Galvão, em algumas situações, era visto em dois lugares ao mesmo tempo. Visitava um enfermo num lugar e, na mesma hora, era visto em outro local, junto a um pobre, atendendo às suas necessidades. Deus só concede esse dom àqueles que são disponíveis e muito requisitados pelo povo de Deus sofrido. Iniciemos cantando.

da Santa Cruz, livrai-nos, Deus nosso Senhor, dos nossos inimigos, em nome do Pai, do Filho e do Espírito Santo. Amém. Rezemos juntos. Trindade Santíssima, Pai, Filho e Espírito Santo, presente e atuante na Igreja e na profundidade do meu ser, eu vos adoro, amo e agradeço, e pelas mãos de Santo Antônio de Santana Galvão, devoto de Maria, minha Mãe Santíssima, ofereço-me, entrego-me e consagro-me inteiramente a vós nesta vida e na eternidade. Pai Celeste, a vós me ofereço, entrego-me e consagro-me como filho. Espírito Santo, a vós me ofereço, entrego-me e consagro-me como templo vivo para ser santificado. Maria, Mãe de Deus e minha Mãe, Mãe da Igreja, vós que estáis em íntima união com a Santíssima Trindade, ensinai-me a viver em comunhão com as três pessoas divinas, a fim de que minha vida inteira seja um hino de glória ao Pai, ao Filho,

0: Evangelho de Jesus Cristo segundo Marcos.
1: Glória a vós, Senhor.
0: Naquele tempo, os apóstolos se reuniram junto de Jesus e contaram tudo o que tinham feito e ensinado. Ele disse-lhes: vinde a sós para um lugar deserto e descansai um pouco. Havia de fato tanta gente chegando e saindo que não tinham nem tempo para comer. Foram então de barco para um lugar deserto a sós. Muitos os viram partir e perceberam a intenção. Saíram então de todas as cidades e a pé correram à frente e chegaram lá antes deles. Palavra da salvação.
1: Glória a vós, Senhor.
2: Jesus e seus discípulos eram muito procurados pelo povo de Deus, sofrido e com sede de esperança. Não tinha tempo nem para descansar. Ser cristão exige de nós disposição para a caridade, onde e quando for necessário.
0: Elevemos ao Pai de misericórdia os nossos pedidos, e a cada prece vamos responder: por intercessão de São Frei Galvão, atendei-nos, Senhor.
2: Para que todo cristão, a exemplo de São Frei Galvão, disponha-se a levar a boa nova aos lugares e situações em que ela precisa ser anunciada, rezemos ao Senhor.
0: Por intercessão de São Frei Galvão, atendei-nos, Senhor.
2: Para que todo cristão empregue tempo e forças na construção do reino de Deus, rezemos ao Senhor.
0: Por intercessão de São Frei Galvão, atendei-nos, Senhor.
2: Para que os doentes, desempregados e sofredores encontrem consolo e alívio através da presença e auxílio dos irmãos e irmãs na fé, rezemos ao Senhor.
0: Por intercessão de São Frei Galvão, atendei-nos, Senhor. Acolhei, ó Pai de bondade, as nossas súplicas, que confiante vos dirigimos, por Cristo nosso Senhor. Amém.
2: Conselho inspirado na vida de Frei Galvão. Se cada pessoa se colocar sempre disponível na caridade para com a pessoa que convive de perto, não haverá mais pessoas necessitadas de bens materiais e espirituais. Amar o outro começa com a pessoa mais próxima.
0: Vamos então ficar de pé e fazer a nossa oração, pedindo ao Espírito Santo o dom da saúde, pela intercessão de Frei Galvão. Divino Espírito Santo, Criador e Renovador de todas as coisas, vida da minha vida, com Santo Antônio de Santana Galvão, devoto de Maria Santíssima, eu vos adoro, agradeço e amo. Vós que dais vida a todo o universo, conservai em nós a saúde, livrai-nos de todas as doenças e de todo o mal, que ajudado pela vossa graça, nós queremos sempre fazer bom uso da saúde, empregando nossas forças para a glória de Deus, para o nosso próprio bem e para o bem do próximo. Peçamos ainda que ilumineis com vossos dons de sabedoria e ciência os médicos e todos os que se ocupam dos doentes, para que conheçam a verdadeira causa dos males que destroem ou ameaçam a vida, e possam também descobrir e aplicar os remédios mais eficazes para curar e proteger a vida das pessoas. Santo Antônio de Santana Galvão, devoto da Virgem Santíssima, sede mediador nesta nossa humilde oração e intercedei por nós. Amém. Agora vamos pedir a bênção das pílulas. O nosso auxílio está no nome do Senhor,
1: que fez o céu e a terra.
0: Oremos. Ó Pai de misericórdia, Deus de toda a consolação, que nos consolais por vosso Filho Jesus no Espírito Santo, e acompanhais com vossa bênção particular os que sofrem tribulações e enfermidades do corpo e da alma. Nós vos suplicamos que, pela intercessão de Santo Antônio de Santana Galvão, devoto de Maria Imaculada, abençoeis estas pílulas, objetos sacramentais de fé e devoção do vosso povo santo. Fazei, Senhor, que todos e que na fé e pela fé delas fizerem uso, possam receber as graças da cura, conforme a vossa santíssima vontade. Em nome do Pai, do Filho e do Espírito Santo.
1: Amém.
0: Deus de amor, fonte de todas as graças, por intercessão de Santo Antônio de Santana Galvão, fazei-nos tomar com fé e devoção essas pílulas, rezando juntos. Santíssima Trindade, Pai, Filho e Espírito Santo, eu vos adoro, louvo e vos dou graças pelos benefícios que me fizestes e por tudo que fez e sofreu Santo Antônio de Santana Galvão. Peço-vos ainda que aumenteis em minha fé a esperança e a caridade, e vos digneis conceder-me a graça que ardentemente almejo. Então, neste instante, faça você o seu pedido, a sua prece, a sua graça. Prometo-vos conhecer sempre mais o evangelho que Santo Antônio de Santana Galvão viveu, cultivar a vida eucarística e a devoção à Imaculada Virgem Maria. Santo Antônio de Santana Galvão, rogai por nós. Estendendo as nossas mãos em direção à imagem, rezemos. Na minha aflição,
3: minha aflição,
0: dai-me consolação,
3: dai-me consolação,
0: meu santo Frei Galvão,
3: meu santo Frei,
0: com mais força, na minha aflição,
3: na minha aflição,
0: dai-me consolação,
3: dai-me consolação,
0: meu santo Frei Galvão,
3: meu santo Frei Galvão.
0: Pai nosso que estás no céu, santificado seja o vosso nome. Venha a nós o vosso reino. Seja feita a vossa vontade, assim na terra como no céu. O pão nosso de cada dia nos dai hoje. Perdoai as nossas ofensas, assim como nós perdoamos a quem nos tem ofendido. E não nos deixeis cair em tentação, mas livrai-nos do mal. Ave Maria, cheia de graça, o Senhor é convosco. Bendita sois vós entre as mulheres, e bendito é o fruto do vosso ventre, Jesus. Santa Maria, Mãe de Deus, rogai por nós, pecadores, agora e na hora de nossa morte. Glória ao Pai, ao Filho e ao Espírito Santo,
3: como era no princípio, agora e sempre. Amém.
0: Se você traz consigo algum objeto e deseja abençoá-lo, segure nas suas mãos. Você que está aqui no santuário e você que também está em casa, segure seus objetos e vamos pedir a bênção de Deus. O Senhor esteja convosco.
3: Ele está no meio de nós.
0: Deus de infinita bondade, nós vos pedimos a vossa bênção e a vossa graça sobre todos esses objetos de fé e devoção, que vossos filhos, segurando nas mãos, vos apresenta. Que a poderosa intercessão de Frei Galvão e da bem-aventurada Virgem Maria, Deus Todo-Poderoso, abençoe todos esses objetos e todos vós que estáis presente acompanhando esta novena. Em nome do Pai, do Filho e do Espírito Santo.
3: Amém.
0: Viva Frei Galvão!
3: Viva!
0: Viva o primeiro santo brasileiro!
3: Viva!
4: Louvado seja nosso Senhor Jesus Cristo, para sempre seja louvado. Meu irmão, minha irmã, passe bem. E passe bem para você que nos acompanha pelos meios de comunicação. E toda nossa quinta-feira é quinta-feira de adoração. E recebemos os

0: graças e louvores se deem a todo momento
1: ao Santíssimo Diviníssimo Sacramento.
0: Graças e louvores se deem a todo momento
1: ao Santíssimo Diviníssimo Sacramento.
0: Graças e louvores se deem a todo momento
1: ao Santíssimo Diviníssimo Sacramento.
0: Glória ao Pai, ao Filho e ao Espírito Santo.
1: Como era no princípio, agora e sempre. Amém.
0: Mais uma vez nos colocamos diante do Senhor Eucarístico, dedicada à Eucaristia, à adoração do Senhor vivo e ressuscitado no meio de nós. Mais uma vez nos colocamos pedindo a força, a intervenção de Deus em nossa vida, nas nossas necessidades. Rezamos com você e por você, meu irmão, que se encontra em casa, nos hospitais, nas casas de repouso, no trabalho, onde você está agora. É Jesus quem chega até você, é o Senhor com a sua força, com o seu poder, que agora te visita, pedindo a força necessária neste momento. Pedindo a graça da recuperação da saúde de tantos irmãos que a nós recorrem, pedindo a nossa oração. Queremos também rezarmos pedindo a intercessão de Nossa Senhora neste dia, pela nossa vida, pelas nossas famílias. Pedindo pela paz no mundo, também dê força para todos aqueles que perderam crianças, jovens, famílias totalmente destruídas pelos horrores da guerra. Queremos, como igreja, nos unirmos, clamando ao Senhor pela paz, clamando ao Senhor pela concórdia. Em nome do Pai, do Filho e do Espírito Santo.
2: Amém.
0: Creio em Deus, Pai Todo-Poderoso, Criador do céu e da terra, e em Jesus Cristo, seu único Filho, nosso Senhor, que foi concebido pelo poder do Espírito Santo, nasceu da Virgem Maria, padeceu sob Pôncio Pilatos, foi crucificado, morto e sepultado, desceu à mansão dos mortos, ressuscitou ao terceiro dia, subiu aos céus, está sentado à direita de Deus Pai Todo-Poderoso, onde há de vir a julgar os vivos e os mortos. Creio no Espírito Santo, na Santa Igreja Católica, na comunhão dos santos, na remissão dos pecados, na ressurreição da carne, na vida eterna. Amém. Pai nosso que estais nos céus, santificado seja o vosso nome. Venha a nós o vosso reino. Seja feita a vossa vontade, assim na terra como no céu.
3: O pão nosso de cada dia nos dai hoje. Perdoai-nos as nossas ofensas, assim como nós perdoamos a quem nos tem ofendido. E não nos deixeis cair em tentação, mas livrai-nos do mal. Amém.
0: Ave Maria, cheia de graça, o Senhor é convosco. Bendita sois vós entre as mulheres, e bendito é o fruto do vosso ventre, Jesus.
3: Santa Maria, Mãe de Deus, rogai por nós, pecadores, agora e na hora de nossa morte. Amém.
0: Ave Maria, cheia de graça, o Senhor é convosco. Bendita sois vós entre as mulheres, e bendito é o fruto do vosso ventre, Jesus.
3: Santa Maria, Mãe de Deus, rogai por nós, pecadores, agora e na hora de nossa morte. Amém.
0: Ave Maria, cheia de graça, o Senhor é convosco. Bendita sois vós entre as mulheres, e bendito é o fruto do vosso ventre, Jesus.
3: Santa Maria, Mãe de Deus, rogai por nós, pecadores, agora e na hora de nossa morte. Amém.
0: Glória ao Pai, ao Filho e ao Espírito Santo.
1: Como era no princípio, agora e sempre. Amém.
0: Cantemos.

0: graças e louvores se deem a todo momento.
1: Santíssimo e Diviníssimo Sacramento.
0: Graças e louvores se deem a todo momento.
1: Santíssimo e Diviníssimo Sacramento.
0: Graças e louvores se deem a todo momento.
1: Ao Santíssimo e Diviníssimo Sacramento.
0: No primeiro mistério luminoso, nós contemplamos o batismo do Senhor. Este primeiro mistério coloquemos por todos os sacerdotes, em especial aqueles que estão enfermos fisicamente, aqueles que estão enfermos emocionalmente, os que estão já em idade avançada, os que estão desanimados no seu ministério sacerdotal, os que estão pensando em desistir do ministério sacerdotal. Peçamos ao Senhor por eles, para que o Senhor os fortaleça e possam compreender a grandeza do chamado que o Senhor os faz. Peçamos ao Senhor a fortaleza de espírito, o descanso necessário para que possam recobrar as suas forças, que o Senhor conceda a eles a confiança, a paz, a serenidade interior, para que possam exercer o seu ministério com a força do céu, trazendo ao seu rebanho a presença do Senhor através da Eucaristia. Coloquemos por toda a nossa igreja, pedindo ao Senhor a sua graça, a sua força. Pai nosso que estais nos céus, santificado seja o vosso nome, venha a nós o vosso reino, seja feita a vossa vontade, assim na terra como no céu.
1: O pão nosso de cada dia nos dai hoje. Perdoai as nossas ofensas, assim como nós perdoamos a quem nos tem ofendido. E não nos deixeis cair em tentação, mas livrai-nos do mal. Amém.
0: Ave Maria, cheia de graça, o Senhor é convosco. Bendita sois vós entre as mulheres, e bendito é o fruto do vosso ventre, Jesus.
1: Santa Maria, Mãe de Deus, rogai por nós, pecadores, agora e na hora de nossa morte. Amém.
0: Ave Maria, cheia de graça, o Senhor é convosco. Bendita sois vós entre as mulheres, e bendito é o fruto do vosso ventre, Jesus.
1: Santa Maria, Mãe de Deus, rogai por nós, pecadores, agora e na hora de nossa morte. Amém.
0: Ave Maria, cheia de graça, o Senhor é convosco. Bendita sois vós entre as mulheres, e bendito é o fruto do vosso ventre, Jesus.
1: Santa Maria, Mãe de Deus, rogai por nós, pecadores, agora e na hora de nossa morte. Amém.
0: Ave Maria, cheia de graça, o Senhor é convosco. Bendita sois vós entre as mulheres, e bendito é o fruto do vosso ventre, Jesus.
1: Santa Maria, Mãe de Deus, rogai por nós, pecadores, agora e na hora de nossa morte. Amém.
0: Ave Maria, cheia de graça, o Senhor é convosco. Bendita sois vós entre as mulheres, e bendito é o fruto do vosso ventre, Jesus.
1: Santa Maria, Mãe de Deus, rogai por nós, pecadores, agora e na hora de nossa morte. Amém.
0: Ave Maria, cheia de graça, o Senhor é convosco. Bendita sois vós entre as mulheres, e bendito é o fruto do vosso ventre, Jesus.
1: Santa Maria, Mãe de Deus, rogai por nós, pecadores, agora e na hora de nossa morte. Amém.
0: Ave Maria, cheia de graça, o Senhor é convosco. Bendita sois vós entre as mulheres, e bendito é o fruto do vosso ventre, Jesus.
1: Santa Maria, Mãe de Deus, rogai por nós, pecadores, agora e na hora de nossa morte. Amém.
0: Ave Maria, cheia de graça, o Senhor é convosco. Bendita sois vós entre as mulheres, e bendito é o fruto do vosso ventre, Jesus.
1: Santa Maria, Mãe de Deus, rogai por nós, pecadores, agora e na hora de nossa morte. Amém.
0: Ave Maria, cheia de graça, o Senhor é convosco. Bendita sois vós entre as mulheres. E bendito é o fruto do vosso ventre, Jesus.
1: Santa Maria, Mãe de Deus, rogai por nós, pecadores, agora e na hora de nossa morte. Amém.
0: Ave Maria, cheia de graça, o Senhor é convosco. Bendita sois vós entre as mulheres. E bendito é o fruto do vosso ventre, Jesus.
1: Santa Maria, Mãe de Deus, rogai por nós, pecadores, agora e na hora de nossa morte. Amém.
0: Glória ao Pai, ao Filho e ao Espírito Santo.
1: Como era no princípio, agora e sempre. Amém.
0: Cantemos.

No segundo mistério luminoso, nós contemplamos as bodas de Caná. E nós queremos te pedir neste segundo mistério, Senhor, que preencha o nosso coração com a alegria do Espírito Santo. Preencha a nossa vida, muitas vezes pautada pelo desânimo, pautada pelo cansaço, pelo sol das dúvidas que nos desidratam no caminho desta vida. Derrama sobre nós, Senhor, a força necessária para não pararmos na busca por Ti. Que o desespero, as tristezas, as decepções não nos atrapalhem no encontro contigo. Queremos também te pedir, Senhor, por tantas famílias que se encontram desanimadas, desoladas, desestruturadas pela falta do amor, pela falta da fé. Mães e pais que buscam uma notícia sobre seus filhos que estão desaparecidos. Filhos que esperam notícia de seus pais. Filhos que precisam perdoar os pais. Pais que precisam perdoar os filhos. Nós te pedimos, Senhor, a graça da reconstrução. Essa graça que somente vem pelo Teu Espírito.

0: mas livrai-nos do mal. Amém.
1: Ave Maria, cheia de graça, o Senhor é convosco. Bendita sois vós entre as mulheres, e bendito é o fruto do vosso ventre, Jesus.
0: Santa Maria, Mãe de Deus, rogai por nós, pecadores, agora e na hora de nossa morte. Amém.
1: Ave Maria, cheia de graça, o Senhor é convosco. Bendita sois vós entre as mulheres, bendito é o fruto do vosso ventre, Jesus.
0: Santa Maria, Mãe de Deus, rogai por nós, pecadores, agora e na hora de nossa morte. Amém.
1: Ave Maria, cheia de graça, o Senhor é convosco. Bendita sois vós entre as mulheres, e bendito é o fruto do vosso ventre, Jesus.
0: Santa Maria, Mãe de Deus, rogai por nós, pecadores, agora e na hora de nossa morte.
1: Ave Maria, cheia de graça, o Senhor é convosco. Bendita sois vós entre as mulheres, e bendito é o fruto do vosso ventre, Jesus.
0: Santa Maria, Mãe de Deus, rogai por nós, pecadores, agora e na hora de nossa morte. Amém.
1: Ave Maria, cheia de graça, o Senhor é convosco. Bendita sois vós entre as mulheres, e bendito é o fruto do vosso ventre, Jesus.
0: Santa Maria, Mãe de Deus, rogai por nós, pecadores, agora e na hora de nossa morte. Amém.
1: Ave Maria, cheia de graça, o Senhor é convosco. Bendita sois vós entre as mulheres, e bendito é o fruto do vosso ventre, Jesus.
0: Santa Maria, Mãe de Deus, rogai por nós, pecadores, agora e na hora de nossa morte. Amém.
1: Ave Maria, cheia de graça, o Senhor é convosco. Bendita sois vós entre as mulheres, e bendito é o fruto do vosso ventre, Jesus.
0: Santa Maria, Mãe de Deus, rogai por nós, pecadores, agora e na hora de nossa morte. Amém.
1: Ave Maria, cheia de graça, o Senhor é convosco. Bendita sois vós entre as mulheres, e bendito é o fruto do vosso ventre, Jesus.
0: Santa Maria, Mãe de Deus, rogai por nós, pecadores, agora e na hora de nossa morte. Amém.
1: Ave Maria, cheia de graça, o Senhor é convosco. Bendita sois vós entre as mulheres, e bendito é o fruto do vosso ventre, Jesus.
0: Santa Maria, Mãe de Deus, rogai por nós, pecadores, agora e na hora de nossa morte. Amém.
1: Ave Maria, cheia de graça, o Senhor é convosco. Bendita sois vós entre as mulheres, e bendito é o fruto do vosso ventre, Jesus.
0: Santa Maria, Mãe de Deus, rogai por nós, pecadores, agora e na hora de nossa morte. Amém.
1: Glória ao Pai, ao Filho e ao Espírito Santo,
0: como era no princípio, agora e sempre. Amém.
2: Ó sangue e água que jorraste do coração de Jesus, como fonte de misericórdia para nós, eu confio em vós. Cantemos.

0: terceiro mistério luminoso, nós contemplamos o anúncio do reino. E neste terceiro mistério nós queremos já te agradecer, Senhor, por este momento estarmos aos teus pés, colocando a nossa vida, apresentando as nossas necessidades, e já te agradecendo por todas as bênçãos que o Senhor tem derramado em nossas vidas, em nossas famílias, pela transformação que o Senhor tem feito em nosso coração, pelas curas das nossas enfermidades, tanto emocionais quanto físicas, pelas famílias que estão sendo reestruturadas pela tua presença, Senhor. Nós te agradecemos, Jesus, esta oportunidade de estarmos aos teus pés. Nós te agradecemos, Senhor, por este momento podermos declarar a ti o nosso amor e confirmar com a nossa vida, com a nossa vontade, sermos teus discípulos missionários, teus seguidores, Senhor. Obrigado por esta graça, Senhor, em nossas vidas. Obrigado por tudo que és para nós, Senhor. Obrigado porque nos chamaste para estar aqui aos teus pés. Pai nosso que estás nos céus, santificado seja o vosso nome. Venha a nós o vosso reino, seja feita a vossa vontade, assim na terra como no céu.
1: O pão nosso de cada dia nos dai hoje, perdoai-nos as nossas ofensas, assim como nós perdoamos a quem nos tem ofendido. E não nos deixeis cair em tentação, mas livrai-nos do mal. Amém.
0: Ave Maria, cheia de graça, o Senhor é convosco. Bendita sois vós entre as mulheres, e bendito é o fruto do vosso ventre, Jesus.
1: Santa Maria, Mãe de Deus, rogai por nós, pecadores, agora e na hora de nossa morte. Amém.
0: Ave Maria, cheia de graça, o Senhor é convosco. Bendita sois vós entre as mulheres, e bendito é o fruto do vosso ventre, Jesus.
1: Santa Maria, Mãe de Deus, rogai por nós, pecadores, agora e na hora de nossa morte. Amém.
0: Ave Maria, cheia de graça, o Senhor é convosco. Bendita sois vós entre as mulheres, e bendito é o fruto do vosso ventre, Jesus.
1: Santa Maria, Mãe de Deus, rogai por nós, pecadores, agora e na hora de nossa morte. Amém.
0: Ave Maria, cheia de graça, o Senhor é convosco. Bendita sois vós entre as mulheres, e bendito é o fruto do vosso ventre, Jesus.
1: Santa Maria, Mãe de Deus, rogai por nós, pecadores, agora e na hora de nossa morte. Amém.
0: Ave Maria, cheia de graça, o Senhor é convosco. Bendita sois vós entre as mulheres, e bendito é o fruto do vosso ventre, Jesus.
1: Santa Maria, Mãe de Deus, rogai por nós, pecadores, agora e na hora de nossa morte. Amém.
0: Ave Maria, cheia de graça, o Senhor é convosco. Bendita sois vós entre as mulheres, e bendito é o fruto do vosso ventre, Jesus.
1: Santa Maria, Mãe de Deus, rogai por nós, pecadores, agora e na hora de nossa morte. Amém.
0: Ave Maria, cheia de graça, o Senhor é convosco. Bendita sois vós entre as mulheres, e bendito é o fruto do vosso ventre, Jesus.
1: Santa Maria, Mãe de Deus, rogai por nós, pecadores, agora e na hora de nossa morte. Amém.
0: Ave Maria, cheia de graça, o Senhor é convosco. Bendita sois vós entre as mulheres, e bendito é o fruto do vosso ventre, Jesus.
1: Santa Maria, Mãe de Deus, rogai por nós, pecadores, agora e na hora de nossa morte. Amém.
0: Ave Maria, cheia de graça, o Senhor é convosco. Bendita sois vós entre as mulheres, e bendito é o fruto do vosso ventre, Jesus.
1: Santa Maria, Mãe de Deus, rogai por nós, pecadores, agora e na hora de nossa morte. Amém.
0: Ave Maria, cheia de graça, o Senhor é convosco. Bendita sois vós entre as mulheres e bendito é o fruto do vosso ventre, Jesus.
1: Santa Maria, Mãe de Deus, rogai por nós, pecadores, agora e na hora de nossa morte. Amém.
0: Glória ao Pai, ao Filho e ao Espírito Santo.
1: Como era no princípio, agora e sempre. Amém.
0: Jesus, manso e humilde de coração,
1: fazei o nosso coração semelhante ao vosso.
0: Cantemos.

0: graças e louvores se deem a todo momento.
1: Santíssimo e Diviníssimo Sacramento.
0: Graças e louvores se deem a todo momento.
1: Ao Santíssimo e Diviníssimo Sacramento.
0: Graças e louvores se deem a todo momento.
1: Ao Santíssimo e Diviníssimo Sacramento.
0: Glória ao Pai, ao Filho e ao Espírito Santo.
1: Como era no princípio, agora e sempre.
0: No quarto mistério luminoso, nós contemplamos a instituição da Eucaristia. Este quarto mistério, meu irmão, minha irmã, você que se encontra aqui no santuário e você que reza conosco, apresente agora o seu coração. Nós estamos diante de Jesus. Ele conhece a nossa vida melhor do que nós. Ele sabe realmente o que cada um de nós necessita. Ele já sabe até mesmo o que você vai pedir. Mas Ele quer ouvir da sua boca. Ele quer ver você se dirigindo a Ele como um pai, um filho que sabe onde pedir, sabe em que porta bater, sabe a quem recorrer. Não tenha vergonha, não tenha receio de fazer o seu pedido, de apresentar a sua vida, de apresentar o seu coração como ele está agora. Se está alegre, preocupado, triste, apresente como ele está agora. Porque é o Senhor quem pode e quer transformar a nossa vida. É o Senhor que pode e quer conceder a nós a saúde espiritual, talvez a saúde física. Talvez você veio aqui hoje para pedir a cura física, a cura emocional. Talvez você veio aqui pensando: vou lá, não tenho o que fazer mesmo. Mas é o Senhor quem te trouxe aqui. Foi o convite do próprio Deus para que você estivesse aqui hoje. Não deixe passar este momento. Não deixe passar esta graça do encontro com o Senhor, que tudo pode em nossa vida. Peçamos ao Senhor esta graça.
2: Pai nosso que estais no céu, santificado seja o vosso nome. Venha a nós o vosso reino, seja feita a vossa vontade, assim na terra como no céu.
1: O pão nosso de cada dia nos dai hoje. Perdoai-nos as nossas ofensas, assim como nós perdoamos a quem nos tem ofendido. E não nos deixeis cair em tentação, mas livrai-nos do mal.
2: Ave Maria, cheia de graça, o Senhor é convosco. Bendita sois vós entre as mulheres, e bendito é o fruto do vosso ventre, Jesus.
1: Santa Maria, Mãe de Deus, rogai por nós, pecadores, agora e na hora de nossa morte.
2: Ave Maria, cheia de graça, o Senhor é convosco. Bendita sois vós entre as mulheres, e bendito é o fruto do vosso ventre, Jesus.
1: Santa Maria, Mãe de Deus, rogai por nós, pecadores, agora e na hora de nossa morte. Amém.
2: Ave Maria, cheia de graça, o Senhor é convosco. Bendita sois vós entre as mulheres, e bendito é o fruto do vosso ventre, Jesus.
1: Santa Maria, Mãe de Deus, rogai por nós, pecadores, agora e na hora de nossa morte. Amém.
2: Ave Maria, cheia de graça, o Senhor é convosco. Bendita sois vós entre as mulheres. Bendito é o fruto do vosso ventre, Jesus.
1: Santa Maria, Mãe de Deus, rogai por nós, pecadores, agora e na hora de nossa morte. Amém.
2: Ave Maria, cheia de graça, o Senhor é convosco. Bendita sois vós entre as mulheres, e bendito é o fruto do vosso ventre, Jesus.
1: Santa Maria, Mãe de Deus, rogai por nós, pecadores, agora e na hora de nossa morte. Amém.
2: Ave Maria, cheia de graça, o Senhor é convosco. Bendita sois vós entre as mulheres, e bendito é o fruto do vosso ventre, Jesus.
1: Santa Maria, Mãe de Deus, rogai por nós, pecadores, agora e na hora de nossa morte. Amém.
2: Ave Maria, cheia de graça, o Senhor é convosco. Bendita sois vós entre as mulheres, e bendito é o fruto do vosso ventre, Jesus.
1: Santa Maria, Mãe de Deus, rogai por nós, pecadores, agora e na hora de nossa morte. Amém.
2: Ave Maria, cheia de graça, o Senhor é convosco. Bendita sois vós entre as mulheres, e bendito é o fruto do vosso ventre, Jesus.
1: Santa Maria, Mãe de Deus, rogai por nós, pecadores, agora e na hora de nossa morte. Amém.
2: Ave Maria, cheia de graça, o Senhor é convosco. Bendita sois vós entre as mulheres, e bendito é o fruto do vosso ventre, Jesus.
1: Santa Maria, Mãe de Deus, rogai por nós, pecadores, agora e na hora de nossa morte. Amém.
2: Ave Maria, cheia de graça, o Senhor é convosco. Bendita sois vós entre as mulheres, e bendito é o fruto do vosso ventre, Jesus.
1: Santa Maria, Mãe de Deus, rogai por nós, pecadores, agora e na hora de nossa morte. Amém.
2: Glória ao Pai, ao Filho e ao Espírito Santo,
1: como era no princípio, agora e sempre. Amém.
0: Ó sangue e água que jorraste do coração de Jesus, como fonte de misericórdia para nós, eu confio em vós. Jesus, manso e humilde de coração,
1: fazei o nosso coração semelhante ao vosso.

0: No quinto mistério luminoso, nós contemplamos a transfiguração do Senhor. Neste quinto mistério, Senhor, queremos te pedir também esta graça de sermos transfigurados, transformados em ti. Sabemos que quanto mais nós te contemplamos, quanto mais nós te adoramos, o nosso ser vai se configurando a ti, Senhor. Mas sabemos também que muitas vezes nós nos sentimos abandonados por ti, porque colocamos a nossa esperança, colocamos o nosso amor em coisas passageiras, em coisas que nos satisfazem apenas por um momento. E quando cantamos que o amor está aqui, sabemos que somente o teu amor pode nos satisfazer eternamente, Senhor. Por isso queremos te pedir, Jesus, ajuda-nos a sempre sentirmos o teu amor por nós, mesmo que tudo diga o contrário, mesmo que as pessoas que estão conosco dizem que isso é mentira, que nós não somos amados por ti. Fortalece em nós a esperança, fortalece em nós, Senhor, a certeza deste amor incondicional, eterno, que somente o Senhor tem para nos dar. Permanece conosco, Senhor. Fica conosco em nossa casa, Jesus. Fica conosco em nosso trabalho, em nossas atividades. Permanece, Senhor, nos hospitais onde estão os nossos irmãos enfermos. Permanece, Senhor, nas casas de repouso onde estão os nossos avós idosos. Permanece em nossa vida, Senhor. Supre em nossa vida a falta de amor, a falta de carinho, a falta de compreensão. Nós que muitas vezes buscamos tudo isso. Fica conosco, Senhor. Pai nosso que estais nos céus, santificado seja o vosso nome. Venha a nós o vosso reino, seja feita a vossa vontade, assim na terra como no céu.
1: O pão nosso de cada dia nos dai hoje, perdoai as nossas ofensas, assim como nós perdoamos a quem nos tem ofendido. E não nos deixeis cair em tentação, mas livrai-nos do mal. Amém.
0: Ave Maria, cheia de graça, o Senhor é convosco, bendita sois vós entre as mulheres, e bendito é o fruto do vosso ventre, Jesus.
1: Santa Maria, Mãe de Deus, rogai por nós, pecadores, agora e na hora de nossa morte. Amém.
0: Ave Maria, cheia de graça, o Senhor é convosco, bendita sois vós entre as mulheres, e bendito é o fruto do vosso ventre, Jesus.
1: Santa Maria, Mãe de Deus, rogai por nós, pecadores, agora e na hora de nossa morte. Amém.
0: Ave Maria, cheia de graça, o Senhor é convosco, bendita sois vós entre as mulheres, e bendito é o fruto do vosso ventre, Jesus.
1: Santa Maria, Mãe de Deus, rogai por nós, pecadores, agora e na hora de nossa morte. Amém.
0: Ave Maria, cheia de graça, o Senhor é convosco, bendita sois vós entre as mulheres, e bendito é o fruto do vosso ventre, Jesus.
1: Santa Maria, Mãe de Deus, rogai por nós, pecadores, agora e na hora de nossa morte. Amém.
0: Ave Maria, cheia de graça, o Senhor é convosco. Bendita sois vós entre as mulheres, e bendito é o fruto do vosso ventre, Jesus.
1: Santa Maria, Mãe de Deus, rogai por nós, pecadores, agora e na hora de nossa morte. Amém.
0: Ave Maria, cheia de graça, o Senhor é convosco. Bendita sois vós entre as mulheres, e bendito é o fruto do vosso ventre, Jesus.
1: Santa Maria, Mãe de Deus, rogai por nós, pecadores, agora e na hora de nossa morte. Amém.
0: Ave Maria, cheia de graça, o Senhor é convosco. Bendita sois vós entre as mulheres, e bendito é o fruto do vosso ventre, Jesus.
1: Santa Maria, Mãe de Deus, rogai por nós, pecadores, agora e na hora de nossa morte. Amém.
0: Ave Maria, cheia de graça, o Senhor é convosco. Bendita sois vós entre as mulheres, e bendito é o fruto do vosso ventre, Jesus.
1: Santa Maria, Mãe de Deus, rogai por nós, pecadores, agora e na hora de nossa morte. Amém.
0: Ave Maria, cheia de graça, o Senhor é convosco. Bendita sois vós entre as mulheres, e bendito é o fruto do vosso ventre, Jesus.
1: Santa Maria, Mãe de Deus, rogai por nós, pecadores, agora e na hora de nossa morte.
0: Ave Maria, cheia de graça, o Senhor é convosco. Bendita sois vós entre as mulheres, e bendito é o fruto do vosso ventre, Jesus.
1: Santa Maria, Mãe de Deus, rogai por nós, pecadores, agora e na hora de nossa morte. Amém.
0: Glória ao Pai, ao Filho e ao Espírito Santo.
1: Como era no princípio, agora e sempre. Amém.
0: Ó Maria concebida sem pecado,
1: rogai por nós que recorremos a vós.

0: graças e louvores se deem a todo momento
1: ao Santíssimo e Diviníssimo Sacramento.
0: Graças e louvores se deem a todo momento
1: ao Santíssimo e Diviníssimo Sacramento.
0: Graças e louvores se deem a todo momento
1: ao Santíssimo e Diviníssimo Sacramento.
0: Ó sangue e água que jorrastes do coração de Jesus, como fonte de misericórdia para nós, eu confio em vós.

0: Deus imortal, tende piedade de nós e do mundo inteiro. Deus santo, Deus forte, Deus imortal, tende piedade de nós e do mundo inteiro. Infinitas graças vos damos, soberana Rainha, pelos benefícios que todos os dias vossas mãos liberais. Dignai-vos agora e para sempre tomar-nos debaixo de vosso poderoso amparo, e para mais nos obrigar, vos saudamos com a Salve Rainha. Salve Rainha, Mãe de Misericórdia, vida, doçura e esperança nossa, salve. A vós bradamos os degredados filhos de Eva, a vós suspiramos gemendo e chorando neste vale de lágrimas. Eia, pois, advogada nossa, esses vossos olhos misericordiosos a nós volvei, e depois deste desterro mostrai-nos Jesus, bendito o fruto do vosso ventre. Ó clemente, ó piedosa, ó doce e sempre Virgem Maria, rogai por nós, Santa Mãe de Deus,
1: para que sejamos dignos das promessas de Cristo.
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Naquele dia, ao cair da tarde, Jesus disse aos seus discípulos: passemos para outra margem. Eles despediram a multidão e levaram Jesus, do jeito como estava, consigo, no barco. E outros barcos o acompanhavam. Veio então uma ventania tão forte que as ondas se jogavam dentro do barco e este se enchia de água. Jesus estava na parte de trás, dormindo sobre um travesseiro. Os discípulos o acordaram e disseram-lhe: mestre, não te importa que estejamos perecendo? Ele se levantou e repreendeu o vento e o mar. Silêncio, cala-te. O vento parou e fez-se uma grande calmaria. Jesus disse-lhes então: por que sois tão medrosos? Ainda não tendes fé? Eles sentiram grande temor e comentavam uns com os outros: quem é este a quem obedecem até o vento e o mar? Quem é este? Quem é este? Jesus. Se você pula do barco, se você, porque está cansado, abandona tudo, cansado de rezar, cansado de esperar, pula do barco, você não faz a experiência de um Deus que às vezes dorme, que às vezes demora a agir, mas está dentro do barco. E o que eu peço ao Senhor neste momento é que retire de nós todo medo, todo desespero. Eu não sei o que você está vivendo, não sei o que você vive, mas com certeza você tem uma história para contar. E sabe me contar das tempestades, das ventanias, das ondas fortes que quiseram afogar o seu barco, seu casamento, sua família, sua juventude? Ah, se você tem histórias para contar. Mas conta para mim. Reconheça aí no seu coração as vezes que você, diferente dos discípulos, teve fé. E talvez um pouquinho do tamaninho de um grão de mostarda, você acreditou. Jesus na hora certa se levantou. Agora, se você ainda não fez essa experiência, fica no barco.

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0: Assim São Francisco de Assis saudava a Mãe de Jesus Cristo. Salve, ó Senhora Santa, Rainha Santíssima, Mãe de Deus, ó Maria, que sois Virgem feita Igreja, eleita pelo Santíssimo Pai Celestial, que vos consagrou por seu Santíssimo e Dileto Filho e o Espírito Santo Paráclito. Em vós residiu e reside toda a plenitude da graça e todo o bem. Franciscanos compartilhando a paz e o bem.
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7: Bom dia. Esse é o boletim de notícias da Rádio Vaticano, Vatican News em língua portuguesa, nos estúdios Silvana e José. Respeito pelos textos e pelas normas da liturgia, Papa Leão na audiência geral desta quarta-feira. Maria Ângela Jaguraba.
8: Na audiência geral desta quarta-feira, o Papa Leão XIV deu continuidade ao ciclo de catequese sobre a Constituição Conciliar Sacrosanctum Concilium. O Santo Padre iniciou sua catequese recordando um trecho da encíclica Mediator Dei do Papa Pio XII, que escreve: a Igreja é um organismo vivo e, por isso, ainda no que diz respeito à Sagrada Liturgia, firme a integridade de seu ensinamento, cresce e se desenvolve, adaptando-se e conformando-se às circunstâncias e às exigências que se verificam no correr dos tempos. Em plena continuidade com este princípio, o Concílio Vaticano II, no preâmbulo da Constituição Sacrosanctum Concilium, julga dever também interessar-se de modo particular pela reforma e incremento da liturgia, disse o Papa, acrescentando:
9: l'assise conciliare era stata riunita, infatti, con lo scopo.
8: A Assembleia Conciliar tinha sido convocada, de fato, com o objetivo de fomentar a vida cristã entre os fiéis, adaptar melhor às necessidades do nosso tempo as instituições suscetíveis de mudança, promover tudo o que pode ajudar a união de todos os fiéis em Cristo e fortalecer o que pode contribuir para chamar a todos ao seio da Igreja. Naquele momento histórico, sentia-se fortemente a necessidade de uma renovação das formas rituais através das quais há séculos a Igreja realizava a glorificação de Deus e a santificação do povo cristão, sublinhou o Papa. O pontífice disse ainda que, para facilitar o acesso dos fiéis à riqueza dos dons da graça concedidos pela Sagrada Liturgia, a Constituição Sacrosanctum Concilium indica, assim, com uma fórmula muito eficaz, o caminho a seguir: conservar a sã tradição e abrir ao mesmo tempo o caminho a um progresso legítimo. De acordo com o Leão XIV, o Concílio Vaticano II afirma a legitimidade desse progresso enraizado na autêntica tradição, distinguindo no seio da liturgia uma parte imutável, porque de instituição divina, das partes suscetíveis de modificação, as quais podem e devem variar no decorrer do tempo, se porventura se tiverem introduzido nelas elementos que não correspondam tão bem à natureza íntima da liturgia ou se tenham tornado menos apropriados. Mudanças deste gênero ocorreram constantemente ao longo dos séculos, a fim de permitir aos fiéis uma participação frutuosa por meio das ações rituais no mistério pascal de Cristo, fundamento da fé cristã, disse ainda o Papa, acrescentando:
9: il culto della Chiesa si è dunque incarnato nelle forme culturali di ciascuna epoca.
8: O culto da Igreja encarnou-se, portanto, nas formas culturais de cada época e foi capaz de influenciá-las e até mesmo de as transformar. A liturgia foi assim durante séculos um motor de evangelização. Hoje é necessário renovar esta energia em continuidade com a autêntica e viva tradição católica, isto é, segundo uma dinâmica destinada a introduzir os fiéis na plenitude da verdade. De acordo com o Papa, o magistério conciliar convida a evitar a desorientação dos fiéis, dissuadindo qualquer pessoa de acrescentar, retirar ou modificar algo em matéria litúrgica por iniciativa própria. O progresso evocado pela Constituição Conciliar não compromete de modo algum a comunhão eclesial, pretende antes confirmá-la e favorecê-la. A seguir, Leão XIV concluiu dizendo:
9: esorto pertanto tutti coloro che sono chiamati a preparare la celebrazione dei divini misteri, in particolare i sacerdoti che esercitano il ministero.
8: Esorto, portanto, todos aqueles que são chamados a preparar a celebração dos divinos mistérios, em particular os sacerdotes que exercem o ministério da presidência litúrgica, a zelarem sempre por aquele respeito pelos textos e pelas normas da liturgia que brota de uma atitude interior de disponibilidade e de confiança em Deus, manifestando humildade perante a sua grandeza e uma sincera fidelidade à comunhão eclesial. A seguir, o Papa concedeu a todos a sua bênção apostólica.

0: A proximidade de Leão XIV aos peregrinos libaneses presentes na audiência geral desta quarta-feira.
1: Maria, nossa Madre, é sempre presente com nós, prega por nós e se prende cura de nós com amor materno. O Senhor vi benedica a tutti e vi protegga sempre da ogni male.
0: Maria, nossa Mãe, está sempre presente conosco, intercedendo por nós e cuidando de nós, com amor materno. Que o Senhor abençoe a todos e os proteja sempre de todo mal. Quer na saudação aos peregrinos de língua árabe como de língua francesa, o olhar atento do Santo Padre aos libaneses presentes na audiência geral desta quarta-feira. Os libaneses, que o acolheram calorosamente quando de sua visita ao país dos cedros entre 30 de novembro e 2 de dezembro de 2025, viagem marcada pelo lema Bem-aventurados os que promovem a paz. Paz esta que parece um sonho ainda distante de ser alcançado. De fato, o sul e o sudeste do Líbano voltaram a ser atacados por Israel na terça-feira, o que provocou a morte de ao menos 31 pessoas e ferimentos em outras 40, segundo o Ministério da Saúde libanês. Entre as vítimas, ao menos 4 crianças e 3 mulheres. As Forças Armadas de Israel afirmaram ter atingido mais de 100 alvos ligados ao Hezbollah, incluindo infraestrutura militar e combatentes do movimento xiita libanês pró-Irã Hezbollah, no sul do Líbano. Essa é uma das campanhas de bombardeio mais intensas desde o cessar-fogo mediado pelos Estados Unidos e iniciado em abril passado. A escalada ocorre após o primeiro-ministro israelense Netanyahu anunciar sua intenção de intensificar ainda mais as operações contra Hezbollah. Isso apesar da nova rodada de negociações com o governo de Beirute, agendada para a próxima semana. Ao deixar Castel Gandolfo na noite desta terça-feira, Leão XIV reiterou que é preciso fazer um renovado apelo pelo respeito aos direitos humanos de todos. Infelizmente, disse o Papa, o povo de Gaza ainda não está recebendo ajuda humanitária, o que está causando protestos, dificuldades e até mesmo ações daqueles que participaram da flotilha. Renovo meu apelo a todas as autoridades para que auxiliem e acompanhem o povo de Gaza para ajudar na reconstrução. O povo está sofrendo, disse o pontífice aos jornalistas postados diante da Vila Barberini. Os palestinos sofrem também na Cisjordânia ocupada. A agência de notícias oficial Wafa informou que na manhã desta quarta-feira, colonos israelenses incendiaram um veículo e parte de uma casa no vilarejo de Massoud, ao sul de Jenin, na Cisjordânia. Fontes locais disseram que os colonos atacaram casas e picharam slogans racistas nas paredes de várias residências. Na Cisjordânia, a violência e a intimidação praticadas por grupos de colonos israelenses contra palestinos têm sido denunciadas por organizações internacionais, governos e entidades de direitos humanos como um fator central de agravamento do conflito. Questionado ainda em Castel Gandolfo sobre a inteligência artificial na véspera da publicação da sua carta encíclica Magnifica Humanitas, o Papa Leão exortou a continuar o diálogo com as grandes empresas de IA e menciona o trabalho que o Dicastério para o Serviço do Desenvolvimento Humano Integral está realizando com a Anthropic. Acho que é muito importante continuar o diálogo e buscar verdadeiramente uma inteligência artificial desarmada, disse o Papa, observando que hoje a guerra é feita com IA, com inteligência artificial, como no Líbano e em outros lugares do mundo, sem pensar nas vidas humanas que são, na verdade, as vítimas de tudo isso. Daí, então, um novo apelo pela paz. Cardeais, bispos e um sacerdote enviado pelo Vaticano ajoelharam-se diante de camponeses, homens e mulheres, em um gesto de perdão por uma justiça e reconciliação que chegaram tarde demais. Foi um gesto altamente simbólico e, ao mesmo tempo, comovente, que ocorreu na noite do último sábado, 23 de maio, diante do altar da paróquia de San Juan Bautista, em Catacaus, cidade situada a poucos quilômetros de Piura, no norte do Peru. Na igreja, com vista para a Plaça de Armas, os camponeses do povo indígena Talan receberam um sinal tangível do desejo de reparação por parte dos representantes da igreja no país, de quem insistiram em ser ouvidos e receber justiça após mais de uma década de abusos, perseguições, expropriações, vexações e violações dos direitos sociais e trabalhistas sofridos por parte de setores e membros ligados à Sodalizione Christiane Vitae, entidade eclesial dissolvida em 2025 pelo Papa Francisco, após comprovados escândalos de abuso e corrupção que vieram à tona graças também ao trabalho investigativo dos jornalistas Pedro Salinas e Paula Ugaz. O pedido de perdão, de joelhos, foi o ponto culminante da liturgia eucarística celebrada na solenidade de Pentecostes em San Juan Bautista, em resposta às petições que os agricultores apresentaram ao Monsenhor Jordi Bertomeu, oficial do Dicastério para a Doutrina da Fé, enviado ao Peru um ano atrás como comissário apostólico para a dissolução do sodalício. Bertomeu, que passou duas semanas trabalhando em um primeiro canal de escuta das vítimas na Nunciatura peruana, concelebrou a missa com os cardeais Carlos Castilho, arcebispo de Lima, e Pedro Barreto, arcebispo emérito de Yuncaio, e os arcebispos Luciano Matza, de Piura, e Alfredo Viscarra, de Trujillo. Entre os presentes estavam autoridades, membros da sociedade civil e do corpo diplomático, e, claro, os camponeses e as camponesas de Catacaus, segurando buquês de flores brancas. No grupo também estavam as famílias de Cristino Melchor Flores e Guadalupe Zapata, líderes indígenas que morreram após se oporem ativamente ao tráfico de terras ligado às empresas do sodalício, além de outros parentes e membros da comunidade camponesa de Catacaus. Deveríamos ter vindo 20 anos atrás. Hoje pedimos perdão, disse Monsenhor Bertomeu. O cardeal Castilho falou em sua homilia sobre um compromisso com o caminho de renovação, bem como de um autêntico sinal de esperança para a humanidade. Esperança após a tragédia causada por um grupo dentro da igreja, que infelizmente lança uma sombra sobre ela. Hoje queremos superar essa desonra e avançar no caminho da reconciliação, iniciado por Francisco e continuado por Leão XIV, que, como bispo no Peru, abordou a questão do sodalício em numerosas ocasiões, oferecendo apoio às vítimas. Viemos como um sinal de solidariedade, dispostos não apenas a pedir perdão em nome da igreja, já que foi um grupo dentro da igreja que criou o problema que vocês ainda vivem hoje, mas também a nos comprometermos com a renovação da igreja e a continuar no caminho de renovação trilhado pelos dois últimos papas, assegurou o cardeal.

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1: Que a família comece feliz,
2: a família é a base da sociedade e faz parte do projeto de Deus para o mundo. No entanto, muitas vezes precisamos aprender a conviver com nossas diferenças e superá-las por meio do diálogo, do perdão e do amor. Para refletirmos sobre os desafios da família, Frei Almir Guimarães traz um pensamento diário, diretamente de Petrópolis, Rio de Janeiro.
1: Abençoa, Senhor, as famílias. Amém.
3: Olá, meus amigos. Tudo passa e passa sem que tenhamos a mínima possibilidade de controle. Precisaríamos tirar o pé do acelerador, mas devagar, dando tempo ao tempo. José Tolentino Mendonça, estou confundindo com Pagola, no seu livro Libertar o Tempo, tem um capítulo interessantíssimo, precisamente com o título A Arte da Lentidão, obra essa publicada pelas Paulinas. Eu tomo a liberdade de ler algumas das suas linhas. Assim ele diz: talvez precisemos voltar a essa arte tão humana, que é a arte da lentidão. Nossos estilos de vida parecem irremediavelmente contaminados por uma pressão que não dominamos. Não há tempo a perder. Queremos alcançar as metas o mais rapidamente que formos capazes. Os processos desgastam-nos. Os sentimentos são um puro desperdício. As pessoas nos dizem que temos que valorizar os resultados. E aqui ele é tão belo e tão profundo. Passamos pelas coisas sem as habitar. Falamos com os outros sem os ouvir. Juntamos informações no celular que nunca chegamos a aprofundar. Tudo transita num galope furioso, veemente, efêmero. Na verdade, a velocidade com que vivemos impede-nos de viver. Uma alternativa seria resgatar nossa relação com o tempo, por tentativas, por pequenos passos. Isso não acontece sem um abrandamento interno, precisamente porque a pressão de decidir é enorme. Necessitamos de uma lentidão que nos proteja das precipitações mecânicas, dos gestos cegamente compulsivos, das palavras repetidas e banais. Tolentino está coberto de razão. Precisamos ir mais devagar. Toda estima e até um outro encontro, se Deus quiser.
2: A família é a base da sociedade e faz parte do projeto de Deus para o mundo. No entanto, muitas vezes precisamos aprender a conviver com nossas diferenças e superá-las por meio do diálogo, do perdão e do amor. Para refletirmos sobre os desafios da família, Frei Almir Guimarães traz um pensamento diário, diretamente de Petrópolis, Rio de Janeiro.
1: Abençoa, Senhor, as famílias. Amém.
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5: Bíblia na mão, no coração e pés na missão. Falamos tanto de fraternidade, mas como é que a gente pode ser irmão verdadeiramente? Olha, nós temos muitas chances, temos muitas oportunidades, possibilidades de a gente ser irmão. Comecemos pela proximidade, a aproximação. ir ao encontro do outro. É um gesto fortíssimo de fraternidade. E fazer o bem para o outro é um jeito de ser irmão. E quando nós consolamos, orientamos e confortamos alguém, não estamos sendo irmãos? Claro que sim. Aceitar o outro como ele é, compreender o outro nas suas diferenças e dialogar com esse que é diferente é ser irmão. E trabalhar juntos, tolerar os erros, ser paciente, não é ser irmão? É verdade. Então, quando rezamos pelos outros, também estamos sendo irmãos. E quando abençoamos e ajudamos, não estamos sendo também irmãos e tendo atitude de fraternidade com esse que é tão diferente? Isso. E que tal a amizade, ajuda mútua, prestar socorro às pessoas, ter gentileza? Tudo isso nós vamos provando que somos irmãos e que entendemos que o outro é irmão. Agora, isso tem um preço. Precisa a gente se descentralizar de si, esquecer de si para pensar nos interesses dos outros. Isso é uma alta atitude e maneira de ser irmão. Por isso, ser irmão é ser um bom samaritano, é ser um bom anjo, é ser um bom ajudador, para que os outros sejam nossos irmãos e se tornem também fraternos. Os dois nomes mais bonitos da Bíblia são esse: Deus e o irmão. Isso é o Pai Nosso. Rezamos a Deus como filhos e o pão nosso. Nós somos irmãos. Deus e o irmão, as duas palavras mais bonitas da Escritura, portanto, Deus e a fraternidade. E assim nós vamos compreendendo que o amor a Deus e ao próximo é um mandamento só. E esse mandamento é o caminho da santificação, é o caminho da salvação. Então, com esta meditação, nós fomos percebendo que temos mil maneiras de a gente ser irmão e de a gente, vamos dizer, dar o primeiro passo para a fraternidade. Agora, há um preço que eu falei, né? O preço, quanto mais eu me desapego de mim mesmo, quanto mais eu me descentralizo, quanto mais eu saio de mim mesmo, tanto mais...
6: Cliente, uma morte que não é morte, mas uma serena travessia para o adorável reino do Pai Celeste. Portanto, Francisco é um personagem muito rico, riquíssimo, inesgotável. É um homem do caminho, dos bosques, das cavernas, das montanhas, florestas, praças e cidades, das comunidades, das vilas. Tocava um violino imaginário nas estradas com dois pedaços de pau. Jamais ficou parado assistindo a vida passar, mas ele ia junto. É o único homem verdadeiramente livre. Ele é o criativo, antifórmula.

Seu hábito significa a presença do comum e uma bênção muito forte. Ele é a festa de todas as festas folclóricas religiosas. Um santo que aprendeu a amar de pernas, melhor, aprendeu a andar de pernas para o ar. Uma paisagem de paz, uma fusão de ternura e de vigor. Ele ama as coisas mais abandonadas, uma capela em ruínas, um lobo perseguido pela população, um verme que está no chão e que não pode ser pisado, e ele é também capaz de reerguer um humano em ruínas, abraçando e beijando um leproso. Então nós temos todo esse aspecto de vida de São Francisco que estamos lembrando. Ele é alguém que sabia ver. Quem olha com profundidade está sempre vendo o melhor da vida, está sempre vendo a presença do ressuscitado. Ele arrastou seguidores e seguidoras. Ele criou o movimento de Assis, que mais tarde se transformou em três ordens. Ele criou o ser franciscano. E é o que nós vamos ver depois, a partir da inspiração de Francisco, o que é ser franciscano. E, queridos, então, radiovintes, meus irmãos, minhas irmãs, tenham então um bom dia, que o Senhor vos abençoe e vos guarde, que o Senhor mostre a sua face, tenha misericórdia de vós, volva o seu rosto para vós, vos dê a paz. O Senhor vos abençoe.

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1: Deus é maior que os seus medos.

A maior aspiração do ser humano é a liberdade. Liberdade que muitas vezes é confundida com libertinagem. Não é dessa liberdade que eu estou falando, mas uma liberdade interior de ser quem você é. Muitas vezes as pessoas que nós vivemos vão nos tornando, como o Beato Carla Cutis fala, fotocópias. Muitos nascem originais, mas morrem fotocópias. Que nós não sejamos fotocópias de ninguém. Que nós não sejamos como ninguém, ou

Santa Clara nos ensina. Se olhares para Deus, o que tanto te preocupa vai parecer insignificante. 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

0: Assim, São Francisco de Assis saudava a Mãe de Jesus Cristo. Salve, ó Senhora Santa, Rainha Santíssima, Mãe de Deus, ó Maria, que sois Virgem feita Igreja, eleita pelo Santíssimo Pai Celestial, que vos consagrou por seu Santíssimo e Dileto Filho, e o Espírito Santo Paráclito. Em vós residiu e reside toda a plenitude da graça e todo o bem. Franciscanos compartilhando a paz e o bem.
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0: Sempre iniciamos nossas orações em nome do Pai, do Filho e do Espírito Santo, recordando que vivemos envolvidos na graça e no amor da Trindade. Na liturgia, somos acolhidos pela graça do Filho, pelo amor do Pai e pela comunhão do Espírito Santo. Enviados por Jesus, somos chamados a fazer discípulos de todas as nações. Deus não é solidão, mas comunhão de amor. Na solenidade da Santíssima Trindade, celebramos este mistério: o amor do Pai, do Filho e do Espírito Santo, que nos chama à unidade e à vida em Deus. Franciscanos compartilhando a paz e o bem.
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5: 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Santo Antônio de Santa Ana Galvão, popularmente conhecido como Frei Galvão, é o primeiro santo brasileiro e foi um fiel seguidor dos passos de São Francisco. A cada dia, mais pessoas conhecem a bonita história deste homem de fé e pedem as mais diversas graças por meio de sua intercessão junto a Deus. Vamos agora ao Santuário de Santo Antônio Galvão, em Guaratinguetá, São Paulo, para rezarmos juntos a novena em honra a Santo Antônio Galvão e, em seguida, a oração do Santo Terço.
6: Santuário Arquidiocesano de Santo Antônio de Santana Galvão, a nossa saudação também aos ouvintes da Rádio Frei Galvão e a todos que nos acompanham pelas redes sociais deste santuário dedicado ao primeiro santo brasileiro. Sejam bem-vindos, paz e bem.
7: Paz e bem.
6: Irmãos e irmãs, vamos celebrar juntos a novena em louvor a Santo Antônio de Santana Galvão. Hoje meditaremos sobre o seu dom da bilocação. São Frei Galvão, em algumas situações, era visto em dois lugares ao mesmo tempo. Visitava um enfermo num lugar e, na mesma hora, era visto em outro local, junto a um pobre, atendendo às suas necessidades. Deus só concede esse dom àqueles que são disponíveis e muito requisitados pelo povo de Deus sofrido. Iniciemos cantando.

da Santa Cruz, livrai-nos Deus nosso Senhor dos nossos inimigos, em nome do Pai, do Filho e do Espírito Santo. Amém. Rezemos juntos. Trindade Santíssima, Pai, Filho e Espírito Santo, presente e atuante na Igreja e na profundidade do meu ser, eu vos adoro, amo e agradeço, e pelas mãos de Santo Antônio de Santana Galvão, devoto de Maria, minha Mãe Santíssima, ofereço-me, entrego-me e consagro-me inteiramente a vós nesta vida e na eternidade. Pai Celeste, a vós me ofereço, entrego-me e consagro-me como filho. Espírito Santo, a vós me ofereço, entrego-me e consagro-me como templo vivo para ser santificado. Maria, Mãe de Deus e minha Mãe, Mãe da Igreja, vós que estáis em íntima união com a Santíssima Trindade, ensinai-me a viver em comunhão com as três pessoas divinas, a fim de que minha vida inteira seja um hino de glória ao Pai,

0: Evangelho de Jesus Cristo segundo Marcos.
1: Glória a vós, Senhor.
0: Naquele tempo, os apóstolos se reuniram junto de Jesus e contaram tudo o que tinham feito e ensinado. Ele disse-lhes: vinde a sós para um lugar deserto e descansai um pouco. Havia de fato tanta gente chegando e saindo que não tinham nem tempo para comer. Foram então de barco para um lugar deserto a sós. Muitos os viram partir e perceberam a intenção. Saíram então de todas as cidades e a pé correram à frente e chegaram lá antes deles. Palavra da salvação.
1: Glória a vós, Senhor.
2: Jesus e seus discípulos eram muito procurados pelo povo de Deus, sofrido e com sede de esperança. Não tinha tempo nem para descansar. Ser cristão exige de nós disposição para a caridade onde e quando for necessário.
0: Elevemos ao Pai de misericórdia os nossos pedidos e a cada prece vamos responder. Por intercessão de São Frei Galvão, atendei-nos, Senhor.
1: Por intercessão de São Frei Galvão, atendei-nos, Senhor.
2: Para que todo cristão, a exemplo de São Frei Galvão, disponha-se a levar a boa nova aos lugares e situações em que ela precisa ser anunciada, rezemos ao Senhor.
1: Por intercessão de São Frei Galvão, atendei-nos, Senhor.
2: Para que todo cristão empregue tempo e forças na construção do reino de Deus, rezemos ao Senhor.
1: Por intercessão de São Frei Galvão, atendei-nos, Senhor.
2: Para que os doentes, desempregados e sofredores encontrem consolo e alívio através da presença e auxílio dos irmãos e irmãs na fé, rezemos ao Senhor.
1: Por intercessão de São Frei Galvão, atendei-nos, Senhor.
0: Acolhei, ó Pai de bondade, as nossas súplicas, que confiante vos dirigimos, por Cristo nosso Senhor.
1: Amém.
2: Conselho inspirado na vida de Frei Galvão. Se cada pessoa se colocar sempre disponível na caridade para com a pessoa que convive de perto, não haverá mais pessoas necessitadas de bens materiais e espirituais. Amar o outro começa com a pessoa mais próxima.
0: Vamos então ficar de pé e fazer a nossa oração, pedindo ao Espírito Santo o dom da saúde, pela intercessão de Frei Galvão. Divino Espírito Santo, Criador e Renovador de todas as coisas, vida da minha vida, com Santo Antônio de Santana Galvão, devoto de Maria Santíssima, eu vos adoro, agradeço e amo. Vós que dais vida a todo o universo, conservai em nós a saúde, livrai-nos de todas as doenças e de todo o mal, que ajudado pela vossa graça, nós queremos sempre fazer bom uso da saúde, empregando nossas forças para a glória de Deus, para o nosso próprio bem e para o bem do próximo. Peçamos ainda que ilumineis com vossos dons de sabedoria e ciência os médicos e todos os que se ocupam dos doentes, para que conheçam a verdadeira causa dos males que destroem ou ameaçam a vida, e possam também descobrir e aplicar os remédios mais eficazes para curar e proteger a vida das pessoas. Santo Antônio de Santana Galvão, devoto da Virgem Santíssima, sede mediador nesta nossa humilde oração e intercedei por nós. Amém. Agora vamos pedir a bênção das pílulas. O nosso auxílio está no nome do Senhor,
3: que fez o céu e a terra.
0: Oremos. Ó Pai de misericórdia, Deus de toda a consolação, que nos consolais por vosso Filho Jesus no Espírito Santo, e acompanhais com vossa bênção particular os que sofrem tribulações e enfermidades do corpo e da alma. Nós vos suplicamos que, pela intercessão de Santo Antônio de Santana Galvão, devoto de Maria Imaculada, abençoeis estas pílulas, objetos sacramentais de fé e devoção do vosso povo santo. Fazei, Senhor, que todos e que na fé e pela fé delas fizerem uso, possam receber as graças da cura, conforme a vossa santíssima vontade. Em nome do Pai, do Filho e do Espírito Santo.
3: Amém.
0: Deus de amor, fonte de todas as graças, por intercessão de Santo Antônio de Santana Galvão, fazei-nos tomar com fé e devoção essas pílulas, rezando juntos. Santíssima Trindade, Pai, Filho e Espírito Santo, eu vos adoro, louvo e vos dou graças pelos benefícios que me fizestes e por tudo que fez e sofreu Santo Antônio de Santana Galvão. Peço-vos ainda que aumenteis em minha fé a esperança e a caridade, e vos digneis conceder-me a graça que ardentemente almejo. Então, neste instante, faça você o seu pedido, a sua prece, a sua graça. Prometo-vos conhecer sempre mais o Evangelho que Santo Antônio de Santana Galvão viveu, cultivar a vida eucarística e a devoção à Imaculada Virgem Maria. Santo Antônio de Santana Galvão, rogai por nós. Estendendo as nossas mãos em direção à imagem, rezemos. Na minha aflição,
4: minha aflição,
0: dai-me consolação,
4: dai-me consolação,
0: meu santo Frei Galvão,
4: meu santo Frei,
0: com mais força, na minha aflição,
4: na minha aflição,
0: dai-me consolação,
4: dai-me consolação,
0: meu santo Frei Galvão,
4: meu santo Frei Galvão.
0: Pai nosso que estás no céu, santificado seja o vosso nome. Venha a nós o vosso reino. Seja feita a vossa vontade, assim na terra como no céu. O pão nosso de cada dia nos dai hoje. Perdoai as nossas ofensas, assim como nós perdoamos a quem nos tem ofendido. E não nos deixeis cair em tentação, mas livrai-nos do mal. Ave Maria, cheia de graça, o Senhor é convosco. Bendita sois vós entre as mulheres, e bendito é o fruto do vosso ventre, Jesus. Santa Maria, Mãe de Deus, rogai por nós, pecadores, agora e na hora de nossa morte. Glória ao Pai, ao Filho e ao Espírito Santo,
4: como era no princípio, agora e sempre. Amém.
0: Se você traz consigo algum objeto e deseja abençoá-lo, segure nas suas mãos. Você que está aqui no santuário e você que também está em casa, segure seus objetos e vamos pedir a bênção de Deus. O Senhor esteja convosco.
4: Ele está no meio de nós.
0: Deus de infinita bondade, nós vos pedimos a vossa bênção e a vossa graça sobre todos esses objetos de fé e devoção, que vossos filhos, segurando nas mãos, vos apresenta. Que a poderosa intercessão de Frei Galvão e da bem-aventurada Virgem Maria, Deus Todo-Poderoso, abençoe todos esses objetos e todos vós que estáis presentes acompanhando esta novena. Em nome do Pai, do Filho e do Espírito Santo.
1: Amém.
0: Viva Frei Galvão!
5: Viva!
0: Viva o primeiro santo brasileiro!
5: Viva!
6: Louvado seja nosso Senhor Jesus Cristo, para sempre seja louvado. Meu irmão, minha irmã, passe bem. E passe bem para você que nos acompanha pelos meios de comunicação. E toda a nossa quinta-feira é quinta-feira de adoração. E recebemos o Senhor com muita alegria e

0: graças e louvores se deem a todo momento
1: ao Santíssimo e Diviníssimo Sacramento.
0: Graças e louvores se deem a todo momento
1: ao Santíssimo e Diviníssimo Sacramento.
0: Graças e louvores se deem a todo momento
1: ao Santíssimo e Diviníssimo Sacramento.
0: Glória ao Pai, ao Filho e ao Espírito Santo.
1: Como era no princípio, agora e sempre. Amém.
0: Mais uma vez nos colocamos diante do Senhor Eucarístico, dedicada à Eucaristia, à adoração do Senhor vivo e ressuscitado no meio de nós. Mais uma vez nos colocamos pedindo a força, a intervenção de Deus em nossa vida, nas nossas necessidades. Rezamos com você e por você, meu irmão, que se encontra em casa, nos hospitais, nas casas de repouso, no trabalho, onde você está agora. É Jesus quem chega até você, é o Senhor com a sua força, com o seu poder, que agora te visita, pedindo a força necessária neste momento. Pedindo a graça da recuperação da saúde de tantos irmãos que a nós recorrem, pedindo a nossa oração. Queremos também rezarmos pedindo a intercessão de Nossa Senhora neste dia, pela nossa vida, pelas nossas famílias. Pedindo pela paz no mundo, também dê força para todos aqueles que perderam crianças, jovens, famílias totalmente destruídas pelos horrores da guerra. Queremos, como igreja, nos unirmos, clamando ao Senhor pela paz, clamando ao Senhor pela concórdia. Em nome do Pai, do Filho e do Espírito Santo.
1: Amém.
0: Creio em Deus, Pai Todo-Poderoso, Criador do céu e da terra, e em Jesus Cristo, seu único Filho, nosso Senhor, que foi concebido pelo poder do Espírito Santo, nasceu da Virgem Maria, padeceu sob Pôncio Pilatos, foi crucificado, morto e sepultado, desceu à mansão dos mortos, ressuscitou ao terceiro dia, subiu aos céus, está sentado à direita de Deus Pai Todo-Poderoso, onde há de vir a julgar os vivos e os mortos. Creio no Espírito Santo, na Santa Igreja Católica, na comunhão dos santos, na remissão dos pecados, na ressurreição da carne, na vida eterna. Amém. Pai nosso que estais no céu,

0: santificado seja o vosso nome. Venha a nós o vosso reino. Seja feita a vossa vontade, assim na terra como no céu.
1: O pão nosso de cada dia nos dai hoje. Perdoai-nos as nossas ofensas, assim como nós perdoamos a quem nos tem ofendido. E não nos deixeis cair em tentação, mas livrai-nos do mal. Amém.
0: Ave Maria, cheia de graça, o Senhor é convosco. Bendita sois vós entre as mulheres, e bendito é o fruto do vosso ventre, Jesus.
1: Santa Maria, Mãe de Deus, rogai por nós, pecadores, agora e na hora de nossa morte. Amém.
0: Ave Maria, cheia de graça, o Senhor é convosco. Bendita sois vós entre as mulheres, e bendito é o fruto do vosso ventre, Jesus.
1: Santa Maria, Mãe de Deus, rogai por nós, pecadores, agora e na hora de nossa morte. Amém.
0: Ave Maria, cheia de graça, o Senhor é convosco. Bendita sois vós entre as mulheres, e bendito é o fruto do vosso ventre, Jesus.
1: Santa Maria, Mãe de Deus, rogai por nós, pecadores, agora e na hora de nossa morte. Amém.
0: Glória ao Pai, ao Filho e ao Espírito Santo.
1: Como era no princípio, agora e sempre. Amém.
0: Cantemos.

0: graças e louvores se deem a todo momento.
1: Santíssimo, Diviníssimo Sacramento.
0: Graças e louvores se deem a todo momento.
1: Santíssimo, Diviníssimo Sacramento.
0: Graças e louvores se deem a todo momento.
1: Ao Santíssimo, Diviníssimo Sacramento.
0: No primeiro mistério luminoso, nós contemplamos o batismo do Senhor. Neste primeiro mistério, coloquemos por todos os sacerdotes, em especial aqueles que estão enfermos fisicamente, aqueles que estão enfermos emocionalmente, os que estão já em idade avançada, os que estão desanimados no seu ministério sacerdotal, os que estão pensando em desistir do ministério sacerdotal. Peçamos ao Senhor por eles, para que o Senhor os fortaleça e possam compreender a grandeza do chamado que o Senhor os faz. Peçamos ao Senhor a fortaleza de espírito, o descanso necessário para que possam recobrar as suas forças. Que o Senhor conceda a eles a confiança, a paz, a serenidade interior, para que possam exercer o seu ministério com a força do céu, trazendo ao seu rebanho a presença do Senhor através da Eucaristia. Coloquemos por toda a nossa igreja, pedindo ao Senhor a sua graça, a sua força. Pai nosso que estais nos céus, santificado seja o vosso nome. Venha a nós o vosso reino. Seja feita a vossa vontade, assim na terra como no céu.
1: O pão nosso de cada dia nos dai hoje. Perdoai as nossas ofensas, assim como nós perdoamos a quem nos tem ofendido. E não nos deixeis cair em tentação, mas livrai-nos do mal. Amém.
0: Ave Maria, cheia de graça, o Senhor é convosco. Bendita sois vós entre as mulheres, e bendito é o fruto do vosso ventre, Jesus.
1: Santa Maria, Mãe de Deus, rogai por nós, pecadores, agora e na hora de nossa morte. Amém.
0: Ave Maria, cheia de graça, o Senhor é convosco. Bendita sois vós entre as mulheres, e bendito é o fruto do vosso ventre, Jesus.
1: Santa Maria, Mãe de Deus, rogai por nós, pecadores, agora e na hora de nossa morte. Amém.
0: Ave Maria, cheia de graça, o Senhor é convosco. Bendita sois vós entre as mulheres, e bendito é o fruto do vosso ventre, Jesus.
1: Santa Maria, Mãe de Deus, rogai por nós, pecadores, agora e na hora de nossa morte. Amém.
0: Ave Maria, cheia de graça, o Senhor é convosco. Bendita sois vós entre as mulheres, e bendito é o fruto do vosso ventre, Jesus.
1: Santa Maria, Mãe de Deus, rogai por nós, pecadores, agora e na hora de nossa morte. Amém.
0: Ave Maria, cheia de graça, o Senhor é convosco. Bendita sois vós entre as mulheres, e bendito é o fruto do vosso ventre, Jesus.
1: Santa Maria, Mãe de Deus, rogai por nós, pecadores, agora e na hora de nossa morte. Amém.
0: Ave Maria, cheia de graça, o Senhor é convosco. Bendita sois vós entre as mulheres, e bendito é o fruto do vosso ventre, Jesus.
1: Santa Maria, Mãe de Deus, rogai por nós, pecadores, agora e na hora de nossa morte. Amém.
0: Ave Maria, cheia de graça, o Senhor é convosco. Bendita sois vós entre as mulheres, e bendito é o fruto do vosso ventre, Jesus.
1: Santa Maria, Mãe de Deus, rogai por nós, pecadores, agora e na hora de nossa morte. Amém.
0: Ave Maria, cheia de graça, o Senhor é convosco. Bendita sois vós entre as mulheres, e bendito é o fruto do vosso ventre, Jesus.
1: Santa Maria, Mãe de Deus, rogai por nós, pecadores, agora e na hora de nossa morte. Amém.
0: Ave Maria, cheia de graça, o Senhor é convosco. Bendita sois vós entre as mulheres. E bendito é o fruto do vosso ventre, Jesus.
1: Santa Maria, Mãe de Deus, rogai por nós, pecadores, agora e na hora de nossa morte. Amém.
0: Ave Maria, cheia de graça, o Senhor é convosco. Bendita sois vós entre as mulheres. E bendito é o fruto do vosso ventre, Jesus.
1: Santa Maria, Mãe de Deus, rogai por nós, pecadores, agora e na hora de nossa morte. Amém.
0: Glória ao Pai, ao Filho e ao Espírito Santo.
1: Como era no princípio, agora e sempre. Amém.
0: Cantemos.

0: segundo mistério luminoso, nós contemplamos as bodas de Caná. E nós queremos te pedir neste segundo mistério, Senhor, que preencha o nosso coração com a alegria do Espírito Santo. Preencha a nossa vida, muitas vezes pautada pelo desânimo, pautada pelo cansaço, pelo sol das dúvidas que nos desidratam no caminho desta vida. Derrama sobre nós, Senhor, a força necessária para não pararmos na busca por Ti. Que o desespero, as tristezas, as decepções não nos atrapalhem no encontro contigo. Queremos também te pedir, Senhor, por tantas famílias que se encontram desanimadas, desoladas, desestruturadas pela falta do amor, pela falta da fé. Mães e pais que buscam uma notícia sobre seus filhos que estão desaparecidos. Filhos que esperam notícia de seus pais. Filhos que precisam perdoar os pais. Pais que precisam perdoar os filhos. Nós te pedimos, Senhor, a graça da reconstrução. Essa graça que somente vem pelo Teu Espírito. Preencha os vazios do nosso coração, Senhor, com a Tua graça, com a Tua força.
1: Pai nosso que estais no céu, santificado seja o vosso nome. Venha a nós o vosso reino, seja feita a vossa vontade, assim na terra como no céu.
2: O pão nosso de cada dia nos dai hoje. Perdoai as nossas ofensas, assim como nós perdoamos a quem nos tem ofendido. E não nos deixeis cair em tentação, mas livrai-nos do mal. Amém.
1: Ave Maria, cheia de graça, o Senhor é convosco. Bendita sois vós entre as mulheres, e bendito é o fruto do vosso ventre, Jesus.
2: Santa Maria, Mãe de Deus, rogai por nós, pecadores, agora e na hora de nossa morte. Amém.
1: Ave Maria, cheia de graça, o Senhor é convosco. Bendita sois vós entre as mulheres, bendito é o fruto do vosso ventre, Jesus.
2: Santa Maria, Mãe de Deus, rogai por nós, pecadores, agora e na hora de nossa morte. Amém.
1: Ave Maria, cheia de graça, o Senhor é convosco. Bendita sois vós entre as mulheres, e bendito é o fruto do vosso ventre, Jesus.
2: Santa Maria, Mãe de Deus, rogai por nós, pecadores, agora e na hora de nossa morte.
1: Ave Maria, cheia de graça, o Senhor é convosco. Bendita sois vós entre as mulheres, e bendito é o fruto do vosso ventre, Jesus.
2: Santa Maria, Mãe de Deus, rogai por nós, pecadores, agora e na hora de nossa morte. Amém.
1: Ave Maria, cheia de graça, o Senhor é convosco. Bendita sois vós entre as mulheres, e bendito é o fruto do vosso ventre, Jesus.
2: Santa Maria, Mãe de Deus, rogai por nós, pecadores, agora e na hora de nossa morte. Amém.
1: Ave Maria, cheia de graça, o Senhor é convosco. Bendita sois vós entre as mulheres, e bendito é o fruto do vosso ventre, Jesus.
2: Santa Maria, Mãe de Deus, rogai por nós, pecadores, agora e na hora de nossa morte. Amém.
1: Ave Maria, cheia de graça, o Senhor é convosco. Bendita sois vós entre as mulheres, e bendito é o fruto do vosso ventre, Jesus.
2: Santa Maria, Mãe de Deus, rogai por nós, pecadores, agora e na hora de nossa morte. Amém.
1: Ave Maria, cheia de graça, o Senhor é convosco. Bendita sois vós entre as mulheres, e bendito é o fruto do vosso ventre, Jesus.
2: Santa Maria, Mãe de Deus, rogai por nós, pecadores, agora e na hora de nossa morte. Amém.
1: Ave Maria, cheia de graça, o Senhor é convosco. Bendita sois vós entre as mulheres, e bendito é o fruto do vosso ventre, Jesus.
2: Santa Maria, Mãe de Deus, rogai por nós, pecadores, agora e na hora de nossa morte. Amém.
1: Ave Maria, cheia de graça, o Senhor é convosco. Bendita sois vós entre as mulheres, e bendito é o fruto do vosso ventre, Jesus.
2: Santa Maria, Mãe de Deus, rogai por nós, pecadores, agora e na hora de nossa morte. Amém.
1: Glória ao Pai, ao Filho e ao Espírito Santo,
2: como era no princípio, agora e sempre. Amém.
0: Ó sangue e água que jorraste do coração de Jesus, como fonte de misericórdia para nós, eu confio em vós. Cantemos.

0: décimo terceiro mistério luminoso, nós contemplamos o anúncio do reino. E neste terceiro mistério nós queremos já te agradecer, Senhor, por este momento, estarmos aos teus pés, colocando a nossa vida, apresentando as nossas necessidades, já te agradecendo por todas as bênçãos que o Senhor tem derramado em nossas vidas, em nossas famílias, pela transformação que o Senhor tem feito em nosso coração, pelas curas das nossas enfermidades, tanto emocionais quanto físicas, pelas famílias que estão sendo reestruturadas pela tua presença, Senhor. Nós te agradecemos, Jesus, esta oportunidade de estarmos aos teus pés. Nós te agradecemos, Senhor, por este momento podermos declarar a ti o nosso amor e confirmar com a nossa vida, com a nossa vontade, sermos teus discípulos missionários, teus seguidores, Senhor. Obrigado por esta graça, Senhor, em nossas vidas. Obrigado por tudo que és para nós, Senhor. Obrigado porque nos chamaste para estar aqui aos teus pés. Pai nosso que estás nos céus, santificado seja o vosso nome. Venha a nós o vosso reino. Seja feita a vossa vontade, assim na terra como no céu.
1: O pão nosso de cada dia nos dai hoje. Perdoai-nos as nossas ofensas, assim como nós perdoamos a quem nos tem ofendido. E não nos deixeis cair em tentação, mas livrai-nos do mal. Amém.
0: Ave Maria, cheia de graça, o Senhor é convosco. Bendita sois vós entre as mulheres, e bendito é o fruto do vosso ventre, Jesus.
1: Santa Maria, Mãe de Deus, rogai por nós, pecadores, agora e na hora de nossa morte. Amém.
0: Ave Maria, cheia de graça, o Senhor é convosco. Bendita sois vós entre as mulheres, e bendito é o fruto do vosso ventre, Jesus.
1: Santa Maria, Mãe de Deus, rogai por nós, pecadores, agora e na hora de nossa morte. Amém.
0: Ave Maria, cheia de graça, o Senhor é convosco. Bendita sois vós entre as mulheres, e bendito é o fruto do vosso ventre, Jesus.
1: Santa Maria, Mãe de Deus, rogai por nós, pecadores, agora e na hora de nossa morte. Amém.
0: Ave Maria, cheia de graça, o Senhor é convosco. Bendita sois vós entre as mulheres, e bendito é o fruto do vosso ventre, Jesus.
1: Santa Maria, Mãe de Deus, rogai por nós, pecadores, agora e na hora de nossa morte. Amém.
0: Ave Maria, cheia de graça, o Senhor é convosco. Bendita sois vós entre as mulheres, e bendito é o fruto do vosso ventre, Jesus.
1: Santa Maria, Mãe de Deus, rogai por nós, pecadores, agora e na hora de nossa morte. Amém.
0: Ave Maria, cheia de graça, o Senhor é convosco. Bendita sois vós entre as mulheres, e bendito é o fruto do vosso ventre, Jesus.
1: Santa Maria, Mãe de Deus, rogai por nós, pecadores, agora e na hora de nossa morte. Amém.
0: Ave Maria, cheia de graça, o Senhor é convosco. Bendita sois vós entre as mulheres, e bendito é o fruto do vosso ventre, Jesus.
1: Santa Maria, Mãe de Deus, rogai por nós, pecadores, agora e na hora de nossa morte. Amém.
0: Ave Maria, cheia de graça, o Senhor é convosco. Bendita sois vós entre as mulheres, e bendito é o fruto do vosso ventre, Jesus.
1: Santa Maria, Mãe de Deus, rogai por nós, pecadores, agora e na hora de nossa morte. Amém.
0: Ave Maria, cheia de graça, o Senhor é convosco. Bendita sois vós entre as mulheres, e bendito é o fruto do vosso ventre, Jesus.
1: Santa Maria, Mãe de Deus, rogai por nós, pecadores, agora e na hora de nossa morte. Amém.
0: Ave Maria, cheia de graça, o Senhor é convosco. Bendita sois vós entre as mulheres e bendito é o fruto do vosso ventre, Jesus.
1: Santa Maria, Mãe de Deus, rogai por nós, pecadores, agora e na hora de nossa morte. Amém.
0: Glória ao Pai, ao Filho e ao Espírito Santo.
1: Como era no princípio, agora e sempre. Amém.
0: Jesus, manso e humilde de coração,
1: fazei o nosso coração semelhante ao vosso.
0: Cantemos.

0: graças e louvores se deem a todo momento.
1: Santíssimo e Diviníssimo Sacramento.
0: Graças e louvores se deem a todo momento.
1: Ao Santíssimo e Diviníssimo Sacramento.
0: Graças e louvores se deem a todo momento.
1: Ao Santíssimo e Diviníssimo Sacramento.
0: Glória ao Pai, ao Filho e ao Espírito Santo.
1: Como era no princípio, agora e sempre.
0: No quarto mistério luminoso, nós contemplamos a instituição da Eucaristia. Este quarto mistério, meu irmão, minha irmã, você que se encontra aqui no santuário e você que reza conosco, apresente agora o seu coração. Nós estamos diante de Jesus. Ele conhece a nossa vida melhor do que nós. Ele sabe realmente o que cada um de nós necessita. Ele já sabe até mesmo o que você vai pedir. Mas Ele quer ouvir da sua boca. Ele quer ver você se dirigindo a Ele como um pai. Um filho que sabe onde pedir. Sabe em que porta bater. Sabe a quem recorrer. Não tenha vergonha. Não tenha receio de fazer o seu pedido, de apresentar a sua vida, de apresentar o seu coração como ele está agora. Se está alegre, preocupado, triste, apresente como ele está agora. Porque é o Senhor quem pode e quer transformar a nossa vida. É o Senhor que pode e quer conceder a nós a saúde espiritual, talvez a saúde física. Talvez você veio aqui hoje para pedir a cura física, a cura emocional. Talvez você veio aqui pensando: vou lá, não tenho o que fazer mesmo. Mas é o Senhor quem te trouxe aqui. Foi o convite do próprio Deus para que você estivesse aqui hoje. Não deixe passar este momento. Não deixe passar esta graça do encontro com o Senhor, que tudo pode em nossa vida. Peçamos ao Senhor esta graça.
2: Pai nosso que estais no céu, santificado seja o vosso nome. Venha a nós o vosso reino, seja feita a vossa vontade, assim na terra como no céu.
1: O pão nosso de cada dia nos dai hoje. Perdoai-nos as nossas ofensas, assim como nós perdoamos a quem nos tem ofendido. E não nos deixeis cair em tentação, mas livrai-nos do mal.
2: Ave Maria, cheia de graça, o Senhor é convosco. Bendita sois vós entre as mulheres, e bendito é o fruto do vosso ventre, Jesus.
1: Santa Maria, Mãe de Deus, rogai por nós, pecadores, agora e na hora de nossa morte.
2: Ave Maria, cheia de graça, o Senhor é convosco. Bendita sois vós entre as mulheres, e bendito é o fruto do vosso ventre, Jesus.
1: Santa Maria, Mãe de Deus, rogai por nós, pecadores, agora e na hora de nossa morte. Amém.
2: Ave Maria, cheia de graça, o Senhor é convosco. Bendita sois vós entre as mulheres, e bendito é o fruto do vosso ventre, Jesus.
1: Santa Maria, Mãe de Deus, rogai por nós, pecadores, agora e na hora de nossa morte. Amém.
2: Ave Maria, cheia de graça, o Senhor é convosco. Bendita sois vós entre as mulheres. Bendito é o fruto do vosso ventre, Jesus.
1: Santa Maria, Mãe de Deus, rogai por nós, pecadores, agora e na hora de nossa morte. Amém.
2: Ave Maria, cheia de graça, o Senhor é convosco. Bendita sois vós entre as mulheres, e bendito é o fruto do vosso ventre, Jesus.
1: Santa Maria, Mãe de Deus, rogai por nós, pecadores, agora e na hora de nossa morte. Amém.
2: Ave Maria, cheia de graça, o Senhor é convosco. Bendita sois vós entre as mulheres, e bendito é o fruto do vosso ventre, Jesus.
1: Santa Maria, Mãe de Deus, rogai por nós, pecadores, agora e na hora de nossa morte. Amém.
2: Ave Maria, cheia de graça, o Senhor é convosco. Bendita sois vós entre as mulheres, e bendito é o fruto do vosso ventre, Jesus.
1: Santa Maria, Mãe de Deus, rogai por nós, pecadores, agora e na hora de nossa morte. Amém.
2: Ave Maria, cheia de graça, o Senhor é convosco. Bendita sois vós entre as mulheres, e bendito é o fruto do vosso ventre, Jesus.
1: Santa Maria, Mãe de Deus, rogai por nós, pecadores, agora e na hora de nossa morte. Amém.
2: Ave Maria, cheia de graça, o Senhor é convosco. Bendita sois vós entre as mulheres, e bendito é o fruto do vosso ventre, Jesus.
1: Santa Maria, Mãe de Deus, rogai por nós, pecadores, agora e na hora de nossa morte. Amém.
2: Ave Maria, cheia de graça, o Senhor é convosco. Bendita sois vós entre as mulheres, e bendito é o fruto do vosso ventre, Jesus.
1: Santa Maria, Mãe de Deus, rogai por nós, pecadores, agora e na hora de nossa morte. Amém.
2: Glória ao Pai, ao Filho e ao Espírito Santo,
1: como era no princípio, agora e sempre. Amém.
0: Ó sangue e água que jorraste do coração de Jesus, como fonte de misericórdia para nós, eu confio em vós. Jesus, manso e humilde de coração,
1: fazei o nosso coração semelhante ao vosso.
0: Cantemos.

0: No quinto mistério luminoso, nós contemplamos a transfiguração do Senhor. Neste quinto mistério, Senhor, queremos te pedir também esta graça de sermos transfigurados, transformados em ti. Sabemos que quanto mais nós te contemplamos, quanto mais nós te adoramos, o nosso ser vai se configurando a ti, Senhor. Mas sabemos também que muitas vezes nós nos sentimos abandonados por ti. Porque colocamos a nossa esperança, colocamos o nosso amor em coisas passageiras, em coisas que nos satisfazem apenas por um momento. E quando cantamos que o amor está aqui, sabemos que somente o teu amor pode nos satisfazer eternamente, Senhor. Por isso queremos te pedir, Jesus, ajuda-nos a sempre sentirmos o teu amor por nós, mesmo que tudo diga o contrário, mesmo que as pessoas que estão conosco dizem que isso é mentira, que nós não somos amados por ti. Fortalece em nós a esperança. Fortalece em nós, Senhor, a certeza deste amor incondicional, eterno, que somente o Senhor tem para nos dar. Permanece conosco, Senhor. Fica conosco em nossa casa, Jesus. Fica conosco em nosso trabalho, em nossas atividades. Permanece, Senhor, nos hospitais onde estão os nossos irmãos enfermos. Permanece, Senhor, nas casas de repouso onde estão os nossos avós idosos. Permanece em nossa vida, Senhor. Supre em nossa vida a falta de amor, a falta de carinho, a falta de compreensão. Nós que muitas vezes buscamos tudo isso. Fica conosco, Senhor. Pai nosso que estais nos céus, santificado seja o vosso nome. Venha a nós o vosso reino, seja feita a vossa vontade, assim na terra como no céu.
1: O pão nosso de cada dia nos dai hoje, perdoai-nos as nossas ofensas, assim como nós perdoamos a quem nos tem ofendido. E não nos deixeis cair em tentação, mas livrai-nos do mal. Amém.
0: Ave Maria, cheia de graça, o Senhor é convosco, bendita sois vós entre as mulheres, e bendito é o fruto do vosso ventre, Jesus.
1: Santa Maria, Mãe de Deus, rogai por nós, pecadores, agora e na hora de nossa morte. Amém.
0: Ave Maria, cheia de graça, o Senhor é convosco, bendita sois vós entre as mulheres, e bendito é o fruto do vosso ventre, Jesus.
1: Santa Maria, Mãe de Deus, rogai por nós, pecadores, agora e na hora de nossa morte. Amém.
0: Ave Maria, cheia de graça, o Senhor é convosco, bendita sois vós entre as mulheres, e bendito é o fruto do vosso ventre, Jesus.
1: Santa Maria, Mãe de Deus, rogai por nós, pecadores, agora e na hora de nossa morte. Amém.
0: Ave Maria, cheia de graça, o Senhor é convosco, bendita sois vós entre as mulheres, e bendito é o fruto do vosso ventre, Jesus.
1: Santa Maria, Mãe de Deus, rogai por nós, pecadores, agora e na hora de nossa morte. Amém.
0: Ave Maria, cheia de graça, o Senhor é convosco. Bendita sois vós entre as mulheres, e bendito é o fruto do vosso ventre, Jesus.
1: Santa Maria, Mãe de Deus, rogai por nós, pecadores, agora e na hora de nossa morte. Amém.
0: Ave Maria, cheia de graça, o Senhor é convosco. Bendita sois vós entre as mulheres, e bendito é o fruto do vosso ventre, Jesus.
1: Santa Maria, Mãe de Deus, rogai por nós, pecadores, agora e na hora de nossa morte. Amém.
0: Ave Maria, cheia de graça, o Senhor é convosco. Bendita sois vós entre as mulheres, e bendito é o fruto do vosso ventre, Jesus.
1: Santa Maria, Mãe de Deus, rogai por nós, pecadores, agora e na hora de nossa morte. Amém.
0: Ave Maria, cheia de graça, o Senhor é convosco. Bendita sois vós entre as mulheres, e bendito é o fruto do vosso ventre, Jesus.
1: Santa Maria, Mãe de Deus, rogai por nós, pecadores, agora e na hora de nossa morte. Amém.
0: Ave Maria, cheia de graça, o Senhor é convosco. Bendita sois vós entre as mulheres, e bendito é o fruto do vosso ventre, Jesus.
1: Santa Maria, Mãe de Deus, rogai por nós, pecadores, agora e na hora de nossa morte. Amém.
0: Ave Maria, cheia de graça, o Senhor é convosco. Bendita sois vós entre as mulheres, e bendito é o fruto do vosso ventre, Jesus.
1: Santa Maria, Mãe de Deus, rogai por nós, pecadores, agora e na hora de nossa morte. Amém.
0: Glória ao Pai, ao Filho e ao Espírito Santo.
1: Como era no princípio, agora e sempre. Amém.
0: Ó Maria concebida sem pecado,
1: rogai por nós que recorremos a vós.
0: Cantemos.

0: graças e louvores se deem a todo momento
1: ao Santíssimo e Diviníssimo Sacramento.
0: Graças e louvores se deem a todo momento
1: ao Santíssimo e Diviníssimo Sacramento.
0: Graças e louvores se deem a todo momento
1: ao Santíssimo e Diviníssimo Sacramento.
0: Ó sangue e água
1: que jorrastes do coração de Jesus
0: como fonte de misericórdia para nós, eu confio em vós.

0: morte, Deus imortal, tende piedade de nós e do mundo inteiro. Deus Santo, Deus Forte, Deus Imortal, tende piedade de nós e do mundo inteiro. Infinitas graças vos damos, soberana Rainha, pelos benefícios que todos os dias vossas mãos liberais. Dignai-vos agora e para sempre tomar-nos debaixo de vosso poderoso amparo, e para mais vos obrigar, vos saudamos como a Salve Rainha. Salve Rainha, Mãe de Misericórdia, vida, doçura e esperança nossa, salve. A vós bradamos os degredados filhos de Eva, a vós suspiramos gemendo e chorando neste vale de lágrimas. Eia, pois, advogada nossa, esses vossos olhos misericordiosos a nós volvei, e depois deste desterro, mostrai-nos Jesus, bendito o fruto do vosso ventre. Ó clemente, ó piedosa, ó doce e sempre Virgem Maria, rogai por nós, Santa Mãe de Deus,
1: para que sejamos dignos das promessas de Cristo.
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0: Assim, São Francisco de Assis saudava a Mãe de Jesus Cristo. Salve, ó Senhora Santa, Rainha Santíssima, Mãe de Deus, ó Maria, que sois Virgem feita Igreja, eleita pelo Santíssimo Pai Celestial, que vos consagrou por seu Santíssimo e Dileto Filho, e o Espírito Santo Paráclito. Em vós residiu e reside toda a plenitude da graça e todo o bem. Franciscanos compartilhando a paz e o bem.
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0: 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Mais um dia que desperta, a vida recomeça, e com isso, a oração é nosso primeiro abraço. 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
5: Vinde, ó Deus, em meu auxílio, socorrei-me sem demora. Glória ao Pai, ao Filho e ao Espírito Santo, como era no princípio, agora e sempre. Amém. Aleluia.
6: Hino: Já o dia nasceu novamente, supliquemos orando ao Senhor que nos guarde do mal neste dia e por atos vivamos o amor.
7: Ponha freios à língua e a modere, da discórdia evitando a paixão, que nos vele o olhar e o defenda da vaidade e de toda a ilusão.
6: Sejam puros os seres no íntimo, dominando os instintos do mal. Evitemos do orgulho o veneno, moderando o impulso carnal.
7: Para que, no final deste dia, quando a noite em seu curso voltar, abstinentes e puros possamos sua glória e louvores cantar.
6: Glória ao Pai e ao seu unigênito e ao Espírito Santo também. Suba aos três o louvor do universo, hoje e sempre nos séculos. Amém.
7: Salmodia, antífona primeira. Fazei-me sentir vosso amor desde cedo.
8: Salmo 142. Prece na aflição.
6: Ó Senhor, escutai minha prece. Ó meu Deus, atendei minha súplica.
7: Respondei-me, ó vós, Deus fiel, escutai-me por vossa justiça.
6: Não chameis vosso servo a juízo, pois diante da vossa presença não é justo nenhum dos viventes.
7: O inimigo persegue a minha alma, ele esmaga no chão minha vida.
6: E me faz habitantes das trevas, como aqueles que há muitos morreram.
7: Já em mim o alento se extingue, o coração se comprime em meu peito.
6: Eu me lembro dos dias de outrora e repasso as vossas ações, recordando os vossos prodígios.
7: Para vós minhas mãos eu estendo, minha alma tem sede de vós, como a terra sedenta e sem água.
6: Escutai-me depressa, Senhor, o espírito em mim desfalece.
7: Não escondais vossa face de mim. Se o fizerdes, já posso contar-me entre aqueles que descem a cova.
6: Fazei-me cedo sentir vosso amor, porque em vós coloquei a esperança.
7: Indicai-me o caminho a seguir, pois a vós eu elevo a minha alma.
6: Libertai-me dos meus inimigos, porque sois meu refúgio, Senhor.
7: Vossa vontade ensinai-me a cumprir, porque sois o meu Deus e Senhor.
6: Vosso espírito bom me dirija e me guie por terra bem plana.
7: Por vosso nome e por vosso amor, conservai e renovai minha vida.
6: Pela vossa justiça e clemência, arrancai a minha alma da angústia.
7: Glória ao Pai, e ao Filho e ao Espírito Santo, como era no princípio, agora e sempre. Amém.
6: Fazei-me sentir vosso amor desde cedo.
7: Antífona segunda. O Senhor vai fazer correr a paz como um rio para a nova Sião.
8: Cântico do profeta Isaías, capítulo 66, versículos de 10 a 14. Consolação e alegria na cidade santa.
6: Alegrai-vos com Sião e exultai por sua causa, todos vós que a amais.
7: Tomai parte no seu júbilo, todos vós que a lamentais.
6: Podereis alimentar-vos, saciar-vos com fartura, com o seu leite que consola.
7: Podereis deliciar-vos na riqueza de sua glória.
6: Pois assim fala o Senhor, vou fazer correr a paz para ela como um rio.
7: E as riquezas das nações, qual torrente atrai.

0: paz como um rio para a nova Sião. Antífona terceira. Cantai ao nosso Deus, porque é suave.
1: Salmo 146. Poder e bondade de Deus.
2: Louvai o Senhor Deus, porque Ele é bom. Cantai ao nosso Deus, porque é suave. Ele é digno de louvor, Ele o merece.
0: O Senhor reconstruiu Jerusalém, e os dispersos de Israel juntou de novo.
2: Ele conforta os corações despedaçados, Ele enfaixa suas feridas e as cura.
0: Fixa o número de todas as estrelas e chama a cada uma por seu nome.
2: É grande e onipotente o nosso Deus, seu saber não tem medida nem limites.
0: O Senhor Deus é o amparo dos humildes, mas dobra até o chão os que são ímpios.
2: Entoai e cantai a Deus ação de graças, tocai para o Senhor em vossas harpas.
0: Ele reveste todo o céu com densas nuvens, e a chuva para a terra ele prepara.
2: Faz crescer a verde relva sobre os montes e as plantas que são úteis para o homem.
0: Ele dá aos animais seu alimento, e ao corvo e a seus filhotes que o invocam.
2: Não é a força do cavalo que lhe agrada, nem se deleita com os músculos do homem.
0: Mas agradam ao Senhor os que o respeitam, os que confiam esperando em seu amor.
2: Glória ao Pai, ao Filho e ao Espírito Santo, como era no princípio, agora e sempre. Amém.
0: Antífona. Cantai ao nosso Deus, porque é suave.
1: Leitura breve da carta de São Paulo aos Romanos, capítulo 8, versículos 18 ao 21. Eu entendo que os sofrimentos do tempo presente nem merecem ser comparados com a glória que deve ser revelada em nós. De fato, toda a criação está esperando ansiosamente o momento de se revelarem os filhos de Deus. Pois a criação ficou sujeita à vaidade, não por sua livre vontade, mas por sua dependência daquele que a sujeitou. Também ela espera ser libertada da escravidão da corrupção e, assim, participar da liberdade e da glória dos filhos de Deus. Responsório breve. Penso em vós no meu leito de noite, nas vigílias suspiro por vós.
2: Penso em vós no meu leito de noite, nas vigílias suspiro por vós.
1: Para mim foste sempre um socorro,
2: nas vigílias suspiro por vós.
1: Glória ao Pai e ao Filho e ao Espírito Santo.
2: Penso em vós no meu leito de noite, nas vigílias suspiro por vós.
0: Cântico evangélico. Antífona. Anunciai ao vosso povo a salvação e perdoai-nos, ó Senhor, nossos pecados.
2: Bendito seja o Senhor Deus de Israel, porque a seu povo visitou e libertou.
0: E fez surgir um poderoso Salvador na casa de Davi, seu servidor.
2: Como falara pela boca de seus santos os profetas desde os tempos mais antigos.
0: Para salvar-nos do poder dos inimigos e da mão de todos quantos nos odeiam.
2: Assim mostrou misericórdia a nossos pais, recordando a sua santa aliança.
0: E o juramento a Abraão, o nosso pai, de conceder-nos que libertos do inimigo.
2: A ele nós servamos sem temor, em santidade e em justiça diante dele, enquanto perdurarem nossos dias.
0: Serás profeta do Altíssimo, ó menino, pois irás andando à frente do Senhor, para aplainar e preparar os seus caminhos,
2: anunciando ao seu povo a salvação que está na remissão de seus pecados.
0: Pela bondade e compaixão de nosso Deus, que sobre nós fará brilhar o sol nascente,
2: para iluminar a quantos jazem entre as trevas e na sombra da morte estão sentados,
0: e para dirigir os nossos passos, guiando-os no caminho da paz.
2: Glória ao Pai, ao Filho e ao Espírito Santo, como era no princípio, agora e sempre. Amém.
0: Antífona. Anunciai ao vosso povo a salvação e perdoai-nos

0: Ó Senhor, nossos pecados.
1: Preces. Bendigamos a Deus, vida e salvação do seu povo, e o invoquemos dizendo:
2: Senhor, vós sois a nossa vida.
0: Bendito sejais, Deus e Pai de nosso Senhor Jesus Cristo, que na vossa misericórdia nos fizestes renascer para uma viva esperança, mediante a ressurreição de Jesus Cristo dentre os mortos.
2: Senhor, vós sois a nossa vida.
0: Vós que em Cristo renovastes o homem, criado à vossa imagem, tornai-nos semelhantes à imagem do vosso Filho.
2: Senhor, vós sois a nossa vida.
0: Derramai em nossos corações feridos pelo ódio e pela inveja a caridade do Espírito Santo.
2: Sois vós, Senhor, a nossa vida.
0: Dai trabalho aos desempregados, alimento aos famintos, alegria aos tristes e a toda a humanidade graça e salvação.
2: Senhor, vós sois a nossa vida.
1: Nossa prece prossigamos rezando a oração que Jesus Cristo nos ensinou. Pai nosso que estais nos céus, santificado seja o vosso nome, venha a nós o vosso reino, seja feita a vossa vontade, assim na terra como no céu. O pão nosso de cada dia nos dai hoje, perdoai-nos as nossas ofensas, assim como nós perdoamos a quem nos tem ofendido. E não nos deixeis cair em tentação, mas livrai-nos do mal. Amém. Oremos. Concedei-nos, ó Senhor, conhecer profundamente o mistério da salvação, para que, sem temor e livres dos inimigos, vos servamos na justiça e santidade todos os dias da vida. Por nosso Senhor Jesus Cristo, vosso Filho, na unidade do Espírito Santo. Amém. O Senhor nos abençoe, nos livre de todo mal e nos conduza à vida eterna. Amém.
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0: chegando.
1: 5:01, um bom dia pro senhor, meu compadre, um bom dia pra senhora, minha comadre, pro nono, pra nona, pra gurizada, no campo, na cidade, no trabalho, no descanso, aqui de perto, lá de longe, tudo em ordem ali, tudo em riba das pitangueiras, tudo 100% aqui, tudo em ordem, graças a Deus, né? É verdade, já reta final deste mês, dia 28 hoje. Como passou rápido. Verdade, né? Dia da saúde é o que desejo pro senhor, pra senhora, acima de tudo, dia do ceramista e dia do gráfico. Parabéns a estes profissionais. Tempo presente bom, tem uma lua linda, uma barbaridade, mas pensa a lua linda, meio amarelada assim, chique por demais, né? Temperatura neste momento aqui nos altos da Araribóia, na casa dos 12 graus. Lá em casa tava 10 graus, né? Quando saí pra fora, falei, vou ter que pegar uma japona agora. Não, tô aqui com um moletãozinho chique por demais, né?
2: Ficou chique, né?
1: E vamos que vamos. Até logo mais 6:30 no ar, o nosso Desperta.
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0: Bom dia, você que planta o amor. Vamos sempre seguindo assim na vida, né? Plantando coisas boas para colher coisas melhores ainda, né? É verdade, pensamento positivo, fé em Deus, fé no patrão, vela derriba. As três palavrinhas jamais esquecer, né? Eu sou capaz. Você é capaz. Acredite nisso, pense positivo. Se você não pensar positivo, quem é que vai pensar por você, né? Então vamos lá, levante com o pé direito e vamos começar mais um dia aí, faceiro por demais, combinado? É mais curtinho o programa, então, ó, três levas de abraço, a primeira agora.
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0: Aquele abraço para quem vai acompanhando o nosso programa no campo, na cidade, no trabalho, no descanso. Nosso zap tá aí, ó, 99972-2564. Repeteco do zap, 99972-2564. No campo, na cidade, no trabalho, no descanso. Tamo junto e vamos seguir juntos até logo mais às 6h30. Feito o brinque mais curtinho, então, ó, ó. Três leva de abraço hoje. Um abraço, bom dia pra minha amiga Dona Aparecida Sebastião. Ô, Dona Aparecida, melhoras pra senhora, melhora, se cuide, tá certo? Não tá dado o recadinho, tá com o radião fazendo eco. Um abraço, bom dia pro meu amigo Seu Gia lá em São José, Santa Catarina. Um abraço, bom dia pro seu Armindo em Coronel Vivida. Um abraço, bom dia pro seu Haroldo Ocho. Ô, seu Haroldo, obrigado pela recepção, pelas palavras. Escreveu, seja bem-vindo no meu rancho. Sempre um dia abençoado para vocês, teus parceiros, a todos nós, né? Muito obrigado, sou muito grato por poder entrar em sua casa, seu carro, seu caminhão, seu local de trabalho, aonde quer que você esteja, ouvinte da frequência 88,3. Senhor Oluacho, abração. Seu Antônio Urquevix, também conosco. Bom dia, seu Antônio. Forte abraço, tudo de bom. Seu Antônio Giacomoni. Alô, Giacomoni, velho de guerra. Como é que tá, Lítia? Bom, forte abraço, tudo de bom e do melhor. Meu amigo, seu Moacir Borges, lá no São Roque do Shopping. O meu amigo Matheus Balbinotti, também acompanhando lá em Itapejar do Oeste. O meu amigo, seu Emerson Porto Portinho, velho de guerra, no bairro Vila Isabela. O seu Adelar Gobete, o vovô Gobetão. Jamais esquecer as três palavrinhas, hein, vovô Gobetão? Tá certo? Tudo é bom e do melhor lá em Mariópolis, acompanhando o nosso programa. Um abraço, bom dia pro meu amigo Jorge. O quê? Escreveu, aqui tá calor, Morangão, má quente, 14 graus agora. Também, faz uns 20 dias, tá 70 abaixo de zero, mais ou menos. 14 graus, dá pra sair desorba na neve ali, né? Aham. Escreveu, chame a Alessandra pra ver se ela escuta. Tá atrasada, Morangão. Pode abandonar, capaz que queimou assado.
3: Mas que vergonha.
0: Opa, dona Alessandra. Não, pode empalhar, né? Pode empalhar. Alô, Alessandra.
4: Bora levantar. Começar cedo, fazer barulho. Isso, pega esse dedo e quebrar tudo.
0: Acho que agora ela pula. Acho que agora ela pula, né? Viu? É que ela não toma um pura folha. Aham, eu já falei. Sirva um pura folha pra ela. Ah, não gosta de chimarrão, Morangão. Tem que gostar de chimarrão, sim. Acorda cedo, escuta o programa do Morangão. Tem que tomar chimarrão, né? Ô, Jordan, como é que é chimarrão em inglês, homem? Aham, chimarrão. Ah, é igual, homem? Um abraço então, né? Escreveu, manda abraço pra dona mãe, manda abraço pra dona Alessandra, que tá atrasada, pra toda a família no Alto Paraíso, e coloque o nosso nome na oração. Com certeza, tudo é bom e do melhor, é o que desejo, amigo Morangão. Mesmo queimar o assado, né?
3: Mas que vergonha!
0: Podem empalhar, né, tia? Aham. Um abraço pro amigo José de Souza. Alô, José. Hoje chegou cedinho, né? Ontem ele chegou atrasado. Opa, Morengão, queimei o assado. Hoje já escreveu bom dia, Morengão. Temos nos preparo do mate, Morengão.
5: Ficou chique, né?
0: Aí fica chique, sem atraso. Tudo é bom e do melhor. Um abraço, bom dia pro meu amigo Rafael Monteiro. Um abraço, bom dia pro meu amigo seu Emerson Cardoso. Um abraço, bom dia pro meu amigo seu Valdecir Alves Ferreira. Um abraço, bom dia pro meu amigo Evandro Maróstica, também registrando a parceria. Um abraço, bom dia pro meu amigo Leandro Piovesana. Ô, Piovesana, como é que é, Tati? Foi isso aí, é bom, Morengão. Acordar o povo com buzina e motosserra, mas é, homem. Não, não, tem que pular, tem que saltar. Tá na hora já, homem de Deus. Vai fazer parte da decoração da cama agora, tá aí certo, homem. E garanto que não fosse assim, Piovesana. Tu nem pulava cedo. Do jeito que tá tuas participação, se não fosse com essa barulheira, tu nem pulava cedo, homem. Tenho certeza que ia passar batida. Abraço, tudo é bom e do melhor. É o que desejo, amigo Morangão Velho de Guerra. Abraço, bom dia pra dona Marli, que ia descer minha mãezinha. Falou que tá muito barulho, o programa tá bom porque ela tá ouvindo. Tudo é bom e do melhor. O seu Alessio Ávila no bairro Cristo Rei. O meu, o quê? O Paulo Henrique participando de novo. Como é que tá, homem? Bom, lá em Cerejeiras, acompanhando o nosso programa, o seu Adelmo de Oliveira em Saltinho, o meu amigo, o seu Lauri Fernandes, também registrando a parceria no bairro São Roque. Tudo é bom e do melhor, é o que desejo, amigo Morangão Bé de Guerra. O seu Oscar Vieira dos Santos, bom dia, Morangão, tudo bem com você? Aqui o rádio está fazendo eco no alto da Avenida Tupi. Forte abraço, Oscar, Deus abençoe seu dia, tudo de bom. Obrigado pelo carinho da audiência. Tem muita gente acompanhando o programa. Devagarzito, Morangão vai mandando os abraços. Devagarzito, Morangão vai atendendo os pedidos musicais, tá? Conforme dá, a gente volta para atender aqui aos pedidos. Combinado? Então tá bom. Agora eu vou trazer música. O pessoal tá acompanhando o nosso programa. Deixe-me ver o seu José Alves Dantas, lá em Mangueirinha, mandando abraço pra todo o pessoal. Me pediu a música aqui no nosso Desperta Brasil Gaiteiro por demais. Preguemos de chumbo, então. O seu Anísio, alô, seu Anísio. Forte abraço, tudo de bom e do melhor. É o que desejo, amigo Morangão Velho de Guerra. Tá no bairro Santa Terezinha, saboreando bom chimarrão. Tudo de bom e do melhor. Me pediu aqui a música. Essa daqui, né, compadre? Essa daqui? Capaz, é a sua música? Não, homem. É forroda, é música, bugre e safada, Morangão. Faz tempo que não roda. Tá bom. O Sidney Lima, preguemos o chumbo. Pra fechar, meu amigo Fred, lá em Abelardo do Luz. Fred, o Moranguinho falou que faz mais de 20 dias. É? Procede a informação? Já sabe, né? Ó, ó. Cortinho.

Forte abraço, tudo, irmão. Tinha um vigilante ali de Abelardo Luz que participava do programa uma vez. Acho que ele deve estar dormindo até mais tarde agora, né, compadre? Aham, amanhece o dia. Bom dia, patrão. Senhor, eu sonhei com o senhor essa noite. Eu lembro, mas não lembro o nome dele. Lembro que tinha um pessoal de Abelardo Luz que participava direto. Aham, deixa eu ver, meu amigo Fred, ele me pediu a música Roda, que roda e não anda. Serranos, preguemos no chumbo então. 5:12 agora, tudo de bom e do melhor, hein?

0: Sidney Lima, o Bugre Safado, antes também Porca Véia, Gaiteiro por Demais, os Serranos, Roda que Roda. Bom dia, temperatura na casa dos 12 graus. Eu vou? Não, já voltei, tá? É rato na barbaridade.
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0: Na cotação agropecuária, feijão carioca 390-400, feijão preto 230-260, milho 55-30-58, soja 113-20-115, trigo 70, boi em pé arroba 340-360, erva mate 19, suíno em pé tipo carne 5-10, vaca em pé arroba 300-320.
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4: Bom dia, compadre.
5: Bom dia, comadre.
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7: Claro, sou muito grato por ter você em minha companhia, em minha vida. Você é meu amigo, você é minha amiga. Deus te abençoe grandemente. O Portinho pediu essa daqui, ó. Bom, 300, 527. Bom dia.

0: Duduca e Dalva, a Espinheira, aqui no nosso Desperta Brasil, 5:30. Bom dia, tudo é bom e do melhor, viu?
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0: Agora mudou, 5:31, temperatura na casa dos 12 graus. Vamos trazendo aqui, é claro, os principais destaques pro senhor e pra senhora. Já lembro aqui, ó, vai pegar o trecho aí no oeste catarinense amanhã. BR-163, coisa e tal, tal e coisa, vai passar por Guaraciaba. Então já anote aí, ó. O Morangão já tá avisando. Amanhã eu vou lembrar de novo, tá? Aqui o DENIT está informando que nesta sexta-feira teremos a interdição total da BR-163 em Guaraciaba. O bloqueio vai ser entre os quilômetros 87 e 88, das 14h30 às 15h30, certo? Nos dois sentidos da rodovia, tá bom? Então tá dado o recadito aqui, ó. Nas proximidades da comunidade de Linha Daltro Filho e da rotatória que leva o município de Anchieta, tá? Então, ó, vai pegar o trecho, já se prepare, porque senão vai ter que ficar uma hora uns quebrados, um pouco mais, pouco menos, parado aí na ômega 3. Certo? Então tá dado o recado. No bairro Cristo Rei, aqui em Pato Branco, tivemos a recuperação de um veículo que havia sido furtado no bairro, no centro, de São João. A polícia acabou apreendendo em uma pochete de um abordado uma certa quantia de drogas para consumo pessoal. Tivemos contrabando de cigarros eletrônicos e medicamentos em Palmas, dois presos nesta situação. Uma saída de pista no 280, trecho entre Palmas e Cleveland, saída de pista de um caminhão que colidiu contra árvores, uma vítima fatal nesta situação. Em Coronel Vivida, um homem foi preso por furto em residências. Em Dois Vizinhos, um homem ficou ferido em colisão entre moto e caminhão. Um idoso foi baleado e armas foram apreendidas após ocorrência no interior de Sulina. A polícia encontrou armas, munições e vestígios de sangue na casa onde o caso ocorreu. Foi pela madrugada de ontem, hein, meu povo? Foi na madrugada de ontem esta situação. Ainda no amanhecer, a polícia foi chamada e acabou apreendendo estas armas. Tivemos aqui também Francisco Beltrão, no bairro Nova Petrópolis. Um carro caiu da ribanceira. Por quê? Falhou o freio, compadre. Pensa num casal assustado dentro, imagina, né? O cidadão pisou no freio, cadê o freio? Garrou o barranco abaixo. Pelo amor de Deus, né, tchê? Que coisa. A polícia militar prendeu dois e apreendeu um caminhão furtado, armas e munições em Realeza. Um homem foi preso em Nova Prata do Iguaçu ao ser abordado. Quando puxaram a capivara, viram que contra ele havia um mandado de prisão em aberto. Este foi cumprido. Em Francisco Beltrão, no bairro Cristo Rei, um condutor de carro fugiu sem prestar socorro após colidir com moto. Registro também das últimas horas. E no o quê? De novo? Bom, mas fazia tempo, né, meu povo? Fazia tempo, mais de mês, bem mais, No bairro industrial em Francisco Beltrão, um carro capotou e caiu dentro do rio Lonqueador. A condutora ficou ferida. Fazia tempo que não tinha registro, hein, de queda no rio, lá em Chico Belo. A condutora acabou ferida nesta situação.

0: Copa do Nordeste, semifinais, ABC 3, Vitória 4, Sport 0, Fortaleza 2, decidem a competição, Fortaleza e Vitória. Copa Sul-Sudeste, Chapecoense e Novo Horizontino 2-2, Avaí 3, Volta Redonda 0, decidem a competição, Avaí e Chapecoense. Libertadores da América, Independiente del Valle 1, Rosário Central 0, Libertad 0, Universidade Central 1, Bolívar 1, Independiente Rivadavia 3, Fluminense 3, La Guaira 1, Corinthians 0, Platense 2, Penharol 0, Santa Fé 1. Classificaram-se para o mata-mata: Independiente del Valle, Rosário Central, Independiente Rivadavia, Fluminense, Corinthians e Platense. Copa Sul-Americana, Atlético Mineiro 1, Puerto Cabello 0, Cienciano e Juventud 1-1, Racing 2, Independente Petroleiro 0, Caracas 1, Botafogo 3, Vasco 3, Barraca Central 0, Olímpia 3, Audax 1, Bragantino 2, Carabobo 0, River Plate 3, Blooming 1. Classificaram-se para o mata-mata direto: Atlético Mineiro, Botafogo, Olímpia e River Plate. Futsal, Copa União, Chavantes 1, Dois Vizinhos 4, Palmas 1, Coronel 2. E na Liga Silver, São Caetano 5, Vasco 1, São Miguel 3, Dracena 1, Acel 2, São Lourenço 0, Juventude 3, Esporte 1. São 5h36, um bom dia para o senhor, um bom dia para a senhora. Tudo é bom e do melhor, hein?
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0: Tempo bom, temperatura neste momento aqui nos altos da Araribóia, na casa dos 12 graus.
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0: 5h37, um bom dia para o senhor, um bom dia para a senhora, tudo é bom e do melhor. Ô, Frei Mazuco, sua benção, paz bem, bom dia.
3: Salve, bom dia, Marangão, tudo na paz e na alegria.
0: Aham.
3: Mas você sabe que os Antônios estão todos online,
0: eu vi. Nível,
3: né? O Minho também tá, são tudo trabalhador, né? Isso não tem dúvida, beleza? Deus abençoe vocês, seus radiovintes, com saúde, paz e alegria. E o resto a gente leva com guerra, com luta.
0: É verdade, né? Saúde e paz, que o resto a gente corre atrás, né, Frei Mazuco? Concordo com o senhor, compadre, concordo com o senhor. Aham, verdade. Falando nisso, o que que vocês estão tudo camangado? Aham, é ontem de noite, aham, um cidadão. Não vou falar quem que é, né? Temos na escuta aqui com o Frei Mazuco. Ai, o Frei Mazuco. Ah, o Frei Mazuco. Uma puxação de saco aí que eu nunca vi desse tipo, né, tia? Quem vê, tá tudo em concórdia lá. Abraçada com o Frei Mazuco ouvindo o programa. Não vou falar que o cidadão mora na sede de Dom Carlos, né? É, não vou falar nada, né, tia? Não vou falar nada. É verdade, mas não citei nomes também, né? Até o Marosti que escreveu os Antônios estão todos online, né, Morangão? Mas trabalhando que é bom, Um abração, tudo é bom, é do melhor. É o que desejo, amigo Morangão Velho de Guerra, né, compadre? É? Eu nem sei seu nome, Nono. O que que mandou essas risadas, homem? Por quê? Que nem os outros. Serviu o chapéu ali, homem? Até o Frei Mazuco mandou agora. KKKKKK. Ah, a gente pega na flagrante as pessoas, né, compadre? A gente pega na flagrante as pessoas. Aham, tamo de olho. Aham. E falando em hominho, Frei Mazuco, mandou um áudio aqui, ó, que é puro rascunho da Bíblia, homem. Desse tamanho, ó. Não é podcast aqui, homem. Não, só pra você gravar. Ai, Morangão, fui pro Rio Grande ontem, comprei uma caixinha de polar. Não vou colocar no ar. Não vou. Muito grande, Dominho. Não vou colocar no ar. Chuta na canela, Dominho. É verdade. E se reclamar, toca o que você falou pra não rodar ali. Bandinha e Gerdão. É. Então tá certo. Chuta na canela, Dominho. Bom, depois trago abraço, né? Porque agora não é a hora dos abraços. Só trouxe pro Frei Mazuco aqui, né? É verdade. Deixa eu ver quem tá conosco, quem tinha pedido aqui a música. Foi meu amigo, seu José de Souza, socando canjica. Vamos pregar lexumba, então? Claro, né, meu compadre, minha comadre? 5:41, um bom dia pro senhor, um bom dia pra senhora. Tudo é bom e do melhor, hein?

Eles tinham que ter falado tudo é bom e do melhor no final da música, né? É, daí ia ficar chique. Ouvimos o Tibúrcio da Estância com a participação do João Escorrega, Socando Canjica, 15 para 6. Um bom dia para o senhor, um bom dia para a senhora. 12 graus é a temperatura neste momento aqui nos altos da Araribóia. Eu vou, mas eu já voltei, tá? Então tá bom. Tudo é bom e do melhor. Isso que tinha que dizer, né?

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1: O Senhor vos abençoe e vos guarde. O Senhor vos mostre a sua face e se compadeça de vós. O Senhor volva seu rosto para vós e vos dê a paz. O Senhor vos abençoe. O Pai e o Filho e o Espírito Santo. Amém.
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0: Segunda e penúltima leva de abraços desta quinta-feira. São 5h52. Bom dia. Zap do Morangão 99972-2564. A dona Marli falou que tá preparando-se pra levantar agora, né? A dona Marli, minha mãezinha, tá com uma preguiça, falou ali, né? Aham, pelo amor de Deus. Quintou que nem os outros, né? Quintou, compadre. Vamos mandar abraço pro povo aqui. O que que foi, Frei Mazuco? Não. O senhor depois falou que ia assistir meu time aquele dia. O meu time foi só pra trás. Só pra trás. Só pra trás. É, vem falar de esporte agora.
11: Você viu como o meu time é uma seleção boa?
0: Eu vi,
11: é,
0: Pedro.
11: Ainda bem que eu não assisti, né, guri? Viu? E depois reclamaram que não foi chamado ninguém. Mas também, olha pra quem foi perder ontem. Mas tudo bem, né? Vamos que vamos, ainda bem que eu não tô assistindo.
0: É, tá assistindo o meu time, né? Desde o dia que o senhor falou, não, Maringão, eu vou assistir seu time, torcer contra o time do Frei Evandro. Eu lembro aquele dia lá, lembro aquele Grêmio e Vasco lá no Rio de Janeiro e coisa e tal. Desde aquele dia meu time é só ladeira abaixo. Mas viu, Frei Mazuco, o Corinthians tava classificado com o primeiro lugar do grupo garantido. É, perdeu quando dá pra perder, né, compadre? É. Não tinha por que se importar ontem. É verdade, né? Aham. Mas por quê? Só porque perderam pro Platense? Ah, tá tudo certo, Frei. É. Agora o senhor pega e garra e assistiu o jogo do seu time de volta. É. Não fica

assistindo meu time, mas deixe nós. Nós já estamos sofrendo sozinho. Verdade? Aham. Ah, que barbaridade. Mas é verdade, né? Desde que o Frei Mazuco naquele Grêmio e Vasco falou que assistiu o jogo, o Grêmio foi só ladeira abaixo. E no passado já viu me alertado, Morangão. Se o Frei Mazuco falar que vai assistir o teu time, é que nem olhar pra uma planta e a planta murchar, Morangão. Verdade, o time desanda, Morangão. Frei Mazuco, um abração, meu. O Corinthians tá classificado, hein, Frei? Corinthians tá classificado, tá chique, né? Tá no mata-mata, passou como primeiro do grupo ainda. É, primeiro do grupo. Ah, que tal? Um abraço, bom dia pra dona Zenilda Nogueira, meu amigo Peca em Sinop, o seu Roberto Carini, meu amigo, seu Salvador Medengros, dona Helena, seu Darcy no Alto da Glória, seu Darcy Zamboninho, meu amigo Nilvo Caprini no bairro Aeroporto, o seu Sidney Hortolã, meu pai, seu... Alô, seu Nelson Hortolã, forte abraço, tudo de bom, obrigado pela companhia. Um abraço, bom dia pro seu Vinícius Batistin, também registrando a parceria, a dona Natalina Borges, lá em Enéas Marques, o seu Darcy da Siqueira, o seu Celso Ricardo, Turo do Paris, o seu Sérgio Rodrigues da Silva, seu Joacir Gonçalves, São Roque do Chopin, o Biju em Vitorino, seu Stefano Mizac também registrando a parceria, escreveu: bom dia, Fabiano Antônio Marangon. Será que trabalha piadinha então? Acho que seria o único Antônio bem trabalhador, né, seu Stefano? É, eu nem acho, porque o Frei Mazuco. O dono da La Corte. Um abração, seu Stefano. Tudo de bom e do melhor. É o que desejo, amigo Morangão Velho de Guerra. Tá certo? Então tá dado o recadito aqui. Deixa-me ver quem mais está conosco. A dona Carmen lá em Itapurá. O Tião Amaral em Mangueirinha. A dona Isolina, o seu Aldecir, amigos na Rua Xingu. A dona Lourdes Espanho. Alô, dona Lourdes. Forte abraço. Tudo de bom e do melhor lá em Itapejar do Oeste também com o Radião Velho fazendo do eco. O seu Antônio, o seu Preto no bairro Morumbi. Ô, seu Preto, como é que tá, homem? É? Passou de 15 dias? Ah, ó, ó, ó. Partiu!

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1: Amigo trabalhador. É possível ajudar vizinhos a bem educar os seus filhos? Ou melhor, até os filhos deles? Há pais que, de fato, não sabem mais o que fazer para encaminhar seus adolescentes. Pedem socorro e gostariam de receber um apoio da vizinhança. O cristão deveria cuidar-se para não ser omisso numa hora destas. Mas como agir sem interferir? Primeiro, é preciso sentir o drama dos pais. Observar seu método de tratar os filhos. São os pais impositivos? Ou são capazes de ouvir opiniões? De buscar entendimento das partes? Se perderem a paciência, como reconquistar a autoridade, mantendo a serenidade? Assim como existe a dificuldade de ser pai e mãe, existe também a dificuldade de ser filho e filha. Cada lado deveria ter compreensão para com este fato e ajudarem-se na superação dos conflitos. Se na família se respeitassem os direitos e deveres das pessoas, isto é, de serem pais e de serem filhos, o clima familiar seria altamente saudável, sem estresse e demais empecilhos. Cada qual direcionando suas energias para o bem comum e a satisfação pessoal. Quer ajudar o seu vizinho a bem educar os filhos? Cuide bem de sua casa. Poderá ser uma referência, um espelho onde se mirar. Pense nisto, Deus o acompanhe.
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3: 12 graus na temperatura e o tempo, como é que vai se comportar nas próximas horas, seu Coutinho? Bom dia.
10: Bom dia. É, o dia começa frio, entre 4 e 7, 5, 8, dependendo do local da cidade e do município, e temperatura à tarde passando um pouco dos 18, 21, 19, 21 graus. Ali nos Campos de Palmas pode ter alguma geada. E mantém a tendência de tempo bom hoje. Amanhã também começa com tempo bom, abaixo de 10 graus, e já pode ter chance de chuva antes do meio-dia, depois do meio-dia para frente, com ou sem trovada. Mantém alguma chuva no sábado, querendo melhorar à tarde. Fica bom ou vai melhorando no domingo, fresquinho. E volta a ter tempo bom com frio de manhã, na segunda e terça.
3: Tá certo. Agora, seu Ronaldo Coutinho, tem dias que tô para te perguntar, né, desde que voltei aí, daquela semana que estive ausente, sobre o tal do Super El Niño. A gente vê tanta coisa, né, nas redes sociais, por aí, né, Coutinho? Tanta gente falando. A gente também, inclusive, eu e o senhor já conversamos bastante fora do ar a respeito, mas agora aqui, para compartilhar com nossos ouvintes, que os modelos estão apresentando, que cenário está se formando, segundo o amigo, para os próximos meses?
11: Nesse trimestre agora, junho, julho e agosto, o El Niño já está muito forte. Vai de 1 a 3 graus acima do normal. Água mais quente é costa do Nordeste, água mais fria entre o Rio Grande e o Foz do Prata. Em julho, agosto, setembro, com o El Niño já muito, muito forte. Provavelmente já entre os mais fortes já registrados a partir desse período. Novembro, dezembro, janeiro, aí já temos com o El Niño muito forte, ou Super El Niño, com água quente no Nordeste, água fria se desmanchando um pouco, mas ainda afetando.
3: Tá certo, isso chama atenção com certeza, mas agora na prática, Coutinho, na prática, para nós, o que pode influenciar diretamente no nosso dia a dia? Vamos ter chuvas em excessos, eventos extremos, o que o futuro aí nos reserva?
11: O que a gente espera? No sul do Brasil, nós vamos ter o quê? Problemas com chuvas excessivas, frequentes, que já estão começando, né? Nós já temos tendo alguns eventos importantes. Também vai chamar atenção a chuva no Mato Grosso e São Paulo nessa primeira etapa, que não é muito comum, ali vai ficar entre momentos de muita chuva, momentos com pouca chuva. O sul, a situação começa a complicar agora de meados de junho, julho para frente. Primeiro Paraná, Santa Catarina e depois o Rio Grande do Sul. Então tem que ficar, acho que, bem atento ali de julho, agosto em diante, quando a chuva fica mais frequente e com mais intensidade. E aí, claro, os problemas decorrentes em relação a deslizamento, alagamento, tempo severo, nós vamos ter muito altos e baixos na temperatura. Esse ano o inverno é diferente de um El Niño tradicional. É um padrão de 82, 83 que tem que ficar bem atento. Não só esse ano, como ano que vem também. É o repique dele. No Nordeste tem que ficar mais atento mais lá na frente por causa do tempo mais seco que provavelmente vai predominar no interior. No litoral, bem irregular a chuva. No Centro-Oeste, a chuva chega atrasada e calor forte durante o centro do país, durante agosto e setembro. Afeta Goiás, Tocantins, Mato Grosso e Norte Mato Grosso Sul. E na Amazônia, infelizmente, a estiagem e toda a consequência das queimadas que vão ter. A estiagem vai ser mais severa e alguns picos de calor. Alguma friagem vai chegar por lá também, trazendo mudanças bruscas de temperatura que o pessoal tem que ficar atento, especialmente a parte de criação.
3: Eu lembro bem que minha mãe, Dona Marli, sempre comentou, né, a respeito desse período de 1983, ano em que nasci, onde foram mais de 40 dias de chuva ininterruptas, alagamentos, cenários tristes no sul do país também. Mas, claro, vamos atualizando nossos ouvintes, seu Coutinho. Obrigado pelas informações, porque pelo jeito vai ter trabalho pra frente, né? Bom dia.
11: Então, vem problemas aí pela frente. Da Climatera, Ronaldo Coutinho.

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2: Seis e onze também, pediu pro seu coach. Ontem, desde domingo, a gente tá trocando ideia de prós. Ontem, passando a tarde inteira, mais ou menos, trocando mensagem, né? Até pedi pra ele, quando ele comentou a respeito das queimadas na Amazônia e coisa e tal, se pode se repetir aqui. Lembram-se daqueles dias entre agosto e setembro do ano passado, aqueles dias cinzentos que a gente olhava pro céu, tudo cinza, uma barbaridade por causa da fumaça? Lembram-se? Ele falou que dependendo dos fatores e no corredor que traz a fumaça de lá para cá, poderemos sim novamente ter alguns dias cinzentos por aqui outra vez. Mas claro, como a gente até comentou há pouco, dentro dos próximos dias, das próximas semanas, a gente vai atualizando a situação. Mas fazia dias que eu tava para conversar com o seu Coutinho a respeito deste super El Niño, né, meu compadre? Porque os mapas, pelo amor de Deus, né, que tá mostrando pela frente. Deixe-me ver a última leva de abraços aqui do programa, meu amigo, o seu Valmor Mondardo, o seu Darcy Pornizac. Ele falou, Morangão, será que o Frei Mazuco não tá assistindo o jogo do São Paulo? Porque o São Paulo também não tá bom das pernas, Morangão. Viu? No time que o Frei Mazuco coloca os olhos, compadre, só pra trás daí, né, tio? Um abraço pro seu Darcy na Vila Bonita, um abraço pra dona Cleonice. A dona Cleonice tá contente, né? É verdade, Morangão, tamo na escuta aqui no bairro Jardim Floresta. Morangão, meu time Corinthians perdeu ontem, mas seguimos torcendo pra ele, estamos classificados, verdade? Primeiro do grupo ainda. Um abraço, dona Cleonice. Vai secar o time do seu Adriano hoje? Ah, tenho certeza que vai, tenho certeza que vai. Um abraço pro seu Adriano, Thiago Ataylen também registrando a parceria. Um abraço pro meu amigo, o seu Zair Bombana. Ô Bombana, tudo certo? Bom, forte abraço registrando a companhia. A dona Beatriz Andrades. Ô dona Beatriz, tá sumida, comadre? Como é que tá? Bom, graças a Deus, né? Passou de 15 dias, passou, né? Passou de 15 dias, já sabe, né, tia? É verdade, ó.

0: coração pra dona Beatriz, né? É verdade, ela escreveu aqui, ó. Bom dia, Morangão, viu? Para de pegar no pé do Frei Mazuco, coitado dele, Morangão. Nosso time que é ruim mesmo, ó. Já viu acreditado, quem não faz, leva, Morangão. Mas é verdade, é verdade. Ela escreveu, eu não participo, mas te escuto todos os dias, Morangão.
1: Eu não acredito.
0: Tá bom então, comadre. Já foi, dá um abraço na mãe, dona Marli e na Dani. Tá bom, a Dani tá dormindo, dona Marli tá acordando agora, comadre. Mataram registrando, tudo é bom e do melhor. Ô Luizão, ô Luizão, vocês ganharam, homem. É, 3-0. É, o Grêmio empatou, homem. Pelo amor de Deus, falou, tem vaga no Grêmio ainda, Morangão. Não tem, compadre, não tem. Já tem muito sofredor ali, arrependido de estar com o Grêmio ainda. Siga firme com o Vasco, é. Cada um com o seu time, cada um com a sua cruz, homem. Um com o Vasco, outro com o Grêmio, homem. É. Um abraço pro Luizão, todo o pessoal da Planta Cereal, um abraço pro seu Clair Petrobelli, a dona Maria André. Ô, dona Maria, nada do salame ainda, comadre. Nada do salame ainda, comadre. Não tem como dar um cutucão nas paletas, ô. Não vai levar lá o salame? Até agora nada, comadre. Mas tamo na esperança, tamo na esperança. É verdade. Tudo é bom, eu dou melhor. Mas não vou citar nomes aqui, né, dona Maria? A gente sabe de quem a gente tá falando. É verdade, é verdade. Tudo de bom, eu dou melhor. É o que desejo, amigo Morangão Velho de Guerra. Deixe-me ver quem mais conosco aqui registrando a parceria. Muita gente registrando. Seu Adalberto Ivo Blaich. Ô, seu Adalberto. Forte abraço, Adalberto Ivo Blaich, né? Acompanhando o nosso programa. Deixa eu ver. Capaz? É hoje? Capaz? Nem dona Gema, nem seu Euclides, nem Ju. Ninguém pra lembrar?
2: Mas que vergonha.
0: Podem empalhar, né, compadre? A Cleuda tá de aniversário hoje, homem do céu!
3: Que saudade dos 18! Não! E a força não faltava, o que viesse pela frente.
0: A Cleudinha?
3: Atropelava!
0: Uhum, o pessoal só quer saber o seguinte, Cleu:
4: cadê a festa? Cadê a festa? Cadê a festa que você me prometeu?
0: Ô, dona Dilma, podia fazer alguma coisa, né, pra nós hoje, comadre? É, vai ter tempo hoje.
5: Uma hora vou convidar o Morangão pra vir comer polenta brustulada com formaio.
0: Hoje, polenta brustulada com formaio?
6: Que é isso, polenta brustulada?
0: Como que você não sabe, senhor Cris, que é polenta brustulada, homem? Como que é a pergunta?
6: Que é isso, polenta brustulada?
0: Polenta brustulada, aquela que tu corta e larga em cima do fogão e faz... Daí tu vira ela do outro lado de novo, ó. Daí o formaio, tu pega, corta a polenta e coloca o queijo no meio, seu Euclides. Medo é bom, né, dona Gema? É verdade, é verdade, é verdade. Dá pra ser, né? É verdade. Então, nosso colega Cleuda Maria Araújo, a Cleudinha, está completando idade nova hoje. É, a dona Gema não lembrou, o seu Euclides não lembrou, a Ju não lembrou, a dona Marli lembrou, trouxe um presente desse tamanho assim, coloquei no bagageiro do carro porque não cabia dentro, o Morangão lembrou, a dona Suélia lembrou, né? Então vamos cantar. Mas, olha, nem a Ju lembrar.

0: Saúde, paz, alegria e coisas boas. Siga sendo gente boa desse tipo, né? É verdade. Gente boa tá ali. A Cleudinha, né? É verdade. Aham. Tudo é... Mas a Ju não lembrou? Mê. Dona Gemma também, né? Mê.
1: Mas que vergonha.
0: Tá na lista, né? Tá na lista, né? Tá na lista. Aham. Forte abraço. Ô, Frei Xandão aqui. O que que deu? Ô, Frei Xandão. Paz e bem, bom dia. Sua benção, tudo certo?
2: Bom dia, Maragão. Tudo bem? Aqui já é 6h17 da manhã.
0: Hã?
2: E tá noite ainda.
0: Capaz.
2: Tá com encerração. Nós estamos hoje começando aqui a produção dos mondongos, das bolachas, dos rocambole, dos pão, dos assados de suíno. Tudo da festa de Santo Antônio deste ano. Um abraço meu, do flamenguista mais famoso de Concórdia.
0: Uhum.
2: E do Tonho Mazuco, o corintiano mais feliz e mais famoso de Concórdia, de Pato Branco, do sul do Brasil, do mundo inteiro.
0: E o Xandão, mas eu acho que tu pode ajudar nós. O Frei Mazuco realmente acorda cedo e trabalha com tia que fala? Eu não sei, eu acho que não. Porque o que chegava que acorda cedo pra trabalhar, né? Meu Deus do céu. Aham, eu não sei. Então lá, nos preparativos da festa de Santo Antônio em Concórdia, por aqui o pessoal nos preparativos da festa de São Pedro, inclusive quem tiver tempero verde pra doação, pode levar até o pavilhão aqui, o pessoal agradece. Tá certo? Então tá dado o recado. O que o Cristiano Caprini apareceu? Na última participação dele, o Nilo tinha cabelo ainda, meu Deus do céu. Mesma, faz tempo, meu Deus do céu. Faz anos e anos e anos e anos, né? Mas tempo, meu Deus do céu. Vai pro quartinho assim, vai, vai. Mê, dona Jandira também. Forte abraço, quartinho da assombração aqui pro meu amigo Cristiano Caprini, tudo é bom e do melhor. Um abraço, bom dia pro Jackson, Larissa, Levi, o amigo Clécio Bertol, o seu Valmor Glovac. O que foi, Frei Xandão?
2: Trabalhar, trabalhar, não trabalha, mas faz um café, rapaz, e o mercado.
0: Ah, Frei Mazuco, forte abraço, viu só? Peguemos no flagrante, né? Um abração, tudo de bom e do melhor. Rapaz, e bem a todo pessoal em Concórdia. Um abraço pra dona Rosane Amaral, meu amigo, o seu Ari Malach. Escreveu, tô na escuta desde as 5, Morangão. Só liguei agora porque tava sem net. Um abraço, bom dia pra dona Jandira. Alô, dona Jandira, seu Oscar, grande Oscar, família Kerber conosco, família Nono Balim. Escreveu, ah, Morangão, mande um abraço pro seu Jairo, que chegou ontem à noite, que bom que fez boa viagem, né? Tá por aqui, seu Jairo Roberto Jutkowski também, registrando a parceria. Dona Jandira, seu Oscar, forte abraço, abençoado dia, tudo é bom e do melhor, hein?
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0: 6h22, apresentando as intenções aqui no nosso programa. Seu José Alves Dantas pede por toda a família. Seu Anísio no Centro Terezinha pede por toda a família. O amigo Fred Abelardo Luz pede por toda a família. Seu Alessio Ávila por toda a família. Paulo Henrique em Cerejeiras pedindo por toda a família. Seu Lauri Fernandes pedindo por toda a família. Seu Adelmo em Saltinho pede por toda a família. O pedido também aqui da dona Aparecida Sebastião por toda a família. Seu Jean em São José Santa Catarina por toda a família. Seu Armindo em Coronel Vivida por toda a família. Matheus Balbinotti em Itapejara do Oeste por toda a família. O amigo Jordan lá no Canadá, ele pede pela colega Alessandra, mamãe do Natuca, toda a família no Alto Paraíso. O seu Emerson Cardoso pede pelo trabalho, pela família. O seu Valdecir Alves Ferreira pede por toda a família. A dona Zenilda Nogueira pede por toda a família. Seu Vinícius Batistin pede por toda a família. A dona Natalina Borges pede por toda a família. Seu Celso Ricardo Paris pede por toda a família. Seu Sérgio Rodrigues da Silva pede por toda a família. A dona Carmen em Tapurá pede por toda a família. O seu Antônio, seu Preto, no bairro Morumbi, pede por toda a família. A dona Cleci pede pelas famílias Zanco, Bernard, Jurel e Pirola. O seu Darcy Pornizac, Vila Bonita, Bom Sucesso do Sul, pela mamãe, dona Germana e toda a família. A dona Cleonice pede pro seu Adriano, Thiago, a Tailane e toda a família. O pedido aqui da dona Maria André, por toda a família. Seu Adriano, dona Sônia, pedindo pelas famílias Rigo e Lourenço, também pelos filhos Pablo Henrique e Murilo Gabriel. O seu Valmor Bondardo pede por toda a família. O Jackson, Larissa, o Levi, amigos no Alto Paraíso, pedindo por toda a família. Clu também, a nossa colega e amiga Cleuda Maria Araújo, Cleudinha, que está de aniversário hoje, em nossas orações, Deus abençoe, saúde, paz, alegria e coisas boas. Pedido aqui também, deixe-me ver, seu Clécio Bertol, por toda a família. A dona Rosane Amaral, por toda a família. O pedido do seu Salvador Medeiros, por toda a família. José de Souza, por toda a família. A dona Lourdes Espanho, por toda a família. Seu Roberto Carini, por toda a família. Seu Orídios Ferreira, por toda a família. A dona Marlene Casagrande Panisson, por toda a família. Áudios neste momento não consigo ouvir. Se for pedido de coração, incluo sua intenção. Bênção do dia com o nosso querido Frei Mazuco.
5: Deus de poder e de bondade, que o nosso Senhor Deus nos abençoe e nos guarde. Resplandeça sobre nós a paz, a ternura e a bondade. Que Ele mostre a sua face sobre nós e nos dê a paz em nosso coração. Que nós possamos seguir adiante como nosso Mestre Senhor Jesus Cristo disse: eu vos dou a paz, eu vos deixo a minha paz. Guardai e protegei o Senhor Deus a nossa paz da vida, da nossa família, da nossa sociedade. O Deus que é Pai, Filho e Espírito Santo. Amém.
0: Amém, a bênção do dia no gentil oferecimento de Funerária Nossa Senhora Aparecida, que tem planos funerários, estrutura completa, atendimento acolhedor e a certeza de que cada detalhe será cuidado com muito carinho. 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
0: Na cotação agropecuária, feijão carioca 390-400, feijão preto 230-260, milho 55 e 30-58, soja 113-20 a 115, trigo 70, boi em pé arroba 340-360, erva mate 19, suíno em pé tipo carne 5 e 10, vaca em pé arroba 300-320.
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0: Fechou o brinque? Era isso por hoje, meu povo. Um abraço, tudo de bom e melhor. E amanhã, fui, tchau.

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0: para você, seja bem-vindo, bem-vinda. Agora com os assuntos do agro, os assuntos da agricultura, da pecuária. Você acompanhou aí o Desperta Brasil com Fabiano Marangon. E agora é o programa do Sindicato Rural de Pato Branco que chega aqui na sua Serinalta nessa manhã de quinta-feira. Vamos informar, vamos trazer muitas informações para você nessa meia hora. Eu sou o Edson Onaiser e faço companhia para você. Programa que tem também a participação da diretoria, colaboradores, equipe capitaneada pelo Sinauri Bedim, grande equipe aí do Sindicato Rural de Pato Branco. Nós estamos com tempo bom, temperatura na casa dos 12 graus, né? Comparação com os últimos dias, até um calor, né? É, a temperatura um pouco mais elevada aí, né? Manhãzinha, claro, frio, 12 graus, mas em comparação com os últimos dias, é a minha colocação por aqui. Vamos trazer muitas informações no programa de hoje, vamos comentar sobre programa Encontro de Líderes Rurais com foco na sucessão familiar, que foi durante a semana o primeiro de 11 encontros no Paraná, foi em Pato Branco. Vamos falar também sobre a viagem de lideranças rurais aos Estados Unidos, vamos falar de clima, vamos comentar aqui sobre a questão dos efeitos das geadas, já temos uma avaliação do DERAL, vamos comentar ainda sobre a campanha de atualização dos rebanhos, vamos falar sobre oportunidades de negócios, 60 horas de negócios, começou esse evento na Quessoja, concessionária New Holland, patrocinadora aqui do programa, vamos detalhar ainda informações sobre votações, andamentos de assuntos no Congresso Nacional, alguns polêmicos, daqui a pouco a gente atualiza por aqui. Previsão do tempo, cotação agropecuária, além de outros temas. Seja bem-vindo, bem-vinda. Começa agora o programa do seu Sindicato Rural de Pato Branco, Classe Unida, produtor fortalecido. Sindicato Rural de Pato Branco, com atuação em Pato Branco, Mariópolis e Itapejara do Oeste, Bom Sucesso do Sul. 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Outro assunto aí, a reta final das declarações do imposto de renda. Só até amanhã, hein? Trabalho bastante adiantado no Sindicato Rural de Pato Branco. Quem tem alguma pendência, procurar providenciar esses documentos. Mas está na reta final. Esse prazo é até amanhã para a entrega das declarações. Caso contrário, você, agricultor, enfrentará dor de cabeça. Tem que entregar no prazo. Vamos trazer o primeiro assunto por aqui. Durante a semana, o Ivano Carnel, técnico do DERAL, Departamento de Economia Rural da CIAB Regional de Pato Branco, fez uma avaliação do andamento da safrinha, segunda safra de verão, com foco nos efeitos das geadas recentes na cultura do feijão. Agora já temos um panorama. Ivano, seja bem-vindo por aqui, bom dia.
1: Muito bom dia a todos os nossos caros ouvintes. Bom, a Secretaria da Agricultura fez essa semana uma avaliação do andamento da segunda safra aqui na micorregião do Pato Branco, especificamente para a cultura do feijão. É importante a gente lembrar, nos nossos 15 municípios aqui, nós estimamos esse ano 45.200 hectares, tá? Ela é uma área em torno de 52% menor do que a área que a gente tinha o ano passado. Nossa estimativa inicial de produção nesses 45.200 hectares era que a região produzisse entre 86 mil a 95 mil toneladas de feijão, o que deveria representar aí em torno de 25 a 27% de toda a oferta de feijão no Paraná nesse período de segunda safra. A nossa reavaliação é que essa produção ela deva diminuir, né? Nossa projeção hoje é que seja em torno de 55 mil a 60 mil toneladas, tá? Então deve ser uma produção em torno de 30 a 35% menor daquilo que a gente estimava inicialmente. E se a gente comparar com a safra do ano passado foram produzidas 153 mil toneladas, tá? Então nós teremos aí uma safra, um volume de feijão em torno de 60% menor do que foi produzido o ano passado aqui nos 15 municípios. As áreas de feijão que vinham sendo colhidas, elas estavam com produtividades bem abaixo do esperado, em função da falta de chuvas que foram registradas em março e também parte do mês de abril. As demais áreas que estavam no campo aí, devido ao plantio mais atrasado, apresentavam melhores condições e com boas perspectivas de produtividade. Porém, elas foram atingidas pelas geadas nesse mês de maio e também elas também irão ter assim a sua produção afetada. Tá? Bom, os preços, né? Importante relembrar que os preços eles já tinham sido elevados, né, devido à diminuição da oferta que estava estimada inicialmente, né, em função, obviamente, também da diminuição da área plantada. Com esse fator da geada, os preços também aumentaram consideravelmente, né? Se a gente comparar, por exemplo, o preço do carioca nesse mesmo período do ano passado, o produtor recebia em torno de R$ 200 a saca. Hoje está em média R$ 400. O preto, no ano passado, nesse período, era R$ 120 a saca. Hoje já é R$ 250. Tá? É óbvio dizer que esses preços para feijão é o feijão padrão, né? Tipo carioca, nota 8,5 acima, e o preto, feijão tipo 1. Tá? O que a gente acha difícil que o preço que o produtor consiga, né, também, evidentemente nessa condição que a gente tem vivido, consiga colher um feijão aí nesses padrões para obter esses preços aí. A gente continua, obviamente, acompanhando a colheita do feijão, né, até nesse momento a gente colheu em torno de 35% do feijão aqui na micro-região, e esses números, obviamente, eles podem ser alterados, porque as produtividades elas têm sido muito heterogêneas, né? E com diferenças muito grandes entre uma localidade e outra que a gente tem observado. Para a cultura do milho, as perdas elas tendem a ser menores do que na cultura do feijão, mas onde as lavouras estavam mais atrasadas, os danos foram maiores, tá? Em alguns locais, as perdas iniciais elas foram estimadas em apenas 5%, mas a gente sabe que tem localidades em que as perdas podem chegar a metade daquilo que o produtor esperava. Tá? Este ano, aqui na micro-região do Pato Branco, nós estimamos 82 mil hectares de milho na região. Tá? Teve um crescimento de 78% em relação à área que foi plantado o ano passado, e a gente esperava produzir de milho algo em torno aí de 600 mil toneladas. Tá? Agora, a gente, nessa nova avaliação que a gente fez, está entre uma produção entre 500 a 520 mil toneladas, em torno de 13 a 16% menor do que aquilo que a gente estimava inicialmente. Milho, obviamente, ainda não iniciou a colheita, né? E também, à medida que a colheita iniciar nos próximos dias, a gente vai ter a condição de fazer uma avaliação mais precisa.
0: Valeu, Ivano Carniel, técnico do Deral, com uma avaliação durante a semana sobre essa questão aí, né? De um panorama agora em torno de 30%, pouquinho mais de perdas no feijão, numa avaliação feita até o momento, claro que variou de uma comunidade para outra, de um município para outro, de um talhão para outro, essa questão das geadas, com efeitos principalmente no feijão, conforme a gente ouviu, e um panorama também sobre mercado, sobre preços. Vamos trazer o complemento, que é a previsão do tempo. Falamos, o tempo é bom nesse momento, 12 graus a temperatura. Como é que vai ficar a partir de agora, final de semana, início da semana que vem, Coutinho? Bom dia, Ronaldo Coutinho do Prado, direto da Climaterra São Joaquim.
2: Bom dia, o dia começa frio, entre 4 e 7, 5, 8, dependendo do local da cidade, do município, e temperatura à tarde passando um pouco dos 18, 21, 19, 21 graus. Ali nos Campos de Palmas pode ter alguma geada. E mantém a tendência de tempo bom hoje. Amanhã também começa com tempo bom, abaixo de 10 graus, e já pode ter chance de chuva antes do meio-dia, depois do meio-dia para frente, com ou sem trovada. Mantém alguma chuva no sábado, querendo melhorar à tarde, fica bom ou vai melhorando no domingo, fresquinho, e volta a ter tempo bom com frio de manhã na segunda e terça. Da Climaterra, Ronaldo Coutinho.
0: Valeu, Coutinho, são informações detalhadas aí da meteorologia, você ouviu a previsão do tempo. Vamos com informações aqui a respeito desses temas ligados à agricultura, vamos trazer informações então Desse encontro de líderes rurais, 243 pessoas participaram em Pato Branco desse evento na terça-feira, entre diretores, associados e produtores rurais de 20 sindicatos da região sudoeste. 56% mulheres. Estamos falando dos encontros de líderes rurais que começaram pelo sudoeste do Paraná. Dinâmicas, palestras, trocas de experiências, discussão sobre a importância do planejamento e sucessão familiar nas propriedades. Foi no Gabana, aqui em Pato Branco, Gabana Jardins, na última terça-feira, e nós conversamos com o presidente da FAEP, Federação da Agricultura do Estado do Paraná, o Ágide Eduardo Meneghetti.
3: Obrigado, bom dia. Esse evento aqui, sem dúvida nenhuma, é o primeiro uma rodada de 11 encontros aí espalhados pelo Paraná, onde nós vamos conversar com os nossos produtores rurais, com as nossas lideranças rurais, presidentes de sindicatos, trazendo pautas muito importantes aí, e esse ano é uma pauta que para nós tem um significado especial, é a sucessão familiar. Que sucessão não é ser herdeiro, é ser sucessor, ser preparado, capacitado, desenvolvido para assumir uma posição. E é isso que nós estamos trazendo nessa pauta esse ano, falando com os nossos produtores, mostrando a importância de tudo isso, não só dentro da nossa família, mas dentro do agronegócio, dentro da nossa comunidade, dentro da nossa sociedade como um todo. E cada vez mais nós precisamos pensar no presente, planejando sempre o futuro. E esse futuro está chegando cada vez mais rápido. Então esse ano é um ano muito especial, trazendo uma pauta muito, muito importante e muito dinâmica aí para todo mundo.
4: E cada família tem a sua peculiaridade aí, mas via de regra, a FAEP entende como está ocorrendo esse processo com naturalidade ou é algo preocupante no tocante à sucessão familiar? Qual é o tom da prosa aí?
3: O tom da prosa é alertar cada vez mais, isso já vem ocorrendo. A Federação da Agricultura, através do Senar, já está fazendo a capacitação e desenvolvimento desde 2016 com um programa chamado Herdeiros do Campo, transformando herdeiros em sucessores, preocupado com essa pauta já faz algum tempo. Então posso te garantir que o Estado do Paraná já está na vanguarda desse processo, mas é sempre bom trazer essa pauta e fortificar cada vez mais esse processo, que é um processo que falar em sucessão hoje no Brasil e dentro das famílias ainda é um grande tabu, porque nós vemos uma cultura que os mais velhos foram os precursores, sempre fizeram daquela forma e daquela forma tem que ser feita. Então nós temos que trazer todos para a mesa para achar um alicerce e mostrar a importância de um processo sucessório para que seja mais leve e melhor e profícuo, porque nada, ninguém quer nada que comece agora e venha acabar. Nós sempre pensamos na longevidade de todo o nosso processo, especialmente no processo do homem do campo.
4: Valeu, presidente, bem-vindo sempre ao Sudoeste.
3: Eu que agradeço, muito obrigado e estamos sempre juntos.
0: É o Ágide Eduardo Meneghetti, ele já vai voltar aí com assuntos bombando lá no Congresso Nacional, né? Assuntos de total interesse que a gente fala daqui a pouco, mas sobre o encontro em Pato Branco foi essa a fala do presidente da Federação da Agricultura do Estado do Paraná. Sinauri Bedin, presidente do Sindicato Rural de Pato Branco, também nos atendeu.
5: Bom dia, Edson, bom dia a toda a imprensa que está fazendo essa cobertura desse importante evento que nós estamos tendo aqui em Pato Branco. É uma satisfação muito grande estar sediando em Pato Branco o primeiro encontro de líderes que será realizado em todo o Paraná. Isso movimenta a nossa classe num momento muito importante que o agricultor vem vivenciando, momento que estamos vivendo guerra no país, um momento que nossos preços do nosso agro não estão satisfatórios, um momento que nós temos um aumento muito grande do custo da nossa produção, entre óleo diesel, insumos agrícolas, fertilizantes, e nós precisamos estar mobilizados. Isso aí são momentos acontecem, não é a primeira vez, mas a classe unida e mobilizada, nós teremos força para juntar mais pessoas para defender o agro junto conosco. E nisso a FAEP faz um papel fundamental, que é nos representar, buscar todas essas lideranças para que quando as pautas do agro sejam reivindicadas, nós sejamos ouvidos. Porque hoje a classe política, ela está a serviço da população. E toda a população, ou toda a classe que estiver unida, ela tem uma chance muito grande de ser ouvida em suas pautas. É o momento de se abraçar. O agro não é só do agricultor. O agro, ele é do Brasil. O Brasil é um país agrícola e nós precisamos preservar. Nós alimentamos 1/4 do mundo e nós... temos um compromisso muito grande com o PIB nacional. Nós contribuímos muito com o PIB nacional. Então a preocupação do agro não é só do agricultor, é da FAEP, é da CNA, é dos nossos governantes, é dos nossos políticos, é do nosso prefeito, é de todo mundo. Aonde o agro vai bem, o país vai bem e todo mundo ganha com isso. E a questão do evento de hoje, é uma satisfação receber tantas autoridades e a grande maioria dos presidentes do sindicato, vice-presidentes e toda a diretoria do sindicato. Isso mostra a força que o sistema sindical tem. E isso daí propicia que nós tenhamos as nossas pautas que serão reivindicadas.
0: É o Sinauri Bedim, presidente do Sindicato Rural de Pato Branco, com informações então a respeito desse tema, esse assunto, o evento que movimentou lideranças aqui em Pato Branco, encontro de líderes rurais, né? Como a gente falou, um evento que reuniu muitas lideranças do sudoeste do Paraná, vários sindicatos. A palestrante que falou sobre essa temática, ela também detalhou aí o foco do que foi abordado junto aos produtores rurais, as lideranças, mulheres, homens do campo, filhos e filhas que participaram no Gabana desse evento. Vamos ouvir.
6: Ah, muito obrigada. Bom, acho que essa dúvida, essa pergunta é uma pergunta que está nas mesas dos produtores. Quando começar? Como começar? Então é importante que a gente entenda, primeiro, alinhar as expectativas, sentar com a família, dialogar sobre isso. Às vezes os filhos não conseguem enxergar o caminho que eles podem traçar dentro da propriedade e precisam dessa orientação dos pais. Depois disso, nivelar todo mundo, desenhar perfil, o lugar de cada um dentro do negócio, acho que isso é de uma extrema importância também, para que não hajam conflitos no futuro. E aí, passando isso, né, com todos esses alinhamentos emocionais iniciados, nós devemos capacitar o negócio e profissionalizar a gestão. Então, a tomada de decisão, processos, governança, para que as regras também protejam a família e o negócio possa ser perpetuado por várias gerações.
7: É, eu acho que é esse pontapé inicial. Quando começar a falar? Quanto antes, melhor.
6: Com certeza. O melhor momento é preparar os filhos enquanto pequenos ainda, para que eles se sintam pertencidos ao negócio, para que eles se sintam ambientalizados ao negócio e, a partir disso, comecem também a desejar participar da gestão, a serem sócios, a se tornarem parte desse processo. E quando a gente começa fazendo isso com os filhos pequenos, não quer dizer que a gente tem 100% de certeza, de segurança, que eles sejam sucessores no futuro, mas é um caminho que facilita muito esse processo realmente acontecer.
0: A Marielle Biff, a palestrante, que falou sobre essas temáticas, né, focadas nesse assunto, a sucessão no campo também, entre outros momentos, algumas dinâmicas durante o evento, ainda o reconhecimento das entidades participantes do projeto Sindicato Protagonista, e houve também o lançamento do terceiro ciclo do projeto Sindicato Protagonista, mudanças como aumento na bonificação financeira de 5 para 7 mil reais, a inclusão de 4 novos indicadores de desempenho, enfim, muito sobre lideranças nesse evento. Agora tem um ciclo, diversos outros aí no Paraná, totalizando 11 ciclos

0: para a sucessão, que já acontece naturalmente na propriedade.
1: Marisa, como é que foi esse processo? Sua filha, então, que está aí tocando a propriedade, como que foi introduzir esse assunto na família para vocês?
2: Bom dia a todos. Então, essa questão da sucessão familiar feito aqui na nossa família, a gente desde criança, que elas eram crianças, a gente comentava de acompanhar os pais na atividade agrícola, isso que é importante. E aí depois o processo dela foi estudar, ela até trabalhou num período fora e depois a gente acabou aqui trazendo, convidando ela para estar novamente na propriedade. E é isso que a gente transmite para os colegas produtores rurais, que façam a sucessão familiar. Eu sempre digo, quando ainda tem o pai, que tem um professor dentro da propriedade, para que eles também dê continuidade. E eu também eu digo assim, que a gente tenha o prazer de que a filha, ela dê continuidade às nossas atividades. Afinal de contas, nós investimos, economizamos, mas nós temos também que fazer a sucessão para que a gente esteja orgulhoso um dia também, que ela dê continuidade às nossas atividades.
1: Agora deixa eu conversar com a Cláudia, que é quem está assumindo, portanto, a propriedade lá no município de Chopinzinho. Conta um pouquinho dessa atividade pra gente, Cláudia, e também, assim, esse teu desejo de permanecer no campo.
3: Na verdade, eu sempre gostei, né, de lavoura, de animais, contando que eu sou formada em medicina veterinária, mas desde pequeno a gente via, assim, o pai e a mãe, os avós, né, também trabalhando na agricultura, e eu acho que é uma coisa que vem de berço, que a gente pega amor pelo que faz, né. É desafiador muito, mas a gente tá aí para enfrentar os obstáculos e graças a Deus a gente tem a família do lado, que muitas vezes a gente vê pessoas assim que assumem depois que perdem os entes queridos, né? E a gente vê, eu por mim vejo a facilidade que tenho de ter hoje o pai e a mãe do lado para poder assumir as responsabilidades e estar a par das coisas.
1: Foi difícil, assim, quando houve esse desejo dos pais de você seguir na propriedade, você já foi algo que você já era isso, certeza, que queria seguir e tocar a propriedade? Ou foi algo desafiador, assim, para ti também fazer a decisão?
3: Eu acho que tudo é um desafio. Eu sempre quis trabalhar na propriedade, mas eu acho que foi necessário eu sair para evoluir também pessoalmente, para depois voltar e ter um pouco mais de clareza das coisas e maturidade também. Mas a gente sempre acompanhado com os pais, é muito mais fácil a gente estar fazendo a sucessão, né?
1: E buscar conhecimento também para ti, foi algo assim importante, tu ver nessa ideia de ficar na propriedade?
3: Com certeza, isso com certeza. Até a gente agora vai começar a fazer o curso de Herdeiros do Campo, né? E eu acho que é um curso que vem de grande valia para ajudar também nessa parte. Claro, a gente já anda em bastante harmonia, né, no que a gente faz. A gente está sempre bem sintonizado nas coisas que vai fazer, mas tudo vem para somar, né?
1: E pro pai, assim, a filha já tá aí com nota positiva na escola da propriedade?
4: A filha tá junto com nós, os desafios são no dia a dia, mas agradecemos, assim, de dela ter vontade de trabalhar, vestir a camisa, levantar cedo e fazer o necessário com o desafio do clima, do tempo, com os obstáculos que a vida nos oferece, que o clima, e tudo é um desafio, e esperamos, assim, com a bondade divina de Deus, de produzir, de prosperar, e que eles sejam alguém no dia de amanhã. E agradecemos os nossos avós, os nossos pais, e contamos com eles no dia de amanhã.
0: É o Tadeu Acorce, a filha Cláudia, a Marisa, né? Tadeu e a Marisa e a filha aí na sucessão. Foi essa a temática do grande evento promovido aqui em Pato Branco. Nós continuamos aqui com os assuntos do Sindicato Rural de Pato Branco, e entre os patrocinadores está a Quessoja, concessionária New Holland. 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

0: 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Vamos falar da cotação agropecuária. O Ivano Carnel fez comentários do feijão antes, direto do Deral. Preços de ontem, pesquisa de ontem pela manhã. Nos 15 municípios da microrregião, feijão carioca R$400 a saca, na média, saca de 60 quilos, valorização, está aquecido o mercado do feijão. Feijão preto, saca de 60 quilos, R$250 na média. O milho, R$58, soja, saca de 60 quilos, R$114. O trigo, pH 78, claro, varia de acordo com a classificação, com o pH, mas R$70 a saca. Boi em pé, arroba, R$350 na média. Suíno em pé, tipo carne não integrado, R$5.10. São informações da cotação agropecuária. Age de Eduardo Meneghetti, presidente da FAEP, Federação da Agricultura do Estado do Paraná, ontem fez um pronunciamento, chegando para mais um encontro de líderes, sobre essa questão aí das votações no Congresso Nacional, duas comemoradas pelo sistema FAEP, a questão do endividamento e também do seguro agrícola. Vamos ouvir o que comentou aqui em um aeroporto.
1: João, presidente da Frente Parlamentar, com duas grandes notícias. Primeiro, conseguimos aprovar no Senado, na comissão especial, que vai andar até que enfim o PL da renegociação de dívidas dos produtores rurais. Projeto esse, muito trabalhado pela Federação, junto com os nossos deputados federais, junto pelo peão da Frente Parlamentar. E agora tivemos a grande notícia que o Seguro Rural, PL do nosso amigo Pedro Pion, junto com a ministra Cristina, foi aprovado. Duas conquistas grandes para o agro, não é isso aí, Pedrão?
2: Isso aí. E hoje bem acompanhado aqui com o nosso presidente da FAEP, que acompanhou todo esse processo em Brasília. Seguro Rural novo, aprovado, agora voltando para o Senado, aprova essa semana ainda, para a gente ter Seguro Rural já nesse plano safra. E também aprovamos a renegociação da dívida na comissão, compromisso do Senado de votar ainda essa semana. Vamos para cima.
1: Vamos para cima. Stan FAEP, sempre em defesa e em prol do produtor rural paranaense.
0: Bom, informações do AGE de Eduardo Meneghetti e o Pedro Lupion, deputado federal, chegando em Toledo, no aeroporto aí. E tem outro assunto, esse, na verdade, a federação lamenta, no caso, em que houve a votação nesse formato, né? Contrariando a aprovação da PEC do fim da escala 6-1 na Câmara ontem. Sobre esse assunto aqui na programação de jornalismo, outros detalhes daqui a pouco também. A gente traz todas as informações desse assunto. Federação da Agricultura lamenta não ter sido consultada, o setor não ter sido consultado a respeito desse assunto. Vamos trazer aqui o Sinauri Bedim, presidente do Sindicato Rural de Pato Branco, sobre a viagem aos Estados Unidos, Bedim. E também agora, o clima, os efeitos das geadas, a chuvarada na noite da segunda-feira. Inicialmente, a viagem aos Estados Unidos, Bedim, conta pra gente.
3: Aproveito aqui, como é que foi a viagem? Outros detalhes de como foi essa viagem aí, Bedim.
4: Uma viagem excelente, muitos assuntos técnicos. Trabalhamos, na verdade, o nosso foco era inteligência artificial. Então, se tu for ver hoje, nada mais se trabalha sem ter uma visão de inteligência artificial. Porque a conclusão, para resumir tudo isso em poucas palavras, a inteligência artificial ou a robotização, ela não vai substituir nenhum funcionário, nenhum profissional. Porém, o profissional que não fazer uso da tecnologia estará fora do mercado.
3: Choveu muito na noite de segunda para terça-feira, né? As geadas tivemos alguns dias, e agora, passado algum tempo, o que a liderança, o Bedim, ouve dos produtores sobre o feijão em especial? E agora essa chuva que veio aí, até erosão em algumas lavouras, mas ela é necessária, né, Bedim?
4: Não tem como controlar, nós vamos passar aí por um... Ninho. E a gente tem que estar preparado que realmente em ano de El Niño ele tem essas chuvas exageradas. O que que tu tem que fazer? Você diz, tá, mas o que que eu faço contra a chuva? Eu faço, eu tenho que colocar uma cobertura no meu solo, eu tenho que estar limpando os pegadores, limpar as curvas de nível, eu tenho que preparar meu solo. Tenho que deixar ele preparado que se der uma chuva pesada eu não tenha tantos problemas. Então dá para evitar alguma coisa. Questão do feijão, ele nas baixadas matou bem. Porém não foi 100%. Com esse aumento de preço que teve, ele acaba compensando aquele pouco na baixada que acabou matando. De forma geral, acredito que ainda vai ter retorno, teremos um retorno ainda com o feijão e o milho também nas baixadas. Porém, assim, não foi, graças a Deus, não foi tão forte e ainda sobrará alguma coisa aí. E assim, a gente faz uma safrinha, é uma questão de risco, a gente já fala safrinha. Se você trazer de volta o investimento que tu fez, está muito bom. Em muitos casos ainda, eu acredito ainda que vai sobrar um bom dinheiro para o agricultor.
0: Valeu, Sinauri Bedim, para fechar com chave de ouro essa reportagem aqui, a edição do programa de hoje. Lembrando, declare seu rebanho, faça atualização do rebanho, não precisa mais vacinar contra a febre aftosa, mas tem que contar para a autoridade sanitária quantos animais de cada espécie bovina, ou cada espécie animal, né? Bovinos, búfalos, ovelhas, equinos, tudo que tem na sua propriedade. Uma das opções é o site adapar.pr.gov.br, se precisar, o Sindicato Rural faz isso para você. E outro assunto, declaração do imposto de renda, prazo final amanhã para entrega das declarações. O Sindicato Rural está bem adiantado nisso, conversava ontem com a Clemilda Dalla Costa Carneiro, só alguma pendência ou outra pontual de algum agricultor associado ou associada. Tem algum documento para entregar ainda? Tem que ser hoje, senão fica muito em cima. Já está em cima, né? Kit aí com o sindicato, faça a entrega para a equipe proceder com a entrega da declaração para você. Um abraço aí, obrigado pela companhia, bom dia.
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0: 7:02, começa o jornalismo aqui na Selinalta FM. Bom dia, trabalhadora, trabalhador, tudo bem? Já quinta-feira, 28 de maio de 2026. Tempo é bom, começamos aí com tempo bom, o dia, novas expectativas, novos afazeres, novos trabalhos, temperatura 14 graus. E se você ficar com a gente, vai ficar sabendo de tudo a partir de agora. Vamos acionar a equipe.
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0: 7:03, não perca a hora aí, 7:03. Bom dia, Tsonaiser.
7: Bom dia você, Célio, ouvintes da Selinalta, uma boa quinta-feira a todos. Vamos falar sobre as carretas montadas pelo Ministério da Saúde no Parque de Exposições, oftalmologia, mutirão de cirurgias, consultas. Nós vamos detalhar no programa de hoje o que vai ocorrer a partir da próxima segunda-feira nessa estrutura que está sendo montada. Informações também de atendimentos em Pato Branco, entre os casos atendidos pela PM, violência doméstica no centro da cidade, informações das rodovias, homem caroneiro de caminhão morreu em acidente na região próxima a Clevelândia, entre Clevelândia e Mariópolis, acidente gravíssimo da tarde de ontem, daqui a pouco esses e outros assuntos aqui na programação de jornalismo, Célio.
8: Aciona também Thiago Tessaro, bom dia.
9: Bom dia, Célio Varo, bom dia a todos que acompanham a Selinalta. Mulher sofreu tentativa de homicídio ao ter casa alvejada por tiros aí em São Lourenço do Oeste. Situação também das últimas horas com a apreensão de grande carregamento de cigarros, eletrônicos e medicamentos aqui na região. Informações da sessão de ontem da Câmara de Vereadores, teve sessão. E ainda a gente traz detalhes da visita aqui na região, cumprindo a agenda, o pré-candidato ao governo do estado, Rafael Greca. Nós conversamos com ele, daqui a pouco detalhes aqui na programação.
8: Bom dia, Karine Martins.
10: Bom dia, Célio. Bom dia a você e a todos os ouvintes da Rádio Selinalta. Uma excelente manhã de quinta-feira para todos. Daqui a pouco, governador participa de homenagem a lideranças católicas na Alep. E ainda, estado anuncia 25 milhões para fomentar ecossistema de inovação. Estas e outras notícias a gente atualiza daqui a pouquinho, Célio.
8: Muito bem, daqui a pouco outras questões chegando. Incêndio em internato feminino no Quênia mata ao menos 16 estudantes e deixa dezenas de feridos. Suspeito de matar o homem foge após pedir para ir ao banheiro durante a audiência no Acre. Fim da escala 6x1. Depois de aprovada na Câmara, a PEC segue agora para o Senado, onde deve encontrar resistências. Operação Carbono Oculto, segunda fase, mira novo esquema de lavagem de dinheiro do PCC com fintechs e máfia do NAFTA nesta manhã. Salário maternidade, INSS faz mutirão para reduzir fila. 165 mil pedidos ainda aguardam análise. Quase 70% das cidades do Paraná não tiveram homicídios no primeiro quadrimestre de 2026. Trump elogia Lula durante reunião com Flávio Bolsonaro. Também manchetes do esporte, Thiago.
9: Noite de vitórias dos brasileiros na Sul-Americana. Na Libertadores, Fluminense vence e garantiu a vaga. O Corinthians perdeu a invencibilidade. Temos mais jogos nesta quinta-feira. Na Silver, a Cel Shoppingzinho venceu o São Lourenço. Já já a gente atualiza.
8: Fique aí com a nossa equipe, 7 e 6.
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8: 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E a gente começa aí com os destaques e o que tivemos nas rodovias, Edson.
7: Acidente fatal registrado próximo ao trevo do Rincão Torcido, na região da PR-280, entre Clevelândia e Palmas. Para quem vai de Pato Branco a Palmas, aproximadamente 5 quilômetros para frente do trevo do Rincão. Foi uma colisão de caminhão contra árvore, fato gravíssimo atendido por socorristas do SAMU e do Corpo de Bombeiros. Fato que foi atendido, então, na tarde de ontem, no meio da tarde, na PR-280, um caminhão Volkswagen de Coronel Vivida saiu da pista, colidiu contra uma árvore. O motorista, de 25 anos, foi encaminhado ao pronto atendimento de Clevelândia com ferimentos, mas sem gravidade, só que o passageiro, de 53 anos, entrou em óbito no local. Equipes de Clevelândia e Palmas, do SAMU, Brigada Comunitária de Clevelândia, Bombeiros de Palmas, Polícia Rodoviária Estadual, e a Polícia Científica. Dentro da Polícia Científica está o Instituto Médico Legal e o Instituto de Criminalística. Um atendimento complexo nesse acidente, registrado então ontem à tarde. Ele teve grandes mobilizações de socorristas por volta de 15 horas e 15 minutos nesse atendimento realizado. O colega Adelino Guimarães, da Rádio Voz de Coronel Vivida, traz uma informação complementar aqui, que este homem que morreu, o Valdecir Antônio Teles Cordeiro, de 53 anos, o popular canhoto, Ele era frentista de um posto até o mês de abril em Coronel Vivida. Ele saiu do posto para trabalhar nessa empresa e voltava dessa viagem a Palmas. Quando houve o acidente, ele era caroneiro do caminhão e, segundo um dos diretores da empresa, ele estava conhecendo as rotas da empresa para fazer a região, por isso estava de caroneiro. O motorista Leandro dos Santos Machado, de 25 anos, sofreu ferimentos, como falamos anteriormente, foi encaminhado ao pronto atendimento municipal lá de Clevelândia. O canhoto morava atualmente em Coronel Vivida, veio de dois vizinhos há cerca de 3 anos. O corpo foi encaminhado ao IML, o Instituto Médico Legal de Pato Branco. Uma tragédia no corredor do Sudoeste, a PRC 280. Célio Ruaro.
8: E na região que tivemos, Thiago?
9: Uma tentativa de homicídio em São Lourenço do Oeste. Uma situação das últimas horas, uma mulher, ela não teve a idade divulgada, mas sofreu uma tentativa de homicídio na linha Lajeado Raul, interior de São Lourenço do Oeste. Pelo que a polícia recebeu de informações, no período da noite, o morador disse que estava dormindo quando ouviu barulho semelhantes a pedras sendo jogadas contra a casa. Mas tratavam-se de tiros. Um deles acertou a mãe na perna. Ainda segundo a polícia, ela foi levada para atendimento médico. Segundo a polícia, a mulher contou que ouviu vozes masculinas do lado de fora da casa. Conforme a mulher, eles chamavam por alguém e depois ouviram tiros. Na casa, a polícia encontrou várias perfurações causadas por arma de fogo, além da localização de um projétil indicando que ao menos um dos disparos atravessou a parede antes de atingir a vítima. Buscas foram feitas, mas ninguém foi localizado. Agora a polícia passa a investigar essa situação. A mulher teve sorte, que o disparo atingiu a perna. Os ferimentos não foram tão graves, Célio Juan.
8: E qual o destaque aqui de Pato Branco, Edson?
7: Ameaça contra a mulher. No centro de Pato Branco, ontem, um registro, a polícia militar atendeu essa ocorrência. A mulher, de 24 anos, falou que o ex-companheiro, de 27, vinha perseguindo ela após o término do relacionamento. E aí, tinha tentativas insistentes de contato e comparecia frequentemente na residência. A vítima informou que ontem o que ocorreu foi que esse homem foi até o imóvel, fez ameaças, arremessou pedras contra a janela da residência e durante a abordagem policial, o homem apresentou um comportamento agressivo. Foi necessário o uso de técnica policial para imobilizar esse homem e aí ele acabou sendo detido. No decorrer da ocorrência, ele relatou ser usuário de entorpecentes, apresentava falas desconexas, segundo policiais. A vítima declarou temer por sua integridade física e manifestou interesse em solicitar medida protetiva. Diante da situação, esse homem recebeu voz de prisão pelo crime de ameaça no contexto da violência doméstica, foi conduzido juntamente com a vítima ao 3º Batalhão e, na sequência, para a delegacia da Polícia Civil. A atuação da Polícia Militar reforça aqui a polícia, reforça o compromisso com a pronta resposta e a proteção das vítimas em casos de violência doméstica, evidenciando a relevância da denúncia como ferramenta fundamental para a interrupção do ciclo de violência e a responsabilização dos autores. Caso atendido ontem, Polícia Militar impediu de repente até mesmo um crime mais grave. Esse homem detido, encaminhado à delegacia, ela pediu medida protetiva, Célio Raro.
8: Obrigado, Edson. Thiago, trazendo os destaques desta quinta-feira, 7:12 agora, daqui a pouquinho o Coutinho com a previsão do tempo. 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
8: 7:14, Coutinho já está com a gente lá do Climaterra, São Joaquim, Santa Catarina. Como segue o tempo por aqui, Coutinho? Bom dia.
14: Bom dia. É, o tempo segue bom, mínimas aí entre 4 e 7, 5 e 8 nas baixadas, 7 e 9 no alto, e à tarde provavelmente não passa muito dos 20 graus. Tempo bom também na sexta, começa com tempo bom, frio, abaixo de 10 graus, e a tendência é que a gente tenha aí condições de tempo assim no geral, aproveitável na região, podendo ter chuva antes do meio-dia para frente, com ou sem trovada, sábado também. Então, para quem vai fazer alguma coisa ao ar livre na sexta-tarde, sábado, e não quer correr risco, faça no domingo. Domingo, tempo bom, frio de manhã, segunda, terça também, fica mais frio, mas tempo bom. Da Climaterra, Ronaldo Coutinho.
8: Obrigado, Coutinho. Até logo mais.
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3: 7:19 agora, R$ 5,06 o dólar comercial, 5,06 euro, 5,88 euro. Temos também os valores aqui divulgados pelo Deral dos produtos agropecuários. Valores de ontem: feijão carioca tipo 1, R$ 400, feijão preto tipo 1, R$ 250. O milho amarelo tipo 1, R$ 58. A soja industrial tipo 1, R$ 114. O trigo, R$ 70. Boi em pé, arroba, R$ 350. A erva mate, R$ 19, arroba. O suíno em pé tipo carne, R$ 5,10 o quilo. E a vaca padrão corte, arroba, R$ 310.
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2: 7h23, notícia internacional. Pelo menos 16 pessoas, a maioria estudantes, morreram e outras 73 ficaram feridas após um incêndio atingir o dormitório de um internato feminino no Quênia. Comunicou nesta quinta-feira uma fonte policial à agência France Press. Até o momento, as autoridades não divulgaram balanço oficial nem detalhes sobre a idade das meninas alojadas na instituição. O incêndio começou por volta das 3h30 da madrugada desta quinta, 21h30 da noite de quinta-feira no Brasil, na escola feminina, em cidade localizada a cerca de 100 quilômetros ao norte de Nairobi. Manhã Selinalta vai seguindo. 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O PASC é um plano de vida. 7h25, 7h25, a Câmara dos Deputados aprovou na noite desta quarta uma proposta de emenda à Constituição PEC, que reduz a jornada de trabalho de 44 horas para 40 horas por semana em até 14 meses e permite o fim da escala 6x1. A proposta foi aprovada por 472 votos a 22 em primeiro turno e 461 a 19 votos no segundo turno. Para aprovar aí uma PEC é necessário o voto de 308 deputados em dois turnos. Ainda não há data para votação no Senado, onde são necessários 49 senadores favoráveis também em dois turnos de votação. No entanto, o projeto deve encontrar resistência no Senado. Interlocutores aí do presidente Davi Alcolumbre, União, apontam que, apesar do apelo social, a tramitação não será acelerada no Senado Federal, mas que o texto deve ser aprovado antes das eleições deste ano. Até o momento, o presidente do Senado não adotou um posicionamento público sobre a pauta. Um dos argumentos utilizados para que a tramitação não seja acelerada é que o Senado não deve ser uma casa que apenas cancela decisões da Câmara dos Deputados e precisa expressar sua opinião sobre as propostas que chegam. Para isso, a justificativa é que o Senado precisa analisar com calma o texto. Apesar da PEC ter sido aprovada na Câmara em 2019, a sua tramitação só começou a andar nos últimos 3 meses. Portanto, fim da escala 6x1. Depois de aprovada aí na Câmara, a PEC segue agora para o Senado, onde deve encontrar resistências. 7h27, 7h27, aqui daqui a pouquinho a equipe aí com mais informações locais e regionais para você. A nível de país, o Instituto Nacional do Seguro Social, INSS, concluiu análise de 126 mil pedidos de salário maternidade que aguardavam a resposta há mais de 30 dias em um mutirão nacional realizado entre 8 e 22 de maio. O estoque agora é de 165 mil requerimentos pendentes. A mobilização ocorreu antes de entrar em vigor, na terça-feira. A lei que estabelece prazo máximo de 30 dias para concessão do benefício. Caso esse prazo não seja cumprido, o benefício será concedido automaticamente, mesmo sem análise definitiva do processo. Nessas situações, o INSS terá de confirmar posteriormente o direito da mulher que solicitou salário maternidade e transformar o pagamento em definitivo ou suspender o benefício se os requisitos legais não forem atendidos. A legislação determina ainda que os valores recebidos durante o período de concessão provisória não precisarão ser devolvidos pela beneficiária, exceto em casos de comprovada má-fé. O aumento no volume de pedidos ocorreu após outra mudança nas regras de concessão de benefício. Portanto, salário maternidade e INSS fazendo aí mutirão para reduzir fila. São 165 mil pedidos ainda aguardando análise. 7h29, Thiago Tessaro.
3: Atualizando aqui, fatos do setor de segurança nas últimas horas, mais um registro que a gente tem aqui. Nós tivemos em São João, a polícia efetuou uma apreensão ontem de drogas. Foi no período da tarde, a abordagem aconteceu e os policiais encontraram, pelo que consta aqui, encontraram substância entorpecente, encontraram maconha. Cidadão disse que era usuário, foi encaminhado à delegacia de polícia. Em Vitorino, ontem, a informação que teve um acidente de trânsito, o condutor tentou fugir, mas foi abordado e foi preso. Uma equipe da Rádio Patrulha atendeu uma ocorrência de acidente de trânsito, mas com fuga do local. E ao chegar, a informação que estava o condutor de um ônibus e o condutor de um Fox. Segundo o relato, o Fox bateu na parte traseira do ônibus ao fazer uma manobra de conversão à esquerda pela contramão de direção e depois tentou deixar o local. Foi alcançado nas proximidades aí pelo proprietário do ônibus e já do sinistro resultaram em danos materiais. Durante o atendimento, a equipe policial verificou que o condutor do ônibus tinha o detalhe aí que possuía a habilitação da categoria A e D e que o veículo encontrava-se com a documentação regular. Já o condutor do Fox não tinha CNH e o veículo apresentava pendências administrativas. O condutor do Fox também tinha alguns sinais de embriaguez. Dessa situação, mandaram ele fazer o teste do bafômetro, né? Foi convidado a fazer o teste do bafômetro e ele fez. E resultou em embriaguez ao volante. E aí passou do 0,35, deu 0,68, com isso, crime de trânsito. E com isso, foi preso, encaminhado à delegacia de polícia. O carro também foi apreendido. Situação de Vitorino ontem à tarde. Ainda, nós tivemos um carro que capotou dentro do Rio Lonqueador, lá em Francisco Beltrão. Um veículo acabou capotando no Rio Lonqueador na noite de ontem, lá no bairro industrial em Francisco Beltrão. Os bombeiros foram chamados. Chegando no local, a informação que a condutora tinha sido socorrida. Ela recebeu os primeiros socorros, foi encaminhada à unidade de pronto atendimento para avaliação médica. Volta e meia tem casos assim lá em Beltrão. A cidade tem alguns rios que cortam o município. E desses, pelo menos desses últimos tempos, a gente tem observado aí vários acidentes, veículos que acabam caindo dentro do rio. Tem um júri programado aí em Francisco Beltrão para acontecer nesta quinta-feira. Homem acusado de praticar aí um crime, matar uma pessoa por som alto. Então, o caso aconteceu ainda em 2020, lá no bairro Pinheirão, em Beltrão. E hoje, a informação que teve naquela época, um desentendimento entre duas pessoas. Uma pessoa acabou morrendo e tem o júri hoje em Francisco Beltrão. Senta no banco dos réus. A informação aí que o Ataídes Tavares da Silva, acusado da morte do Jair Paulino Ribeiro. Teve também uma grande apreensão de cigarros eletrônicos nas últimas horas, na região de Palmas. A informação que um veículo estaria recebendo um carregamento com produtos ilícitos de um outro carro. E o caso iria acontecer lá no centro de Palmas. Então, uma equipe de inteligência, os policiais montaram o cerco e conseguiram abordar o veículo em frente a um hotel. A informação que os policiais localizaram 2.600 unidades de cigarros eletrônicos, ampolas de medicamentos emagrecedores, 180 ampolas, também 30 ampolas de substâncias utilizadas para o ganho de massa muscular e ainda R$20 mil em dinheiro vivo. Os policiais apreenderam todos esses objetos e encontraram também 4 celulares. O carro foi apreendido e os dois homens foram presos, encaminhados à delegacia da Polícia Federal em Guarapuava. Um levantamento aqui que passa dos R$300 mil, essas mercadorias que foram apreendidas nas últimas horas. Os fatos aqui e marcaram da região e a gente atualiza aí na programação Selinalta, tá certo?
2: Obrigado, Thiago. As ocorrências aí, tudo o que acontece na região, você fica sabendo também. Fique por aí, você já volta com o esporte, Thiago.
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4: Esporte 7h38, esporte agora, seu Thiago Tessano. Thiago?
5: Oi.
4: Tá aberto o microfone?
5: Tá funcionando?
4: Ah, então.
5: Então, tudo
4: vamos
5: bem?
4: Vamos lá, né?
5: Vamos lá, passar aqui.
4: Uhum.
5: Tá tudo certo?
4: O que o senhor tá vindo controle? Assim?
5: Acabou de chegar ali, ó, experimenta.
4: Sozinho?
5: Diz que custa duas platas.
4: É, esse chá aqui eu deveria passar pro Hugo, né?
5: O goleiro?
4: É. É. Chazinho deveria ser direto pra ele.
5: E eu escutei de alguns que queriam ele na Copa.
4: Uhum. Não, mas tivesse ido também, né?
5: Daí não ia jogar ontem, eu não, acho que talvez ia.
4: Pois é, ele tá triste, ficou abalado, né? A imprensa diz que ele está muito triste, que não foi convocado.
5: Então deve ser por isso que entregou a rapadura ontem.
4: Entregou, tava... abalado, mas psicologicamente.
5: Platense.
4: É, mas só falo para os senhores que é o seguinte, time classificado, né?
5: É?
4: Time classificado.
5: Não, toma um.
4: Não, eu vou tomar.
5: Uhum. Tem uns 6, 7, umas ervinhas misturadas aí.
4: Mas quente.
5: Quente, bastante açúcar.
4: Nossa senhora.
5: Tá?
4: Uhum.
5: O Corinthians perdeu pro Platense.
4: Tudo bem, não sou surdo, vou ter que ouvir os senhores hoje.
5: Né?
4: Uhum.
5: Ó, e todo mundo ganhou. O único time que perdeu ontem do Brasil.
4: Tá.
5: Mas segundo alguns, diz que foi de. Porque podia perder na hora que era pra perder.
4: Uhum.
5: Então, o que eu vou dizer? Só que foi na casa dos caras.
4: É.
5: Dos brasileiros.
4: Tá bom. Fale.
5: Então,
4: aproveite hoje.
5: Atualizar aqui as informações. Vamos ver, né? Hoje tem mais pra fechar e passar a régua de Libertadores. Depois só vai ter sorteio e tal. Era pra ter uma das melhores campanhas, né? E agora, detalhe pra frente, é a segunda menos pior. Então a chance de...
4: Vou ficar quieto hoje.
5: Pegar um graúdo.
4: Vou tomar o meu chá.
5: E decide
4: tá
5: as...
4: Pode humilhar hoje.
5: Vai decidir as oitavas em casa. Depois, é tudo fora, hein?
4: Uhum.
5: Não é dizer nada.
4: Não.
5: Mas, teremos sinais. 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Das loterias, a Loto Fácil teve 25 ganhadores. Concurso 3696. Estava conferindo aqui do Paraná, será que tem alguém aí da região? Mas do Paraná, São José dos Pinhais e Carlópolis. Nenhuma aqui do Sudoeste.
4: Deu quanto para cada um?
5: Deu o detalhe, né? Imagine, para um lado é bom acertar. Mas para o outro, com tanta gente que levou, 146 mil para cada um.
4: É.
5: Se tá acerta em dois ou três, ia dar 1,5 milhão. Mas o concurso teve os números 2, 3, 5, 6, 7, 9, 11, 13, 15, 16, 17, 19, 21, 23 e 24. Na quina acumulou em 10 milhões o concurso 7.036, os números 15, 42, 63, 67, 66 e 77 na quina. Portanto, é as loterias. Atualizando aqui, dos resultados que nós temos, Célio Guaro, você viu que nos bastidores tem muito fuxico aqui, assim, de lado
4: minha
5: pra lá e pra cá, né?
4: Nossa, ainda bem que não é televisão, porque senão, né? É. Não tem imagens aqui no rádio.
5: Mas é que, né?
4: Ó, é papelzinho que vem na minha mesa, é gente correndo, na outra sala, cochichando.
5: É porque, assim, o que deu isso? Com o Célio lá, que tá assim e tal, então, né? Fazer o quê? Então.
4: É, aproveitem, né? Aproveitem.
5: Tem uns quantos corintianos hoje aí que estão quietos.
4: Tá bom.
5: Eu pensava que ia dar Corinthians ontem.
4: Tá bom.
5: Foi seco no Corinthians, né? Porque Memphis Depay e Yuri Alberto, Garro. Ah,
4: só te falo o seguinte, Thiago.
5: Bidon.
4: Pra que gastar energia à toa? Time classificado?
5: Não, mas se o senhor me fala, eu não tinha nem assistido, então.
4: O senhor não pediu?
5: Que era tudo assim, né? 2-0 pro Platense em cima do Corinthians ontem. Então, o chazinho hoje vai...
4: Já.
5: E olha que tem bastante corintiano na casa aqui, né?
4: Tem.
5: Vadeco, Loura, Cabelinho de Anjo.
4: Inteligentes.
5: Vão ter que... Branco, Ivete, quanto... E hoje, já falei pra dona Marli.
4: Vai voltar já.
5: Viu? A cedreira e a camomila, você foi. Vão ter que ir no mercado urgente, porque... pra fazer tanto chá aí pra turma. Nós tivemos o Fluminense, ganhou do Laguaira 3-1 e tinha que torcer pro Bolívar não ganhar. E o Bolívar não ganhou. Então classificou o Fluminense, passou em segundo. E o Corinthians, que foi derrotado aí pelo time argentino do Platense por 2-0. Nós teremos hoje Palmeiras e Barranquilla às 19 horas. E teremos também o Cruzeiro contra o Barcelona do Equador às 21h30. Na Sul-Americana, os brasileiros, ontem todo mundo ganhou. O Atlético Mineiro, 1-0 no Puerto Cabello. No Caracas, 1, Botafogo, 3. Esses aqui passaram em primeiro. O Vasco ganhou do Barraca Central da Argentina, 3-0. Passou o Vasco em segundo. Conseguiu classificar. E o Bragantino fez 2-0 no Carabobo. Passou o Bragantino também em segundo. Então, nós temos os brasileiros aqui classificados. Quem passou em primeiro já vai direto para as oitavas. Quem passou em segundo vai esperar agora adversários que vêm da Libertadores da América. Nós também tivemos ontem a Copa Sul-Sudeste e a Chape está na final, hein? A Chapecoense, que é o técnico Alex, o cabeção, para técnico. Mas a Chape fez 2-1 no Novo Horizontino e garantiu vaga na final. E nós tivemos o Avaí fazendo... O jogo, na verdade, foi 2-2, Chapecoense e Novo Horizontino. Mas o empate aqui, o 2-2, classificou a Chape, venceu o primeiro jogo. Então a Chape está na final. E o Avaí fez 3-0 no Volta Redonda. Então agora a decisão, Chapecoense contra o Avaí.
4: Já pensou.
5: Vale título aqui.
4: É uma... Deram prioridade então para esse campeonato.
5: É, um primeiro
4: porque
5: formato.
4: Porque na Brasileirão...
5: Complicou, feio, né? Verdade, o brasileiro está na lanterna. Nós também tivemos aqui ontem, futsal. Teve da Copa União Palmas 1, Coronel Vivida 2, Planalto 1, Dois Vizinhos 4. E tivemos na Liga Silver, São Caetano 5, Vasco 1, São Miguel 3, Dracena 1, Juventude 3, Sport 1 e a Céu de Chopinzinho ganhou do São Lourenço. Jogo lá em Chopinzinho, gol do Neguinho e outro do Lucão. 2-0 para a Céu.
4: 2-0.
5: O Vélez está com 19, o São Caetano 16, a Céu está em terceiro com 14. O São Lourenço está em quinto com 12. Então, nesse momento aí, com 12 rodadas, com 7 rodadas, a pontuação. E hoje tem Apodi, América de Natal, Balsas e Concórdia. Então, dessa forma aí que vai seguir. Seleção brasileira se apresentando, Célio. Os jogadores se apresentaram, Ancelotti. Está faltando os três, que estão na final da Champions, 1 da tarde, sábado, final da Champions League. Vai ser 1 hora aqui pro, no nosso horário. O jogo do PSG contra o Arsenal. Então temos lá o Martinelli, tem o Gabriel Magalhães e o Marquinhos que estão nessa decisão.
4: Que jogaço, hein?
5: Só vão se apresentar depois. E vamos ver quem vai levar o título lá na Europa. Esses jogadores vão direto para os Estados Unidos. O Brasil tem um amistoso domingo, 18h30. Fica a dúvida aí do resultado do exame que fez o Neymar. Jogador chegando de helicóptero, né? Falaram que na Copa o Pelé chegou de Kombi. E ontem os jogadores, helicóptero.
4: Aquela movimentação ontem lá na granja, é isso?
5: É helicóptero fretado, jogador descendo e
4: que
5: tal.
4: Que legal.
5: E aí a seleção brasileira fez o primeiro trabalho. O Brasil ainda tem 3 treinos até domingo, quando enfrenta o Panamá, lá no Maracanã. Tá bom?
4: Tá certo. Obrigado, Thiago, pelo esporte. Já voltamos. E como é que deu o Colorado ontem?
6: Inter.
4: Ah, não tá, né?
5: Desculpa. Não tá. Desculpa. Só secando.
7: Seria malta.
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1: 7h50, falecimentos. O PASC Serviços Funerários e a família Moreira Mateus comunicam com pesar a parentes e amigos o falecimento da senhora Tereza Moreira Mateus, com 70 anos de idade. Deixa enlutado 5 filhos, 17 netos, 9 bisnetos, demais familiares e amigos. As homenagens estão sendo realizadas na Igreja Missão de Última Hora, bairro São João, aqui em Pato Branco. Hoje, 16 horas, haverá celebração de despedida e logo após sepultamento no cemitério Portal do Céu. O PASC comunicando o falecimento da senhora Tereza Moreira Mateus. A família indutada, as nossas sinceras condolências. Prever Serviços Funerários e a família Rissi comunicam com pesar o falecimento de Severino Rissi, 68 anos. E o velório está sendo realizado na Capela Prever, Sala 1. Horário do sepultamento, às 16h30 de hoje, dia 28, cemitério Portal do Céu. Comunicamos com pesar o falecimento de Severino Rissi. A família notada, as nossas sinceras condolências.
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1: 7h54. Bom dia, ouvinte Selinalta. Vamos informando aí. 14

0: graus, permanece a temperatura já quinta-feira. Bom retorno às suas atividades. E a gente aí pesquisando tudo para você. Edson Heiser.
1: É, por falar em pesquisar, a gente está levantando informações, Sérgio Guaro, sobre as carretas sendo montadas no parque de exposições, carretas da oftalmologia, cirurgia de catarata, consultas e exames. Efetivamente os atendimentos a partir da próxima segunda. Amanhã, sexta-feira, é a abertura, é a solenidade de abertura, mas atendimento mesmo segunda-feira. E vale ressaltar também que essas carretas estão sendo montadas, tem uma tenda, tem toda uma estrutura coberta e cada carreta ela tem uma finalidade de atendimento aí. Nós conversamos já há alguns dias com a Márcia Fernandes de Carvalho, a secretária municipal de saúde de Pato Branco, que explicou então pra gente o que que vai ocorrer, são vários dias, semanas com essas carretas, elas giram o Brasil, mas em Pato Branco vão ficar por vários dias, 45 dias, a Márcia explica qual é o cronograma e como será o atendimento.
2: Dia 29 é a abertura oficial da entrega da carreta ao município, né? Então, a partir do dia 1º começam os trabalhos oficialmente em relação às nossas filas. Ela é para as filas já existentes, bem como as pessoas que tiverem algum comprometimento, elas também vão poder buscar as unidades para que a gente possa colocar na fila de regulação, porque ela é exclusivamente fila de regulação tanto do município, né, quanto da nossa região. Então ela vai atender Pato Branco e região. Ela fica conosco por 45 dias, né, e o foco é o atendimento oftalmológico de todas as pessoas, dos 50 a mais, todas as pessoas que quiserem, né, fazer a avaliação também podem, e também as cirurgias de catarata. Então, este é o foco principal, consultas, exames e cirurgia de catarata. Ela tem o programa para as crianças, então terá o dia do atendimento de 0 a 8 anos, depois de 8 mais, e principalmente aí daí todas as faixas, 90, 80, 70, 60, 50 mais, para que nós possamos avaliar e aquelas pessoas que tiverem necessidade já podem passar pelo processo cirúrgico da catarata.
1: Bom, mas então vamos lá, quem aguarda a cirurgia oftalmológica, né? Procura o município de novo ou o município já tem essa papelada toda e é o município que procura esses pacientes?
2: Os que estão em fila já estão regulados e nós já estamos entrando em contato. As pessoas que nunca fizeram, que sentirem necessidade, além deles poderem procurar as unidades de saúde, eles podem entrar em contato conosco, mas ele só pode entrar no programa através da fila. Não tem demanda livre, chegar lá e procurar a carreta, é isso que nós queremos dizer. Ele tem que vir a partir do município para uma fila de regulação estadual.
1: Um pouquinho sobre essa estrutura da carreta, né? Claro, é como se fosse um ambiente hospitalar, né? Obviamente,
2: sim,
1: né?
2: São três carretas, né? É um programa do Ministério da Saúde em conjunto com o Estado do Paraná, né? São três tipologias de carreta que estão circulando no estado, uma de exames, uma da saúde da mulher e esta que nós estamos recebendo, que é da oftalmologia. Então, são três carretas, uma é de consultório, uma é de exame e outra é cirúrgica. Então, as pessoas virão e farão todo o seu processo de atendimento neste local, no Parque de Exposições, né? Pela complexidade de ambiente, né? E volume mesmo. Precisa de mais de 1.000 metros quadrados para receber a estrutura das carretas, né? E os profissionais, eles trazem todos os profissionais. Enfermeiros, médicos, farmacêuticos, distribuem o medicamento, tudo. Então o paciente sai dali com toda, né, a sua necessidade ali já realizada, né? E só ficarão pendentes se for outras formas de atendimento, que daí vai para a nossa fila de regulação. Por exemplo, retina. Retina não faz, é só catarata. Então, estes pacientes depois nós vamos regular para mandar para os nossos serviços, né, que já existem também, e dar continuidade ou sequência ao atendimento.
1: Márcia Fernandes de Carvalho, sobre o programa do governo federal, Agora Tem Especialista, o nome do programa, parceria da prefeitura através da Secretaria de Saúde com o Ministério da Saúde. Vale ressaltar aqui que são consultas oftalmológicas, exames, ultrassonografias oculares e cirurgias de catarata. Até 150 atendimentos e 80 cirurgias por dia.
3: Minha nossa.
1: Digamos que zerando filas, né, Célio Guaro? Uhum. Mas como nós falamos aí, ouvimos da secretária, nesse primeiro momento, pessoas acima de 50 anos mas não adianta ir lá, não é demanda espontânea ou porta aberta para o cara ir lá nessa carreta direto no parque de exposições. A porta de entrada é a Secretaria de Saúde que vai fazer a regulação. Alguém tem problema de visão? Procure aí, por exemplo, uma unidade de saúde, peça sobre esse encaminhamento. Ou quem já está na fila, já está aguardando cirurgia, está sendo chamado pela Secretaria Municipal para fazer os exames, para fazer os agendamentos, através do Departamento de Auditoria, Avaliação, Controle e Regulação, conforme agendas e orientações. A partir do município, a própria Secretaria Municipal entra em contato para informar datas e horários. Estamos sabendo, inclusive, de pessoas que já foram chamadas e aguardam aí esse procedimento. 45 dias com essa estrutura em Pato Branco, com as equipes fazendo esses atendimentos na área da oftalmologia, a partir, efetivamente, a partir da próxima segunda-feira, nessa temporada agora, essas carretas estão sendo montadas, preparadas, lá com essa estrutura toda no parque de exposições.
0: É só para Pato Branco? Isso aí, Edson, ou o pessoal da região só que vai ser atendido?
1: Pelo que me consta, Pato Branco. Até posso buscar essa informação, né? Porque a gente sabe que Pato Branco recebe 45 pacientes, dias, né?
0: Muita gente.
1: Posso buscar essa informação, sim, Célio, mas
0: interessante.
1: Pela informação que temos, é uma parceria da Secretaria Municipal de Saúde e o Ministério da Saúde.
0: Imagine quantas pessoas que não precisam, né?
1: 80 cirurgias por dia, Célio. Poxa, bastante, né?
0: 45 dias.
1: Até vou buscar essa informação, se vamos receber também da região ou não, pelo número de atendimento. O senhor tem razão, bastante gente, né?
0: Muita. Obrigado, Edson. Tá aí, portanto, segunda-feira, né? As três carretas, como o Edson falou aí, a secretária também, estarão atendendo as carretas da oftalmologia. Muitas cirurgias, então, aí da catarata, né? Serão realizadas em Pato Branco. Maravilha aí para, né, alívio da nossa população. Muita gente aí há muito tempo já aguardando. São carretas, então, federais aí do governo do Brasil, aí do, né, do governo que estão em Pato Branco. 8h01, fecha Mês Center Supermercados, está arrasando no preço baixo, é nesta sexta, 29, sábado, 30. 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
5: Paz e bem para você. Os conteúdos das novelas, filmes, dos noticiários, da internet, tornaram-se um assunto provocante aos pais e educadores. Novas abordagens vão fluindo da TV para dentro de casa, como pregações sutis. Os entendidos comentam que a tela apenas retrata a realidade. Já os donos dos meios de comunicação garantem que não querem ensinar nada a ninguém. São meros exibidores de programas. É missão do consumidor escolher o que quer no seletor de canais. Com isto, a batata quente volta à mão do espectador. Cá entre nós, analise o caso das novelas. Notou como as pessoas as devoram sem tempo para mastigar? Loguinho aparece gente imitando os trejeitos dos artistas no vestir, falar, comportar-se. Tudo isto são provocações para testar nossa capacidade de reação. Atenção, você preza a ecologia? Aceitaria que o vizinho despejasse lixo no seu quintal? Então, abramos os olhos. Tem gente querendo fazer do seu e do meu televisor uma lixeira. Isto mesmo. Tinha lá suas razões o apóstolo Paulo quando dizia: nem tudo me convém. Pense nisto. Use o seu poder de escolha. E Deus o acompanhe.
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13: Informa a hora certa, 8:06.
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0: 8:08, acerte aí, meu amigo, minha amiga. Bom dia, quinta-feira já. E muitas informações por aqui na Selinalta, que toca notícias para você. Daqui a pouquinho com o Thiago, mas agora o Coutinho está novamente aí na programação. E como segue o tempo, seu Coutinho, nesta quinta, fim de semana? Bom dia.
20: Bom dia. O tempo segue bom. Mínimas aí entre 4 e 7, 5 e 8 nas baixadas, 7 e 9 no alto. E à tarde, provavelmente, não passa muito dos 20 graus. Tempo bom também na sexta, começa com tempo bom, frio, abaixo de 10 graus. E a tendência é que a gente tenha aí condições de tempo assim, no geral, aproveitável na região, podendo ter chuva antes do meio-dia para frente, com ou sem trovada, sábado também. Então, para quem vai fazer alguma coisa ao ar livre na sexta tarde, sábado, e não quer correr risco, faça no domingo. Domingo, tempo bom, frio de manhã, segunda, terça também, fica mais frio, mas tempo bom. Da Climatea, Ronaldo Coutinho.
0: Obrigado, seu Coutinho, até logo mais, 8:09, Thiago Tessaro com a informação.
2: Falando aí sobre as eleições, né, Célio Varo, a gente estamos acompanhando no período aí das reuniões, esse período que antecede as definições eleitorais, nós teremos as convenções começando em julho, mas até lá os pré-candidatos estão tentando viabilizar as suas candidaturas. A gente tem feito aqui na Selinalta um trabalho de acompanhar quando das visitas dos pré-candidatos ao governo do estado. Tem muito também pré-candidato a deputado estadual, deputado federal, mas aquela situação, como são centenas que vão disputar no Paraná inteiro, dá, né? Então fica mais complexo, porque a gente parte de um princípio de se ouvir um, tem que ouvir todo mundo. Mas com relação ao governo do estado, a gente tem observado aí quando os pré-candidatos visitam a região, nos comunicam que estão aqui. A gente tem colocado a possibilidade para que eles possam vir tanto na Rádio Selinalta ou quando tem entrevista coletiva. E ontem esteve em Pato Branco o Rafael Greca. Hoje ele está no MDB e é um dos pré-candidatos ao governo do estado. A agenda dele, ele chegou ontem em Pato Branco, fez uma visita, ele atendeu a imprensa na frente da Igreja Matriz São Pedro Apóstolo. Né, foi um pedido lá para dar uma entrevista lá em frente à igreja. E aí, depois ele foi a Dois Vizinhos. De Dois Vizinhos, hoje ele vai a Beltrão, faz algumas visitas aí em cidades. Amanhã retorna a Pato Branco, onde pega o voo, retorna a Curitiba. E ontem, então, na entrevista coletiva, a gente ouviu o pré-candidato, como é que está a caminhada, visando aí até oficializar isso que vai acontecer lá nas convenções, para saber se ele vai ser candidato ou não ao governo do estado, mas atendeu a imprensa.
21: Sim, eu vim para o Sudoeste para começar a instruir o meu plano de governo. Eu tenho muito a aprender sobremaneira com o agronegócio, com as cooperativas das pequenas fazendas ou chácaras de propriedades familiares, os agricultores, pequenos e médios agricultores da agricultura familiar. E tenho também a aprender com o agronegócio de grande escala. A minha visão é que o coração não sente onde os pés não pisam. Por isso eu quis vir a Pato Branco, a Beltrão, a Dois Vizinhos, a Realeza e também vou a Palmas para fazer desse Sudoeste um arcabouço de um futuro plano de governo que está sendo montado. A nossa ideia é dar um enfoque regional com 19 micro-regiões, nas 19 regiões onde há associações de municípios do interior. A ideia é que desde a região metropolitana de Curitiba, passando pelo litoral, a região metropolitana do oeste, do sudoeste, do Vale do Cantuquiri, Iguaçu, ou do norte pioneiro, ou do noroeste, nós tenhamos uma espécie de IPUC, ou Instituto de Planejamento Regional. Os IPRs serão 19 agências de instrução do planejamento, porque a ideia é não deixar que exista um balcão de negócios em Curitiba ou exista uma mercância da parte de que se apoia o governo, o prefeito ganha obra, se não apoia, não ganha obra. Diz que prefeito quer almoçar comigo, não pode mais agora ganhar convênio. Mas o Ortigara está dizendo também na televisão, e está dizendo no rádio, que não tem dinheiro para tanto convênio. Então, prestem atenção, o Paraná não vai acabar. E vocês conhecem o meu coração de prefeito, a minha alma de prefeito. E ó, tá aqui, ó, prontinho, o meu coração de prefeito. Tá pronto para todo mundo perceber que só o único candidato municipalista dessa pré-eleição sou eu. Não imaginem um governo curitibinha na minha cabeça. eu vou ser um governador do Paraná inteiro e eu vou trabalhar com as 19 regiões do estado e eu vou me meter em tudo. Por exemplo, essa igreja de São Pedro aqui é amarela, gostaram? Acham bonito? Fui eu que pintei. Falei para o Alcini, que feia essa tua igreja, não se vê que é tão linda, que a arquitetura italiana é tão forte. E pintamos do mais radioso amarelo e felizmente ela até hoje está pintada assim.
2: Como é que estão as conversas com os demais partidos até viabilizar a candidatura?
21: Bom, eu tenho que arranjar um arco de alianças, eu preciso mais espaço do que o minuto, minuto e meio do tempo do MDB, velho de guerra, mas nós iremos além do Manda Brasa, nós vamos entrar além do 15, vamos conversar com um leque de partidos amigos e vamos procurar fazer o melhor para o nosso povo. É fácil de fazer campanha, porque a minha cabeça é de mãos limpas, coração puro, de não ter parte com nenhuma vorcaria de Brasília. Essa vorcaria, que é a porcaria de Brasília, até inventei uma palavra. Como eu sou da Academia Paranaense de Letras, inventei: o Brasil está uma vorcaria. Nós temos que nos livrar da vorcaria, nos livrar do fantasma do vorcário. Nós temos que pensar em pessoas de mãos limpas, de coração puro, com vontade de amar e com vontade sobremaneira de resolver e ampliar o grande potencial do Brasil. O Brasil não precisa de uma competição entre pré-candidatos ou candidatos a presidente, quem que vai tirar retratinho com o Trump. Aliás, se fossem tirar retrato com o Papa, era melhor, né? Ficava mais bonito, até porque ele está trabalhando muito bem na visão de nós sermos contrários aos extremos da inteligência artificial. Não se trata de ser contrário, por exemplo, a cirurgias com inteligência artificial, mas se trata de ser contrário a tudo que desumaniza e, sobremaneira, aos algoritmos que não são éticos. O Papa defende nessa encíclica, eu passei a noite lendo, fiquei fascinado, fiquei ligadão no site do Vaticano lendo, a ideia de algoritmos que sejam éticos. Número não pode ter ético, mas ser humano pode ter ética. E você que está me ouvindo pode ter ética. Então vamos trabalhar para isso e vamos trabalhar com a alegria de toda a tecnologia que temos para fazer o bem que nós merecemos. Filhos da mulher e do homem, nós os humanos, merecemos todo o bem. Todo o bem desse céu azul, por exemplo, de um dia de geada no Paraná.
2: Pode pintar uma vista também? Como é que estão as conversas? Ou não tem volta?
21: Vocês olhem bem para mim. Vocês acham que eu tenho cara de vice?
1: Não.
21: Eu acho que não.
5: Recentemente saiu um comentário de que você teria ido conversar com a Luísa Canziani, deputada do União Brasil, e convidada ela para vir para a chapa, ela como sua vice.
21: Olha, eu posso até convidar a Luísa Canziani para dançar comigo. Ela é tão bonitinha. Mas a ideia é achar um vice do interior, claro que sim. Pode ser uma moça, pode ser um rapaz, pode ser um ex-prefeito. Nós vamos buscar o melhor para o Paraná. Mas o mais importante é que percebam que eu não serei um governador autocrático. 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
2: Portanto, a visita aí do Rafael Greca, Célio Juarez, esteve em Pato Branco ontem e a gente... É oportunidade aí na entrevista coletiva até para perguntar dos partidos que ele conversa. Em off, ele disse que uma possibilidade com relação nos nomes, aí pode pintar o nome do interior, tem também o nome lá junto à capital, mas estamos nesse momento, pelo que ele colocou aí, é pré-candidatura. Está tentando formalizar, montar plano de governo e depois até nas convenções de encaminhar oficialmente né, quem vai para a disputa.
0: Sim. Tu teria de cabeça aí, Thiago, só para a gente lembrar aqui, os pré-candidatos ao governo, quem são
2: Assim, teve muitos nomes, né? A gente chegou a um momento até do próprio Guto Silva ser um pré-candidato. Em tese, o que a gente tem hoje? Sérgio Moro.
0: O Moro.
2: O Requião Filho. O Requião Filho vai cumprir a agenda na semana que vem em Pato Branco mais uma vez. O Sandro Alex.
0: Sandro.
2: Rafael Greca.
0: Certo.
2: Aí outros nomes que aparecem também. O Tony Garcia. Luiz França.
0: Então, 1, 2, 3, 4, 5, 6.
2: Seis. Mas não quer dizer que serão só esses. Ou se alguém... E pode ter mais. Também como pode ter alguém que dessa lista que não concorra. Então...
0: É.
2: Porque agora tem muitas situações também agora. Situação para Senado, as duas vagas ao Senado, né? Também dos pré-candidatos. Os
0: partidos têm que definir, né?
2: E aí dessas definições. E aí quem pode ser vice de alguém, pode ter uma surpresa ou não.
0: Pode mudar muito ainda.
2: Começa em julho, Célio. 20 de julho a 5 de agosto, as convenções. Lá que os partidos vão bater o martelo.
0: Dia 6 que vamos saber os oficiais.
2: Dia 6. E aí os partidos têm até o dia 15 de agosto para ir lá na Justiça Eleitoral e inscrever o nome.
0: É. E até lá pode mudar, né,
2: Thiago? Pode mudar. Porque depois dia 16,
0: aí não tem
2: o ok aí para
0: não tem começar. Mais mudança.
2: É, em tese, ainda tem
0: agora uma luta. Agora são os acertos ainda entre os partidos, pré-candidatos, agora eles estão correndo, né?
2: Bastante nome também como pré-candidato a deputado federal e deputado estadual. Então, agora, nesses momentos de encontros, reuniões que acontecem.
0: Certo.
2: E eu repito aqui, né, a postura do jornalismo da Selinalto, quando os pré-candidatos ao governo do estado que cumprirem a agenda em Pato Branco, ou passando pela região, a gente vai tentar entrevistá-los.
0: A rede aí divulga, então, ouve todos eles que passam por aqui. Obrigado, Thiago.
2: Desses aí, Célio, desses nomes que já visitaram a região, Moro já esteve aqui, a gente já ouviu ele.
0: O Requião
2: a gente já ouviu.
0: O Sandro
2: Alex a gente já ouviu também. Né? Já ouvimos também o Greca.
0: O Greca agora. Só não lembro desses dois últimos aí que você falou, do Tony e do Luiz, é isso?
2: É, esses a princípio não cumpriram nenhuma agenda aqui.
0: Não vieram pra cá. Muito bem, esse é o jornalismo da Selinalta, 8h22.
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3: 8h26 agora, temperatura 14 graus, permanece nesta manhã de quinta-feira com tempo bom em Pato Branco e região. 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Nossa correspondente na capital, Miriam Rocha, com a informação. Bom dia, Miriam.
4: Bom dia, Célio. Bom dia a você, a todos os ouvintes da Rádio Selinalta. Ô, Célio, o Instituto Paranaense de Desenvolvimento Educacional, o Fundepar, publicou o edital para registro de preços destinados à futura compra de refeições e alimentos congelados para as escolas aí da rede estadual de ensino. Bom, o pregão eletrônico, ele é um dos primeiros do Brasil em nível estadual, voltado exclusivamente para alimentação escolar inclusiva de estudantes com restrições alimentares. O investimento máximo inicial previsto é de R$8.800.000. O edital prevê itens sem glúten, sem lactose e também opções veganas. Os alimentos serão destinados ao programa de alimentação escolar, aos colégios agrícolas e florestais e demais instituições da rede estadual. Entre os itens previstos estão refeições congeladas individuais, sanduíches, tortas salgadas, bolos simples e pão de queijo vegano. Os produtos foram desenvolvidos para atender mais de 1.900 estudantes da rede estadual que precisam de alimentação específica. As propostas começaram a ser apresentadas na última sexta-feira pelo Sistema Eletrônico de Compras do Governo do Paraná. E a abertura das propostas está marcada aí para as 8h30 da manhã do dia 11 de junho. Bom, era essa a informação que eu tinha para hoje. Um grande abraço, um bom dia e até amanhã, se Deus quiser.
3: Um abraço, obrigado, Miriam, nosso correspondente lá na capital. 8h29, chamo também Karine Martins. Qual a informação, Karine?
5: O governador Carlos Massa Ratinho Júnior participou na última terça-feira da sessão solene na Assembleia Legislativa do Paraná em homenagem às lideranças religiosas da Igreja Católica e à Conferência Nacional dos Bispos do Brasil, a CNBB. O evento teve como objetivo reconhecer o trabalho da instituição para a sociedade paranaense, especialmente nas áreas social, educativa, cultural, missionária e de promoção da dignidade humana. Na ocasião, foram entregues 57 menções honrosas e representantes de pastorais e movimentos. O presidente da Alep, Alexandre Cury, destacou que a celebração foi uma retribuição aos serviços prestados pela instituição católica. A atividade começou com uma celebração da Santa Missa, presidida pelo arcebispo de Londrina e presidente da CNBB Sul 2, Dom Jeremias Steinmatz. A Conferência Nacional dos Bispos do Brasil é a instituição permanente que congrega os bispos da Igreja Católica Apostólica Romana aqui no país.
3: Muito bem, obrigado, Miriam. Foi a Karine agora, né? Foi a Miriam e a Karine Martins. 8h30, já voltamos.
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3: 8h34, a hora certinha para você. 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Aciono Edson Neiser.
16: 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Ô Célio, vamos trazer uma abordagem aqui de ontem, mais próximo ao meio-dia, que fizemos na 7ª Regional de Saúde, com o novo chefe da 7ª Regional, Ivo Liciano Leonardchik, o Ivo, conhecido como Ivo da Saúde. ele assumiu efetivamente no começo da manhã de ontem, chegou na noite anterior da capital do estado e nos atendeu em um outro horário agora, nessa faixa de horário mais cedo aqui no jornalismo. Vamos reforçar esse assunto para contar como será agora esse trabalho à frente da saúde dos 15 municípios da micro-região de Pato Branco. Já trabalhou na saúde em Pato Branco, Chopinzinho e Mangueirinha, onde em Chopinzinho e Mangueirinha foi secretário, foi candidato a prefeito em Mangueirinha nas eleições recentes agora, onde não conquistou aí a eleição, e recentemente estava na ALEP, Assembleia Legislativa do Paraná, prestando assessoria lá em uma das comissões, na Comissão da Saúde, junto à Assembleia Legislativa. Agora é o novo chefe da regional e nos atendeu então ontem o Ivo da Saúde, a gente deu as boas-vindas a ele.
17: Bom dia, Edson, bom dia aos ouvintes. É para mim uma satisfação muito grande, né, estar aqui com vocês, assumindo essa importante missão, né, que é a Regional de Saúde aqui de Pato Branco, uma regional que sempre teve um destaque muito importante no nível do estado, né? São 22 regionais e, obviamente, Pato Branco sempre se destacando pelos municípios, que são muito pujantes, e pelos indicadores ao qual sempre conseguiu estabelecer um diferencial a nível de estado.
18: Bom, aqui são programas, são campanhas, mas também recursos a serem liberados para os 15 municípios da microrregião. Em rápidas palavras, assim, os desafios principais à frente desse importante setor em 15 municípios.
17: Então, Edson, nós estamos assumindo um período, né, pré-campanha. Você sabe que temos que dar muita vazão à questão dos convênios que os municípios tendem a assinar agora até dia 30 de junho. Então, esse é um dos grandes desafios, nós darmos esse fluxo para que os municípios não percam esses recursos. E, obviamente, sendo parceiro, né, a regional ela tem um papel muito importante, né? É o nível central da Secretaria de Estado junto e mais próximo aos municípios, ao qual nós queremos dar essa importância de estar junto, dando entendimento, principalmente nos indicadores de saúde, nas campanhas, como você bem colocou, campanhas de vacina. Agora teremos nos próximos dias a carreta do Ministério da Saúde aqui em Pato Branco. Então esse é o nosso principal desafio, o nosso principal objetivo, ajudar os municípios, prefeitos, secretários municipais de saúde.
18: E desses 15 municípios, você já transitou nas áreas da saúde em pelo menos 3 deles, Pato Branco, Mangueirinha e Chopinzinho.
17: Perfeito, eu tive o privilégio, né, começar a minha trajetória. Isso é muito importante as pessoas saberem quem eu sou. Eu comecei a minha vida profissional no município de Pato Branco, aqui, né, juntamente na Secretaria da Assistência Social, lá do tempo da dona Maria Anita Guerra, da dona Rio de Long, seu Iris Guero, e posteriormente, né, juntamente na administração do ex-prefeito Roberto Viganó. Eu trabalhei os 8 anos como secretário adjunto, posteriormente fui secretário em Chopinzinho, e nos últimos anos fui secretário de saúde em Mangueirinha, ao qual me possibilitou também, né, uma experiência de estar à frente, lá na ponta, com, né, com a população. E outro fator que me ajudou muito, Edson, foi a questão de ser presidente do COSEMS. O que é o COSEMS? É o Conselho Estadual dos Secretários de Saúde do Paraná, né, que foi num momento bem delicado da pandemia. E por último, agora eu estava ocupando uma função esse ano e meio, junto à Assembleia, na Comissão de Saúde e no Bloco da Saúde, onde todos os projetos de lei, projetos de discussões da saúde passavam pela essa comissão, ao qual eu tive o privilégio também de fazer a minha contribuição junto a essa esfera.
18: E na chegada já notamos aqui, reunido com a equipe, despachando aqui, é isso, né?
17: Ah, com certeza, né? A equipe também estava bem ansiosa, né, para que essa nomeação ocorresse. Mas aqui, Edson, eu falo isso com muito orgulho, né? Nós temos uma equipe maravilhosa. Pato Branco tem um histórico muito bonito de diretores que foram muito atuantes, ao qual a gente também quer deixar, né, a nossa contribuição e, obviamente, dando vazão e atendendo, né, os nossos municípios.
18: Desejos de um bom trabalho aí, junto à população, junto à saúde do nosso povo de 15 municípios da micro-região. Um abraço, bem-vindo mais uma vez.
17: Eu que agradeço, me coloco à disposição da emissora, eu quero dizer da minha satisfação e do meu orgulho, e falo aqui em nome do nosso secretário de Estado, César Neves, enfim, do governo do estado, que estamos à disposição da população aqui da nossa região.
16: Ivo Liciano Leonarchik, o Ivo, novo chefe da 7ª Regional de Saúde, como falamos, né, Célio, nas primeiras horas de trabalho efetivamente na 7ª Regional, ontem próximo ao meio-dia ele deu essa entrevista, agora a gente traz nessa outra faixa de horário. Perguntei a ele também, Célio, repassei a pergunta de ouvintes, o pessoal nos pergunta aqui sempre, vão estender a campanha de vacinação contra a gripe para outras faixas etárias, que não aquelas inicialmente anunciadas aí pelo Ministério da Saúde, ou pela Secretaria Estadual de Saúde, a CESA? Repassei a ele essa pergunta. O que ele disse? Na próxima segunda-feira estará na CESA, estará lá na capital com algumas demandas, e ele acredita que esse é um dos temas a questionar lá, né? Então, nesse momento, não tem nada. Teremos algo, de repente, na presença dele lá? Alguém pode anunciar alguma coisa nessa linha? Olha, se isso ocorrer, a gente conta aqui na programação. Por enquanto, não tem qualquer cogitação, viu? Célio Ruaro, continuam aquelas faixas anunciadas inicialmente aí.
3: Uhum, muito bem, obrigado, Edson, pela informação. Um bebê de 1 ano e 6 meses morreu após se afogar na noite da última terça-feira em Vilhena, lá em Rondônia. A criança, identificada como João Pedro Martins da Silva, foi encontrada inconsciente dentro de um balde no banheiro da casa onde morava com a família. Segundo informações da Polícia Civil, os pais relataram que perceberam o desaparecimento do filho enquanto realizavam atividades em cômodos diferentes da residência. O pai estava na sala e a mãe na cozinha, preparando o jantar. Ao procurarem pela criança dentro da casa, eles o encontraram já inconsciente dentro de um balde com água no banheiro. Aí pra gente alertar você que tem, né, filho pequeno, e fique atento. Né? Infelizmente aí a morte deste garotinho lá em Vilhena, né? Os pais estavam aí em outros cômodos e a criança acabou perdendo a vida, foi brincar, aí caiu dentro do balde no banheiro. Que coisa, hein? Fique atento aí.
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0: 8h47, seu Thiago Tessaro, de volta aí com a informação esportiva.
1: Vamos lá, atualizando aqui dos resultados e dos jogos que nós teremos. Hoje tem, para quem gosta de handebol, Sério Juan, entrada franca no ginásio Dolivar Lavarda. Pato Branco pega Taubaté.
0: Certo.
1: Já jogou handebol aí? Então,
0: é.
1: Quem gosta.
0: No colégio a gente jogava.
1: Então hoje tem a Liga Nacional de Handebol. É uma primeira vez de Pato Branco nessa competição. Às 7h, aí no Dolivar Lavarda, entrada franca. O time de Pato Branco teve reforços, foram contratados 10 jogadores.
0: Nossa.
1: E temos atletas aqui de Pato Branco também. Então, pro confronto aí, compromisso. Pato Branco disputa essa a faixa sul, né, que pega 8 times. De 8 passam 6. Depois vai indo, fases eliminatórias. Essa fase ela começa com times aqui da região sul. Pega uma parte de São Paulo, né? De São Paulo pra baixo. Mas pra ver...
0: Primeira vez que nós temos um time, então.
1: É, pra disputar uma Liga Nacional, sim. O time...
0: Legal.
1: Vem nos últimos anos...
0: Mais uma modalidade aí, surgindo.
1: É. Mais um time joga a Liga. Nos últimos anos, jogando o Campeonato Paranaense, mas agora uma Liga. Temos o time feminino e o time masculino. Mas que vai jogar a Liga é o time masculino. Então, hoje, pra quem quiser, dá um pulinho aí no Dolivar Lavarda. 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Agenda desta quinta-feira, nós temos pela Liga Silvia o jogo do Apodi contra o América de Natal e o Balsas do Maranhão contra o Concórdia. Esse jogo da Liga Nacional de Handebol, de Pato Branco. Nós temos hoje Libertadores da América de Futsal. O Boca tem o jogo contra o Cerro Porteño, Centauros.

0: Tá certo.
1: E também pode classificar se o Cerro ganhar do Sporting Cristal. Daí classifica o Palmeiras junto. E o Palmeiras, para ser primeiro no grupo, tem que ganhar o jogo e o Cerro perder para ficar em primeiro. Senão o Palmeiras deve passar em segundo. Tem Boca Juniors e Universidade Católica, Cruzeiro e Barcelona do Equador. E na Sul-Americana não tem brasileiro hoje. Hoje tem o Tigre contra o Alianza Atlético e o América de Cali contra o Macará. São os jogos aqui desta quinta-feira. E aí depois, pro final de semana, Brasileirão, é a última rodada da Série A, porque depois vai parar.
0: Para última o Brasileiro. Rodada.
1: Última rodada, sábado e domingo.
0: Uhum. Então, vamos acompanhar a Copa.
1: Depois a... Só que vai continuar a Série B, a Série C, a Série D, o futsal vai continuar. Vai parar certo. Só a Série A do Brasileirão a partir da próxima semana.
0: Poderia continuar, né? A gente pegaria os mais fortes aí desfalcados?
1: Seria bom, né? Porque não tem muita coisa. Mas vai parar, por causa da Copa do Mundo.
0: Tá certo.
1: Vai ser só Copa Itália.
0: É Inter com quem? Fim de semana?
1: Nem sei.
0: Não sabe?
1: Bragantino. E a Corinthians com quem?
0: Com o Grêmio.
1: É lá em Grêmio.
0: É, não vai ser fácil lá.
1: Se ontem vocês jogaram com o titular.
0: Colaborou ontem. Vamos ver.
1: Se o Memphis não vai estar, acho que domingo.
0: Memphis. Ah, esse tirou o pezinho, vai pra Copa, né?
1: O Grêmio não vai ter o Everton.
0: Então... É, tá certo. E o Palmeiras com quem?
1: Palmeiras vai pegar a Chapecoense. Quem fez essa tabela aí, vou ter que contar.
0: Desanimou.
2: 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Hoje, quinta-feira verde e Festival do Cachorro Quente. 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
9: 8h57, falecimentos, prever serviços funerários e a família Risse comunicam com pesar o falecimento de Severino Risse, 68 anos. O velório está sendo realizado na Capela Prever, Sala 1. Horário do sepultamento às 16h30 de hoje, no cemitério Portal do Céu. Comunicamos com pesar o falecimento de Severino Risse. A família enlutada, as nossas sinceras condolências. O PASC Serviços Funerários e a família Moreira Mateus comunicam com pesar a parentes e amigos o falecimento da senhora Tereza Moreira Mateus, com 70 anos de idade. Deixa enlutado 5 filhos, 17 netos, 9 bisnetos, demais familiares e amigos. As homenagens estão sendo realizadas na Igreja Missão da Última Hora, bairro São João, em Pato Branco. Hoje, 16h, haverá celebração de despedida e logo após sepultamento no cemitério Portal do Céu. O PASC comunicando o falecimento da senhora Tereza Moreira Mateus. A família enlutada, as nossas sinceras condolências.
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9: 8h58, a Karine tem mais informação para nós.
11: O governo do Paraná anunciou um investimento de 25 milhões de reais para um novo edital do Sistema Estadual de Ambientes Promotores de Inovação, o SEPARTEC. O programa chamado Arandu foi apresentado durante um evento online que marcou os 10 anos do sistema, promovido pela Secretaria de Ciência, Tecnologia e Ensino Superior. A previsão é que o edital seja publicado entre junho e julho deste ano e contemple os 489 ambientes de inovação credenciados em 64 municípios paranaenses. O objetivo é financiar e fortalecer a operação, estruturação e expansão dos ecossistemas de inovação, com foco na geração de empregos qualificados, registros de patentes e também internacionalização dos negócios. A proposta também busca fortalecer as vocações regionais por meio da integração entre governo, universidades e setor produtivo. A expectativa é atender cerca de 100 projetos em todas as regiões do Paraná. Os valores por modalidade vão variar de R$50 mil até R$1 milhão por proposta. O planejamento prevê recursos específicos para parques tecnológicos, incubadoras, pré-incubadoras, aceleradoras, hubs de inovação, espaços maker e agências de inovação.
9: Obrigado, Karine. Termina o meu horário, volto no Rádio Jornal. Fique na Selinalta, viu? A equipe tem mais jornalismo para você. Bom dia.
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0: 3 minutos. Bom dia, Pato Branco. Bom dia, nossa região. Uma excelente quinta-feira para você. É a programação da Rádio Serinalta neste 28 de maio. Serinalta seguindo. Hoje é o dia do gráfico, dia da independência da Armênia. Olha, se eu não soubesse dessa, hein? Dia da saúde, também dia do ceramista. Neste 28 de maio, o tempo apresenta-se bom em Pato Branco, sol aparece, a temperatura em 15 graus. Vamos informando com a equipe.
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0: Nove e quatro, Edson Neiser, bom dia.
2: Bom dia, Thiago, ouvintes da Selinalta. Vamos trazer novas abordagens sobre as obras aqui, com o trecho sob concessão, viadutos, duplicações. Prefeito Jerry Dutra vai falar, e ele fala da interligação dessa obra da IPR Iguaçu com outras obras, a exemplo da Avenida Frei Policarpo, integração de obras, o contorno, além de outros aspectos aí, vamos comentar com o chefe do Poder Executivo esse assunto também. E bombeiro que atendeu o acidente fatal em que caroneiro de caminhão morreu ontem em Clevelândia, vai falar aqui na programação de jornalismo, detalhando esse atendimento complexo do meio da tarde de ontem na PR-280. Thiago.
0: Ok, já na Selinalta, Karine Martins, bom dia.
3: Bom dia, Thiago, bom dia a você e a todos que acompanham a programação da Selinalta, uma excelente manhã de quinta-feira. Daqui a pouquinho, Thiago, PROCON, Ministério Público e Copel realizam reunião sobre energia elétrica e cabeamento em Pato Branco. E Super Sábado terá inscrições para esportes no Largo da Liberdade. Já, Thiago.
0: Ok, na programação da Selinalta a gente traz informações também. Teve uma empresa aí próximo à Coronel Vivida e ficou num prejuízo de quase R$1 milhão. Teve um furto qualificado e prejuízo grande. Foram lá e acabaram furtando algumas peças de equipamentos utilizados aí no britador. Aí essa situação verificada e a gente traz detalhes já. Também teremos em Pato Branco a Conferência do Meio Ambiente. Vamos falar sobre esse assunto aqui. Teremos convidada na programação da Selinalta, na sequência aí, na manhã de hoje. Vamos estar falando também a respeito da programação que começa no dia 31 de maio, começa domingo e segue na próxima semana. Daqui a pouco, detalhes. Temos também as notícias que ganham destaque aqui através da Rede Mundial de Computadores. Do Globo.com, o fim da escala 6x1. PEC passou na Câmara e agora vai para o Senado. Como é que vai funcionar lá no Senado? Duas folgas, 40 horas e até 14 meses de transição. Os pontos aí, alguns que foram aprovados. Temos aqui também. Castro agradeceu a Vorcaro após jantar de R$60 mil em Nova York. Ação contra o PCC mira fintechs e a máfia do NAFTA. Do UOL, Câmara dos Deputados aprova o fim da escala 6x1. O texto vai para o Senado. CNN Brasil é a mesma manchete. Senadores aí apresentam PEC alternativa da Câmara sobre a escala 6x1. Ontem foi aprovada lá na Câmara. E agora vai para o Senado. Se tiver uma votação diferente, deve voltar para a Câmara. Mas tal é o debate da escala 6x1. Agência Brasil, manchetes em destaque aqui também. Câmara aprova o fim da escala 6x1 e redução da jornada de trabalho. Mortalidade materna, Brasil ainda perde centenas de mulheres por ano. Ação em 5 estados investiga a ligação do PCC com o setor de combustíveis. E também reta final para declarar imposto de renda, hein? Tem 7 milhões que ainda não enviaram a declaração do imposto de renda. O prazo termina amanhã. Aqui também da agência estadual, o governador autoriza 964 moradias em Cascavel. Aqui também do G1 Paraná, duas apostas do estado acertaram os números da Loto Fácil. Foram 25 ganhadores. Escola particular é obrigada a desocupar prédio público após descoberta de irregularidades. Pessoas morrem após carro ser atingido por caminhão em rodovia. Foi em Jandaia do Sul. Suspeito de ajudar atirador que matou 3 pessoas em bar é preso tentando fugir. Operação Carbono Oculto, mirando esquema de lavagem de dinheiro do PCC com fintechs. São algumas das notícias que você acompanha aqui na programação.
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0: 9:09. Vamos seguindo com você, programação da Selinalta. Ouvinte aqui me lembrando uma nesta manhã. Né, Tiago, olha, ontem teve mais um acidente aí no cruzamento das ruas Pedro José da Silva com Fiorello Zandoná. E não esquecemos do que foi dito há um tempo atrás na Selinalta sobre a possibilidade de um redutor de velocidade nesse trecho aí. A gente ouviu, na época, o Rômulo, né? Eu vou tentar atualizar com ele aí a respeito disso. Era no período da Expopato. E olha, tá ainda foco da Expopato, mas logo, logo deveremos ter novidades. Mas já se passaram alguns meses, né? Será que tem alguma previsão agora, mais concreta, de uma data, para ter aí uma lombada, alguma coisa, nesse trecho? Ouvinte lembrando aqui, vamos tentar, na sequência, dentro das...
2: Sada, Thiago, vamos fazer algo, mas não disse o que e nem quando.
0: Nem o que.
2: Mas estamos analisando o que vamos fazer lá.
0: É,
2: estamos
0: ano passado trabalhando... ele tinha dito que ia
2: ter alguma coisa. Ele disse, estamos trabalhando nisso, mas não cravou uma data aí, viu?
0: Ok, mas... Aqui o ouvinte lembra, se a gente esquece, o ouvinte está em cima aí, quem sabe. Também ontem teve um ouvinte que perguntou para a gente aqui para fazer uma abordagem com relação ao Depatran no que diz respeito às motos elétricas, o que tem churrada de moto elétrica agora na cidade. E aí uma demanda aí de um ouvinte com relação à moto elétrica, usa na calçada ou usa na rua? Falou, olha, comprei uma moto elétrica, comecei a andar na via normal. Aí o pessoal buzina que vai muito devagar. Aí...
2: É na rua. Calçada é pedestre. Entendeu? A gente já fez com a Polícia Militar uma abordagem, já de antemão já fala isso, né? Uhum. E aí o cara buzina, é isso? Essa é a dúvida.
0: Então, é que... deixa eu só terminar porque eu tava o meu raciocínio aqui, senão se me... Né? Então, ouvintes entraram em contato com a gente, dizendo da situação... a respeito das motos elétricas e dessa situação. Usa anda na calçada ou anda na rua? O ouvinte disse que estava na rua e aí o pessoal buzinando que estava devagar. Aí se usa na calçada, corre o risco de multa ou não? Então, ontem entramos em contato com o Depatran, conversei com o Rômulo Fajon, diretor do Depatran, e a informação que ele repassou para a gente aqui, o que tende a acontecer... Tem uma minuta na procuradoria para que o município possa fazer a regulamentação do uso também desses veículos elétricos. Na regulamentação que o município montou, vai proibir o uso na calçada. Então, para reforçar que já tem o entendimento. Então, será proibido o uso nas calçadas. Claro que, para utilizar nas vias, nas ruas, tem algumas motos elétricas que ela tem um limite de velocidade. E aí é algo que vai precisar de um, digamos assim, uma construção com essa nova realidade. Mas a gente tem observado aí o aumento de veículos dessa natureza aí, os veículos elétricos, as motos elétricas ainda, que o pessoal tem adquirido e tem utilizado. A gente está observando no trânsito de Pato Branco, tem de vários modelos, potência e tudo mais, mas é algo que vai ter uma regulamentação, segundo o município de Pato Branco. 9:13, Edson.
2: Também sobre trânsito, Thiago, os complementos aí desse acidente fatal na região aí de Clevelândia, entre Clevelândia e Palmas, no Trevo do Horizonte, próximo ao Trevo do Horizonte, uns 5 quilômetros à frente aí, aliás, o Trevo do Rincão, Trevo do Rincão torcido, né? Não Horizonte, Horizonte é mais para frente. Trevo do Rincão Torcido, entre Cleveland e Palmas, um pouquinho para frente aí desse acesso a Abelardo Luz, em pleno Maio Amarelo, que a gente foca na prevenção, né, dos acidentes de trânsito. Infelizmente, um óbito, ele é natural de dois vizinhos, o Valdelir Antônio Teles Cordeiro, de 53 anos, mas atualmente morava no município de Coronel Viveda. Caroneiro do caminhão, e nessa colisão do Volkswagen, caminhão aí de Coronel Viveda, caminhão furgão, ele acabou colidindo contra a árvore e o motorista saiu ferido, caroneiro em óbito. O tenente Santos, do Corpo de Bombeiros, atendeu o Grupo Selinalta em entrevista. Ele é de Palmas e contou como foi esse atendimento complexo, então, na região da PR-280.
7: O senhor entrou na nossa central de operações Pato Branco, deu a entrada lá que um caminhão tinha colidido contra um anteparo, a árvore. A nossa equipe de Palmas deslocou para o local, a ambulância também aqui da região deslocou. Chegando no local, verificaram que tinha duas vítimas. Uma ainda está encarcerada, mas infelizmente sem vida já. E o motorista foi deslocado pelo SAMU para urgência ali de Cleveland. A princípio a gente verificou aqui que ele saiu fora da pista, né? Uma saída de pista. Se perdeu aí e colidiu contra a árvore.
2: Bom, informações desse acidente que foi fatal, vitimando esse homem de 53 anos. Conversava com Adelino Guimarães, Thiago aí da Rádio Voz. Esse homem trabalhava de frentista em um posto de combustíveis. Há pouco tempo estava nessa nova empresa e estava conhecendo as rotas na região. Por isso estava de caroneiro com o outro, motorista de 25 anos. E esse caroneiro de 53, Valdelir Antônio Teles Cordeiro, corpo encaminhado ao IML, o Instituto Médico Legal de Pato Branco. Mais um acidente fatal na nossa movimentadíssima PR-280, passarela do Sudoeste, hein, Thiago?
0: Verdade, quem tá tendo de acidente nesses últimos dias, ontem mais um acidente aí com morte, então valeu o alerta, quem tá no trecho, nas nossas estradas. 9:15, eu vou ao intervalo, na volta, temos informações aqui, na programação da Selinalta, vem aí a Conferência do Meio Ambiente. Como é que vai ser a programação? Daqui a pouquinho a gente atualiza para você.
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3: Vamos seguindo aqui na programação da Selinalta. Falei antes do intervalo que estaríamos falando sobre a Conferência do Meio Ambiente. Tem programação, já começa no domingo, hein? Aqui no estúdio da Selinalta a gente tem a oportunidade para conversar nesse momento com a presidente do Conselho Municipal do Meio Ambiente em Pato Branco, a Kelly Stark. A gente já conhece a Kelly já há um certo tempo e ela estava me contando aqui. Esse trabalho no Conselho também não é de hoje. Kelly teve experiência junto à Secretaria de Meio Ambiente, hoje professora também, né, ministra aulas aí junto ao TF e também à AF aqui em Pato Branco. E a gente tem a oportunidade para falar da conferência, o que que Pato Branco vai discutir ligado ao meio ambiente, que é um tema que está no nosso dia a dia, né, atrelado a tudo aí o que é movimenta nessa área, né, com o meio ambiente. Mas seja bem-vindo aqui a Selinalta, Kelly, bom dia.
4: Bom dia a todos. Muito obrigada, Selinalta, pela oportunidade de tratar um pouquinho das questões ambientais aqui de Pato Branco, falando especificadamente hoje da nossa conferência que começa no domingo já.
3: Certo. É uma programação. Esse ano até, eu acredito que é diferente, começar no domingo.
4: Isso. Optamos por começar no domingo para começar com o contato com a natureza. Então, a ideia desse ano é fazer uma caminhada com trilha interpretativa já na nossa unidade de conservação, que é o Parque Estadual Vitório Piazza. Então, nós começamos interagindo com a natureza, conhecendo mais sobre esse importante espaço de conservação da biodiversidade que nós temos aí no coração da nossa cidade.
3: Tá certo. Pela programação aqui, 8 horas lá no
4: isso,
3: parque.
4: Isso mesmo. 8 horas da manhã nós nos reunimos. Esse evento é promovido em parceria com a AFIA Pato Branco e também com a EFOS. São duas entidades que contribuirão com a ação no domingo. Então, tem trilha interpretativa. Nós vamos contar um pouquinho sobre a riqueza que nós temos dentro do parque, sobre espécies vegetais e animais que temos. Então, por isso fica o convite para a comunidade para fazer parte e trazer a família para se conectar com a natureza nesse domingo.
3: Certo. Das 8 horas, a programação, ela é assim, ela vai até?
4: Até em torno de 10 horas da manhã. Então, dá para começar amanhã já reunindo a família, indo para o parque, aproveitando a natureza, fazendo uma atividade física e ao meio-dia já todos estarão em sua casa para almoçar tranquilamente.
3: E por incrível que pareça, tem gente que ainda não conhece a estrutura do parque, né?
4: Exato, e ele é uma riqueza que nós temos dentro da nossa cidade. Nós temos 107 hectares de conservação de biodiversidade. Então, realmente é um espaço que tem uma riqueza animal e vegetal muito grande, por isso a importância de conhecê-lo para preservá-lo.
3: Aí, ó, um convite para domingo, além desse contato com a natureza, é uma oportunidade também para uma atividade, né, para conhecer a estrutura lá, uma caminhada. E depois, na segunda-feira...
4: Na segunda e na terça-feira nós temos palestras, então o tema desse ano da conferência é adaptação a mudanças climáticas e resíduos sólidos. Na segunda-feira nós recebemos uma palestrante de nível internacional chamada Tatiana Gada, professora da UTFPR de Curitiba. Depois da fala dela, nós também temos uma mesa redonda tratando de casos locais, então nós começamos a noite falando de questões mais gerais e depois nós discutimos as questões pertinentes a Pato Branco com pessoas da nossa cidade discutindo a temática de mudanças climáticas. E na terça-feira, nós temos então o professor Fabrício Soler, que também é referência no assunto quando nós falamos de resíduos sólidos. Ele faz a primeira fala e na sequência dele nós temos também mesa discutindo questões locais. Então nós chamamos a comunidade para que participe, porque as conferências e conselhos são espaços de participação cidadã. É onde a população consegue ter a sua voz ouvida. Por isso que nós chamamos para a participação, para que todos compareçam. E tem muita coisa lá para ver também, viu? Não é só a conferência. A gente tem uma exposição artística com a Doce Pequi, exposição Vizinhos Invisíveis. Nós temos exposição de taxidermia, vindo do IFPR de Palmas, então com também animais que fazem parte do nosso bioma, da nossa região. Então é muita coisa que a gente pode aproveitar e dialogar também sobre esses assuntos que são extremamente importantes porque fazem parte do nosso dia a dia, da nossa rotina.
3: Segunda e terça vai ser então na...
4: Na AFIA Pato Branco, no anfiteatro, a partir das 19 horas. Então quem quiser conhecer mais sobre a programação, nós temos o Instagram que é @cmmapb. Que são as letras que fazem parte do Conselho Municipal de Meio Ambiente de Pato Branco. E aí nós estamos divulgando a programação, tem inscrição para quem precisar de horas complementares aí para as faculdades também, geração de certificados.
3: Alô, pessoal, então, para os estudantes também, então, vale hora complementar.
4: Perfeito, isso mesmo. Então, não deixem de participar. Para caminhada também no domingo chamamos, não precisa fazer inscrição para caminhada, tá? Estaremos lá para receber todos que quiserem trazer as suas famílias e conhecer mais o espaço.
3: Ó, falamos do parque, olha só, eu falei assim, ó, um abraço aqui para dona Yara. Onde fica esse parque? Tem gente em Pato Branco que não conhece o Parque Vitório Piazza, né?
4: Perfeito, na verdade o Parque Vitório Piazza, ele, Parque Estadual Vitório Piazza, ele popularmente é conhecido para nós como Parque do Alvorecer. Então ele fica na Via do Conhecimento, que é aquela estrada que dá caminho lá para o UTF, sentido UTF-PR. Então fica lá no bairro Fraron, tá? Então convido todos aí a que ainda não conheceram, venham conosco, venham conhecer o parque no domingo, trazer a família, porque é um espaço muito bonito para a gente poder descansar um pouco também e sair daquela correria do dia a dia.
3: Então, olha lá, acho que pelo jeito aqui, ó, é do meu bairro, então dá um pulinho lá. Né? Passando o Trevo do Patinho, tá? Aí vai, pega sentido aí a rodovia que vai lá para o TFPR, aí tem. Mas ela disse que não sabia pelo nome. Ah, o pessoal conhece o Parque do Alvorecer, né? Vitório Piazza, né? Do nome, enfim. Mas tá bacana aqui. Bom, a programação e nessa conferência o pessoal tira, assim, algumas... Porque a gente tem, tradicionalmente, quando tem as conferências, né? A municipal, a estadual e a nacional. Tem algo para... O que sai da conferência?
4: Isso, o produto final da conferência é a Carta de Pato Branco para o Meio Ambiente. E o que é essa carta? É um documento que ele é construído durante esses dias, então as pessoas que estiverem presentes, elas vão ser convidadas a nos dizer, a nos indicar o que elas desejam para o futuro de Pato Branco na questão ambiental. Então, depois da conferência, o Conselho de Meio Ambiente se reúne e faz a redação final da carta, juntando todas essas contribuições que a comunidade traz ao participar da conferência.
3: Tá aí o convite, né? E com relação... A tua experiência aí já no conselho, né? Já tem uma trajetória, né? O que dá para... Não sei se é fácil ter, se tem essa resposta. Dos desafios, o que Pato Branco precisa, assim, né? Algo que precisamos melhorar ou encaminhar aí para o futuro.
4: Os desafios de Pato Branco, na verdade, são os desafios do mundo inteiro hoje, né? Nós repetimos muitas coisas que acontecem em âmbito global, principalmente quando nós falamos de mudança climática. No dia 26, que foi antes de ontem, que a gente teve aquela chuva bastante torrencial durante a madrugada, para se ter uma ideia, em 4 horas choveu o quantitativo de chuva que era esperado para metade de um mês de maio, né? Porque em mês de maio se espera 143 milímetros, que é a média para o mês de maio todos os anos, e naquelas 4 horas a gente teve 80 milímetros. Isso significa que mudança climática não é algo de lá fora, a gente já está vivendo no nosso dia a dia e já observou muitas situações, como em Rio Bonito do Iguaçu, no Rio Grande do Sul. Então são coisas que nós precisamos estar preparados, por isso que nós precisamos aprender a nos adaptar. E também a questão de resíduos, que ela, novamente, não é uma questão só de Pato Branco, mas nós precisamos pensar no quintal da nossa casa também. Então o objetivo é essa construção coletiva. Cada um precisa fazer a sua parte, o governo faz a sua, nós, enquanto cidadãos, também temos que fazer a nossa para garantir uma gestão adequada.
3: Esse aspecto é importante, porque às vezes é aquela questão de cobrança sempre, né, do poder público, das autoridades e tudo mais, mas às vezes o gesto que o cidadão faz, ele também interfere no meio ambiente. Né?
4: Perfeito.
3: O que ele deixa de fazer.
4: Perfeito, e nós somos uma população hoje próxima a 100 mil habitantes, então são 100 mil pessoas gerando resíduos o tempo todo, por isso também nos cabe fazer a nossa parte, sim cobrar, porque enquanto cidadãos também temos esse dever, mas também a necessidade de fazer a nossa parte, o nosso dever de casa mesmo.
3: Muito bem, um abraço ao professor Gelson, inclusive tem uma ação, né, que está envolvendo lá da AFIA, curso de publicidade e propaganda, também movimentando com relação a essa temática da conferência.
4: Perfeito. Nesse ano nós temos muitas parcerias, mas uma das parcerias que nos deixa muito feliz e nos alegra é a participação do curso de Publicidade e Propaganda da AFIA. É uma turma inteira, em 4 disciplinas, com 4 professores, que tem feito um trabalho interdisciplinar, que nos outros semestres eles faziam em sala de aula. Nesse semestre eles estão vivendo na prática o que é produzir a conferência. Então eles estão nos apoiando em todas as frentes, no que se refere à criação de identidade visual, a buscar espaços para a gente estar na mídia, na cidade. Então tem sido um trabalho extremamente rico e que contribui muito com a graduação, porque ao invés de viver só na teoria, o curso de publicidade está vivenciando na prática a importância de tratar as questões ambientais. Eles estão vivenciando toda essa questão de como é promover um evento. Então nós do Conselho somos extremamente gratos por essa parceria, porque tem nos ajudado e enriquecido muito a conferência e trazido uma contribuição ímpar.
3: Tá certo. Temos, inclusive, uma estudante aqui, né? É a... Malu. A Malu. A Malu tá em que período lá, Malu? No
5: terceiro.
3: Então, aqui fazendo o registro também, né? Então, um abraço aí a todos os estudantes lá do curso. E mais algum reforço, Kelly?
4: Na verdade, é reforçar o convite mesmo. Então, domingo a caminhada, segunda e terça a partir da... Domingo a caminhada, 8 da manhã. Na segunda e terça, nós temos, a partir das 19 horas, no anfiteatro da AFIA Pato Branco, as 2 palestras e depois também mesas redondas discutindo. Sintam-se todos convidados, venham participar conosco, discutir e gerar aí os materiais para que a gente possa produzir a Carta de Pato Branco para o Meio Ambiente e contribuir para as questões ambientais da nossa cidade.
3: Mais uma vez, a temáticas, para deixar assim a mente pensativa.
4: Adaptações a mudanças climáticas e resíduos sólidos.
3: Então tá aí, ó. Para você que acompanha a Selinalto, convite para participar da Conferência do Meio Ambiente. Começa domingo. Estaremos acompanhando. Obrigado, Kelly. Bom dia.
4: Muito obrigada. Bom dia a todos.
3: Presidente do Conselho Municipal de Meio Ambiente, a Kelly Stark, falando aí desta programação que nós teremos em Pato Branco. 9h31.
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4: Informa a hora certa, 9:33.
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7: 9:34, vamos seguindo, informando aqui na Selinato um outro assunto que está ganhando destaque para a gente compartilhar. O Beto Rossati, ontem, final da manhã, perto do meio-dia, nossa equipe foi informada sobre um furto que aconteceu. Ladrões levaram peças de maquinário de última geração de uma empresa. Aí, próximo a Coronel Vivido, uma ação criminosa, que tudo indica ser, né, altamente especializada, foi na pedreira do Grupo Zancanaro, aí no município de Coronel Vivida. Levaram peças de maquinário pesado e o prejuízo pode chegar na casa de R$1 milhão. O Beto Rossati conversou com o supervisor lá da pedreira, o Gerson Peron, falando aí como é que foi, o que que se sabe até agora sobre esse furto.
8: Foi um pessoal especializado, sabia o que procurava e como retirava as peças. Até o procedimento de como foi retirada as peças, eles sabiam fazer da forma correta. Então, foi várias peças em 3 equipamentos, né? Então, nós temos 3 escavadeiras hidráulicas, uma 323 e duas 336 da Caterpillar. Então, nas 3 foi o mesmo procedimento. Eles foram buscando as mesmas peças nas 3 e levaram e deu prejuízo para nós aí.
9: Agora, como é que eles entraram? Porque aqui estamos na pedreira principal, na mina que a gente fala, imagino, né, Gerson? Aqui é um local de difícil acesso e tiveram que escalar para chegar aqui.
8: A princípio a gente seguiu o rastro que eles levaram também, o filtro de diesel, e a gente viu que ele entrava pela mata, né? Deixaram o veículo próximo à BR e vieram a pé até onde estão as máquinas. Acredito muito que eles estudaram o nosso local aqui, porque é um ambiente bem escuro, e aí vieram a pé e levaram as peças até o veículo, até lá da BR-50.
9: Agora, como eu disse, tem que ser quase que um mecânico especializado para tirar equipamentos. São equipamentos novos, de última geração, porque se for um leigo ali, vai tirar, quebra a peça, né? São peças de alto valor.
8: Isso, peças de alto valor. E a gente já, com o nosso mecânico, fizemos um levantamento, chega perto de R$1 milhão aí o prejuízo.
9: Meu Deus, R$1 milhão.
8: Perto de R$1 milhão. A gente foi comprar peças novas aí. Tem que vai chegar próximo de R$1 milhão aí o nosso custo para recuperar as 3 máquinas.
9: Bem, claro que a empresa já tomou todas as providências, não vai ficar por isso mesmo, né?
8: Eu falei errado, vou cortar ou não?
9: Pode.
8: Não é R$1 milhão, é 100 mil.
9: Ah, 100 mil reais.
8: Nossa, dá para voltar ou não?
9: Dá, não, a gente vai.
7: Tá aí, portanto, dessa situação, né? Então, só para trazer aí, o pessoal tinha repassado para a gente, né? Então, R$100 mil das peças. Daí o Gerson Peron, esse caso que aconteceu. Agora fica aí a situação para a gente aguardar a investigação da polícia. E de alguma forma, se aparecer alguém vendendo essas peças, equipamentos, enfim, que foram levados aí dessa pedreira. Mesmo assim, é um prejuízo considerável nesse trecho aí que vai a Coronel Vivida. É um dos fatos aqui das últimas horas que nós temos. 9h37, o Edson Neiser também tem informações. Mais um acidente no cruzamento da Pedro José da Silva com Fiorello Zandoná. O Edson Neiser buscando informações. Tem outros complementos pra gente aí, Edson?
10: Ô, Thiago, aqui na região do bairro Pinheirinho, aqui é praticamente divisa do Pinheirinho com Santa Terezinha. A Fiorello Zandoná, essa rua que dá acesso aí à garagem da prefeitura, né, Thiago? É a bacia de contenção, essa é a Fiorello Zandoná. De um lado é bairro Santa Terezinha, do outro é Pinheirinho. E no cruzamento com a rua Pedro José da Silva, uma colisão entre dois automóveis na manhã de hoje, mas só com danos materiais. Cheguei aqui, Thiago, estava no ar aí no estúdio com uma outra abordagem, e quando cheguei aqui só encontrei os cacos de vidro aqui, para-brisa quebrado, faróis, lanternas, né? Nessa colisão de dois automóveis, ao que nos consta aqui, segundo o que fiz de levantamentos, nem o SAMU e nem o corpo de bombeiros acionados aqui para o atendimento, pelo jeito então sem vítimas, só danos materiais. Mas os moradores cobram providências, hein, Thiago? Querem algum dispositivo que proporcione mais segurança nesse cruzamento e no cruzamento de cima. Vamos ouvir o Rogério, um dos moradores da região aqui da rua Fiorello Zandoná. Ele está revoltado com o que tem visto frequentemente nessa região.
11: Pois é, Edson. Eu moro há 16 anos nessa rua Fiorello Zandoná aqui. Pura verdade, eu já vi mais de 50 acidentes nesses dois cruzamentos aí da Fiorello Zandoná com a Pedro José da Silva e Fiorello Zandoná com a Genuíno Piacentini. Acidente até com carreta tem ali, porque o pessoal acha que a Genuíno Piacentini e a Pedro José da Silva é preferencial. Minha esposa já bateu o carro ali. Eu duvido a semana que passe que não tem um acidente. Já solicitei para vereador. Eu não sei mais o que fazer. Eu estou pensando em organizar os moradores e e queimar pneu, trancar as ruas, sabe? É chamar a atenção da imprensa antes que morra uma pessoa ali, antes que um motoqueiro morra ali, para que tome providência o poder público. Onde está o poder público? Conte para mim, por favor.
10: Rogério Alves de Almeida, morador aqui da região, da Fiorello Zandoná, essa descida, né? E com dois cruzamentos, conforme a gente ouviu dele aí, da Genuíno Piacentini e da Pedro José da Silva. Infelizmente, aí mais um acidente na manhã de hoje. Os moradores querem alguma medida que seja adotada pelo DEPATRAN, né? Na de cima aí, alguma faixa elevada, algum mecanismo, algum dispositivo. E também nessa que estamos, na rua de baixo aqui, para proporcionar mais segurança. Essa rua aqui, Thiago, em que estou agora, no acidente há pouco, ela vai passar nas imediações do Grêmio Industrial, sabe, do Santa Terezinha. Mas eu já estou na parte alta, aqui próximo ao bairro Pinheirinho, como falamos. Aqui é praticamente a divisa do Santa Terezinha com o Pinheirinho.
7: Ok, obrigado, Edson. Então, o pessoal tem anotado a quantidade de acidentes que acontecem nesse trecho. E tem aí uma expectativa. Vamos ver com o DEPATRAN, quem sabe aí, mais esse registro, mais uma vez, para tentar acelerar desses processos aí do que se tem de intenção de colocar no trecho aí. Os moradores observam que, do jeito que está, o risco de acidentes, ele continua alto. Toda semana, com pelo menos, fora aqueles acidentes com uma menor proporção, que às vezes dá a batida lá e o pessoal acaba, né, segue. E esses outros casos aí que tem um dano maior e às vezes com pessoas feridas. Então agora é aguardar aí dessa questão, o que o DEPATRAN vai propor, mas se propor para tentar de uma maneira rápida para resolver, né? Então vamos acompanhando e cobrando aí das autoridades para ver quando vai ser possível alguma intervenção. Deixa eu só voltar ao caso, alô Beto Rossati, que esteve ontem aí nesse trecho lá em Coronel Vivida, é 1 milhão mesmo. Tá? Na sonora aí, porque foi gravada a entrevista, o pessoal acabou se confundindo lá, o cidadão que deu a entrevista, mas é 1 milhão mesmo, o prejuízo é de R$1 milhão das peças. De 3 máquinas que estavam lá, o pessoal fazer a retirada lá das pedras e para encaminhar para lá no britador, na estrutura lá do Zancanaro, R$1 milhão o prejuízo. Foram direto nas peças mais valiosas. O pessoal entende. E entraram por uma área de mata, calada da noite, escurão, tal, foram lá e provavelmente mais de uma pessoa. Então o prejuízo é de 1 milhão, tá me informando aqui. É 1 milhão mesmo, Thiago. Essas peças aí são caras. Se aparecer alguém vendendo, denuncie. E agora a polícia investigando, tentando de alguma forma, assim, algum rastro, alguma coisa. Quem que foi? Quem que são os envolvidos aí neste furto de proporção milionária em Coronel Vivida? Obrigado, Beto. Vamos lá. 9h42, Karine Martins.
12: Pois é, Thiago, ontem, quarta-feira, representantes do PROCON de Pato Branco, do Ministério Público e da COPEL participaram de uma reunião institucional para tratar sobre o fornecimento de energia elétrica no município. Atendimentos à população, situações registradas na área urbana e rural, além da organização dos fios de telefonia e internet instalados nos postes aí, né, da cidade. Durante a reunião, a COPEL informou que Pato Branco possui atualmente 46.764 unidades consumidoras e reforçou que em caso de falta de energia, é indispensável que o consumidor realize imediatamente o registro da ocorrência pelos canais oficiais da companhia, como aplicativo, SMS ou telefone 0800, pois o atendimento técnico inicia a partir da abertura do protocolo. Também foi esclarecido que o tempo de atendimento pode variar conforme a localidade, condições climáticas e complexidade da ocorrência. Nas áreas urbanas, o atendimento costuma ocorrer mais rapidamente, enquanto que no interior, o deslocamento das equipes pode demandar maior tempo devido às distâncias e dificuldades de acesso. Outro ponto abordado foi a oscilação, né, aí de energia. Segundo a COPEL, essas oscilações rápidas funcionam como mecanismos automáticos de proteção da rede elétrica, auxiliando para evitar desligamentos maiores e também interrupções prolongadas no fornecimento. A reunião também tratou sobre os cabos de telefonia e internet instalados nos postes do município. Atualmente, Pato Branco possui 21 operadoras autorizadas a utilizar a estrutura compartilhada da COPEL para a passagem de fios de telecomunicações. Como o encaminhamento da reunião foi destacada, a ação, né, programada para o dia 11 de junho, dia 8 de junho, inicialmente na Avenida Tupi, voltada à fiscalização, organização e retirada de fios e cabos em desuso dos postes da cidade. Segundo a COPEL, as operadoras responsáveis já foram notificadas previamente para realizar as adequações necessárias. A ação busca melhorar a organização visual da cidade e também aumentar a segurança da população. Acho que principalmente é a segurança, né? O PROCON de Pato Branco reforça a importância de que a população registre formalmente as ocorrências junto à COPEL, contribuindo para maior agilidade nos atendimentos e melhor acompanhamento das demandas. Então, tá aí, né, os desdobramentos desta reunião do PROCON, Ministério Público e COPEL, que discutiram aí sobre energia elétrica e também os cabeamentos, né, nos postes aqui em Pato Branco, Thiago.
7: Ok, obrigado, Karine. Teve uma situação na gestão passada que tentaram mobilizar e agora mais um passo aí dado, o PROCON tentando de ter, quem sabe, de alguma forma, para retirar. Esse é um transtorno danado. Sei que em Beltrão, o pessoal já fez algumas etapas lá. Até agora em Beltrão, sabe a quantidade de fios que foram retirados? 3 toneladas de fios irregulares, só em Beltrão. Nessa ação aí, COPEL, PROCON, município, de alguma forma, para intermediar e fazer a retirada. Vai dar transtorno? Vai, porque aí às vezes tira um fio que está funcionando. Mas só que vai, a ideia é tirar aqueles fios que às vezes atrapalham, outros que não estavam mais funcionando. Fica aquela questão também, né, às vezes se tem de alguma maneira que está irregular, enfim, mas para dar uma despoluída nisso. E quando às vezes tem algum acidente, aqueles cabos que ficam caídos e tudo mais, é bem complexo, vai dar um trabalhão danado. Quem sabe para poder otimizar aí por trecho, faz um trecho, pois no outro período, outro trecho, porque não tem como fazer tudo de uma vez só. Mas é algo que precisa avançar nisso também. Então o Pato Branco dá um passo para tentar na prática e resolver amenizar esse problema que a população também reclama. E uma outra ouvinte que mandou uma outra demanda aqui a respeito de uma rua, de um trecho aqui, ó, que fizeram um trabalho lá na rua Munhoz da Rocha. Passaram o asfalto, mas só numa parte. Então estão questionando para ver se vai ficar assim ou se vai ter uma outra etapa lá. Vou mandar aí para o departamento competente do município. Ouvinte interagindo aqui. 9h47, já voltamos.
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7: Vamos lá, atualizando o dólar na manhã de hoje. Dólar comercial, como é que tá aqui, ó? R$5,06 o dólar comercial, 5,06. O euro, 5,88. Ontem a bolsa de valores em queda de 0,48%. A cotação agropecuária, segundo o DERAL, Departamento de Economia Rural, feijão carioca, nota 8,5 acima, R$390 a R$400 a saca, deu uma diminuída. O feijão preto, R$230 a R$260 a saca. Milho, R$55 a R$58. Soja, R$113 a R$115. O trigo, R$70 a saca. Boi em pé, arroba, R$340 a R$360. A vaca, R$300 a R$320. E o suíno, tipo carne, R$5,10 o quilo.
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0: 1906 d.C., servindo a Deus como bispo de Paris, na França. A caridade e a simplicidade eram duas das principais características deste homem, tido como um exemplo de bondade e amor incondicional ao próximo. A sua terra natal é Autun, atual França. A história conta que depois de quase morrer, Germano resistiu e sobreviveu, sendo criado pelo seu primo mais velho, o eremita Escapilão. Seguindo os passos de seu primo, Germano também passou 15 anos de sua vida como eremita, enquanto aprendia ao máximo a doutrina cristã. Após ser ordenado diácono, Germano ganhou estima do rei, principalmente devido aos seus conselhos, estes considerados um dom do futuro santo. Assim, logo foi nomeado bispo de Paris. São Germano morreu em 28 de maio de 576, aos 80 anos. Atualmente, as relíquias do santo estão na igreja que leva o seu nome, uma das mais belas da capital francesa. 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
4: 9h52, acabamos de receber uma informação aqui, ó, lá da CBF sobre o Neymar. Tá machucado, rapaz. É, não é novidade. Mas aqui, ó, acabou de sair, ó, chegou ontem, helicóptero e tal e coisa, foi fazer um exame. O Santos falou, né, mal é mal, uma dorzinha na panturrilha. Mas aí o médico da seleção brasileira, o Rodrigo Lasmar, acaba de confirmar que é lesão grau 2 na panturrilha. E o tempo para recuperação, de 2 a 3 semanas, quer dizer, tá fora da estreia da Copa, hein? Não joga a estreia. O Neymar tá fora do amistoso do dia 31, e do dia 6. E deverá desfalcar a seleção brasileira na estreia da Copa. Em outros casos, assim, quando tinha isso, às vezes cortava, né? Já tá fora. Mas vamos aguardar, hein? Tá fora. Acho que foi o Tição que... Ô, Tição, um abraço. O Tição falou ontem no programa, ele tá machucado. Então, que coisa, hein? Que fácil. Thiago, foi encontrado um celular Samsung, um A30, com capa vermelha bem surradinha. Na tela tem a foto de um carro, de um Gol. Tá na secretaria da paróquia, então se alguém tá procurando aí, desesperado, um celular, é um Samsung A30, tem uma placa do carro que aparece aqui no celular, mas aí pro proprietário e na secretaria da paróquia, tá? Então o pessoal encontrou e deixou na casa paroquial aí, na secretaria da paróquia São Pedro Apóstolo. É um Samsung A30, com uma capa vermelha bem surradinha. Então tá aqui o registro. Edson Neiser, tá em outro ponto aí?
5: É, exato, Thiago. Mas antes, só sobre o Neymar aí. O Estevão cortaram, né, Thiago? Só que uma lesão é diferente da outra. Aí lembrei daquela expressão, né, Thiago? Quer saber mais do que o médico, né, Thiago?
4: É. Não é isso? Pois é. Tá machucado? Não tá machucado. Mas vai fazer
5: o quê? Médico de então, vista. Vamos lá. Vamos aguardar o que vem aí pela frente com a história do Neymar. Ô, Thiago, vamos falar de infraestrutura, vamos falar de transporte terrestre, vamos falar de obras. Novas informações a partir da EPR Iguaçu, que anunciou o cronograma de obras, aí da duplicação, os viadutos e tudo mais, do Trevo da Patrolinha até o Trevo de Vitorino, saída para a Renascença num primeiro momento. Novas informações da reunião na CTB anteontem, e agora eu trago o prefeito Jerry Dutra. Porque vamos falar dessa obra com ele, Thiago, mas também as interligações. Contorno Norte, próximo ao Rio Caçadorzinho. Vamos falar também da Avenida Frei Policarpo, datas. Bom, Thiago, o prefeito classifica como um avanço, né? Essa questão aí das obras que nos aguardam para daqui a 2 a 3 anos, as conclusões aí. Transformação é o termo que ele usa. Vamos lá, o que disse o prefeito Gerri a partir do que viu sendo apresentado pela EPR Iguaçu.
6: Olá a todos que nos acompanham. A gente tem o privilégio de, como representante do município de Pato Branco, fazer parte do comitê tripartite que faz a avaliação de todos os projetos e dos encaminhamentos aí em termos da

0: concessionária e também, né, a satisfação de que a primeira obra que vai ser executada, que está sendo executada, ela começa aqui em Pato Branco. Então essa duplicação, essa urbanização, eu gosto de chamar dessa urbanização desse trecho, é extremamente importante, porque a gente não está falando só de uma duplicação, nós estamos falando de marginais, nós estamos falando de ciclovia, de iluminação. Então é uma nova realidade para aquele trecho que vem se somar a todos aqueles outros projetos que nós já estamos trabalhando aí, que vão dar uma condição de infraestrutura para o município de Pato Branco que vai ser extremamente invejável, né? Somado à Avenida Frei Policarpo, a duplicação da 493, o contorno noroeste. Então a gente vive um momento excelente, né? E sem dúvida alguma nós temos que aproveitar essas oportunidades. Eu sei que existe um questionamento muito forte em cima do pedágio, mas já é uma coisa que ela já é estabelecida e que nós temos então que aproveitar junto com o poder público, junto com o empresariado, que nós façamos as cobranças, que nós tenhamos o retorno disso em obras que deem uma condição aí de acesso, de trafegabilidade, de projeção de futuro para o município.
1: O senhor citou, então, as outras obras que, de certa forma, se integram a essa, né? Vamos lá com datas, então, prefeito. Vamos começar com a Avenida Frei Policarpo, que ela chega diretamente lá nessa aí da parte da concessão, né?
0: Bom, a Avenida Frei Policarpo, a primeira etapa vai ser licitada no dia 12 de junho, já é a data definitiva, então, agora, felizmente, nós tivemos vários ajustes que precisaram ser feitos em termos de licença ambiental, mas agora já está definida a data da primeira etapa. Nós estamos aguardando a autorização para licitar a segunda etapa. A 493 nós já estamos com autorização para licitar, então muito em breve já vamos fazer, ainda não tem a data, mas vamos estar fazendo a licitação. O contorno noroeste, ele tem uma previsão de conclusão em 2 anos. Certo? Então aqueles 15 quilômetros que estão sendo feitos, sendo que também é uma obra muito bem planejada, que são quase 9 quilômetros também de terceira faixa, que vai dar essa condição de deslocamento desse tráfego pesado para isso. E aqui, aí finalizando com essa obra aqui, que ela tem uma previsão, né, essa duplicação, essa urbanização, ela tem a previsão de conclusão em maio de 2028.
1: Também 2 anos, vai casar com o contorno.
0: Pegar o contorno, aeroporto, que a gente já licitou dia 14 de maio, mais essas vias, ou seja, em 2, 3 anos aí nós vamos ter uma super transformação em termos de infraestrutura, Pato Branco projetado para o futuro, e o melhor de tudo é que esses investimentos, eles acabam também atraindo novos investimentos, acabam atraindo novos empresários, geração de emprego e renda, mais arrecadação para o município, que possa investir mais em saúde e educação. Ou seja, a gente consegue olhar para Pato Branco no futuro uma cidade ainda melhor.
2: Bom, agora é aguardar para 2 a 3 anos esse conjunto de obras, ou do município ou da EPR Iguaçu, tudo pronto, né, Thiago? Esse 12 de junho é o pregão, é o pregão, é o resultado. Se fosse no passado, a gente diria abertura dos envelopes, os envelopes físicos da licitação. Hoje em dia não, é tudo online, né, Thiago? Então é o pregão, o resultado. No dia 12 de junho, para a primeira etapa do contorno, aliás, da Avenida Frei Policarpo. Thiago Desaro.
3: Obrigado, Edson. Nós vamos acompanhando. Tem alguns registros aqui, ó, o pessoal falando do trânsito, né? O nosso ouvinte mandou aqui a Neuci, né? Vai ter que ficar para uma outra hora aqui, mas o pessoal falando de problemas do trânsito aí, de acidentes, de outros pontos. A gente falou de um trecho aí que o Edson entrevistou, nosso ouvinte, e aí tem outros registros, tem um outro ponto aqui da ouvinte Amarilê, falando sobre um trecho da rua Xingu. Tem um abraço aqui pro Veronese, tá na audiência também. O Juliano aí fez um registro, disse que gostou essa ideia da regulamentação sobre as motos elétricas. O Depatran tá com uma minuta encaminhando aí para fazer isso. A respeito também, ele faz alguns apontamentos aqui sobre os motoristas aí, sobre o jeito que estacionam em Pato Branco. Mas agradeço. A gente volta ao assunto, é a pauta do trânsito. Na sequência, quem sabe amanhã aí ou nos próximos dias, porque estourou o horário. O Juliano vem aí na sequência. Um bom dia para você.
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0: Oi, pessoal, bom dia, bom dia. Quinta-feira hoje, 28 de maio, finalzinho do mês, hein? 28 de maio, 2026. Temperatura de 16 graus, tá friozinho. Temos sol aí fora, tempo bom nesta quinta-feira, pré-sexta hoje, né? Pré-sexta hoje. É verdade, alerta de sexta-feira já ligado já, né? É só cuidar pra não queimar a largada, né, Gomercino? É, a largada do final de semana. Já tamo ligado.
1: Eu vou tomar um traguinho antes de eu dormir.
0: Não, ela dorme depois do almoço. Então ela almoça, toma um traguinho, daí dorme. É. Toma um bichelota de vinho, né? Ah, coisa boa, coisa boa. 10 horas e 3 minutos. Jonathan Gomercino nos trabalhos técnicos.

0: Lucas. Agora são 10h13. Equipe do Melhor da Manhã, lá na recepção, ela, a Andréia Maria.
1: Pega uma sombrinha, hein, que chupa laranja.
0: Tá na época, né? Da laranja, bergamota. Os outros anos a gente ganhava bergamota. Esse ano parece que não deu muitas cítricas, né? Eu não sei, o seu Januário não trouxe, o seu Eliseu não trouxe, o Chico também não. Esse ano tá fraco, né, comerciante de bergamotas aqui na Serinalta. Geralmente o pessoal traz pra gente aí, né? Eita, nós. Aqui piduncho que nós estamos também, né? Deus o livre, né? 10h04. Lá, a Elaine Uliana na programação musical.
2: É, eu tô me sentindo adorável.
0: Os nossos produtores, o TCC, produtor número um, gremista.
3: Tá bonito o grupo hoje.
0: É.
3: Só nós temos que cuidar um pouco o prazer com as mentiras, né? Deus, o Deus. Cara, escuta cada coisa que chega a ficar de cabelo em pé. É.
0: Cada uma que parece duas nos grupos de família e coisa errada, né? Ô, cabelinho de anjo, produtor número 2.
4: 3 dias.
0: É?
4: Fiquei bebendo. Tava faceiro, feliz, não senti nada. Agora, fui trabalhar 40 minutos. Me deu uma tontura, uma fraqueza, tô mal. Então cheguei à conclusão que a bebida não tá me fazendo mal.
0: É.
4: O que tá fazendo mal é o trabalho.
0: Pode ser.
4: Eu tenho que calmar um pouco.
0: Tem gente que não tá acostumado a trabalhar, né, comerciante? Ele sente. Principalmente no começo, né? Depois vai embora. Depois vai fácil que nem empurrar a bíblia do morro abaixo, né? Depois vai embora. No começo sofre. Não é acostumado. Os nossos dois seguranças aqui da Selinalta, o tênis e o chulé, os dois segurança aí, né? Não sei se...
5: Eu também parei dessas peleias aí, por causa que a última peleia minha, onde eu dava o soco, o cara nunca tava. E onde ele dava o soco, eu sempre tava. Mas fiquei com a cara, parece um gordola, velho. Eu falei, não, tô destreinado, vou parar disso aí.
0: Parei, né? O tênis e o chulé estão sempre juntos, não se separam os dois, né? Tu viu? Isso, um do outro vai... Onde um vai, o outro vai atrás. Ei, parece a brabo de vaca, né? Agora 10h06, bom dia!

0: Meia noite e meia, Guilherme Santiago. Bom dia, Karina Martins, tudo bem?
1: Bom dia, Vitrucci, tudo bem e você?
0: Já já plantas que cura, né?
1: Daqui a pouquinho vamos falar sério aqui, né?
0: Você chegou triste no estúdio. Ah, que dia mais pesado hoje. É. Já tá dando risada aí.
1: E daí o que você falou, Vitrucci?
0: Daí que eu falei, o dia tá pesado que nem pastel de batata, né?
1: Massa de pastel de batata.
0: E daí a gente escolheu uma música...
1: Bem
0: pra
1: bonita.
0: Tocar na música tema, bem bonita, né?
1: Uhum.
0: E o comerciante falou que tinha uma tia dele que não podia ouvir essa música.
1: Sim,
0: aí, né?
1: Sim, daí eu falei, por quê? Ele disse, por quê?
0: Porque era surdo, né?
1: É. Eu falei que eu deixei ele me cornetear, né? Por quê? Vou aquele... deixar os colegas, né?
0: Tu tem que fazer uma tabelinha,
1: claro,
0: né?
1: Claro, claro.
0: Deixa se diverte,
1: claro,
0: né?
2: Claro, Vitrute. É o Braguinha, né?
1: Braguinha. A gente não pode levar a vida muito a sério, né, Vitrute?
0: Tu viu?
1: Quem leva a vida muito a sério é chato.
0: Tu viu o Antoninho Zanco que contou pra nós esses dias, né? Fomos lá na... Tu sabe que eu, Thiago e o Wesley fomos fazer uma reportagem lá que estávamos... A reportagem que estavam servindo um churrasco da inauguração, do lançamento do asfalto, né?
1: Eu fiquei sabendo, escutei, né? Os comentários.
0: Nós fomos nós três lá fazer a reportagem, né?
1: Ah,
0: e um
1: sim,
0: deixou pro outro,
1: jornalística.
0: Um deixou pro outro, outro deixou pro um, voltamos sem nenhuma entrevista. Mas o churrasco aproveitamos tudo.
1: Pelo menos é o churrasco.
3: Já imaginou que prejuízo?
0: Aí, Karina Martins, me contava a história do nosso ouvinte, Antoninho Zanco, né?
1: O Zanco.
0: Que o médico falou, Antoninho, você precisa... Precisa usar óculos.
1: Ah.
0: Olha, mas eu não consigo, né? Me acostumar. Não, não. Toninho, usa, vai usando. Não, não consigo, doutor, não consigo, doutor. Deu, o doutor pegou, tá, fez uma receita pra ele assim.
1: Escreveu
0: uma receita, falou assim: Toninho, vai, compra o óculos, pelo menos pra você ler.
1: Sim.
0: Então, o Toninho pegou a receita na mão assim. Muito obrigado, doutor. Saiu.
1: Uhum.
0: Chegou lá fora do consultório, pegou e.
1: A receita dele. Pinchou no lixo.
0: Pinchou no lixo. E que comprar óculos pra ler, eu nem sei ler.
1: É verdade mesmo?
0: Verdade. Verdade.
1: Querido.
0: Ai,
1: pra quê,
0: ai,
1: né?
0: Ó.
4: Engraçado ser médico, né? Mas deu um tratamento pra 10 dias e não, nem pensar em ponhar um gole de álcool na boca.
1: Pra trabalhar pode.
4: Agora trabalhar pode.
1: Trabalhar pode, né?
0: Atenção!
1: Imagina.
0: O tema de hoje no Plantas que Curam será?
1: Hoje, folha de louro, Vitrute. Olha que coisa boa.
0: Asa de papagaio?
1: Também pode ser, né?
0: Folha de louro, né?
1: Sim.
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0: Daí hoje tem o churrasco lá na Bela Vista hoje, mas nós não, acho que nós não vamos.
1: Meu ir, Deus.
0: Eles já fizeram muito fiasco na primeira lá. Né? Nós estamos querendo disfarçar
1: e não ir. Dá um tempo
0: e tal, né? 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
1: Ômitrute, é prímula.
0: Prímula?
1: Prímula, é uma flor. É uma flor, tema conhecido pelo óleo de prímula.
0: É uma flor?
1: Uma flor, até dá pra gente trazer aqui, né? Ó, Andréia, querida.
0: Ei, flor.
1: Anota ali, prímula, uma flor originária da América do Norte. Tem vários benefícios esse óleo, viu, Mitruti? Você falou, eu me interessei aí, né?
0: Vamos investigar mais?
1: Vamos investigar. Tem um assento.
0: Nossa equipe de investigação do Plantas que Curam.
1: Essa produção é muito grande.
0: Essa produção, vai buscar.
1: Maravilhosa, né? Nossa isso produção aí com a Andréia Maria. É. Que ela é braba, né? Aí pela risada dela você percebe que ela é bem braba.
0: É braba pra levantar cedo de manhã, né?
1: Querida, e ela se produz toda, né? Pra vir trabalhar. Que hora será que ela levanta?
0: Se produz. Deve ela acordar umas 4 horas da manhã pra se pintar do jeito que se pinta pra vir trabalhar. Né?
1: Pintadinha, querida. Me trute, para, velho. Querida,
0: vamos lá, hoje vamos falar.
1: Andréia, querida, hoje vamos falar da folha de louro, Mitruti.
0: Folha de louro.
1: Eu tô com um monte lá em casa agora.
0: Asa de papagaio. Folha de louro.
1: A Laine trouxe pra mim, eu pedi pra ela, não sabe onde que tem aí pelas ruas que tem. Ela vende a pé, né?
0: Sim.
1: E ali até onde eu vou, nunca vi. Daí ela disse que tinha na casa dela e trouxe pra mim. Daí
0: lá em casa você coloca no feijão a folhinha do louro.
1: Sim,
0: seca.
1: Tudo, Mitruti.
0: É?
1: No molho fica gostoso, no feijão, até no arroz.
0: Ah, é?
1: E diz que o legal do louro é você tirar sempre aquele pistilinho do meio, sabe? Pega a folha e tira toda a parte, o caulezinho que ela tem, né? O pequenininho que tem no meio da folha, sabe?
0: Sei.
1: Então, aquele ali diz que é bom tirar, porque daí solta mais ainda o aroma e o sabor do louro.
0: É, e tem o louro em pó também, né? Que eu tenho da Incas lá em casa, né?
1: Tem.
0: O louro em pó.
1: Ah, é? Nunca usei.
0: Sim.
1: É, e é bom? Tem gostinho bom também?
0: Não sei.
1: Não sabe o que tu já come,
0: mas
1: no tempero?
0: Mas lá em casa se usa, se usa. Se usa loura, diz que tem diferença, diz que não tem, mas...
1: É, acho que tudo, né, Mitrute,
0: mas
1: tem,
0: eu acho,
1: né?
0: Que tem, né?
1: Claro, tem as propriedades, né, quem
0: propriedades
1: sabe...
0: Propriedades e o sabor, né?
1: É, às vezes o que é fresco, né, Mitrute, é um pouco mais forte, digamos assim, né? Mas também o que é desidratado também vale muito a pena, né?
0: Sim.
1: Inclusive, eu gosto bastante também. Ó, Mitrute, então vamos falar da folha de loura hoje,
0: vamos.
1: É, aquela que vem primeiro da cor. Conchada do feijão?
0: É.
1: É o primeiro que vem, né, o louro? Mas faz muito bem pra saúde, viu? Dá aquele sabor especial.
0: A gente tá
1: especial,
0: com fome, é, pra comer no prato e tá lá atravessada, a folha de louro.
1: E se tu coloca feijão, duas, né? Vem uma atrás da outra, né?
0: Exatamente.
1: Dá o panelão inteiro do feijão, né?
0: E tem gente que termina a comida, deixa a folhinha de louro do lado do prato.
1: Deixa, né?
0: E depois que termina de almoçar, joga a folha de louro de novo dentro do feijão. Né?
1: Isso. Sabia que dá pra aproveitar? Só lavar, tipo, né? Quando você tá pouca folha de louro em casa e você quer usar, né? Mais, você usa primeiro ali no feijão, a dona de casa já tira ali, já lava ele e guarda.
0: Usa a primeira, a segunda, a terceira, a quarta,
1: não,
0: quinta vez.
1: Não, aí é demais. Mais, né? Só duas, né, Mitrute? Dá pra guardar e usar de novo depois. Dá sim, viu? Sim, porque seco, né?
0: Lavou, tá nova, né?
1: Lavou, tá novo, mas credo. E depois o seguinte, não fica aquele um gostinho um pouco mais fraco, né? Não fica tão forte. Mas tem muitos compostos naturais, Mitrute, ajuda principalmente na digestão, né? Alivia aquela sensação de estômago pesado, diminui gases, né? Depois das refeições. Muita gente também acredita que o chá do louro ajuda a relaxar, sendo uma boa opção para tomar no fim do dia, né? E não para por aí, porque ele possui propriedades antioxidantes que ajudam no organismo aí, né? Ajuda a combater os radicais livres. Lembrando que o chá da folha do louro é um remédio natural conhecido por suas propriedades digestivas, anti-inflamatórias e diuréticas, além de ajudar a diminuir as dores no corpo e também o estresse. Graças, né, a uma substância chamada de eugenol, que tem uma ação analgésica e anti-inflamatória, ele é útil para dores de cabeça também, ajuda no inchaço, nas cólicas menstruais, funciona como um diurético natural. Outro benefício bastante comentado é o auxílio no controle da glicemia e também do colesterol. Sempre lembrando que o chá não substitui medicamento, né? Porque a gente sempre tem que ter aquela orientação médica para fazer o uso de algo que seja, né, por mais tempo.
0: Muito
1: e
0: bem.
1: Como é que faz o chá do louro, Mitrute?
0: Como faz?
1: Ferve uma xícara de água, aí depois você acrescenta duas folhas de louro, deixa abafado por 10 minutos, daí você coa e toma morninho. Mas atenção, tudo em excesso faz mal. O ideal é consumir com moderação. Gestantes e pessoas com problemas de saúde devem conversar com um profissional antes de usar com frequência, né? Então fica a dica, aquela folhinha de louro que está aí na sua cozinha, ela pode trazer mais do que sabor, pode trazer também saúde para sua vida, Mitrute do céu.
0: Muito bem.
1: O que, dona... que o cabelinho tá incomodando ali?
0: O cabelinho parece um doutor lá na mesa do jornalismo lá.
1: Estrovando ali.
0: É, só porque ele tá preenchendo um contrato. Na verdade, tem que ver se ele sabe escrever, né?
1: Porque pois
0: ele
1: faz,
0: quando tá preenchendo um contrato, eu tenho minhas dúvidas se ele sabe escrever, né?
1: Que ele faz uma, né?
0: Faz uma pose, né?
1: Uma pose.
0: Coloca a camisa da rádio, Selinalta, atrás.
1: Aham, caneta no bolso.
0: Caneta, e daí fica, abre aquela pasta e fica preenchendo o contrato.
1: Nossa, vários milhões.
0: Deus do céu.
1: Milhões de reais.
0: E tá lá preenchendo agora, na máquina do Machello ali, ó.
1: É, tá batendo na máquina agora.
0: Nossa, a modernidade.
1: Se achando que tá batendo na máquina, né?
0: Isso aqui.
1: Fez curso de datilografia, passou em primeiro lugar.
0: Ele fez curso na dona Gitana, falecida da dona Gitana, lembra, Cabelinho de Anjo?
1: Foi?
0: Ela ali, atrás da Agostinho Pereira, dona Gitana. Curso de datilografia, da dona Gitana.
1: Muito bem.
0: Ele tem até hoje o certificado dele.
1: Ganhou o certificado de datilografia computador. Ah, não, não era computador.
0: Chá de louro é bom pro estômago, depois de uns gole, tá falando aqui a Cida.
1: De boldo também, né?
0: De boldo também.
1: De boldo é até melhor, mas é bom pra digestão.
0: É, que mais? Tem mais gente falando do louro aqui. É, de noite, eu uso louro, tomo chá de louro de noite. Eu uso também pra tomar no chimarrão.
1: Também é bom colocar uma folhinha de louro no chimarrão.
0: Eu vi no temperinho da Incas ali que eu uso pro chimarrão. Tem bastante folha de louro e eu tomo também, né?
1: Sim, é bom, Mitrute.
0: Muito bem, muito bem.
1: É um saborzinho bem característico, né?
0: Muito bem, pessoal que interagiu conosco aqui, Vila de Grana apresentou Plantas que Curam.
1: Valeu, Mitrute, um abraço.
0: Valeu, 10h24.
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0: E aí, música tema 1987, gostou de recordar? Sugestão da Karine Martins, hoje Silvio Brito, Nos Becos da Vida. Composição do próprio Silvio Brito, Ademir Dias, Carlos Gocha, retrata a forma emocionante e realista da jornada da migração nordestina para grandes centros urbanos do Brasil, especialmente São Paulo. Olha, a letra narra a trajetória, gente, de um jovem de 17 anos, que sai do Nordeste, ele fala lá de Riba, né? Deixando uma família grande para trás. Ele chega a São Paulo com as mãos calejadas, mas cheio de disposição, conseguindo um emprego em um edifício, enviando metade do salário para os seus pais. A outra metade do salário, o rapaz compra os bens de consumo que simbolizam, Jonathan, sucesso na época lá na cidade grande. O que era sucesso? Óculos, Ray-Ban, calça, blue jeans e rádio de pilha. Pois é, na época quem tinha isso aí era sucesso na cidade grande. Orgulhoso, escreve cartas aos pais comemorando que arranjou serviço. Ele se apaixona por uma moça no parque do Ibirapuera, muda de emprego para trabalhar nas obras pesadas do metrô e acaba se tornando pai de gêmeos por um erro de tabela na contracepção. A música se tornou um clássico por expor o ciclo de esperança, cansaço, desilusão vivido por milhões de trabalhadores reais. Não só nordestinos, né? Mas também de outras regiões do país, próprio pessoal aqui do sul, que vai pra cidade grande, sai lá da fazenda, sai do sítio, sai do interior, vai pra cidade, buscar sucesso, se afasta um pouco dos seus pais, principalmente na época da juventude, né? Ou pra estudar, e a vida é uma luta, né, gente? 10h31, Becos da Vida, o nome da música, tema hoje, Silvio Brito, gostou? Dá um like aí pra Serinalta, então, dá um positivo. 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
2: 10h34, nota de falecimento. Pasque Serviços Funerários e a família Moreira e Matheus comunicando com pesar a parentes e amigos o falecimento da senhora Tereza Moreira Matheus, com 70 anos, deixando enlutados 5 filhos, 17 netos, 9 bisnetos, demais familiares e amigos. As homenagens estão sendo realizadas na Igreja Missão da Última Hora, no bairro São João, em Pato Branco. Hoje, às 16 horas, haverá celebração de despedida e logo após, sepultamento no cemitério Portal do Céu. O PASC comunicou o falecimento da senhora Tereza Moreira Matheus. A família enlutada, as nossas sinceras condolências.
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2: Vamos lá, Edson Neiser chamando, falando de trânsito na Selinalta. Edson, bom dia.
11: Ô Mitrotti, bom dia. Vamos informar aqui, vamos trazer complementos das rodovias. Nós falamos mais cedo aqui na programação de jornalismo de um acidente que foi o principal de ontem, o mais grave, acidente fatal de Clevelândia, mas tivemos outros fatos. Pela manhã, outro acidente em Clevelândia, no chamado Trevo dos Tropeiros, na saída para Palmas, em Clevelândia, na PR-280, mais perto da área urbana de Clevelândia, colisão entre três veículos, dois automóveis, muita neblina cedinho ontem, 6h50 da manhã, amanhecendo o dia praticamente, e o que ocorreu foi uma colisão entre um Nissan Versa de Ponta Grossa, um Sonic, um GM Sonic, e uma van da Secretaria de Saúde de Ouro Verde, Santa Catarina. Esse Nissan reduziu a velocidade no quebra-molas, segundo relatos de colegas da imprensa local. Esse Nissan foi atingido pelo Sonic na traseira e o detalhe, o carro foi arremessado para a pista contrária e bateu com uma van da saúde. SAMU acionado, mas nenhum dos ocupantes desses três veículos com ferimentos consideráveis. Todo mundo liberado ali mesmo, Polícia Rodoviária Estadual registrou esse boletim de ocorrência. Em Dois Vizinhos, 15 horas de ontem, uma colisão na PR-281 entre um caminhão Ford e uma moto, uma Harley Davidson. Nesse acidente, o da moto de 33 anos, gravemente ferido, colisão, imagine só, caminhão e moto, o da moto com ferimentos atendido pelos bombeiros. E o acidente fatal aí de Clevelândia, entre Clevelândia e Palmas, um pouco à frente do trevo do Rincão Torcido, trevo de acesso a Belardo Luz, sentido Palmas, uma colisão ontem que resultou na morte de um homem. Foi batida de caminhão, um Volkswagen, uma caminhonete, né? Um caminhão Volkswagen com furgão, veículo que saiu da pista e bateu contra árvores. O motorista de 25 anos foi atendido, encaminhado para o pronto atendimento de Clevelândia, mas o passageiro de 53 anos morreu na hora, batida da parte frontal da caminhonete contra árvores. O caroneiro morreu. Ele é de Coronel Vivida, é natural de Dois Vizinhos, mas estava morando em Coronel Vivida, estava há pouco tempo nessa empresa do ramo de transportes. E o detalhe, né, Mitrute, conversava com Adelino Guimarães, da Rádio Voz, ele estava conhecendo a rota que é feita pela empresa na região para, em um outro momento, assumir a boleia, né? Fazer o trabalho de transporte. Por isso estava de caroneiro, estava conhecendo a rota junto com outro motorista aí. Uma situação verificada, então, na tarde de ontem, por volta de 15 horas, um pouquinho mais, e que, infelizmente, resultou na morte do Valdelir Antônio Teles Cordeiro, de 53 anos. Corpo passou pelo IML, o Instituto Médico Legal de Pato Branco. Um fechamento aqui dos assuntos ligados às rodovias, os fatos que chamaram a atenção no dia de ontem. Mitrute.
2: Ok, obrigado, Edson, pela sua informação. O Edson volta durante a programação com outros fatos. 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
2: Hoje, às 13h30, tem entrevista na Agência do Trabalhador para meio oficial de cozinha. Meio oficial de cozinha. Interessados comparecerem munidos de seus documentos na Agência do Trabalhador hoje, a partir da 1h30. Mas chega cedo, né? Chega 1h30 lá para garantir se você tem interesse. A vaga também de açougueiro, a agente de pátio, agente funerário, ajudante de açougueiro, ajudante de eletricista, analista de suporte técnico, assistente de administrativo, assistente de vendas, atendente de lanchonete, atendente de lojas, atendente de padaria, auxiliar administrativo, auxiliar de armazém, auxiliar de lavanderia, auxiliar de limpeza, auxiliar de linha de produção. Tem vaga também para caixa de loja, camareira de hotel, confeiteira, vaga para cortador de roupas, vaga para eletricista, encarregado de restaurante, expedidor de mercadorias, lavador de ônibus, lavador de veículos, marceneiro, marmorista, motorista carreteiro, motorista de caminhão, guincho, motorista entregador, recepcionista atendente, protético dentário, repositor em supermercado, trabalhador agropecuário em geral. Interessados? Comparecer na Agência do Trabalhador. E as vagas podem sofrer alteração a qualquer momento. Autoelétrica Patinho está precisando de um eletricista de automóvel, linha leve e pesada. Se você sabe trabalhar nessa função e quer essa oportunidade, entrar em contato aí pelo 991-31-93-38 com Ivanir. 991-31-93-38. Boa sorte.
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3: No programa de hoje vamos falar sobre lesões de pele. Quando que aquelas pintas de pele, as chamadas belezas, apresentam algum sinal que seja anormalidade, que indique o momento para procurar ajuda de um profissional especializado. Nós conversamos sobre o assunto com o médico dermatologista Victor Hugo Isaia, que atende no caso o Centro de Atenção à Saúde da Unimed Pato Branco. Vamos ouvir as características dessas pintas que devem acender um sinal de alerta.
4: Sim, é muito comum aqui no CAS que a gente receba pacientes com, né, questionando sobre as suas lesões de pele, né? E é muito importante, inclusive, né, que essa procura aconteça. Então, nós temos alguns fatores, assim, alguns sinais de alarme que devem, né, chamar nossa atenção quando, né, visualizamos uma lesão na pele, tá? Esses fatores, eles levam em conta principalmente a questão da simetria dessa lesão, ou seja, se ela tem lados iguais ou diferentes, como são as bordas dessa lesão, são as cores dessa lesão. Então, lesões de diferentes ou várias cores ou várias tonalidades de cor, também a evolução dessa lesão, se é uma lesão que ela vem há muitos, muitos anos ou é uma lesão que cresce muito rápido, né? Então são ou então lesões que doem, ou então são assintomáticas, né? Ou se elas coçam. Então são fatores, né, que as pessoas precisam observar, né? E caso elas identifiquem, né, ou tenham dúvida sobre qualquer uma dessas questões, é importante sim que procurem um médico.
5: Digamos assim, não, isso aqui é só uma beleza, sempre tive uma belezinha, sempre tive. Isso pode ser problema. E aí o doutor faz aqui toda uma avaliação, se necessário, faz encaminhamentos, né?
4: Sim, então, é muito comum, inclusive, que apareçam, né, lesões que as pessoas até acreditam que são, né, normais, né, ou que não são problemas, né, mas que na avaliação médica elas acabam, né, tendo sinais ali que são lesões mais perigosas.

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10: E o seu Clito já tá mandando mensagem pra cá, Jonathan. Ô, queridão, vamos ouvi-lo. 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Bom dia, seu queridão. Quem tá pedindo cheiro de galpão aí, Jonathan? Hã? Rapaz, vamos tocar a música. É cheiro de galpão com os Monarcas? Não é cheiro de galpão, né? É? É de chão batido com...

0: Os Monarcas é só na versão ao vivo aí, né? Tem um ouvinte que tá pedindo aí, meu amigo Celson Ferreira Augusto aí de Jaraguá do Sul. Vamos lá, a original com o Grupo Renascença, Deus Serranos regravou, né? E tem outras regravações, entre elas essa dos Monarcas, que é na versão ao vivo. Qual é o recado aí, meu amigo Euclidão? Bom dia!
1: Bom dia, Mitrute, tudo bem?
0: Tudo!
1: Viu, muito linda essa música aí do Silvio Brito.
0: Sei.
1: Tem umas do Fernando Mendes também, uma hora se achar alguma coisa aí, são boas.
0: Vamos procurar.
1: Beleza?
0: Beleza.
1: Então o marido ligou para a esposa. E aí, o que que vai ter para almoço hoje? Ela disse, o de sempre. Disse, a mistura. Mistura vai ter frito e cozido. Ele falou, mas o que que é frito? Ovo. E cozido? O ovo também.
0: Pronto, tá resolvido de sempre, né? 3 para as 11, bom dia! Deixão batido.

0: sabe, o povo sabe cantar, mas é que não vai dar tempo de cantar junto com o Zonax, está no momento da oração. Agora, valeu, de chão batido. Foi a vez que o Canudo foi pros Monarcas, né? Daí, logo se desacertou o Canudo com o Ivan, se não tô muito enganado. E aí o Canudo logo saiu, né? Canudo que é um dos maiores gaiteiros e ele que inventou esse toque do de chão batido, né? Pam. E é muito sucesso aí dentro da cultura gaúcha. Vamos ao momento de oração.
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0: Vamos lá com as intenções desta manhã que estão chegando aqui para Selinalta. Bom dia, Jairo e Fátima de Vitorino. Gostaria de colocar a família Linhares e dos Santos na oração do Frei Policarpo, pedindo saúde, amém. Salete Cazuni, pedindo oração para sua família e boa viagem para minha nora amanhã. Muito bem. Bom dia. Tiago manda... deixa eu ver aqui, eu acho que é outra mensagem aqui. É uma mensagem pro Thiago aí, né? Então vamos em frente. Bom dia, Karina, tudo bem? Deus abençoe. Coloca André Possamay, que sofreu um acidente na madrugada, na oração. Gilson Moraes e todos os depressivos, coloca na oração, por gentileza, Mitrute. Estamos colocando aqui, Cida. Hilda pede bênçãos de Frei Policarpo para toda a sua família e agradece a Deus pelo dom da vida. Amém. Vamos em frente. Pedido de oração para Margarete Formaio e família. Temos mais gente conosco nesta manhã. Algumas mensagens que chegam em áudio. Bom dia. Oi, bom dia.
3: Bom dia, Mitruti. Tudo bem?
0: Tudo.
3: Queria pedir oração pelo nosso Policarpo, pelas nossas famílias, pela família de Terezinha Zucoloto, que o Policarpo desse uma benção, pra gente melhorar bem, né? Ficar um pouco nervosa. Que Jesus olhasse por todos os doentes também, né? E pedir oração pelo Ibanez Sartori, também não está muito bem, pelo seu Antônio de Almeida, João de Almeida, pelo Angelina Bernardi, também pela família dela, pela família de Euclides Peroni, Jurema Peroni, José Peroni. Também preciso de uma bênção, que Policarpo de lá derrame águas de bênçãos sobre eles, sobre todas as famílias doentes também, né, pelo seu Antônio Panoso, pelo seu Alcides também, que está bem doente, e para todas as famílias doentes, e do bairro São Cristóvão, para vocês da rádio, que Deus abençoe, que seja um final de semana feliz, bom, com saúde todo mundo, e a paz do mundo também, né, para a paz do mundo pedir, e um bom dia para vocês, paz e bem.
0: Bom dia, paz e bem, minha amiga, Deus abençoe aí a sua família também, né? Vamos lá, áudio, bom dia.
4: Bom dia, Juliano, tudo bem?
0: Tudo.
4: Eu acho que é meio tarde, mas eu vou tentar. Eu quero apanhar o meu tio na oração do Frei Policarpo, Adelino Adame, que está na UTI. Pedir oração para ele e saúde.
0: Amém, minha amiga. Que bom que deu tempo, né? Deu tempo. Bom dia, coloca na oração meu neto José Antônio, meu marido José, meus filhos Thaís, Thiago, Genro, Douglas, meus tios Hugo e Salete, oração para mim também, Joiceli. Vamos lá, temos mais pedidos. Bom dia, peço oração, saúde para Nair da Silva, pela minha família, Neiva, Rafaim, de Honório Serpa. Áudio, bom dia.
5: Bom dia, Metrute. Queria pedir oração do Frei Policarpo para a Catarina, o Carlos, a Mari, compadre Leandro, a Lúcia E para mim e para vocês aí da Arátia. Paz e bem.
0: Paz e bem, minha amiga. Queremos colocar aqui os falecidos também. Hoje o seu Severino Risse faleceu aos 68 anos aqui em Pato Branco, deixando aí lutados seus familiares. Nossos sentimentos aí à família Risse também. Faleceu dona Tereza Moreira Mateus aos 70 anos, deixando 5 filhos, né? 17 netos, 9 bisnetos, demais familiares e amigos. Queremos colocar também o nome dela na oração, seus familiares, as demais pessoas que perderam seus entes queridos, né? Tivemos, infelizmente, alguns acidentes que o Edson relatou há pouco. Infelizmente, tivemos mortes no trânsito. Tivemos esse senhor de 53 anos que estava de carona no caminhão, né? Que bateu contra uma árvore. Não se sabe como é que o motorista perdeu o controle da direção ontem, final do dia. Bateu violentamente contra uma árvore esse caminhão de Coronel Vivida. E infelizmente o senhor de 53 anos que estava de carona no caminhão acabou perdendo a vida. Uma das mortes aí no trânsito. Estamos vivendo aí o Maio Amarelo, que as pessoas possam se conscientizar cada vez mais sobre os perigos, né? Os riscos que o trânsito nos representa, infelizmente. Enquanto isso, algumas pessoas vão se ferindo, outras pessoas vão morrendo, né? Oração para César e Alexandra. Pedido de oração para Pedro Santa e Adelaide Colela de Clevelândia. São intenções desta manhã. Bom dia.
6: Bênção da casa. A vós, Deus Pai Todo-Poderoso, rogamos por esta casa e por todos os seus moradores e seus pertences, para que vos digneis abençoá-la. Dá-lhe, Senhor, a abundância oriunda das chuvas do céu e os alimentos produzidos pela força da terra, e levai a efeito, em vossa misericórdia, os seus desejos e votos. Dignai-vos abençoar e santificar esta casa, e que entre as suas paredes habitem os anjos da vossa luz, para guardá-la justamente com seus moradores, e todos possamos um dia morar na mansão celeste, na alegria do vosso reino, em nome do Pai, e do Filho, e do Espírito Santo. Amém.

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4: Aí sim. 11 horas e 15 minutos. Bom dia.
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4: 11 horas e 16 minutos, tá melhorando o tempo aí, né, seu Coutinho? Bom dia.
10: Bom dia. O tempo segue no geral com tempo assim mais para bom na região, com condições aí favoráveis ao campo e atividade ao ar livre na área. E a tendência é que a gente tenha condições de tempo assim aproveitável, né? Fez frio de manhã, esquenta agora de tarde. Amanhã pode ter chuva, talvez já de manhã, o mais provável é final da manhã para frente. E a temperatura fica mais amena. No sábado tem chuva na madrugada, início da manhã, rapidamente vai melhorando, mas considere ainda com alguma chance de alguma chuvinha no sábado. E no domingo, segunda e terça, tempo bom com frio de manhã. Da Climatea, Ronaldo Coutinho.
4: O Gatinho quis falar alguma coisa ali ou não?
10: Não, eu tava fazendo folia com ele, ele tava todo bobo.
4: Vocês dois fazendo folia aí, né?
10: Não, isso aí é uma sem vergonha, fazendo cosquinha na barriga.
4: Ah, na cosquinha na barriga tua?
10: Não, Deus me livre com aquelas unhas ali fazendo estrago.
4: Ai, 11:17, valeu, Coutinho.
10: Nada, tchau.
4: Obrigado.
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4: 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Loterias, Fabiano, bom dia.
18: Muito bom dia, Juliano, amigos ligados na Selinalta FM, conferindo os números da Quina, concurso 7.036, sorteados 15, 42, 63, 66 e 77, acumulou. Hoje, dia de Loto Fácil, Quina, Time Mania, Mega Sena e dia de sorte. Um abraço, tudo de bom e até mais.
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4: 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E o meu amigo Ivo Polo, alô Ivo.
20: 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A porta de entrada não é com demanda livre lá direto nas carretas, e sim via Secretaria Municipal de Saúde, portanto, procurar aí as unidades de saúde, enfim, as estruturas da Secretaria Municipal de Saúde que fará os encaminhamentos. Mitruti.
4: Obrigado, Edson Neiser. Obrigado pelas informações. 11:37. 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
4: 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Muito bem, muito bem. Vamos, Redil. Tava ouvindo a história ali da. O sucesso que o cabelinho de anjo fazia como goleiro de futebol, né? Antigamente, até que ele quebrou a outra perna, né? que uma perna já era quebrada, ele estava sempre manquinho, né? Daí quando ele quebrou a segunda perna, daí ele caiu bastante o futebol, até abandonou uma época, né, o futebol, o cabelinho de anjo, que ele era goleiro. E aquele cabelão, parecia o Iguita, lembra do Iguita? Nossa, cabelinho de anjo, aquele cabelão, jogava o cabelo do lado, pode bater, abre, mandava abrir a barreira e tal. E o Valmor Redib lembrou, ô Valmor, boa, eu sempre ouvi essa história, mas não sabia em que conceito que era, né? E o Valmor me lembrou aqui, ó, é o Jaime, o goleiro do Tabu de Clevelândia, que estava disputando a segunda divisão do Campeonato Paranaense, né, Valmor, esse? E estava jogando contra o Nacional lá em Rolândia, Nacional de Rolândia, time tradicional lá de Rolândia. E o que aconteceu? Em determinado momento do jogo lá, o juizão achou um pênalti. Encontrou um pênalti lá pro Nacional de Rolândia, né? Aí o goleiro Jaime falou, mas que sacanagem, não vou pegar esse pênalti, não vou pegar. O juiz não tem vergonha na cara de dar um pênalti desse aí. E ficou protestando lá, né? E pode bater. E se encostou na trave, assim, com o ombro, né? Que sacanagem dar um pênalti desse aí, o juiz não tem vergonha na cara, onde é que se viu? O goleiro, né, do Tabu, encostado assim com o ombro na trave, né? Aí o batedor do Nacional foi lá e rolou a bola assim, pra dentro do gol, né? Rolou fraquinho pra dentro do gol, o goleiro saiu correndo, foi lá e pegou, evitou o gol. É, louco desperto, né? Então, seu Valmor, Jaime, então era goleiro do Tabu. Eu sempre ouvi essa história, não sabia que

Que momento que era? Ocorreu essa história, né? Segunda divisão, Campeonato Paranaense, história verídica. E o atacante foi lá e tocou a faquinha, né? A bola aí pro gol. Aí o Jaime foi lá, correu e pegou. Ai, é bom, né? É bom. Vamos tocar a música, Jonathan? Daqui a pouquinho. É uma lição para aquelas ligações telefônicas, as empresas de telefonia, aquelas ligações indesejadas, né? Daqui a pouquinho. Agora tem os atuais.

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0: Alô, alô, Thiago Tessaro, você, Thiago?
2: Fatos das últimas horas em São Lourenço, a polícia investiga uma tentativa de homicídio. Uma mulher estava em casa quando foi atingida pelos disparos. Essa situação aconteceu na linha Lajeado Raul, no interior do município. A informação que o morador contou que estava dormindo quando ouviu barulhos. Pensou que era pedras, mas na verdade eram disparos de arma de fogo. E um dos disparos acertou a perna da mãe deste homem. Segundo a polícia, a mulher foi levada para atendimento médico e ela disse que ouviu vozes de pessoas conversando no lado de fora da casa. Eles chamavam por alguém. Depois teve os disparos. Na casa, os policiais encontraram várias perfurações e o projétil, que inclusive acertou essa mulher. Ela foi encaminhada ao hospital, agora a polícia investiga essa situação. Teve das últimas horas um carro que capotou lá em Beltrão, caiu no rio Lonqueador. Tiraram agora pela manhã o veículo. Uma mulher teve ferimentos leves, teve sorte. O caso aconteceu no bairro industrial em Francisco Beltrão. É mais um caso de carro que cai dentro do rio lá em Beltrão. Teve também uma grande apreensão de cigarros eletrônicos e medicamentos. Polícia de Palmas, em uma abordagem, recebeu uma denúncia e conseguiu abordar um veículo que estava em frente a um hotel. Dois homens estavam hospedados no local, mas no carro os policiais encontraram 2.600 unidades de cigarros eletrônicos, 180 ampolas de medicamentos emagrecedores, 30 ampolas de substâncias utilizadas para o ganho de massa muscular, R$20.800 em dinheiro vivo e 4 celulares. Os dois homens foram presos, todo o material foi apreendido. Fatos aí que marcaram as últimas horas.
0: Valeu, Thiago, obrigado. Olha, foi comunicado o falecimento também do Dom Darcy Milani, aos 88 anos, né? Faleceu nessa madrugada. O corpo será velado na Basílica da Vila Milani, aqui em São Domingos, com chegada prevista a partir do meio-dia de hoje. O horário do sepultamento ainda será definido e divulgado posteriormente aí pela família. Os serviços fúnebres sob responsabilidade da funerária Luz Divina, Dom Darcy Milani, então acabou falecendo, muitos conhecem, né? Da Vila Milani, aí em São Domingos, Santa Catarina, comentamos mais cedo também aqui na Serinalta esta informação. Agora são 11:48. 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Doagro convida para a terceira edição do Leitão Desossado na Mandioca, aí na comunidade São João Batista, dia 7 de junho. 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Participe, ajude aí nas ações do Rotary. 11 para o meio-dia, nota de falecimento. Prever serviços funerários e a família Risse comunicando com pesar a parentes e amigos o falecimento de Severino Risse, 68 anos. O velório está sendo realizado na Capela Prevera, Sala 1, horário do sepultamento às 16h30 de hoje, dia 28, no cemitério Portal do Céu. Comunicamos com pesar o falecimento de Severino Risse. A família enlutada, as nossas sinceras condolências.
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4: Vamos nessa. Já manchetei aqui, né? CBF decide pela permanência de Neymar, mesmo após anúncio de lesão. Vamos lá com as manchetes aí. Vaiado, Yuri Alberto recebe apoio de Diniz no Corinthians. Ainda... É, o resto não interessa muito aqui, Jonathan, não tem muito. Vamos com a Karine Martins. Alô, Karine!
5: Vamos lá, então, Mitrute, com as principais manchetes, os assuntos que foram destaque na manhã da Selinalta. Caroneiro morreu após caminhão sair da pista e bater contra a árvore na BRC-280 entre Cleveland e Palmas. Colisão envolveu carros e van da saúde na rodovia BRC-280 em Clevelândia. Mulher foi vítima de ameaça feita pelo ex no centro de Pato Branco. Carretas da oftalmologia terão início do atendimento a partir da próxima segunda-feira. Mulher sofre tentativa de homicídio ao ter casa alvejada por tiros. Ação apreende carregamento de cigarros eletrônicos e remédios emagrecedores. Empresa tem prejuízo de 1 milhão após furto em unidade de Coronel Vivida. Encontro Amigos da Bola passa a fazer parte do calendário de eventos em Pato Branco. Algumas das principais manchetes da manhã aqui na Selinalta, Mitrucci.
4: Obrigado, Karine Martins. Agora 6:00. 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
4: Tu conheceu o seu Sérgio na época que o Cabelinho de Anjo era goleiro, então, né? Conheceu ele, né?
6: Ô, Mitrute, tudo bem?
4: Tudo.
6: Na escuta.
4: Aham.
6: Um comentário, um breve comentário sobre o Macir Antônio.
4: Ah.
6: Quando ele era mais novo, ele não tinha só esses fiapos de cabelo pendurado, galera. Parecia uma juba de leão.
4: Ah.
6: Daí quando ele espalhava aquela juba debaixo da. Ainda mais futebol de salão.
4: Aham.
6: Ainda mais futebol de salão, quando ele espalhava aquela juba dele, não passava nem mosquito ali, ó.
4: Aham.
6: As aranhinhas, caso de teia, achavam que era teia da aranha. Que era as teias, que era assim, feitas, ficava tudo no cabelo dele.
4: É, o cabelinho dele, só porque ele tinha cabelo, ele achava que ele era goleiro, né? Só porque ele tinha cabelo, ele achava que ele era goleiro, né? Que barbaridade. Tuca, bom dia!
7: Bom dia, compadre Trutti. Seu Gumercindo aí. Eu gostaria de oferecer a música Verdinela pro meu amigo Rufato, velho, gente fina aqui. Ele adora essa música aqui, do Bairro São Francisco, meu amigo da Caixinha aqui.
4: Uhum.
7: O meu amigo Gabriel, do município Mariope, Antônio Pinheiro, deu um sucesso. Viu, Mitrutti? A mulher tava com muita insônia, né? Não dormia, só incomodando o marido, convidava pra conversar. O marido sentou na cama, então tá, vamos conversar. Então, primeira pergunta, o que você fez

0: tanto dinheiro que você gastou no meu cartão, assim. Daí ele já começou a escutar um ronco. Se ele olhou pra cara da mulher, a mulher tava com os olhos fechados,
1: Dormiu.
0: roncando.
1: Dormiu.
0: Dormiu de vereda.
1: De vereda. Tô bem, 11:57, lá verde nela.

0: Ô, Polidoro! Bom dia, Polidoro!
1: Ô, Mitute! Bom dia!
0: Tudo certo?
1: Pré-sexta, né?
0: Pré-sexta.
1: Já vão ligar o sinal de alerta, Mitute.
0: É.
1: E eu não posso tomar mais, Mitute. Tava analisando aqui. Porque passou o caminhão de bebida por mim, agora há pouco na esquina já me atontou.
0: Só passado no caminhão já ficou tonto, Polidoro. Um abraço, bom almoço, gente!
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0: O anjo do Senhor anunciou a Maria,
1: e ela concebeu do Espírito Santo.
0: Ave Maria, cheia de graça, o Senhor é convosco. Bendita sois vós entre as mulheres, e bendito é o fruto do vosso ventre, Jesus.
1: Santa Maria, Mãe de Deus, rogai por nós, pecadores, agora e na hora de nossa morte. Amém.
0: Eis aqui a serva do Senhor.
1: Faça-se em mim segundo a vossa palavra.
0: Ave Maria, cheia de graça, o Senhor é convosco. Bendita sois vós entre as mulheres, e bendito é o fruto do vosso ventre, Jesus.
1: Santa Maria, Mãe de Deus, rogai por nós, pecadores, agora e na hora de nossa morte. Amém.
0: E o Verbo se fez carne
1: e habitou entre nós.
0: Ave Maria, cheia de graça, o Senhor é convosco. Bendita sois vós entre as mulheres, e bendito é o fruto do vosso ventre, Jesus.
1: Santa Maria, Mãe de Deus, rogai por nós, pecadores, agora e na hora de nossa morte. Amém.
0: Rogai por nós, Santa Mãe de Deus,
1: para que sejamos dignos das promessas de Cristo.
0: Derramai, ó Deus, a vossa graça em nossos corações, para que, conhecendo pela mensagem do anjo a encarnação do vosso Filho, cheguemos por sua paixão e cruz à glória da ressurreição. Por Cristo nosso Senhor.
1: Amém.
0: Glória ao Pai, ao Filho e ao Espírito Santo.
1: Como era no princípio, agora e sempre. Amém.
0: Glória ao Pai, ao Filho e ao Espírito Santo.
1: Como era no princípio, agora e sempre. Amém.
0: Glória ao Pai, ao Filho e ao Espírito Santo.
1: Como era no princípio, agora e sempre.

0: Você acompanhou conosco a oração do Ângelus. Que a bênção de Deus, pela intercessão da bem-aventurada Virgem Maria, permaneça sobre você, sua família e todas as suas intenções. Continue em nossa companhia e siga vivendo este dia com fé, esperança e paz.
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0: Paz e bem, irmãs e irmãos que nos acompanham neste momento, nesta hora de almoço, com a palavra sacerdotal. Vamos ouvir a palavra de Jesus, meditarmos juntos, rezarmos e recebermos a bênção de Deus. Hoje o Evangelho retiramos e encontramos em Marcos capítulo 10, versículos 46 a 52. Naquele tempo, Jesus saiu de Jericó junto com seus discípulos e uma grande multidão o seguia. O filho de Timeu, Bartimeu, era cego e mendigo e estava sentado à beira do caminho. Quando viu Jesus, ouviu dizer que Jesus, o Nazareno, estava passando, ele começou a gritar: Jesus, filho de Davi, tem pena de mim, tem piedade de mim. Então Jesus lhe disse: chamai-o. E eles o chamaram. Jesus lhe disse: coragem, levanta-te, Jesus te chama. O cego, porém, jogou o manto, deu um grande pulo e foi até Jesus. E eis que nós deixamos tudo e te seguimos. Então Jesus lhe perguntou: o que queres que eu te faça? O cego respondeu: mestre, que eu veja. Jesus disse: vai, a tua fé te curou. No mesmo instante ele recuperou a vista. Queridas irmãs, queridos irmãos, enquanto Jesus caminha para Jerusalém com seus seguidores, Jesus chega em Jericó e na saída da cidade encontra um cego sentado à beira do caminho. O cego não enxerga, mas ao ouvir que era Jesus que passava, grita por compaixão. E mais uma vez Jesus responde a quem lhe pede, dizendo: que queres que eu te faça? Bartimeu, o mendigo cego, vê que Jesus é, com mais clareza do que os próprios discípulos e a multidão, que ele tem condições de lhe dar vida, lhe dar esperança. Então, ele torna-se assim para nós um modelo ideal de discipulado, de sermos discípulos nesta estrada em que Jesus passa por cada um de nós. Queridas irmãs e irmãos, Jesus é a luz do mundo, o filho de Davi que exerce a sua realeza, abrindo seu coração sobre a miséria humana, o Senhor que dá a vista aos cegos. A invocação do seu nome é a nossa salvação. Ele nos salva porque é todo misericórdia diante da nossa miséria. Avisos paroquiais.
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0: Vamos rezar, irmãs e irmãos, pedir a Deus que, assim como o cego Bartimeu gritava: Jesus, filho de Davi, tem pena de mim, que nós também possamos sempre nos dirigirmos a Jesus, gritando: Jesus, tem misericórdia de nós, acolhe-nos em nossas necessidades, mas livra-nos da cegueira de não perceber que tua palavra nos cura, nos conduz. Jesus, abre nossos olhos para vermos também as misérias humanas e o nosso coração para irmos ao encontro dos mais necessitados, dos mais miseráveis que estão à beira do caminho esperando pela compaixão de um discípulo de Jesus. O Senhor vos abençoe e vos guarde, o Senhor vos mostre a sua face e se compadeça de vós, o Senhor volva seu rosto para vós e vos dê a paz. O Senhor vos abençoe, em nome do Pai, do Filho e do Espírito Santo. Amém. Boa quinta-feira para todos vocês, fiquem bem, até amanhã, paz e bem.
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4: Boa tarde. Está começando o Rádio Jornal Selinalta desta quinta-feira, 28 de maio de 2026. Produção da equipe de jornalismo.

0: da Rádio Selinal TFM. Apresentação Célio Roaro, trabalhos técnicos Jonathan Gomercindo, direção geral Frei Mário Luiz Taliani. Vamos conhecer as manchetes de hoje. Caroneiro morreu após caminhão sair da pista e bater contra a árvore na PRC 280 entre Cleveland e Palmas. Colisão envolveu carros e van da saúde na rodovia PRC 280 em Clevelândia. Mulher foi vítima de ameaça feita pelo ex no centro de Pato Branco. Carretas da oftalmologia terão início do atendimento a partir da próxima segunda em Pato Branco. Mulher sofre tentativa de homicídio ao ter casa alvejada por tiros. Ação apreende carregamento de cigarros eletrônicos e remédios emagrecedores. Empresa tem prejuízo de 1 milhão após furto em unidade de Coronel Vivida. Encontro Amigos da Bola passa a fazer parte do calendário de eventos em Pato Branco. Casos graves de influenza dobram no Brasil.
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0: A temporada da gripe chegou mais cedo e com mais força ao Brasil este ano. Segundo o Ministério da Saúde, de janeiro a abril de 2026, o país registrou 6.760 casos de síndrome respiratória aguda grave associados à influenza, contra 3.374 casos contabilizados no mesmo período de 2025, um aumento de 100,4%. A alta, segundo a pasta, se deve à antecipação da circulação do vírus neste ano. Segundo o Ministério, a vacinação segue como a principal forma de prevenção contra casos graves, internações e mortes. A pasta informa que mais de 26,4 milhões de doses da vacina já foram aplicadas, sendo 16,9 milhões no público prioritário, crianças, gestantes e idosos, grupos mais vulneráveis a hospitalizações e mortes. Além disso, o Ministério já distribuiu aos estados mais de 615 mil testes RT-PCR para vírus respiratórios. Vamos conhecer as informações do setor de segurança pública. Edson Onaiser.
2: Boa tarde. Informações das rodovias: gravíssimo acidente na região entre Cleveland e Palmas, próximo ao trevo do Rincão Torcido. Esse acidente foi ontem por volta de 15 horas, na PR-280. O que foi levantado no local foi que um caminhão Volkswagen com placas de Coronel Vivida saiu da pista e bateu contra uma árvore. O condutor de 25 anos teve ferimentos e foi encaminhado ao pronto atendimento de Clevelândia. O caroneiro de 53 anos entrou em óbito ainda no local. O SAMU de Clevelândia e Palmas, a Brigada Comunitária de Clevelândia e o Corpo de Bombeiros de Palmas atenderam esse acidente, além da Polícia Rodoviária Estadual e a Polícia Científica, o Instituto Médico Legal chamado. E este homem, natural de Dois Vizinhos, mas que morava em Coronel Vivida, Valdelir Antônio Teles Cordeiro, de 53 anos, infelizmente, o óbito instantâneo nessa colisão do caminhão Volkswagen contra uma árvore. Colisão envolveu carros e van da saúde, também naquela região, na PR-280 em Clevelândia, mas esse fato foi pela manhã ontem. Saída para Palmas, a colisão envolveu um Nissan Versa, com placas de Ponta Grossa, um veículo Sonic e uma van da Secretaria de Saúde de Ouro Verde, Santa Catarina. O veículo Nissan reduziu a velocidade em um quebra-molas, foi atingido na traseira pelo GM Sonic, que foi parar na pista contrária e colidiu contra a van. O SAMU foi acionado às 6h50 da manhã, mas nenhum dos ocupantes dos veículos necessitou de encaminhamento. Todos avaliados e liberados no local, a Polícia Rodoviária Estadual registrou essa ocorrência. Em Dois Vizinhos, na PR-281, às 15 horas, colisão entre um caminhão Ford e uma motocicleta. Homem de 33 anos foi atendido pelos bombeiros, saiu com ferimentos graves, segundo informações da guarnição, que fez esse atendimento lá em Dois Vizinhos. Em Pato Branco, às 16 horas de ontem, na Avenida Tupi, uma queda de ciclista. Nesse acidente, adolescente de 14 anos foi atendido pelos bombeiros, ele saiu com ferimentos leves. Em Pato Branco, mulher foi vítima de ameaça. Homem detido ontem no centro da cidade, ela disse que o ex-companheiro de 27 anos vem perseguindo após o término do relacionamento, realizando tentativas insistentes de contato e comparecendo frequentemente na residência. Ontem atirou pedras contra a casa, a polícia militar foi chamada e a PM encontrou esse homem. Ele resistiu à prisão, estava agressivo, segundo a polícia militar, acabou sendo imobilizado. Ela declarou temer pela integridade física e manifestou interesse

0: solicitar medida protetiva, a Polícia Militar prendeu esse homem. Ele foi encaminhado à Delegacia de Polícia Civil por ameaça e violência doméstica, segundo informações da Polícia Militar. Veículo recuperado no bairro Cristo Rei ontem, 8:30 da manhã, um veículo abandonado e com registro de furto esse carro. O veículo foi furtado durante a madrugada, foi abandonado na rua. A PM não declarou aqui qual é o modelo do carro, mas um veículo foi recuperado. Segundo informações da PM, estava sem a roda traseira esquerda e sem a bateria. O veículo foi guinchado até a Delegacia de Polícia Civil.
1: Agora as informações da nossa região com Thiago Tessaro.
2: Fatos das últimas horas em São Lourenço. A polícia investiga uma tentativa de homicídio. Uma mulher estava em casa quando foi atingida pelos disparos. Essa situação aconteceu na linha Lajeado Raul, no interior do município. A informação que o morador contou que estava dormindo quando ouviu barulhos. Pensou que era pedras, mas na verdade eram disparos de arma de fogo. E um dos disparos acertou a perna da mãe deste homem. Segundo a polícia, a mulher foi levada para atendimento médico e ela disse que ouviu vozes de pessoas conversando no lado de fora da casa. Eles chamavam por alguém. Depois teve os disparos. Na casa, os policiais encontraram várias perfurações e o projétil, que inclusive acertou essa mulher. Ela foi encaminhada ao hospital, agora a polícia investiga essa situação. Teve das últimas horas um carro que capotou lá em Beltrão, caiu no rio Lonqueador. Tiraram agora pela manhã o veículo. Uma mulher teve ferimentos leves, teve sorte. O caso aconteceu no bairro industrial em Francisco Beltrão. É mais um caso de carro que cai dentro do rio lá em Beltrão. Teve também uma grande apreensão de cigarros eletrônicos e medicamentos. Polícia de Palmas, em uma abordagem, recebeu uma denúncia e conseguiu abordar um veículo que estava em frente a um hotel. Dois homens estavam hospedados no local, mas no carro os policiais encontraram 2.600 unidades de cigarros eletrônicos, 180 ampolas de medicamentos emagrecedores, 30 ampolas de substâncias utilizadas para o ganho de massa muscular, R$20.800 em dinheiro vivo e 4 celulares. Os dois homens foram presos, todo o material foi apreendido. Fatos aí que marcaram as últimas horas.
1: E como segue o tempo, Ronaldo Coutinho?
3: É, o tempo segue bom. Mínimas aí entre 4 e 7, 5 e 8 nas baixadas, 7 e 9 no alto. E à tarde, provavelmente, não passa muito dos 20 graus. Tempo bom também na sexta, começa com tempo bom, frio, abaixo de 10 graus. E a tendência é que a gente tenha aí condições de tempo assim, no geral, aproveitável na região, podendo ter chuva antes do meio-dia para frente, com ou sem trovada, sábado também. Então, para quem vai fazer alguma coisa ao ar livre na sexta-tarde, sábado, e não quer correr risco, faça no domingo. Domingo, tempo bom, frio de manhã, segunda, terça também, fica mais frio, mas tempo bom. Da Climatea, Ronaldo Coutinho.
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6: A Câmara dos Deputados aprovou nesta quarta-feira em 2 turnos uma proposta de emenda à Constituição PEC que reduz a jornada de trabalho de 44 horas para 40 horas por semana em até 14 meses e permite o fim da escala 6x1, 6 dias de trabalho por 1 de folga. No primeiro turno foram 472 votos a favor e 22 contra. Ausentes foram 18 deputados e houve uma obstrução. No segundo turno foram 461 votos favoráveis e 19 votos contrários. 33 deputados estavam ausentes. A proposta agora será enviada ao Senado Federal. Encontro Amigos da Bola passa a fazer parte do calendário de eventos em Pato Branco. Thiago Tessaro.
7: Sessão da Câmara de Vereadores com 3 projetos aprovados ontem. Os vereadores aceitaram a proposta para criar no calendário de eventos do município de Pato Branco a data do encontro Amigos da Bola. Então, na sessão de ontem, os vereadores se reuniram para votar os projetos que estavam em primeira votação e segunda votação e tivemos o evento denominado Amigos da Bola. Foi aprovado um projeto de autoria da Câmara dos Vereadores para criar o projeto 63 deste ano, incluindo no calendário de eventos o encontro Amigos da Bola. A justificativa do projeto é que o evento, que é realizado anualmente e busca, no caráter esportivo, social e comunitário, reunir e congregar desportistas e simpatizantes do esporte em Pato Branco. Também foram aprovados outros 2 projetos, um de um crédito de R$ 1.500 junto à Secretaria de Assistência Social, é um saldo remanescente a respeito de um superávit financeiro de fontes vinculadas. E ainda o projeto que dispõe sobre a proibição do cultivo em Pato Branco de uma espécie conhecida como espatódea ou tulipeira africana. De acordo com a justificativa do projeto, a espécie é invasora e amplamente reconhecida por causar impactos ambientais negativos no meio ambiente, principalmente aqui na nossa região. Na participação de convidados, tivemos a presença da secretária de Políticas para as Mulheres, Maria Cristina de Oliveira Rodrigues Rameira. Ela apresentou as ações, projetos e programas desenvolvidos pela secretaria desde janeiro do ano passado.
6: Carretas da oftalmologia estão em Pato Branco. Edson Neiser.
8: A partir do dia 1º de junho, próxima segunda-feira, Pato Branco contará com a estrutura completa para atendimentos oftalmológicos gratuitos no Parque de Exposições. É o programa do governo federal chamado Agora Tem Especialista, em parceria com a Secretaria Municipal de Saúde. A estrutura está sendo montada nesta semana, amanhã a abertura oficial dos trabalhos, uma cerimônia de abertura, mas efetivamente atendimentos a partir da próxima segunda-feira. A secretária municipal de saúde, Márcia Fernandes de Carvalho, contou como será o atendimento.
9: Dia 29 é a abertura oficial da entrega da carreta ao município, né? Então, a partir do dia 1º começam os trabalhos oficialmente em relação às nossas filas. Ela é para as filas já existentes, bem como as pessoas que tiverem algum comprometimento, elas também vão poder buscar as unidades para que a gente possa colocar na fila de regulação, porque ela é exclusivamente fila de regulação tanto do município, né, quanto da nossa região. Então ela vai atender Pato Branco e região. Ela fica conosco por 45 dias, né, e o foco é o atendimento oftalmológico de todas as pessoas, dos 50 a mais, todas as pessoas que quiserem, né, fazer a avaliação também podem, e também as cirurgias de catarata. Então este é o foco principal, consultas, exames e cirurgia de catarata. Ela tem o programa para as crianças, então terá o dia do atendimento de 0 a 8 anos, depois de 8 mais, e principalmente aí daí todas as faixas, 90, 80, 70, 60, 50 mais, para que nós possamos avaliar e aquelas pessoas que tiverem necessidade já podem passar pelo processo cirúrgico da catarata.
10: Bom, mas então vamos lá, quem aguarda a cirurgia oftalmológica, né, procura o município de novo ou o município já tem essa papelada toda e é o município que procura esses pacientes?
9: Os que estão em fila já estão regulados e nós já estamos entrando em contato. As pessoas que nunca fizeram, que sentirem necessidade, além deles

0: poderem procurar as unidades de saúde, eles podem entrar em contato conosco, mas ele só pode entrar no programa através da fila. Não tem demanda livre, chegar lá e procurar a carreta, é isso que nós queremos dizer. Ele tem que vir a partir do município para uma fila de regulação estadual.
1: Reforçamos aqui, consultas oftalmológicas, exames, ultrassonografias oculares e cirurgias de catarata. Até 150 atendimentos por dia, 80 cirurgias diárias durante 45 dias, mas reforçamos aqui. A porta de entrada não é com demanda livre lá direto nas carretas, e sim via Secretaria Municipal de Saúde, portanto, procurar aí as unidades de saúde, enfim, as estruturas da Secretaria Municipal de Saúde que fará os encaminhamentos.
2: Igreja Católica recebe homenagem na Alep. Karine Martins.
3: O governador Carlos Massa Ratinho Júnior participou na última terça-feira da sessão solene na Assembleia Legislativa do Paraná em homenagem às lideranças religiosas da Igreja Católica e à Conferência Nacional dos Bispos do Brasil, a CNBB. O evento teve como objetivo reconhecer o trabalho da instituição para a sociedade paranaense, especialmente nas áreas social, educativa, cultural, missionária e de promoção da dignidade humana. Na ocasião, foram entregues 57 menções honrosas e representantes de pastorais e movimentos. O presidente da Alep, Alexandre Cury, destacou que a celebração foi uma retribuição aos serviços prestados pela instituição católica. A atividade começou com uma celebração da Santa Missa, presidida pelo arcebispo de Londrina e presidente da CNBB Sul 2, Dom Jeremias Steinmatz. A Conferência Nacional dos Bispos do Brasil é instituição permanente que congrega os bispos da Igreja Católica Apostólica Romana aqui no país.
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3: Boa tarde, olá minha gente, Panorama chegando, Panorama dos Esportes, para atualizar as informações. Se saiu aí o boletim médico do Neymar, hein? Tá fora de 2 a 3 semanas, lesão grau 2 na panturrilha. Ele tava machucado mesmo, hein? Exame acabou detectando. Daqui a pouco a gente atualiza, dia a dia da seleção tem amistoso domingo. Daqui a pouco informações também dos jogos de ontem na Libertadores, vitória do Flu, derrota do Corinthians, os dois estão garantidos. Hoje, Palmeiras tenta a classificação, Cruzeiro também joga hoje. Na Sul-Americana, os brasileiros venceram e garantiram a classificação para a próxima fase. Chape está na final da Copa Sul-Sudeste, a gente conta, vamos trazer os jogos também desta quinta-feira. 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Vamos falar do Pato, que treinou agora pela manhã, treinou na Arena Cláudio Petricoski, em viagem sábado, Campeonato Paranaense. Informações da Liga Silver, a Cel venceu o São Lourenço. São Lourenço que traz mais um reforço aí para a sequência. Vamos trazer os jogos de hoje, Libertadores da América de Futsal. Teremos movimentação a Libertadores com os confrontos das quartas de final. Em Pato Branco tem Liga Nacional de Handebol. Hoje, entrada franca aí no Dolivar Lavarda. Temos as informações também aí, a projeção dos jogos, o esporte local, para destacar, atualizar as informações para você do mundo da bola.
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3: Panorama por aqui na Celina, atualizando as informações. Quem apostou nas loterias, a Loto Fácil teve 25 ganhadores. O concurso 3696, os números sorteados 2, 3, 5, 6, 7, 9, 11, 13, 15, 16, 17, 19, 21, 23 e 24. 25 apostas, R$146 mil para cada uma aqui no Paraná, cidade de Carlópolis e São José dos Pinhais, que acertaram. Aqui na concurso 7.036, acumulou em 10 milhões. Os números 15, 42, 63, 66 e 77. Portanto, é o que nós temos, essa situação das loterias. 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Panorama atualizando, vamos com os resultados de como é que foi a quarta-feira. O Fabiano traz aí um resumão pra gente. Alô, Fabiano.
9: Alô, Thiago, alô, amigos ligados no Panorama dos Esportes, conferindo os placares das últimas horas. Copa do Nordeste, semifinais, jogos de volta. ABC 3, Vitória 4. Vitória venceu os dois jogos e ficou com a vaga. Sport 0, Fortaleza 2. No agregado, 3-2 para o Fortaleza, que ficou com a vaga. Fazem a final Fortaleza e Vitória. Na Copa Sul-Sudeste, semifinais, Chapecoense e Novo Horizontino, 2-2. A Chape venceu a ida e ficou com a vaga. Avaí 3, Volta Redonda 2. O Avaí venceu a volta e ficou com a vaga. Decidem a competição Avaí e Chapecoense. Libertadores da América, sexta rodada. Independente da Vale 1, Rosário Central 0. Libertad 0, Universidade Central 1. Bolívar 1, Independente Rivadavia 3. Fluminense 3, La Guaira 1. Corinthians 0, Platense 2. Penharol 0, Santa Fé 1. Foram pro mata-mata, Independente del Vale, Rosário Central, Independente Rivadavia, Fluminense, Corinthians e Platense. Copa Sul-Americana, sexta rodada, Atlético Mineiro 1, Puerto Cabello 0, Cienciano e Juventude 1-1, Racing 2, Independente Petroleiro 0, Caracas 1, Botafogo 3, Vasco 3, Barraca Central 0, Olímpia 3, Audax 1, Bragantino 2, Carabobo 0, River Plate 3, Blooming 0. Classificaram para o mata-mata Atlético Mineiro, Botafogo, Olímpia e River Plate. Futsal, Copa União, Chavantes 1, 2 Vizinhos 4, Palmas 1, Coronel 2, Liga Silver, sétima rodada, São Caetano 5, Vasco 1, São Miguel 3, Dracena 1, Acel 2, São Lourenço 0, Juventude 3, Esporte 1. Temos aqui a Libertadores da América de Futsal, com jogo em andamento neste momento, partida das quartas de final, Centauros e Leoncalli, às 14h30, Cerro Porteño e Boca Juniors, 17h, Magnus e Nacional, e às 19h30 teremos Carlos Barbosa e Pantagalão. Para fechar minha participação, trago a movimentação das próximas horas. Libertadores da América, últimos jogos desta primeira fase, fase de grupos. 19h, Palmeiras e Junior Barranquilla, Cerro Porteño e Sporting Cristal. 21h30, Boca Juniors e Universidade Católica, Cruzeiro e Barcelona. Na Sul-Americana, sexta rodada, últimos jogos desta fase de grupos. 21h30, América de Cali, Macará, Tigre e Alianza Atlético. Na Liga Silver, sétima rodada, 19h, Apodi e América do Rio Grande do Norte, 21h, Balsas e Concórdia. 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Para o Panorama dos Esportes, Fabiano Marangon.
3: Valeu, Fabiano, as informações aqui no Panorama. 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Atenção, porque hoje Pato Branco vira palco de Liga Nacional de Handebol, hein? É, Pato Branco passa a disputar pela primeira vez a Liga Nacional de Handebol. O jogo hoje no Dolivar Lavarda contra o Taubaté. Eu conversei com o Thiago Santin. Ele é presidente do Pato Handebol, falando aí desse sonho que vai ser realizado a partir de agora, time jogando a Liga Nacional de Handebol. Confere aí.
10: Bom, no sudoeste do Paraná nunca nenhuma equipe participou da Liga Nacional, né? Então é um dos propósitos que a gente tinha na nossa associação e esse ano a gente conseguiu realizar, né? Vamos estrear agora com o Taubaté na quinta-feira aqui, que é o atual campeão da Liga Nacional. Vai ser um jogão, né? Esperamos fazer um bom jogo de estreia aí e é um sonho que está se realizando aí para o município de Pato Branco, que é tão forte no esporte, né? Em geral, o nosso futsal, nosso basquete, as meninas da ginástica e agora o handebol também na Liga Nacional.
11: Certo. Foi feito, inclusive, um esforço, um investimento maior para esse ano também.
10: Sim, não, foi feito um investimento maior, tanto da prefeitura, quanto dos vereadores, quanto das empresas privadas também, para a gente conseguir compor esse grupo aí de 20 atletas e poder participar, de fato, da Liga Nacional, né?
11: Convite para quem quiser conhecer a modalidade. Os jogos serão onde?
10: Os jogos serão no Dorival Lavarda. Na quinta-feira a gente joga com o Taubaté às 19 horas. E no sábado a gente joga às 19 horas com a equipe de São José, Santa Catarina. Então a entrada é franca. Quem puder convidar as pessoas para participar, quem gosta do esporte, quem gosta de handebol, eu acho que vai ser um jogão. Imagina, tem uma Liga Nacional aqui na nossa região, né? É uma coisa fantástica.
11: Certo. E que objetivo vocês têm na Liga Nacional?
10: Cara, nosso objetivo é passar pelo menos a primeira fase, a primeira participação do Pato, né? Mas esse ano, pelo estudo que a gente fez, é um ano onde a liga está mais equilibrada. Então a gente está mais ou menos se baseando por isso. Nossa equipe é uma equipe jovem, mas tem grande perspectiva esse ano aí na Liga Nacional.
11: De olho no handebol agora.
10: De olho no handebol, pessoal. Então todo mundo convidado para participar.
3: Aí, portanto, Thiago Santin fazendo o convite para a Liga Nacional de Handebol. Hoje, Dolivar Lavarda. Primeiro jogo. É um grupo regionalizado, são 8 equipes, passam 6 para a próxima fase da competição. Joga hoje, joga sábado, fica aí o convite para você. Temos outros destaques também aqui, o município está informando que amanhã vai ter um ato para o pagamento das emendas impositivas. Nós temos muitas entidades, principalmente do esporte, que amanhã à tarde estarão acompanhando esse ato, o município vai fazer o repasse, o pagamento das emendas impositivas. Também nós temos aqui, pelo menos no cronograma, para quem acompanha aí o esporte local, das atividades, final de semana teremos a rodada do Municipal de Futebol de Campo, lá no Estádio Os Pioneiros, os 4 jogos, quartas de final da Ouro, nos Pioneiros, domingo agora, 8h15, Mecânica Batista e Atlético São João, às 10h15, Pato Solar e o River Plate, 2h15, Espíritos da Guerra e Gêmeos FC, e às 4h15, Real Pato City e Vila Nova. Dá uma pausa agora no Municipal de Futsal. A gente vai acompanhando na sequência aí. Ontem também teve o Congresso Técnico dos Jogos dos Trabalhadores, a fase inverno. Quem inscreveu o time aí, Congresso Técnico ontem, nos próximos dias, a gente deve ter divulgação de tabelas, os horários aí das modalidades. Quem se inscreveu, informações, pessoal vai estar publicando também, junto à estrutura aí no Instagram da Secretaria de Esportes. Temos também um convite aqui, atenção, Super Sábado no Largo, neste sábado. Programação começando a 1h30 da tarde. Vai ter aulão de balé e matrículas. Pessoal que quer participar aí das atividades no centro aquático, na ginástica, natação, natação para bebês, natação infantil, pilates, taekwondo, xadrez, balé. Então, convite para o pessoal comparecer a partir da 1h30 da tarde. Atividades no Largo da Liberdade. É só chegar e poder aproveitar. Esporte local em destaque. 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Notícias do Azures, falar da Gralha aqui, em nome do Posto Calhambeck, Posto Amigão, os postos em Pato Branco, Posto Calhambeck, Posto Amigão, qualidade do combustível é bandeira Petrobras, lembra aí, Posto Calhambeck, Posto Amigão. 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O Azures Pato Branco treinando hoje no CT Gralha Azul, sob o comando do técnico Everson Cerisoli. O jogo é segunda-feira. Informação aí que o Azures tem o cronograma da viagem para o sábado. Para viajar é distante, é lá no litoral de Santa Catarina, contra o Marcílio Dias, lá em Itajaí. Vai pegar o marinheiro fora de casa na segunda-feira. Para o jogo do final da segunda-feira, aí, né? Essa rodada, penúltima rodada, o Azures não vai poder contar com o lateral esquerdo Vinícius. Em tese tem o Reginaldo, que joga na lateral esquerda. O Vinícius foi expulso, hein, no jogo passado. E também não vai poder contar com o Brunão. O Brunão também foi expulso. Então são as baixas do Azures. Em tese tem o Iegros, tem o argentino aí para jogar na posição. E tem dois jogadores pendurados. O Ari tá pendurado e também o Cauã Jean-Clair. Centroavante aí tá pendurado para esse jogo contra
12: com a equipe do Marcílio Dias. Se tomarem cartão amarelo, não jogam contra o Brasil de Pelotas no dia 7, no outro final de semana. Então vamos acompanhar o Azuris em preparação aí, visando o jogo da Série D. Óticas Imagem, lentes, armações, óculos de sol, óculos de grau com a equipe do Toninho, 4 lojas em Pato Branco, um óculos de qualidade, uma armação nova. 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Já voltamos para falar do Pato e o Neymar, hein? É, o Neymar tá machucado.
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12: Panorama segue, vamos que vamos, atualizando as notícias. Hoje tem a Libertadores da América de futsal, claro que os brasileiros são os favoritos. 17h, o Magnus contra o Nacional do Uruguai. Agora perdeu, tá fora, hein? E o Carlos Barbosa, 7h30 contra o Panta Alvalon. Vamos aguardar, o Magnus tá no caminho aí pra pegar o Boca, hein? Na semifinal. Vamos ver, tem tudo para ser final brasileira. Talvez o Boca pode estragar alguma coisa aí no caminho dos brasileiros. Vamos aguardar. Libertadores da América de futsal. Dois jogos hoje da Liga Silver. O Apodi contra o América de Natal e o Balsas contra o Concórdia. O Concórdia que está com o técnico que foi do São Lourenço, Sandro Colvero. Ele que foi anunciado aí como treinador da equipe do Concórdia. 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Recado para você, pra gente atualizar aqui os jogos do Pato Futsal, então a gente traz as informações do Pato em nome do Sicredi, é Sicredi Soma. 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O Pato treinou hoje pela manhã. Então teve treino aí na Arena Cláudio Petricoski. Hoje à tarde tem folga. O Pato volta a treinar amanhã em dois períodos. E vai viajar no sábado. Vai para Manuel Ribas. O jogo no sábado. Lá em Manuel Ribas, o pessoal tá agitando aí a venda dos ingressos para pegar o Pato, porque vale pro Manuel Ribas se ganhar do Pato, vai a 15 pontos também, iguala na pontuação do Pato. Para esse jogo, o técnico do Pato tem 3 baixas, o Gleitson ainda segue fora, o Zé Marques, quem sabe o Zé Marques pra semana que vem, mas para esse sábado não. E também o Max, fica fora aí desse jogo. O Duduzinho ontem voltou a treinar, hoje também treinou, nasceu a filha, no treino que nasceu a filha ele não participou, mas ontem já participou, hoje também fica à disposição. E a expectativa também para a estreia do Pedro Carioca na prática. Ainda não saiu a arbitragem só vai sair amanhã à noite, depois das 19 horas, quem vai apitar o jogo.

0: Eri, Campo Mourão e Marreco. Marreco, semana que vem, vai anunciar aí o Douglas, um jogador que estava na Espanha. Acel de Chopinzinho e dois vizinhos, também no sábado. Pato encarando o Manuel Ribas. Teremos o Cade de Guarapuava e Paraná Clube. E também no sábado, o Moarama contra o Palmas. São seis jogos no sábado. Rodada cheia. Os jogos aí no sábado do Paranaense da Série Ouro. 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E a notícia do Neymar. Neymar tem lesão grau 2 e vai perder a estreia da Copa, hein? Essa notícia de hoje, médico da seleção, Rodrigo Lasmar, falou da lesão grau 2 na panturrilha. E ele ontem chegou, passou pelo exame e a informação que é de 2 a 3 semanas que ele fica fora, não vai poder jogar. Quero ver se eu consigo trazer aí o trecho do Rodrigo Lasmar, médico da seleção brasileira, que falou sobre essa lesão do Neymar. Ele não joga os amistosos e não faz a estreia da Copa, muito provavelmente. E aí, será que ele pode ser cortado? Vamos ouvir o que disse o médico da seleção brasileira.
1: Bom dia a todos. Bom, atualização sobre o jogador Neymar. Ele se apresentou ontem aqui na Granja Comari. Ele fez todos os exames médicos, os exames complementares e terminamos com uma ressonância magnética que identificou uma lesão muscular grau 2 na panturrilha, não apenas um edema. O atleta, ele segue em tratamento. A nossa expectativa é que num prazo de 2 a 3 semanas ele esteja liberado. Claro, conosco ele está em tratamento intensivo, a gente tem condição de avaliar dia a dia essa evolução, mas a expectativa a princípio é essa.
0: Médico da seleção brasileira, Rodrigo Lasmar, falando da lesão do Neymar. E aí, dá para bancar para ele se recuperar e jogar a sequência da Copa? Ou será cortado? Fica aí a expectativa do que vai acontecer. E falando em seleção brasileira, o Brasil tem 3 trabalhos com bola, o técnico Ancelotti, para o amistoso contra o Panamá no próximo domingo no Maracanã. O Brasil que não vai poder contar com o Martinelli, com o Gabriel Magalhães e também com o jogador Marquinhos, que eles estão na final da Champions League. 1 da tarde no sábado, PSG contra o Arsenal. Aí eles vão direto para os Estados Unidos. O Brasil tem um outro amistoso no dia 6. E a estreia é dia 13 de junho. Na Copa do Mundo. E para fechar os jogos de hoje, quinta-feira, o que que nós temos? Vamos com os horários aqui, ó. 2 horas, Libertadores de Futsal, Centauros e Lyon Cali. 2:30, Cerro Porteño e Boca Juniors. 5, Magnus e Nacional. 7:30, Carlos Barbosa e Panta Wallon. Na Liga Silver, Apodi, América de Natal, Balsas e Concórdia. Ontem, que vitória da Céu, hein? Neguinho e Lucão, ganhando da equipe do São Lourenço. São Lourenço que vai anunciar o churrasco, fixo o churrasco, estava fora do país, chega para defender o São Lourenço na sequência. São Lourenço que vai pegar o São Miguel do Iguaçu no confronto no próximo domingo, jogo aqui na Arena Cláudio Petricoski às 18:30. Na Libertadores hoje, os 2 jogos em destaque. O Cruzeiro às 9:30 contra o Barcelona do Equador, joga em casa, se ganhar classifica. E o Palmeiras 19:00 contra o Júnior Barranquilla, se ganhar também classifica. Então, tem tudo aí para garantir a participação na próxima fase da Libertadores. Pode até perder o jogo, desde que o Cerro Porteño vença o Sport Cristal. O que está em risco é o primeiro lugar do grupo. Palmeiras aí corre o risco de terminar em segundo. Então, movimentação desta quinta-feira. Um abraço.
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De hoje, o pior arrependimento, de Alfredo Morrone. Era um belo dia de sol, final da tarde, e o senhor Mário, um conhecido caminhoneiro, chegou em uma casa todo orgulhoso e chama sua esposa para ver o lindo caminhão que comprara depois de longos e árduos 20 anos de trabalho. Era o primeiro que conseguia comprar depois de tantos anos de sufoco e estrada. A partir daquele dia, finalmente seria seu próprio patrão. Trazendo sua esposa pela mão, felizes da vida, chegam à porta de casa e encontram seu filhinho de 6 anos, o mais novo, martelando alegremente a lataria do reluzente caminhão. Num ímpeto, tomado pela ira e aos berros, pergunta o que o filho está fazendo e, sem hesitar, completamente fora de si, martela impiedosamente a mão do garoto na calçada, que se põe a chorar desesperadamente, sem entender o que estava acontecendo. A esposa do caminhoneiro corre em socorro do filho, mas pouco pôde fazer. Chorando junto ao filho, consegue trazer o marido à realidade e juntos levam o garoto ao hospital para cuidar dos ferimentos provocados. Passadas várias horas de cirurgia, o médico, desconsolado e bastante abatido, chama os pais e informa que as dilacerações pela mão foram de grande extensão, infelizmente, e que os dedinhos da mão da criança tiveram de ser amputados. Mas o menino era forte e resistira bem ao ato cirúrgico, devendo os pais aguardá-lo no quarto enquanto se recuperava da sedação. Ao acordar, o menino, ainda sonolento, esboçou um sorriso e disse ao pai: "Papai, me desculpe. Eu só queria consertar seu caminhão, como você me ensinou outro dia. Não fique bravo comigo." O pai, com os olhos rasos d'água e profundamente arrependido, deu um forte abraço no filho e disse que aquilo não tinha mais importância. Não estava brabo, e sim arrependido de ter sido tão duro com ele e que a lataria do caminhão nem tinha estragado tanto assim. Então, o garoto, com os olhos radiantes, perguntou: "Quer dizer que o senhor não está mais bravo comigo?" "É claro que não", respondeu o pai. Ao que o menino pergunta: "Se estou perdoado, papai, o senhor pode devolver os meus dedinhos?" Cuide com os seus atos. São nossas atitudes frente às diversas situações que fazem toda a diferença. Nos momentos de raiva cega, podemos machucar e muito as pessoas que mais amamos. E muitas vezes não podemos fazer sarar a ferida que deixamos. Nos momentos de raiva, tente parar e pensar em suas atitudes, pois esse instante de clareza pode evitar que os danos das nossas atitudes impensadas sejam irreversíveis. Não há nada pior que o arrependimento e a culpa. Pense nisso. A maior causadora das grandes mágoas e arrependimentos é a raiva. A raiva cega, faz brigar, dizer coisas horríveis, faz agir sem sequer pensar no resultado do que fizemos ou dissemos
magoando, machucando o próximo e, consequentemente, a nós mesmos. Não deixe a raiva dominar você. Pense antes de falar e, principalmente, pense antes de agir. Pense nisso e boa tarde para você. Estamos começando Tarde Viva, Celina Alta. Música.

Alô, você! Boa tarde! Boa tarde, ouvinte Selinalta! Uma excelente quinta! As meninas ali me falaram, é pré-sexta! Pré-sexta! É isso aí, quinta-feira, 28 de maio de 2026! É isso aí, é um dia bonito hoje, não tá bonito? Tá lindo o dia hoje, tem uns rabos de galo já aí no céu, né? Mas tá um dia muito bonito, um sol assim brilhando, gostoso, depois de dias aí de umidade, de chuva, ainda tem umidade também. Bem mais difícil secar, né, as coisas aí no, nesse período aí que estamos mais friozinho e mais úmido também. Mas é assim, todo mundo com o carro no sol, né, com a porta aberta, pra secar o estofado. Olha só, mas é isso aí, aproveitar o sol hoje. Pra secar tudo que você precisa secar aí, porque diz que já amanhã é pra chover de novo. Até deixa eu dar uma conferida aqui. Vamos dar uma conferida, porque o Cimepar a gente olha todos os dias. Você olha aí também todo dia o Cimepar? Ou só ouve aqui na Selinalta, que aqui a gente sempre traz, né, a previsão do tempo pra você. Olha só, o Cimepar tá dizendo que amanhã é pra chover. E sábado, por consequência, deve chover também. Mas no domingo o tempo já melhora e semana que vem tem segunda, terça, quarta e quinta, sexta e sábado de tempo aproveitável aqui para nossa região. Então são dias de chuva agora sexta e sábado e depois dias de estabilidade aqui na região sudoeste do Paraná. A temperatura está em 21,5 graus, a sensação térmica é de 21 graus, a umidade do ar está alta, né? 63%, tá boa. Essa umidade é boa, né? Não é nem alta nem baixa, é ideal. 63%. Não tem chance de chuva para hoje e sim para amanhã. Vamos começando por aqui mais uma programação bacana. Lembrando que aqui no nosso Tarde Viva Selinalta tem um mercado de ofertas no início aqui, onde você pode mandar sua mensagem para o 999-722-2564 e divulgar aquilo que quer comercializar nesta quinta-feira, tá bom? Então vem com a gente, a programação é ao vivo aqui e as músicas de banda vão tocando para você até às 2 da tarde. Só as bandinhas aqui na Selinalta.

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0: pra você, banda Mixagem, Viciado em Bailão. A gente tocou também banda Ativa, Amor Imortal, e teve banda Cosmo Express, Pedreiro Bronzeadão. Agora são 13 horas e 26 minutinhos, 13:26, e por aqui a gente vai seguindo com você e também atendendo os nossos ouvintes, né, aí que vão participando com a gente através do 999-722-2564. Mandar um alôzão aqui pro Éder Lopes, que tá aí ouvindo a gente, né, Éder? Um abraço pra você, viu? Valeu pela sintonia, pela audiência, e eu acho que ele gostou da mensagem da gente, né? Gostou da mensagem de hoje aqui. Que bom, então, um abraço pra você e valeu pela sintonia, pela audiência. Rogério me mandando aqui, deixa eu ver, tem vaga na Havan de Pato Branco para operador comercial e caixa. 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Lembre de levar os documentos pessoais. Beleza? Agora 13:27.
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5: 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Agora são 13h29 e a gente toca mais música de banda.

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6: Seguimos com a tarde aqui na Rádio Selinalta, agora são 13 horas e 41 minutinhos e temos aqui a mensagem do ouvinte que tem uma casa disponível para venda no Paulo Afonso, em Pato Branco. Entre em contato com a Viviane pelo 469-9129-2735. Casa disponível para venda no Paulo Afonso, em Pato Branco. Fale com a Viviane, 99129-2735. Faltam 19 agora para as duas. A gente...

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4: Agora são 13h50, 13h50, e nós temos aqui uma nota de falecimento. Prever serviços funerários e a família Rick ou Ritchie comunicam com pesar o falecimento de Severino Risse, 68 anos. O velório está sendo realizado na Capela Prever, Sala 1. Horário do sepultamento às 16h30 de hoje no cemitério Portal do Céu. Comunicamos com pesar o falecimento de Severino Risse. A família enlutada, as nossas sinceras condolências.
5: Essa música.
4: Severino,
5: não é
4: tá seguindo com você. Agora 10 das 2 a gente tá acabando.
5: Escuta
4: a passarela.
5: Aí.

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4: Agora são 14h, pontualmente.
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3: Muito bem, você está ligadinho aqui com a ZYO 601, 88,3 MHz. Frequência modulada da Rádio Selinalta, Pato Branco, sudoeste do Paraná. Estamos transmitindo diretamente de nossos estúdios na Rua Araribóia 1909, no Parque Santa Clara. É o Tarde Viva nesse 28 de maio de 2026. Uma tarde linda de quinta-feira e a Selinalta vai com você, fazendo a sintonia do seu rádio.

0: Nossa, essa aí, né? Essa aí foi lá no fundo do baú, né? Damayu, na Serinalta, é sucesso do passado, flashback pra matar saudades por aqui, teve Dana Summer também, com Hot Stuff, a gente tocou Cherry Crow, teve o Shawn Mendes, Maroon 5 pra abrir aqui o bloco das internacionais na Serinalta, agora 2h21.
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0: Linda essa com o hit Um Homem em Volta do Mundo. Você ouviu também Ipsis Literis, Estrangeiro. E a gente também tocou por aqui o Skank, O Homem que Sabia Demais. Agora são 2:36.
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4: Seminalta. 2h38 agora, pra você a tarde. Viva aqui na Seminalta. João Neto e Frederico agora, sertanejas.

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4: É isso, e seguindo por aqui, muita música pra você na tarde, 9 para as 3, a gente toca Gustavo Lima com Retrovisor.

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4: Boa tarde, Karine, chegando com destaque esportivo. 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Informando que hoje tem handebol em Pato Branco, Liga Nacional de Handebol. Pato Branco joga contra o Taubaté, 19 horas, entrada franca. Para quem gosta da modalidade, é só chegar no Dolivar Lavarda, hein? 7 horas, Pato Handebol contra o Taubaté. Nós temos hoje também a programação aqui da Libertadores da América de Futsal. Tem daqui a pouco o jogo do Magnus, o Sorocaba contra o Nacional do Uruguai. E à noite tem o Carlos Barbosa contra o Pantalon, time do Peru. Vale vaga na semifinal. No futebol hoje, dia do Palmeiras, entrar em campo contra o Júnior Barranquilla, 7 horas pela Libertadores. 9:30 tem Cruzeiro e Barcelona do Equador. Enquanto isso, preparação para a Copa confirmou a lesão no Neymar. Vai ficar de 2 a 3 semanas sem poder jogar. A seleção está se preparando aí para a Copa do Mundo.

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1: Louvado seja o nosso Senhor Jesus Cristo, para sempre seja louvado. Hoje, quinta-feira, dia 28 de maio, dia dedicado à Santíssima Eucaristia, nós queremos pedir que Jesus, o Santíssimo, seja para nós uma força cada vez maior, que a gente possa, enfim, descobrir que Ele é o nosso único centro, o único que dá sentido à nossa vida, e diante dEle a gente possa adorar e consagrar toda a nossa existência. Também vamos pedir a intercessão de Nossa Senhora, a Mãe do Santíssimo Redentor, para que ela nos proteja sempre, fazendo juntos nosso ato de consagração. Nossa Senhora do Rocio, Rainha do Céu e da Terra, Padroeira do Paraná, nós vos saudamos, refúgio dos necessitados. Por vossas mãos intercessoras, a misericórdia de Deus jamais faltou. Dai-nos a graça de sermos discípulos de Jesus na busca de vivermos a palavra de Deus. Transformai a nossa vida em um santuário de amor, onde Jesus seja o centro. Consagramo-nos a vós, cheios de confiança. Em vossas mãos renovamos as promessas do nosso batismo. Renunciamos a toda forma de egoísmo para vivermos e convivermos como irmãos. Mãe do Divino Orvalho, que cura e salva, com amor queremos propagar a vossa devoção. Nossa Senhora do Rocio, envolvei-nos em vosso manto de amor e proteção. Mergulhados nos mistérios da encarnação, morte e ressurreição de Jesus, conduzi a nossa vida para o coração de Deus na ação do Espírito Santo. Assim seja. Amém. Agora a bênção da água e dos objetos de devoção. Senhor Deus Todo-Poderoso, fonte e origem de toda a vida, abençoai esta água que vamos usar para pedir o perdão de nossos pecados e alcançar a proteção contra toda a doença. Concedei, ó Deus, que por vossa misericórdia jorrem sempre para nós as águas da salvação, para que possamos nos aproximar de vós com o coração puro e ficarmos livres de todo o perigo do corpo e da alma. Abençoai também, Senhor, os nossos objetos de devoção e artigos religiosos. Por Cristo nosso Senhor. Amém. O Senhor esteja convosco, Ele está no meio de nós. Desça sobre você, sobre a sua casa, a bênção de Deus Todo-Poderoso, Pai, Filho e Espírito Santo. Amém. Um grande abraço e fique com Deus.
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gostaria que você lembrasse o dia que Jesus passou pela barca da sua vida. Sem dúvida alguma, esse foi o dia mais feliz. O dia que estávamos vivendo uma outra vida. E Ele passou por nós.

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1: No programa de hoje vamos falar sobre lesões de pele. 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Vamos ouvir as características dessas pintas que devem acender um sinal de alerta.
2: Sim, é muito comum aqui no CAS que a gente receba pacientes com, né, questionando sobre as suas lesões de pele, né? E é muito importante, inclusive, né, que essa procura aconteça. Então, nós temos alguns fatores, assim, alguns sinais de alarme que devem, né, chamar nossa atenção quando, né, visualizamos uma lesão na pele, tá? Esses fatores, eles levam em conta principalmente a questão da simetria dessa lesão, ou seja, se ela tem lados iguais ou diferentes, como são as bordas dessa lesão, quais são as cores dessa lesão. Então, lesões de diferentes ou várias cores ou várias tonalidades de cor, também a evolução dessa lesão, se é uma lesão que ela vem há muitos anos ou é uma lesão que cresce muito rápido, né? Então são lesões que doem, ou então são assintomáticas, né? Ou se elas coçam. Então são fatores, né, que as pessoas precisam observar, né? E caso elas identifiquem, né, ou tenham dúvida sobre qualquer uma dessas questões, é importante sim que procurem um médico.
3: Digamos assim, não, isso aqui é só uma beleza, sempre tive uma belezinha, sempre tive. Isso pode ser problema. E aí o doutor faz aqui toda uma avaliação, se necessário, faz encaminhamentos, né?
2: Sim, então, é muito comum, inclusive, que apareçam, né, lesões que as pessoas até acreditam que são, né, normais, né, ou que não são problemas, né, mas que na avaliação médica elas acabam, né, tendo sinais ali que são lesões mais perigosas. Então, nesse caso, né, a gente consegue aqui, né, resolver a grande maioria desses quadros. Quando necessário, né, nos casos mais complexos, a gente pode fazer um encaminhamento também.
1: 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Preste atenção nos sinais, as características dessas pintas, as chamadas belezinhas, quando que deixa de ser uma situação normal, para indicar o momento certo de procurar ajuda médica.
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5: É isso aí, Tarde Viva na Rádio Selinalta. Agora são 3:22, 3:22. E olha só, gente, previsão do tempo para hoje e os próximos dias em Pato Branco e na região. Tempo que deve seguir com instabilidade amanhã, né? Hoje ainda é tempo bom, sem chance alguma de chuva, mas para amanhã já tem tendência. Eu tava olhando aqui até num aplicativo aqui que ele mostra de hora em hora, né, a previsão do tempo. Tava olhando até às 3 horas da tarde da manhã, de amanhã, não tem previsão de chuva, assim, a chuva se vir pode ser que venha um pouco mais tarde. Mas vamos acompanhando aí para ver como é que segue, né? Aí o tempo. Mas tem essa previsão de chuva para amanhã, tem previsão de chuva para sábado. Daí domingo fica só nublado. Segunda, terça, quarta, quinta, sexta e sábado da semana que vem com tempo bom. As temperaturas oscilando entre 10 e 21 graus, super agradáveis as temperaturas, né? Até o dia 5, aí depois começa a dar uma queda aí na temperatura, né? Uma quedinha na temperatura, mas nada assim de muito intenso. Então estamos com 23,8 graus nesse momento, sensação térmica de 23 graus, a umidade do ar está em 63%, não tem precipitação acumulada, nem chance de chover hoje, o vento está soprando a 7 km por hora com rajadas o vento está soprando a 4 km por hora com rajadas de 7 km por hora. A lua é a crescente convexa, ela nasce às 3h50, daqui a pouquinho ela vai nascer e se põe às 4h45. O sol está nascendo às 7h09 e se põe às 17h49. Tá em um panorama então da previsão do tempo para hoje e os próximos dias, final de semana aqui em Pato Branco e na região. E agora vamos com o grande Toquinho, Aquarela do Brasil. 3h24.

0: Música linda da Marisa Monte pra você na Selinalta, com participação do seu Jorge pra melhorar. Teve também Marisa Monte em dose dupla com Feliz, Alegre e Forte. E a gente tocou também o Toquinho com Aquarela do Brasil. Agora 3h34.
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0: São 3h37 agora, 3h37. E a Selinalta com você. Olha uma dica bacana para quem tá aí, ó, precisando trabalhar. Você tá precisando de emprego? Olha a oportunidade para você. Tem mutirão de vagas no Cine de Pato Branco nessa sexta-feira, dia 29. É o pessoal da Atlas, né, que vai estar fazendo aí um mutirão de vagas no Cine de Pato Branco amanhã, dia 29, a partir das 8 horas da manhã até as 3h30 da tarde, sem limite de senhas. Então o pessoal vai chegando, vai retirando a senha e será atendido na sequência, né, pelo pessoal da Atlas, que estará selecionando então um mutirão de vagas amanhã no Cine aqui em Pato Branco, amanhã dia 29, né? Para quem quer trabalhar aí numa empresa conceituada, séria, né? Aí com carteira assinada, tudo certinho, vai lá amanhã. Vai lá tentar a sorte lá, né? De repente você começa a trabalhar aí na Atlas. Então tem esse mutirão de vagas no Cine de Pato Branco amanhã, dia 29, das 8 até as 3h30 da tarde, sem limite de senhas. Boa sorte para você que quer trabalhar aí. 3h38, vamos com mais. Tem Internacional agora aqui na Selinalta com Cannibals.

0: Aí você ouviu o grande sucesso mundial do Dire Straits, o Walk of Life. A gente tocou também Mark Knopfler com Cannibals. Agora faltam 15 minutinhos para as 4 horas da tarde.
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0: Aí, são 15 horas e 46 minutos.
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2: Olá, ouvinte Selinalta. O Dia de São Germano é celebrado em 28 de maio. Também conhecido como São Germano de Paris, este santo viveu entre 496 d.C. e 576 d.C., servindo a Deus como bispo de Paris, na França. A caridade e a simplicidade eram duas das principais características deste homem, tido como um exemplo de bondade e amor incondicional ao próximo. A sua terra natal é Autun, atual França. A história conta que depois de quase morrer, Germano resistiu e sobreviveu, sendo criado pelo seu primo mais velho, o eremita Escapilão. Seguindo os passos de seu primo, Germano também passou 15 anos de sua vida como eremita, enquanto aprendia ao máximo a doutrina cristã. Após ser ordenado diácono, Germano ganhou estima do rei, principalmente devido aos seus conselhos, estes considerados um dom do futuro santo. Assim, logo foi nomeado bispo de Paris. São Germano morreu em 28 de maio de 576, aos 80 anos. Atualmente, as relíquias do santo estão na igreja que leva o seu nome, uma das mais belas da capital francesa. 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
3: Muito bem, Tarde Viva aqui na Rádio Selinalta. Já no finalzinho, né? Na reta final aqui, 5 minutinhos faltando para as 16h. Eu vou deixando as últimas e vem aí na sequência o Juliano Mitrucci com Essas São As Preferidas. Falou, um beijo para você, tudo de bom e a gente se fala amanhã. Até lá.

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0: Eita! Ó, sextou, moçada! Hoje, sexta do dia 28 de maio de 2026. Ó, sexta-feira, é isso ali no... Aê! Viva ela, bonitona, sexta-feira lindona, bonitona, de uma bonitona, de uma sexta-feira lindona, velho. Ah, é quinta hoje? Então pré-sexta, né? Então é pré-sexta hoje.

0: certeza que era sexta hoje, então eu tenho que esperar um pouco mais, Cruzebeck. Deus, Cruzebeck, me avisa antes as coisas, homem do céu. Gente, vamos começar esse programa aí? Tá demorando muito, né? Uma hora de música sertaneja da boa a partir de agora aqui na sua Serinalta. Essas são as preferidas. Seja bem-vindo, seja bem-vinda à programação da Serinalta. Vamos até às 5 com as melhores músicas sertanejas. Você tem certeza que hoje não é sexta-feira hoje, Cruzebeck?
1: Pois vocês têm, não sei não.
0: Deus, Cruzebeck. Agora são 4 horas e 13 minutos na Selinalta, 4 e 13.
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0: Muito bem, lembrou da Açaí, cara? Lembrou? Ah, tá ligado, né? Açaí era do... foi gravada por João Paulo e Daniel, né? Te Cuida Coração. Esta regravação aí, ao vivo, nas vozes de Marcos Paulo e Rafael. Antes tivemos Rony Robson, Nunca Mais Amarei, de 2007. Ainda Te Amo, Mato Grosso e Matias. É, só sertanejão aqui, né? Já, já vou ver quem tá comigo aí no WhatsApp, 99972-2564. Pra você positivar pra Serinalta nesta pré-sexta hoje, 28 de maio. Cara, eu tinha certeza que hoje era sexta-feira, certeza, cara. Esse é pressa, né? Esse deve ser pressa, né? Só pode que... pode ser, né? Pode ser que seja pressa. Não sei. O que, que você acha, hein, Cruz Beto?
1: Isso aí é de tanto trabalhar, velho. Trabalha que nem louco.
0: É, pode ser, pode ser. 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Que você... mandei preparar o tênis no Taxinha, dar uma lustrada, que hoje vai ter uma apresentação em plena arena hoje. Time da imprensa hoje contra... contra um combinado do Pato Futsal hoje. Apresentação hoje à noite. Taxinha, entra em contato comigo, tem que pegar meu tênis aí, acabei esquecendo, cara, bagunça hoje. 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
1: 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Agora 4h27.
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1: Essas são as preferidas no ar, Crozebec, meu filho.
3: O vendedor de Bíblia, né, Nenê? O senhor compra a Bíblia ou eu leio pro senhor? Ele vendeu 25 Bíblias num dia, Nenê.
1: Ah, também o gaguinho lendo, ninguém merece, né? 4h27, Mitrute, toca Chitãozinho, Chororó, feito eu. Baita pedido, meu amigo Luiz Fernando Vargas. Grande música, baita pedido aí, baita pedido. Vamos tocar de próxima aí na tatuagem, Jean Giovanni. Pode ser, meu amigo Diego de Palma sugerindo. WhatsApp Selinalta, pessoal positivando aí, 99972-2564. Marco Aurélio da Silva ligado. Obrigado pelo positivo. Grande Aba! Tá ligado aí, Aba? Boa tarde, Mitrute. Só ouro. Toca aí, Lucas e Luan, Horizonte Azul, positiva? Positivo, meu amigo Fernando. Outro Fernando aqui, né? Alô, Antônio Jurkevski, aquele abraço. Pássaro Sem Ninho, trio Parada Dura. Vilmar tá sugerindo aí de Palmas, valeu. Ainda em Palmas com a gente, sempre ligado aí o Valmir Carus. Aquele abraço, Valmir Carus. Boa tarde, Juliano. Toca João Lato, participação de Valéria Barros, de novo entre os braços. Você tá inspirado hoje aí com as indicações musicais, meu amigo Crozebec. Vamos começar assim, ó, este bloco aqui, ó. Chitão e Chororó.
4: Nem muito feio pra passar vergonha e nem muito bonito pra causar confusão.
1: É?
4: Vamos que vamos, meu povo.
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0: Será que azedou a boca da jaguatirica, não?
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3: Meu grande amigo, eterno amigo, João Mulato.
4: Obrigado, Valéria. Prazer estar aqui com vocês.

de 21 graus em Pato Branco. Boa sair, né? Pedida do ouvinte, Valéria Barros com o João Mulato aí. É, de novo em teus braços. Muito bom. Estãozinho chororó feito eu. 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
10: Já estamos na cornéria.
11: Eu vi a correria. Rapaz, tocar o que agora, Closerbeck? Tem bastante pedido aí, né? Tem pássaro sininho, tem tatuagem. Tem mais gente mandando positivo aqui na tarde, Volmar. Tudo bem, Volmar? Obrigado. Boa tarde, Mitrucci. Hoje quero mandar a música aqui para as meninas da Unciplast, é isso? Unciplast, ou Usimplast, Usimplast, é isso? Onde eu trabalho, elas estão todas ouvindo vocês. É, querem ouvir a música com Gustavo Lima. Opa! Uma música com Gustavo Lima. Se você pode rodar para elas, estão ligadinhas. Claro, minhas amiguinhas aí do Zimplast. Vamos tocar já uma do Gustavo Lima aí para vocês, tá bom? Manda uma bem apaixonada para elas. Tá bom, meninas. Bom trabalho aí. Valeu, Marisa. Toca, se possível, a música Serenata do Amor, Jefferson da Rosa. Bom, Jefferson. Aquele abraço. Alô, seu José Branco. Ligado, um abraço. Meu amigo Leucir, flamenguista, tá positivando aqui também. Valeu. Galera de Marmeleiro ouvindo.
12: Ô, meu amigo Ventrude, vamos. Essa música é de cortar os pulsos no canto da rodoviária, né? Meu Deus, meu amigo Carlos queria cortar os pulsos aqui na serra, não deixei.
11: Não.
12: Ele segura. Pode cortar o chifre, mas os pulsos não.
11: Isso, segura aí. Não deixa, não. Vamos com o trio Parada Dura, quem pediu aí o Pássaro Sem Ninho. Um abraço, Adão, pessoal do açougue aí do supermercado em Marmeleiro, ligados. Aquele abraço, moço.

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2: E eu tô com meu cachorro aqui, eu vou soltar, não sei. Pega. Quieta, senhor. Quieta, pera lá.

Muito bem, aí o Gustavo Lima tocando pra gente aqui na Serinalta. E o jantar hoje vai ser no restaurante Cantinho, né? 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Saindo para mais um intervalinho e a gente volta com mais músicas aqui, ó.

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6: 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Vamos de música, Cruzebeck. Alô, Taxinha. Só respira, Taxinha. Só respira, não fala nada. 18h30 eu passo aí. Tá combinado, não? Pegar meu super tênis pra minha apresentação hoje à noite na Arena Cláudio Petricoski. Hilda, tudo bem, Hilda? Obrigado pelo positivo. Meu amigo Polidoro dizendo: essas aí são de arrebentar o coração. Mais uma então pra gente aguentar. O programa é pros fortes, não é fraco não, é.

Muito bem, Lucas e Luan, Horizonte Azul aqui na Seminal. 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Olha aí, chegou aqui no programa agora.

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0: Destaque esportivo, Thiago, boa tarde.
3: Boa tarde, Bertrucci, chegando com destaque esportivo. 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Atualizando os jogos desta quinta-feira, hoje tem Libertadores para fechar a fase de grupos. Hoje, Palmeiras e Júnior Barranquilla, às 7 horas. Palmeiras precisa vencer para garantir a vaga. Às 19 horas também, nós teremos o Cerro Porteño contra o Sporting Cristal no mesmo grupo. Às 21h30, Boca e Universidade Católica, e o Cruzeiro joga contra o Barcelona do Equador também para garantir a classificação. No futsal, daqui a pouco nós teremos o jogo do Magnus contra o Nacional do Uruguai, e à noite tem Carlos Barbosa e Pantaualon, time do Peru. Quartas de final da Libertadores da América de futsal. E à noite, aqui em Pato Branco, tem handebol. Para quem gosta, Pato Handebol joga no Dolivar Lavar, das 19 horas, contra o Taubaté, entrada franca, Liga Nacional de Handebol.
0: Valeu, Thiago Tessaro!
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0: Então deixa eu tocar tatuagem aí, pedido do ouvinte pra fechar, Gen Giovanni. Aê, tatuagem.

0: 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E vamos de sertanejo.
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0: Eita, das antigas, essa Crozebeck, meu filho. Pedido do ouvinte aí, né? Serenata do Amor, Alain Aladim. Encerramos com uma velhinha hoje, né? Muito bom, muito bem. Apresentamos também Jean Giovanni Tatuagem. Essa foi a hora mais sertaneja do rádio. Estamos encerrando. Vem aí o Mitrutê agora. Na sequência, na programação de fim de tarde da Serenata, vem aí a música gaúcha, companheirão do seu chimarrão. Valeu! Um abraço. Amanhã sim. Amanhã é sexta, né? Amanhã é sexta. Tchau.
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0: Buenas! Alô, gauchada amiga de todas as querências. Ó, aqui ó. Pela Selinalta de Pato Branco, está chegando ele, está chegando o gauchão da tarde, tchê.
9: Ele é cheiroso, ele é bagaceiro.
0: Chegando com toda a indumentária gaúcha aí, né, tchê? E o chadito, né?

0: chegando, a comadre Maria Elaine Uliana aprumando, ajeitando ali a fila de gaiteiro, que hoje tá comprida, né? Hoje a fila de gaiteiro tá com daqui lá pra diante do verê, mais ou menos ali, né? A fila de gaiteiro hoje, pra tocar aqui no programa, né? Por ali, é ali, né? Mais ou menos no... Entre verei dois vizinhos, por ali a fila de gaiteiro.
1: Um pouco,
0: no lambedor,
1: homem.
0: Ali no lambedor, mais ou menos.
1: Metro,
0: a fila de gaiteiro. Quebra a costela aqui, ó. De duas voltas e meia, vai lá, tchê. Aquenta água, Cílio Mate, vem pra cá matear com a Selinalta. Estamos aí com tempo bom nesta quinta-feira, 28 de maio de 2026. Já estamos virando aí, né? Já estamos virando a chave da música sertaneja para a música gaúcha, que é a marca que o povo gosta de ouvir no rádio, né?
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0: A mais guapa a Selinalta, né? Gaiteiro! Vem você primeiro, Gaiteiro. Da remanga e vem, Gaiteiro! Gaiteiro, vem!
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2: Assim, São Francisco de Assis saudava a Mãe de Jesus Cristo. Salve, ó Senhora Santa, Rainha Santíssima, Mãe de Deus, ó Maria, que sois Virgem feita Igreja, eleita pelo Santíssimo Pai Celestial, que vos consagrou por seu Santíssimo e Dileto Filho e o Espírito Santo Paráclito. Em vós residiu e reside toda a plenitude da graça e todo o bem. Franciscanos compartilhando a paz e o bem.
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0: Que tal esse gaiteiro? É o gaiteiro da Selinalta, né, tchê? Não te vendo, não te troco nem por uma pitada de fuma. Caiu, gaiteiro. 17 horas e 25 minutos. 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Alô Lopes, alô Laís, alô Mari, pessoal ligado aí no Cristo Rei, né? Aquele abraço, pessoal que tá curtindo a Serinalta aí na tarde, seu Alceu Lopes. Boa tarde, toca a música do Baitaca, Ninguém é Mais Que Ninguém, indicação do seu Miguel Gonçalves. Seu Domingos Balminotti tá ligado aí ouvindo a gente, um abraço. Buenas, tchê, se puder música Veterano com César Oliveira e Rogério Melo. Um abraço pra família Barone e Leonard Schick. Valeu, meu amigo Barone. Boa tarde, dona Lenir Carmo Monteiro também tá com a gente aí, que beleza.
1: Boa tarde, Metrute.
0: Boa
1: Parabéns
0: tarde.
1: Pelo teu programa.
0: Guenino Andrade.
1: Uma oportunidade que você tem dado pro povo.
0: É?
1: Fica um programa bem mais divertido, né?
0: É.
1: Ô, Metrute, esses dias eu tava dando umas voltas com a espingardinha de pressão, né?
0: Sim.
1: Quando vi um barulho meio estranho, assim.
0: Uhum.
1: Era um enxame de abelha que ia passando. Aí eu vou atirar no meio, só pra ver o que vai acontecer. Atirei no meio do enxame.
0: Certo.
1: Você acredita, quando eu notei assim, desceu todo o enxame no chão?
0: Oi?
1: Se embolaram tudo, desceu o enxame inteirinho, se embolaram tudo no chão. Aí eu fiquei pensando o que tinha acontecido, mas só depois que eu fui notar. Não é que eu tinha acertado a rainha das abelhas? Um abraço, Metrute.
0: Ah, meu amigo Guerino, aí deu boa, né? Acertou a rainha. Que pontaria, hein? Tá boa, boa, né? A pontaria tá boa, Nath. Buenas, Juliano, roda pra nós, Bugre do Mato. Um abraço aí, Francisco Beltrão, vindo a gente. Quem que é o Tauro aqui, rapaz? É o Simval, né? Ô Simval, tava meio ausente aí, um abraço aí, Francisco Beltrão, vamos buscar Bugre do Mato, então.
2: Vai, Mitrute, boa tarde, amigo.
0: Boa tarde, seu José. Dois
2: Como
0: vizinhos.
2: É que você tá? Tá tudo bem?
0: Bem.
2: Esperando mais uma chuva amanhã, então?
0: Mais uma chuva então amanhã. Tá bom.
2: Ô, Mitrute, uma mulher falou assim pra mim: você tá bom, seu José? Diz: eu não tô muito bom, tô gripado. Daí ela falou assim: os feios pegam a gripe mesmo. Esse outro dia eu vi uma moça bonita, mas ela tava podre gripada também. A gripe nem escorre, né, Petrudo? Pega o pareio, né?
0: Isso aí, seu José, lá no empossado, em dois vizinhos, ouvindo a gente. A gripe não escolhe, né? Não escolhe. Bom, daqui a pouquinho, a previsão do tempo com o Coutinho, oferecimento da Coplanta, Moretti, Senna, em corretora de seguros e Odonto Top.

0: Veterano, que roupagem bonita dessa marca aí, Barone. Boa dica, veterano. Encontrei aqui pra tocar pro pessoal essa marca lindaça, lindaça, lindaça. Mais recente gravação dessa marca de Leopoldo Resser, que toquei essa semana, a pedido de outro ouvinte, né? E agora nas vozes aí de César Oliveira e Rogério Melo, ficou show de bola. Gaúcho da Fronteira e a Rancheira, né? O Desafio da Rancheira. 7:37 na Querência, Farmácia Catedral. 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
3: Tamo de volta, alô meu amigo Jaime aí da Jaime Placas, tá ligado na Selinalta, que legal, abraço. Valeu, Jaime, bom resto de semana pra ti, pra sua equipe, meu irmão. Meu amigo Hernani Pastro, positivando lá nas querências de Itapejara do Oeste, aquele abraço. Meu amigo Ricardo tá ouvindo também, valeu, Ricardo. Pedro Borges, aí da linha Borges, ponte do Rio Chopin, tava sem internet, é isso, Pedro Borges? Agora já tá tudo certo, né? Que maravilha. Parceiro velho, seu Wilson Grando, se puder toca a música Velho Tatá com os Mateadores, estamos ouvindo na chácara, quinta-feira é dia do Wilson ir pra chácara, ligar o rádio e não se estressar com nada, né, Wilson? Ah, bicho velho, claro, vamos programar já que essa marca, tem o Baitaca que estão pedindo, tem o Bugre do Mato que eu vou tocando aqui, conforme o povo pede, né, gaiteiro? Ó, Capela São João Batista convida você e sua família para o terceiro leitão desossado da mandioca, dia 7 de junho. Ingresso R$60. Ah, também vem aí a churrascada do Rotary Clube Pato Branco Cristo Rei. Já comprou seu ingresso? Vai ser dia 7 de junho. Retira o churrasco diretamente lá na churrasqueira do Cristo Rei, tá? A partir das 11h30 do dia 7 de junho. Você pode reservar aí, pegar o seu ingresso, né? Já garantir com o Emerson Sebler aí no 988-220725. É um dos contatos aqui para informações, para ingressos, 988-220725. 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Velho Tatá, os Mateadores. Alô, Wilson Grande. Já fez o fogo na churrasqueira, esse é o Wilson Grande. Ah?
4: Não fica me incomodando muito, que agora tô assando carne aqui, pô. Caramba, que só mentindo saco, pô.

Velho Tata, meu amigo Wilson Grana, agora entendi, agora peguei o velho Tata, né, com os mateadores, bela marca aí, bela letra, aquele abraço. Diz que hoje é o fogo, não é na churrasqueira, é no borralho lá, né? Ai, Zavio, você sempre inventa alguma coisa diferente aí, né, tia? Aí é especial. Wilson Grana já tá lá na chácara, lá na cachoeirinha, Radião Esguelado na Serinaldo. Alô, Fernando, Fernando e toda a turma aí da FF Pneus, aquele abraço, Fernando, ótimo restinho de semana aí pra turma da FF Pneus, logo logo estará anunciando conosco aqui no

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0: O anjo do Senhor anunciou a Maria,
1: e ela concebeu do Espírito Santo.
0: Ave Maria, cheia de graça, o Senhor é convosco. Bendita sois vós entre as mulheres, e bendito é o fruto do vosso ventre, Jesus.
1: Santa Maria, Mãe de Deus, rogai por nós, pecadores, agora e na hora de nossa morte. Amém.
0: Eis aqui a serva do Senhor.
1: Faça-se em mim segundo a vossa palavra.
0: Ave Maria, cheia de graça, o Senhor é convosco. Bendita sois vós entre as mulheres, e bendito é o fruto do vosso ventre, Jesus.
1: Santa Maria, Mãe de Deus, rogai por nós, pecadores, agora e na hora de nossa morte. Amém.
0: E o Verbo se fez carne
1: e habitou entre nós.
0: Ave Maria, cheia de graça, o Senhor é convosco. Bendita sois vós entre as mulheres, e bendito é o fruto do vosso ventre, Jesus.
1: Santa Maria, Mãe de Deus, rogai por nós, pecadores, agora e na hora de nossa morte. Amém.
0: Rogai por nós, Santa Mãe de Deus,
1: para que sejamos dignos das promessas de Cristo.
0: Derramai, ó Deus, a vossa graça em nossos corações, para que, conhecendo pela mensagem do anjo a encarnação do vosso Filho, cheguemos por sua paixão e cruz à glória da ressurreição. Por Cristo nosso Senhor.
1: Amém.
0: Glória ao Pai, ao Filho e ao Espírito Santo.
1: Como era no princípio, agora e sempre. Amém.
0: Glória ao Pai, ao Filho e ao Espírito Santo.
1: Como era no princípio, agora e sempre. Amém.
0: Glória ao Pai, ao Filho e ao Espírito Santo.
1: Como era no princípio, agora e sempre.

0: Você acompanhou conosco a oração do Ângelus. Que a bênção de Deus, pela intercessão da bem-aventurada Virgem Maria, permaneça sobre você, sua família e todas as suas intenções. Continue em nossa companhia e siga vivendo este dia com fé, esperança e paz.
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Temperatura de 20 graus em Pato Branco, 18 horas e 5 minutos. CBF decide pela permanência de Neymar, mesmo após anúncio de lesão. Santos contradiz médico e vê Neymar apto para jogar domingo. Prazo do imposto de renda termina sexta-feira. 7 milhões de brasileiros não fizeram a declaração. Metade do Senado apoia PEC alternativa à Câmara sobre fim da escala 6x1.

Condutor que fugiu do local de sinistro foi identificado e prestou depoimento e foi liberado. Sinistro de trânsito ocorreu no início da tarde desta quarta-feira. Colisão entre um Chevette cor verde e uma motocicleta lá em Francisco Beltrão. Essa ocorrência que chama a atenção.

Aqui em Pato Branco, município com alguns anúncios aí de asfaltos rurais. Um abraço aí pro pessoal da comunidade de Bela Vista.

Prefeitura de Pato Branco realizará a cerimônia de entrega oficial das obras de pavimentação da comunidade de Bela Vista hoje às 19 horas na comunidade Bela Vista. 6,85 quilômetros de asfalto aí no Bela Vista. Prefeitura também estará realizando cerimônia de assinatura de ordem de serviço do asfalto das comunidades de Passo da Ilha e Brasmec no próximo dia 29, então sexta-feira às 19 horas, no pavilhão da comunidade Passo da Ilha. Dia D do Maio Amarelo, mobilizando comunidade aqui em Pato Branco. Nesse sábado, ações serão desenvolvidas na Praça Presidente Vargas, das 9 da manhã ao meio-dia. Reflexões aí sobre o trânsito.

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1: Estamos de volta, são 18 horas e 9 minutos. De barbaridade, passa

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Quem é que não gosta? Tô devendo pedidos aqui, já socando canjica, mas antes o Baitaca, ninguém é mais que ninguém pedindo do ouvinte.

0: recado do seu Baitaca, atendendo o pedido aí do seu Miguel, né? Valeu, seu Miguel. Miguel Gonçalves pediu aí, ó, Baitaca, ninguém é mais que ninguém. 18 horas e 13 minutos. 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
0: Essa é Jacu Rabudo, vou deixar rodando daqui a pouco. Para um ouvinte especial aqui, ó, boa noite, estamos na escuta, eu e meu pai. Aqui na Fazenda Pinhal, Reserva do Iguaçu, toca a música Jacu Rabudo com Luiz Moraes. Que legal, um abraço, Antônio Santos. Então, pessoal em Reserva do Iguaçu, um abraço pro seu pai também. E obrigado pela companhia. Já, já vamos rodar. Começar com o Tiburcio da Estância pro pessoal aí do bar no bairro Morumbi. Alô, Careca e Companhia Limitada, tio Nene, o seu Gilberto. Vamos socar a canjica direitinho aqui, ó. Opa! Já já o panorama dos esportes, galera.

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2: Chegando, estamos chegando, minha gente, panorama aqui na Selinalta. Quinta-feira, 28 de maio. Até daqui a pouquinho a gente traz aí os jogos da noite. Quinta-feira, movimentação. Temos Libertadores, os últimos brasileiros que jogam hoje. E também da Sul-Americana não tem brasileiro, mas tem jogos para fechar essa primeira fase. Temos jogos da Libertadores. O Sorocaba já está na semifinal da Libertadores de futsal. À noite tem o jogo do Carlos Barbosa. Demais jogos hoje tem estreia de Pato Branco na Liga Nacional de Handebol. Quem que gosta do handebol aí tem jogo hoje no Dolivar Lavarda. Entrada franca, hein? Temos as informações para atualizar também do Pato Futsal. Pato que treinou pela manhã. Vai treinar amanhã e viaja no sábado. 310 quilômetros até Manuel Ribas. 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Vamos atualizar informações do Azures. Time treinando lá no CT. Até quando a seleção brasileira pode jogar um, pode cortar um jogador da Copa? Tem algumas regrinhas, por quê? Notícia do dia aí, a lesão do Neymar é grau 2. Será que ele vai ser cortado da Copa? Isso seria o cúmulo do azar, né? Neymar vai desfalcar a seleção no amistoso, nos amistosos. O Casimiro falou do caso do Neymar. Repercute. Al Nassr anuncia a saída de Jorge Jesus após o título lá na Arábia. Movimentações do futsal, as contratações. O Gui Reis, que estava no Pato, anunciado no Santo André. Jogos do final de semana da Série Ouro. Não tem Liga Nacional. A Liga Ouro, teremos Liga Silver. São Lourenço vai jogar aqui domingo, hein, Pato Branco. E o Pato, o foco aí de olho no Paranaense. Já já, a ficha dos jogos, à noite, a resenha, a gente atualiza aqui no Panorama, já voltamos.
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2: Esportes. Panorama por aqui, pra gente atualizar as informações, pessoal também já mandando participação aqui no 9972-2564. Alô, Dudu! Tudo certo? Muito bem, pessoal aí dizendo, perdeu quanto ontem no Corinthians, Thiago? Pois é, ontem fui no Corinthians e foi com arroz o Corinthians. O Célio Ruaro falou que tava tudo no script, pra não ir pra dividida, jogadores assim e tal. Mas não sei se foi tudo isso, que tomaram dois do Platense. E cadê o Moreno? Ô Moreno, você falou que ia dar Corinthians, rapaz. Moreno falou 3-0. Um outro também falou que ia dar 2-0 pro Corinthians. Caímos do cavalo aqui, mas que barbaridade. Cadê os corintianos? Não vieram tomar chá hoje aqui ou não? Ah, tudo bem, tudo dentro dos planos. O Corinthians, com isso, tem a chance de ficar com a segunda dos times aí, dos primeiros colocados. Corinthians, o risco de ser a segunda pior campanha dos melhores. Né? O Flamengo, por enquanto, a melhor campanha do Flamengo. E aí tem essa situação. E um detalhe hoje, que se o Cerro Porteño empatar o jogo, o Palmeiras, no máximo, é segundo no grupo. Porque agora tá diferente, agora não é mais saldo de gols. Pra definir quem fica em primeiro, é o confronto direto. Contra o Cerro, o Palmeiras empatou lá e perdeu em casa. Então, se o Cerro fizer um pontinho contra o Sport em Cristal, o Cerro Porteño já fica em primeiro. Então, o Palmeiras passa em segundo. Nos últimos anos, o Palmeiras sempre, pra melhor campanha, passava em primeiro. Esse ano tá diferente. Se bem que pra Libertadores, pega o ano passado. O ano passado, o Flamengo não teve a melhor campanha. E aí chegou na final e foi campeão. Então, às vezes, isso não é fator determinante. Às vezes, classifica lá em último e, de repente, ganha a Libertadores. Claro que, tendo uma melhor campanha, é essa situação. Thiago, o Corinthians entregou o jogo, tá dizendo aqui, ó. Foi muito estranho esse jogo, diz o seu Florindo Balbinotti. Será? Não sei. Enfim, só esqueci. Por que, então, você entregou? Por que não avisou o torcedor que nem ia passar raiva, né? Tudo bem, tá valendo aí. Quer participar da resenha aqui? 99972-2564, nosso zap tá liberado, você participa aí. Placar Sul Pneus, jogos da tarde, Libertadores da América de Futsal, terminou o jogo do Magnus, meteu 6-0 no Nacional do Uruguai, 3 no primeiro, 3 no segundo. Esse Magnus, hein? Magnus tá na semifinal, ganhou de 6-0 do Nacional do Uruguai. O Boca Juniors ganhou do Cerro Porteño por 3-1. Deu Boca. Deu de ver que o Boca, o Carlos Barbosa e o Sorocaba aí pra chegar. O Centauros da Venezuela ganhou do Lyon. Depois do empate em 2-2 no tempo normal, nos pênaltis, ganhou esse time do Centauros. Então agora a gente já tem, ó, uma semifinal já tá certa. O Magnus pega o Boca. Magnus e Boca. E o Centauros está esperando o Carlos Barbosa. Se não dá nada de errado, é Sorocaba e Carlos Barbosa na final. Esse Boca Juniors pode aprontar. Detalhe, o Boca Juniors hoje jogou antes. O Magnus terminou agora. Se bem que o Magnus foi um treino de luxo. Não forçou tanto, meteu 6-0. E agora vão jogar na semifinal. Magnus e Boca Juniors. E o Carlos Barbosa, daqui a pouco, Fabiano já traz o horário aí. Mas, placar da tarde, placar Sul Pneus. E o médico da seleção brasileira, Rodrigo Lasmar, hoje pela manhã a gente trazia, estava cedinho aí na programação, e o caso do Neymar. O que disse o médico da seleção brasileira? O Neymar ontem chegou, helicóptero, tal e coisa, abraçou o Ancelotti, fez um exame e o que diz o exame que o Neymar fez? Médico da seleção, Rodrigo Lasmar.
8: Bom, atualização sobre o jogador Neymar. Ele se apresentou ontem aqui na Granja Comari, ele fez todos os exames médicos, os exames complementares e terminamos com uma ressonância magnética, que identificou uma lesão muscular grau 2 na panturrilha, não apenas um edema. O atleta, ele segue em tratamento. A nossa expectativa é que num prazo de 2 a 3 semanas ele esteja liberado. Claro, conosco ele está em tratamento intensivo, a gente tem condição de avaliar dia a dia essa evolução, mas a expectativa, a princípio, é essa.
2: Tá aí, ó, de 2 a 3 semanas, significa o que é isso? Ele não joga domingo e não joga o amistoso da semana que vem. E aí o Brasil estreia na Copa no dia 13. Então vai fechando no dia 13 e fecha a terceira semana. Então ele fica parado, aí começa, volta a treinar. O Brasil joga dia 19. Então em tese, assim, ah, ele perde a estreia. Em tese ele perde a estreia e o segundo jogo. Porque aí até voltar a ritmo e tal, não vai... Fica 15 dias parado, o jogador para voltar no ritmo demora, né? Enfim, então ritmo e tudo mais. Vale a pena segurar o Neymar aí para quem sabe, um terceiro jogo e um mata-mata da Copa? Como é que funciona agora aqui, ó? Até quando pode trocar de jogador? Segundo a regra da FIFA, o regulamento da Copa prevê a lista definitiva no dia 1º de junho. Então, dia 1º de junho, o Ancelotti tem que entregar. Depois dessa data, quando chegar no dia 1º de junho para a FIFA, só pode cortar jogador em caso justificado de lesão ou doença grave de um jogador. E sob essa justificativa, um jogador pode ser trocado até 24 horas antes do início da primeira partida do torneio. O atleta substituto deve estar entre os relacionados na lista prévia, então na lista lá com 55 nomes. Um jogador indicado na lista final pode ser substituído por um jogador da lista prévia apenas em caso de lesão grave ou doença, até 24 horas antes do início da primeira partida da sua equipe na Copa. O Brasil estreia dia 13, então até o dia 11, meia-noite, ou no dia 12 ali, até o Brasil vai jogar às 7, então até o dia 12, 7 da noite, pode trocar. Qualquer exceção deve ser aprovada pela FIFA, diz o regulamento. Então, se o Neymar for cortado, quem que pode entrar no lugar? Depois, se tiver aí algum corte, aí a seleção fica com o que tem. Então, vamos aguardar o que vai acontecer. Se uma lesão ocorrer entre 1º de junho e a data de estreia, as comissões técnicas podem decidir pela troca ou não do atleta. Então, tem esse detalhe. E aí... Será que o Neymar foi? Vai ficar ou não? A princípio, a CBF diz que não vai cortar o Neymar. Vai deixar ele, que prevê agora uma recuperação em função aí dessa lesão grau 2 na panturrilha, o Neymar. Se bem que para os primeiros jogos aí, eu até acredito que no momento o Neymar ele não é titular absoluto. Ele vai ter que comprovar que merece ser titular. Então, tá aí, vamos aguardar. E se o Neymar for cortado, leva quem? Podia levar alguém de nós, né? Porque lá passa bem, né? Pense só, vai ser um spa. Vai tomar café de manhã, lanchinho 10 horas, almoço meio-dia, lanchinho às 3, janta à noite, né? No hotel, pessoal... É mordomo pra tudo que é lado, lanchinho, um laser na perna, suplemento, treininho, bola, tático e tal, e um jogo. E aí os que são reserva e tal, mas... Muito bem, quero ver hoje, inclusive, que vai ter uma peleia. Então, vamos aguardar. O pessoal trazendo informações na resenha aqui, um abraço aí ao colega Cledson Odoni, acabam de trazer uma informação... O Fazenda Rio Grande vai jogar o Campeonato Brasileiro de Futsal, que tá atrasado esse brasileiro aí, hein? Então, confirmado aqui do Paraná, havia expectativa. O Paraná Clube falou que é muito caro. É, em torno de 400 mil para jogar esse campeonato. Mas Fazenda Rio Grande aí vai disputar o Brasileiro da CBFS. Quantos times? Vamos aguardar. Teve uma leva de time que parou de jogar esse ano, Fortaleza, Ceará, alguns times pararam. E uma leva de times que pularam para a Liga Silver. Então deu uma diminuída, uma enxugada. E a CBFS está por anunciar aí os times. Aqui do Paraná, então, pelo jeito, Fazenda Rio Grande. O São Joséense também com ideia de disputar, mas vamos aguardar na sequência aí todas as confirmações. 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Hoje tem handebol, quem gosta do handebol? Eu lembro do Hilário Visotto. Um abraço pra turma aí do handebol. Tem o Renato Gardaz também, que a gente conhece, a Valquíria, pessoal aí. E hoje, daqui a pouquinho, hein? Jogo, o pessoal deve estar chegando aí no Dolivar Lavarda. Uma primeira vez de Pato Branco. Me mandaram até uma foto. Olha aí, ó, Thiago, na década de 90, quem que jogava handebol por Pato Branco? Mas daqui a pouquinho, entrada franca. Pode ir, ó, você que tá ouvindo o rádio, tá de boa hoje. Quer dar um pulinho aí no Dolivar Lavarda, estreia da Liga Nacional de Handebol. Hoje, Pato Branco e Taubaté. O Thiago Santin, que é presidente e atleta, tá falando aqui no Panorama, um sonho, uma primeira vez na Liga Nacional, hein, Thiago?
9: Bom, no Sudoeste do Paraná nunca nenhuma equipe participou da Liga Nacional, né? Então é um dos propósitos que a gente tinha na nossa associação e esse ano a gente conseguiu realizar, né? Vamos estrear agora com o Taubaté na quinta-feira aqui, que é o atual campeão da Liga Nacional. Vai ser um jogão, né? Esperamos fazer um bom jogo de estreia aí. E é um sonho que está se realizando aí para o município de Pato Branco, que é tão forte no esporte, né? Em geral, nosso futsal, nosso basquete, as meninas da ginástica e agora o handebol também na Liga Nacional.
10: Certo. Foi feito, inclusive, um esforço, um investimento maior para esse ano também.
9: Sim, não. Foi feito investimento maior, tanto da prefeitura quanto dos vereadores, quanto das, das empresas privadas também, para a gente conseguir compor esse grupo aí de 20 atletas e poder participar de fato da Liga Nacional, né?
10: Convite para quem quiser conhecer a modalidade. Os jogos serão onde?
9: Os jogos serão no Dorival Lavarda. Na quinta-feira a gente joga com o Taubaté às 19 horas e no sábado a gente joga às 19 horas com a equipe de São José, Santa Catarina. Então a entrada é franca. Quem puder convidar as pessoas para participar, quem gosta do esporte, quem gosta de handebol, eu acho que vai ser um jogão. Imagine, tem uma Liga Nacional aqui na nossa região, né? É uma coisa fantástica.
10: Certo. E que objetivo vocês têm na Liga Nacional?
9: Cara, nosso objetivo é passar pelo menos a primeira fase, nesse a primeira participação do Pato, né? Mas esse ano, pelo estudo que a gente fez, é um ano onde a liga está mais equilibrada. Então a gente está mais ou menos se baseando por isso. Nossa equipe é uma equipe jovem, mas tem grande perspectiva esse ano aí na Liga Nacional.
10: De olho no handebol agora.
9: De olho no handebol, pessoal. Então todo mundo convidado para participar.
2: Valeu, boa sorte. Hoje contra o Taubaté e contra o São José no sábado. Handebol também, mais uma equipe que disputa a Liga Nacional. Boa sorte. Estaremos acompanhando aí o resultado também. 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Fabiano, vamos passar os jogos de hoje. De olho no Palmeiras, de olho no Cruzeiro. O que que nós temos nesta quinta? Alô, Fabiano.
11: Alô, Thiago. Alô, amigos ligados no Panorama dos Esportes, conferindo a movimentação das próximas horas e a ficha, é claro, dos brasileiros em campo pela Libertadores da América. Buscando uma vaga nas oitavas, o Palmeiras recebe daqui a pouquinho, no Allianz Parque, o Junior Barranquilla da Colômbia. A bola rola a partir das 19 horas. O Palmeiras é o segundo do grupo, 8 pontos em 5 jogos. Barranquilla, lanterna do grupo, 4 pontos em 5 jogos. Os times estão no grupo F da competição. No retrospecto, Palmeiras venceu 4 dos 5 jogos frente à equipe colombiana. Além das 4 vitórias, tivemos um empate em 1-1. Quem apita o jogo? Cristian Garay, auxiliado por José Retamal e Miguel Rocha. Árbitro de VAR, Rodrigo Carvajal. Quarteto chileno. Vamos às fichas. Começo com o Palmeiras.
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11: O time vai a campo com Carlos Miguel, Jai, Gustavo Gomes, Murilo, Arthur, Marlon Freitas, Andreas Pereira, Emiliano Martinez, John Arias, Alan e Flac Lopes.
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11: Agora o Barranquilla.
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11: Colombianos vão a campo com Mauro Silveira, Guerreiro, Peña, Monzón, Jason Suárez, Rios, Jesus Rivas, Sarmiento, Barrios, Castrilón e Teófilo Gutierrez.
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11: Pouco mais tarde, o Cruzeiro entra em campo pelo grupo D da competição. Recebe o Barcelona do Equador no Mineirão, em Belo Horizonte. De momento, o Cruzeiro é o segundo com 8 pontos até aqui. O Barcelona é o lanterno do grupo com 3 pontos. E repita o jogo, Andrés Matonde, auxiliado por Andrés Nievas e Matias Muniz. Arthur Divar, Leudan Gonzalez, Quarteto Uruguaio. Vamos às fichas, começa com o Cruzeiro.
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11: Provável escalação conta com Otávio, Fagner, Fabrício Bruno, Jonathan Jesus, Kaique, Lucas Romero, Lucas Silva, Matheus Pereira, Christian, Caio Jorge e Arroyo.

0: Agora os equatorianos.
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0: Provável escalação conta com Contreras, Carabalí, Mina, Baez, Vargas, Valenzuela, Entriago, Lugo, Quiñones, Castillo e Nunes. Para fechar minha participação, trago a movimentação das próximas horas, Libertadores da América, últimos jogos desta primeira fase, fase de grupos, 19 horas Palmeiras e Junior Barranquilla, Cerro Porteño Sporting Cristal, 21:30 Boca Juniors e Universidade Católica, Cruzeiro e Barcelona. Na Sul-Americana, sexta rodada, últimos jogos desta fase de grupos, 21:30 América de Cali, Macará, Tigre e Alianza Atlético. Na Libertadores de Futsal, temos em andamento Magnus e Nacional. Logo mais na sequência, Carlos Barbosa e Pantagualão. São as últimas vagas disputadas para as semifinais. Na Liga Silver, sétima rodada, 19 horas, Apodi e América do Rio Grande do Norte, 21 horas, Balsas e Concórdia. 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Para o Panorama dos Esportes, Fabiano Marangon.
2: Valeu, Fabiano. E o jogo do Magnus aí foi tão rápido que já acabou, Fabiano. Foi assim, ó, foi 40 minutos, mas também tomaram 6. Esse time ali do... O Magnus meteu 6 no Nacional, já foi, já encerrou. E aí agora aguardar o Carlos Barbosa. Thiago, estamos mateando aqui, ó. Um abraço pro pessoal. O Biju de Vitorino. Vou deixar aqui pro... Valeu, Biju. Estão lá mateando e escutando na programação. Deixar selecionado aqui daqui a pouco o Moacir Antônio toca umas motos. Pessoal lá em Honório Serpa também, a turma lá, enfim, mandando. A gente agradece aí a audiência. O que, que é o Dudu aqui? Hoje tá atentado.
3: Ô, Thiago.
2: Hã?
3: Será que os corintianos hoje vão aparecer no programa que estavam dando um palpite que iam golear ontem?
2: Pois é, não apareceram. Cadê os corintianos? Já vão aparecer. O Célio Ruaro disse que foi de propósito. O seu outro aqui que mandou também, ó, disse que foi de propósito, o seu Florindo. Então tá bom, vou acreditar. Fala aí, Serranito, tá na audiência, tio.
4: Boa noite, meu amigo Thiago.
2: Bom.
4: Tô ouvindo o Celinato e tomando um chima aqui.
2: Que tal?
4: A respeito, é o Serranito, a respeito do Neymar, eu vou dar minha opinião. Vale a pena o pessoal da Seleção Brasileira ter paciência com o Neymar. Que a Seleção Brasileira, sem Neymar, ninguém respeita. Não tem respeito nenhum. Né? E vale a pena lutar com o homem ali, ter paciência, curar ele para no mata-mata, botar ele para jogar, que ele decide o jogo. Esses cabeça de bagre que tem ali, que os Rafinha, David e Vini Júnior, aquilo ali são mala, que ele não joga nada na seleção.
2: Tá bom.
4: Beleza?
2: Valeu, Serranito. Opinião aí, tá certo. Serranito defende que segura. É, tem o prazo lá. Também pode acontecer o seguinte, que tem 26 jogadores. O detalhe, tem 3 goleiros. Então pode, essa lista ela pode ser mantida, da que foi. E também agora, por lesão, enfim, tem como trocar. Mas vamos aguardar todo o rito aí. Valeu, Serranito. Um abraço. Tá na companhia aqui da Celinato, a gente vai interagindo com a turma. 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Alô, Edson Neiser, tá chegando. Diz que vai pro jogo também. Diz que hoje tem a Liga Nacional, tem esses jogos da Libertadores e tem o Jogo das Estrelas. Esquieta. Essa Jogo das Estrelas é a frase do Ademir. Thiago, estamos na escuta, o Luiz de Clevelândia. Alô, Luiz, tudo certo? Um abraço. Tá registrando a audiência aqui também no Panorama. O detalhe que eu falei aí do Campeonato Brasileiro da CBFS, o pessoal lembrou aqui, ó, Thiago, o Fazenda Rio Grande é treinado pelo Paulinho Cardoso. É, o Paulinho Cardoso treinou o Pato. Treinou o Pato Futsal. Muito bem. E hoje tá lá no Fazenda Rio Grande. Vamos falar, já que estamos falando de futsal, alguns dos registros da tarde aí, o vai e vem do mercado. Ontem a Cel venceu, A Celta de Chopinzinho subiu na tabela aí da Liga Silver. E com o resultado, né, a gente teve ontem aí da programação, a classificação agora, o Vélez tem 19, São Caetano 16, Chopinzinho 14, Dracena 13, o São Lourenço tem 12. A próxima rodada tem jogo em Pato Branco na Arena, vai ser o último jogo do São Lourenço domingo, hein? Depois São Lourenço vai voltar a jogar lá em São Lourenço. Domingo, Arena Cláudio Petricoski, São Lourenço e São Miguel do Iguaçu, 18h30. Tem que ganhar esse jogo aí, São Lourenço, senão a Cel vai jogar contra o Balsas do Maranhão, só na semana que vem. Acredito que vai ganhar também. Depois da sequência aí, a equipe do São Lourenço vai pegar o Vélez lá no Rio Grande do Sul. Então, a sequência aqui. A Liga Nacional, agora está pausada essa semana em função da Libertadores. Quando que volta a Liga? A Liga Nacional confirmou aqui, ó, agendou o jogo do Cascavel contra Joinville, aquele jogo lá que não saiu porque o Joinville não conseguiu pegar o voo, 29 de julho. Jogaram lá pra frente. 29 de julho marcaram agora. Mas só que a rodada 8, ela vai começar no dia 5, sexta que vem, com Magnus e Cascavel. O Pato vai jogar no sábado contra o Praia Clube às 18h30. Próximo jogo do Pato pela Liga Nacional. O que a gente tem aqui, a rodada do Campeonato Paranaense. Amanhã, São Miguel vai jogar contra o Cascavel em Cascavel. No sábado, Itaipulândia e Ampere, Campo Mourão e Marreco, Cade Guarapuava e Paraná Clube. Pato Futsal joga lá em Manuel Ribas. Umuarama e Palmas. E a Celta Chopinzinho contra o Dois Vizinhos. Toda a rodada no sábado. Um jogo na sexta e os demais no sábado. Sexta rodada do Paranaense. E falando no Pato, vamos trazer as notícias do Pato agora.
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2: 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O Pato treinou hoje pela manhã, treinou hoje cedo, volta a treinar amanhã, em 2 períodos. Então amanhã cedo o Pato treina na arena e amanhã à tarde também. Desenhando aí o técnico Luciano Bonfim a estratégia para esse jogo contra o Manuel Ribas. E o Pato viaja no sábado, 10 da manhã. Sai cedinho no sábado pro jogo lá, às 20 horas, contra o Manuel Ribas. Se ele não tá, acompanha esse jogo do Pato Futsal. As baixas, a gente já falou aqui desde o início da semana, Gleidson, o Zé Marques e também o Max. Os demais jogadores à disposição do técnico Luciano Bonfim. Negociações, olha, tá, por enquanto assim, o Pato não tá indo buscar fogo, porque o Pato vai analisar o que fazer. Então tem aí uma situação que a gente aguarda. A princípio é esse o grupo, com os jovens da base que estão tendo oportunidade também. Mas hoje veio assim uma informação assim no ar. Olha, de repente, Thiago, tá ali coisa e tal. Ontem quando eu falei aqui, será que o pessoal, o Pato tá de olho na Liberta? Uma fonte do Pato falou assim, estamos de olho na Libertadores. Vai que tem alguma peça aí que possa agradar. Então, informação que eu consegui assim, que eu posso trazer... Pato Futsal de olho na Liberta. Será que pinta alguém da Libertadores no Pato? Não sei. Mas que o Pato deu uma olhada, tá dando uma olhada na Libertadores. Vai que tem um negócio de ocasião que pode surgir aí. A tenteada é livre. Você faz a proposta, quer, não quer. Como aconteceu com uma outra opção aí, o Pato tentou algumas, fez algumas propostas, mas o jogador às vezes quer o X e mais o X e mais o Y e mais o Z. Aí também não dá pra fazer loucura. Então tá mais ou menos nesse patamar. Vamos aguardar. Pato volta a treinar amanhã visando o jogo de sábado.
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2: 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O Azures treinou hoje no CT e nós tivemos uma informação do Azures aqui que a arbitragem está definida. O árbitro para o jogo segunda-feira é do Mato Grosso, Pedro Henrique de Jesus, Diogo Berti e o Gianluca Vasconcelos, os auxiliares. Quarto árbitro, Edson da Silva. O Azures, já falei ontem aqui, não vai ter o Vinícius, lateral esquerdo, mas aí tem o Reginaldo. E não vai ter o Brunão. E estão pendurados o Ari, zagueiro Ari, e o Cauã Jancler. E o jogo de segunda-feira, na minha opinião, só vai ter validade se o Brasil de Pelotas perder. Se não ganhar o jogo. Se não, aí é um jogo às brincas do Azures Pato Branco. Volto já, na volta do intervalo. O que que vai acontecer hoje à noite, além de Libertadores e tudo mais?
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9: 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Fala, Tição.
2: Vai falar comigo aqui o Tição. Vamos lá. Um abraço ao Fracaro, que tá na audiência também da Selinalta. Do Neymar, não falei que sou favorável que ele é cortado, no, que tem que cortar o Neymar ou não. Se ele tá machucado, se tem condição de jogar, ok. Se não tem condição de jogar, eu também sou desse lado aí de... Vai ter uma peça lá? Enfim, mas se ele tiver bem, vai jogar. Mas deu de entender que domingo ele não joga, no amistoso, no outro também não. E dificilmente vai jogar na estreia da Copa contra Marrocos. Quem sabe contra a Escócia ou o Haiti ou a Escócia. E depois no mata-mata. Mas vai depender agora da comissão técnica da seleção brasileira. Tá machucado o homem, Tição? Boa noite.
10: Boa noite, Thiago, e a todos que acompanham o panorama. Tá machucado, né? Na verdade...

0: Zé Tumeleiro aqui, ó, passa uma faixa na perna e vai pro jogo Copa do Mundo, nem que tenha dor, homem. Dá cabeçada no chão, mas joga.
1: É verdade, o Zé Tumeleiro é nesse ritmo aí. Ah, machucou, dói o joelho, vamos lá e continua jogando.
0: Quando tu tiver de pé, encara, mas tudo certo. Enfim, vamos que vamos. Então, falaram o seguinte, são que hoje tem o Jogo das Estrelas, o que que é isso?
1: Ah, Jogo das Estrelas hoje à noite?
0: Meu Deus do céu, rapaz.
1: Uma novidade, hein? Olha aí, deve dar um bom público.
0: É, diz que vão pagar ou vão cobrar ingresso?
1: Eu acho que parece que não vão cobrar, não.
0: De um lado aqui, ó, Comissão Técnica do Pato Futsal, Sinoê, Richard Nascimento, Gilson, o Adocica, o Andrei, que é preparador de goleiros do Johnny, o cara treina o Johnny, hein, que vai no gol. Aí tem, não sei se, aí o técnico vai ser o Luciano Bonfim. Aí tem o Fabiano Silva, preparador físico. Canela, diz que armaram só graduado do lado de lá. Agora do lado de cá, Almor Galeazzi, Vadeco, rapaz, Juliano Mitrucci, Edson Neiser, Cledson Odoni, tem o Thiago Tessaro, olha lá, o Fuzila também tá na lista aqui, Edson. Cabelinho de Anjo disse que ele vai ter o programa aqui, senão ele ia de goleiro. Aí, tem o Ronaldo Pereira, e esse entende, esse é o irmão do Romeu, rapaz. Aí tem o Alisson, tem o Marcelo, que é o goleiro, tem o Lu, ah, temos também uns plano B aqui, rapaz, qualquer coisa.
1: Dá pra revezar bem, né? Ainda bem que tem banco, né? A equipe, né?
0: Arena.
1: É a velha retranca.
0: 8 horas, Arena Cláudio Petricoski. Quem tiver presente vai ver. E o Ademir diz que vai dar as notas ao final do jogo.
1: Ai, ai, ai.
0: Meu Deus do céu. Mas tudo bem. O Carlos Barbosa ganha do Pantalon, Tição?
1: Ganha sim. Com certeza, fator casa, né? A competição também, todo incentivo, ganha sim o Barbosa.
0: O Sorocaba passou, o Boca Juniors, ontem falamos aqui, Tição, informação que eu recebi do Pato, o Pato tá de olho na Liberta, será que o Pato vai fazer alguma proposta para algum jogador da Libertadores?
1: Olha aí, pode surgir alguma novidade, né? Sempre pode acontecer, sim, Dede, numa competição desse nível aí, às vezes pegar alguma peça.
0: Vamos ver, que agora também nos principais jogos, por exemplo, numa semifinal aí tendo Magnus e tendo Carlos Barbosa, quem encarar esses times aí, algum destaque de adversários, quem sabe?
1: É isso aí mesmo, né? Tem que... E agora que deu esse enrosco aí naquele início das contratações ali que não evoluiu, claro, agora é também paciência, não dá pra sair correndo aí só pra repor. Tem que ter um pouco de calma aí e ser bem assertivo aí naquilo que vai buscar.
0: Gui Reis acertou com o Santo André, depois de sair do Pato, Edson.
1: É, isso aí, né? Os jogadores procuram, né, um espaço para também não ficar parado, né? Tem, digamos, até, né, um nível assim considerável para jogar uma liga, então, que bom que achou um espaço aí e pode dar continuidade.
0: Hoje tem Libertadores no futebol, Palmeiras e Júnior Barranquilla, dá quanto esse jogo?
1: Olha, não é tão fácil assim esse jogo pro Palmeiras, mas é bem favorito, né? Palmeiras ganha.
0: É, o Barranquilla já tá fora praticamente, dá Palmeiras, 2-0. Daí tem Boca Juniors e Universidade Católica, Cerro Porteño Sporting Cristal e o Cruzeiro pega o Barcelona do Equador às 9:30.
1: É, esse Barcelona é enjoadinho de jogar, viu? Mas... eu creio que esse jogo pra mim vai dar empate.
0: Pra mim o Cruzeiro ganha, o Barcelona não é mesmo aquele Barcelona. Vai dar Cruzeiro e Palmeiras. Vou fazer uma duplinha nos dois aqui, Edson.
1: Isso, dá pra apostar sim. O Cruzeiro não vem lá essas coisas, né? Mas é, fator casa aí que de repente consegue aí uma vitória.
0: Tá bom. E o palpite pro jogo das estrelas aí?
1: Bate, eu acho que eu vou apostar na comissão, né, porque olha esse Noé, tá, não é fácil, é uma parada dura, hein?
0: É comissão, Pato e imprensa, meia imprensa, os que ainda conseguem correr, ou vão tentar correr.
1: É, vamos, tem que enfrentar pra fazer alguma coisa que possa dar um bom resultado.
0: Diz que o Johnny vai olhar o jogo e vai dar nota pra você, Edson.

0: Ah, é?
1: Então você
0: Aí, aí, aí. É 7:30 ou é às 8 o jogo?
1: 15 para as 8 a chegada, para 5 para as 8 para rolar a bola.
0: Ai, que beleza. Vamos participar, sim.
1: Um abraço, Edição.
0: Um abraço, Thiago, e a toda a nossa audiência aí. Uma boa noite.
1: É, vamos aguardar. Tomara que amanhã a gente volte para fazer o programa aqui. Não precisa de SAMU e nada, né? Vem aí o professor.
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5: Bem, então tá bom, né? Estamos chegando, mas não se fala em jogo, o Corinthians deixou ganhar, não tem problema nenhum. Terminou o esporte, agora começa Serrão no Rancho, vai até as 21 horas, e aqui pela Selinalta, né? Gente boa, depois tem a Voz do Brasil. E hoje quero ver o Thiago, a equipe da Selinalta, levar um vareio, vamos jogar. O único que dá para se destacar lá é o Tição, né? E o Edson Neiser. Agora, Mitrute, companheiro limitado. O Thiago Tessaro até que vai um pouco. Ele cansa já no aquecimento. Mas o Trute, né? O Fraron. Mas nem no aquecimento não passa. Nem do aquecimento não passa. Ah, que é isso? Mas tá tudo certo, vamos lá, vamos começar agora, são 19 horas e 8 minutos, estamos começando Serrano Rancho. É, você participa, vai pedindo a música que você gosta, né? Manda pra nós aqui, manda sua mensagem e nós rodamos a música do seu gosto, né? Tá certo? Beleza, hoje aniversário Edson Fraron, também aniversário da nossa amiga Cleodona, aniversário do Bocir Antônio. É, não é aniversário de idade minha, é que hoje completam 8 anos que eu faço parte da equipe aqui da Selinalta, né? Hoje estão completando 8 anos que eu estou aqui incomodando essa galera, esses profissionais aqui da Selinalta, né? É o único orelha seca que sou eu, rapaz, o resto é tudo profissional. É, eu sou o único orelha seca que tá aqui. Orelha seca que sou eu, o resto é todos profissionais, né? Então, hoje está comentando 8 anos, graças a Deus, estamos aí faceiro, que nem gordo de camisa nova, né? Eu espero que esses 8 se multipliquem mais 30 e poucos anos. Tá, beleza? Então, tá, joia, muito obrigado à equipe que me acolheu aqui na direção e toda a equipe que me acolheram há 8 anos atrás, estou aqui até agora, né? Eu incomodo bastante eles, mas eles sabem me aturar, né? Então estamos aí até agora. Não sei como que já não me atropelaram daqui, né, meu? Mas então tá bom, muito obrigado, hein? É, naquela época, atrás do seu Rogério, Frei Neuri, né? 8 anos atrás. Parece que foi ontem, meu coração estava aqui já desde antes, né? Desde antes, já meu coração estava aqui. E continua aqui, né? Então, tá bom, obrigado à equipe que me acolheram aqui na Rádio Selinalta. Hoje está completando 8 anos já de casa, né? Beleza? Vamos começando o programa. José Mendes começa, né? Com a música Roubei a Fazendeira. Boa tarde, noite para você.

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7: Muito bem, o Serão no Rancho, né, meus amigos? Agora são 19 horas com 19 minutos. 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
8: Segura, e é pra lá que eu vou.
7: Se é pra lá que eu vou, é pra lá que eu vou. Deixa eu ver aqui, eu tô tudo extraviado aqui, rapaz.
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7: Avisa lá que eu vou. Fala, professor, boa noite. Manda um abraço aqui para nós, aqui do bairro Planalto. Ô, pessoal do meu querido Planalto, a dona Rose, o Douglas e também o Wilson, né? Estão na companhia do programa ali no bairro Planalto. Que tal? Bom, gente, diz boa noite, Cabrinho de Anjo. Tamo na companhia. Toca aí, ó, Luiz Moraes, no próximo bloco, tá bom? Toca sim. Jacura Budo. Eu estava ouvindo o programa do nosso amigo Mitrucci, ó, agora à tarde. Também pessoas pediram essa música do Jacura Budo. E não deu tempo do Mitrucci rodar, tem tantas outras na frente, né? E eu pensei assim, vou rodar essa música aí. Estamos matando. Então tá bom. Não deu tempo do Mitrucci rodar, mas daqui a pouco eu mando sim. Tá bom? Aí, seu Leandro, aquele abraço pra você, querido amigo. Diz aqui, ó, boa noite, cabelinho de anjo. Sou Tairone Roberto. Quero oferecer uma música para o seu pai, né, seu Roberto? Roberto Carlos, ó, tá de bem, hein? O rei da música, Roberto Carlos. A música Delegado Friuri. Ó, será que eu posso usar essa música aqui? Delegado Friuri, ele dá uns tiros aí, rapaz. Ele é meu valentão, rapaz. Ele é que nem eu, né? Ele é meu valentão. Vou ver se eu roto essa música pra ti, tá bom, amigo velho? Mais um boa noite, cabine de anjo. É o Vanderlei Mondardo. 8 anos de alegria e tristeza. Alegria de ir trabalhar. Tristeza de nos falar, meu Corinthians. Fica quieto, cara. Onde é que se viu? Ah, pare, o Corinthians entregou. Já tava classificado, tá? Não sei. Ô, Vanderlei, aquele abraço pra ti, viu, Mandardo? Deixa eu ver aqui, essa aqui chegou do Gustavo. Ah, chegou aqui. Opa, garoto! Agora fiquei, hein? Meus parabéns, que Deus abençoe grandemente sua caminhada e fica aí por muito e muito tempo rodando música boa pra nós. Roda música, radialista amigo. Eu mando pra você, não lembro, mas eu mando pra você, tá bom? É, então tá, hoje está completando 8 anos que estou aqui, né? 8 anos. Quero ver se me aguentarem mais um pouco, eu vou ficar mais um pouco. Se mandarem embora, eu vou, né? Mas se não mandarem, eu fico. Eu tô contente de estar aqui, eu tô contente, viu, Sérgio? É, grande Sérgio, tá? Sérgio Rodrigues, eu tô contente de estar aqui. Eu tô contente. Eles não sei, eu sei que eu tô. Eu, de minha parte, eu fico. Se eles mandarem embora, eu vou. Mas se não mandarem, eu fico. Tá combinado? Aí sim. A Ana, já atendo você também, viu, Ana? Atendendo também daqui a pouco a Ana. Vamos rodando agora, são 19 horas e 24 minutos e alguns cavacos ainda, né, meu? Rei Querene, Casa de Caboclo. Boa noite, amigos.

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5: Serão no Rancho. Eu quero dar um abraço especial à nossa amiga Cleuda. Nossa, ela é patrimônio aqui já da Selenauta, né? A Cleuda Araújo, né? Mais de 40 anos de trabalho aqui, né? Hoje é aniversário dela. Comecei a trabalhar aqui na rádio dia do aniversário dela. E qual é? Cleudona tá fazendo aquela maior festa hoje, né? Daqui a pouco vou chegar por aí também, viu? Dona Cleuda, daqui a pouco tô chegando aí. É, festança completando. Ela tem 40 anos de rádio. Ela tá completando hoje 45 anos, né? A idade dela, ela começou a trabalhar com 5 anos aqui. Nossa amiga Cleuda, parabéns pra você. Que Deus te acompanhe sempre, sempre, sempre dando saúde. E essa pessoa tão simpática, tão excelente, é uma pessoa abençoada por Deus, né? O resto a gente não precisa nem ficar falando, é, se é uma pessoa abençoada por Deus, já tá tudo certo, né? Cleodona, um abração pra você, é um prazer pra mim ser seu amigo desde nossa infância, né? Pra mim é uma alegria. 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

0: O amor dessa mulher é melhor do que namoro de prima, né, meu? É melhor que namorar prima. Alô, boa noite.
1: Alô, cabelinho de anjo.
0: Alô.
1: Será que é anjo mesmo?
0: Sim.
1: Tu tem que ver. Eu conheço você pela TV Seminalta.
0: Ah, é?
1: Pelo YouTube, sabe?
0: Então tá.
1: Eu conheço tudo vocês aí da Seminalta.
0: Parabéns a você, meu.
1: Pessoal, gente, tudo gente boa.
0: Que tal?
1: Então, amor, as pessoas que trabalham na Seminalta. O Leandro e Jardel, uma dupla que já faleceu, né? Há tempo, né? Uma grande dupla. O Leandro e Jardel, sorriso mudo, cara.
0: Oh.
1: Eu estou quase pra mim. Faz muito tempo que eu não escuto essa música. É um amor de música.
0: Sim.
1: Tá bom, meu amigo?
0: Oh.
1: Mandar tudo pros teus ouvintes, cara. Tá vendo?
0: Tá bom.
1: Um abraço, tá bom?
0: Abração. Desculpa, eu tive que editar esse áudio. Tava mais comprido do que unha de manicure, né? E, desculpa, eu tive que editar. Mas valeu, vou mandar pra ti essa música, viu? Juliano e Jardel, vou mandar pra ti daqui a pouquinho mais, amigo. Véio. Chegando mais um áudio lá. Boa tarde, noite. Boa noite.
2: Boa noite, cabelinho de anjo. Tudo
0: Olha.
2: Bom, meu amigo?
0: Ah,
2: e quem
0: claro.
2: Fala é Jefferson Sandy.
0: Aquele chute do tornozelo,
2: meu. Eu e a patroa tomando uma caipira hoje.
0: Que tal?
2: Fazendo aquela janta caprichada, escutando esse programa maravilhoso.
0: Obrigado.
2: A melhor audiência do sul do Brasil. Um grande abraço, cabelinho de anjo.
0: Pra ti também, a família Sandy. Aquele abraço. Obrigadão, obrigadão, obrigado. Vamos mandando as músicas aí, né, meu? Eu sempre penso, ó, que nem o Sandy, ele mandou, deu 19 segundos, né? Beleza, parabéns, obrigado. Outro já vai cumprir, tem uns áudios que vem aqui pra gente, passa 2 minutos, cara, 3 minutos, aí não dá tempo, sabe? Aí acumula tudo, né? Então, se for mandar um áudio, até 30 segundos, no máximo 40 segundos, já fica bem. Beleza!

Tinha dessa, né? Foi pedido também no programa do nosso amigo Mitruchê. Mas não adianta pedir música Mitruchê. Ele não sabe se ele quer. Ele não sei como é que pode. Eu falo pra ele. Mas não adianta, ele é teimoso. Ele... Vou apanhar dele amanhã. Aí não deu tempo de rodar no programa do Mitruchê já tarde, né? Vamos rodando agora. Vai mandando o programa dele também, bem descontraído, bem alegre, bem animado. Que tal? Luiz Moraes e Grupo Raça Campeira.

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8: É o Serão, minha gente. É o Serão no Rancho. Tô extraviado aqui, rapaz. Mais extraviado que chinelo de bêbado aqui, rapaz do céu. Ô, seu Leucir, tá na companhia do programa lá nas Candeias, em Mariópolis. Obrigado, seu Leucir. Jaime Simon, aquele abração especial pra ti também na audiência, né? Jaime Simon, cantor e compositor patobranquense. Lá no bairro Planalto, nosso amigo Micael tá na companhia do programa. E o Micael falou, hoje está completando 8 anos que eu estou aqui na Rádio Serinalta. Mas ele falou que os caras estão aguentando demais, eu aqui, né? E já teria me mandado embora há muito tempo atrás, rapaz do céu. Já pensou, rapaz? Já pensou. É, ele falou, mas olha, os caras estão aguentando demais aí, ó. então aquele abração especial aos amigos aí do Mercado Garoto, do Bairro Planalto, que estão na companhia do programa. Já vou mandar modão aí pra vocês, tá bom? Nosso amigo Careca também tá ligado. Deixa eu ver, Jaime Simão. Ai, que eu falei pra você, né? Boa noite, cabelinho de anjo. Aqui o Jairo e a dona Fátima também de Vitorino. Gostaria de ouvir a música com João Paulo e o Daniel. Estou apaixonado. Eu também estou apaixonado por mim mesmo, cara. Eu não posso nem cortar a barba. Eu me olho no espelho e me apaixono por mim mesmo. Ah, que parabéns pelo programa. É, que bom. Bom final de semana. Boa noite para todos vocês da rádio, da Rádio Serinalta. Obrigado, os amigos ali de Vitorino, na companhia do nosso programa. Deixa eu ver, o Sérgio lá de Bom Sucesso também tá ligado. É, rodar a música. É, roda a música. É, depois vou mandar a música radialista para ti, tá bom? Deixa eu ver aqui, seu Mondardo. Boa noite, cabrinho. Amanda, tá bom. É, tá. Não é fala do Corinthians, Mondardo. Aí já era uma confusão comigo, rapaz. Ah, Mondardo, tu acha que é o quê, rapaz? Ô, Mondardo. Tirando sarro do Corinthians, rapaz. Corinthians é classificado já, rapaz. Vai querer o quê? É aquele pênalti, não era pênalti. Alô, boa noite.
6: Fala, professor, boa noite. Fala. Como é que
8: estão? Eu tô bom, e tu?
6: Professor?
8: Oi.
6: Zezé de Camargo e Luciano, nem é bom lembrar, positivo.
8: Eu não lembro.
6: Parabéns, professor, pelo programa. É o melhor do sul do mundo, não tem que ser fácil.
8: Capaz, né? Que aí? Deixa eu ver aqui também. A família Santos, obrigado pelo companheiro. Mas os caras mandam até foto aqui do Corinthians. Eu não sei. Eu não... É. Tô nervoso, começo a me bater nas paredes daqui a pouco. Cara. Não preciso fazer isso. Ah, já arrebentei, me mudaram o cacete ontem à noite quando o Corinthians perdeu. Mas peguei ela, madeira de tanto laço. Mas eu peguei uma suiteira, mas ela apanhava e não sabia porque estava apanhando. Meu. Depois que eu falei pra ela, se apanhou porque o Corinthians perdeu, né, meu? Já viu? Quebrei a televisão, quebrei os vidros da janela, mano. Minha gente, agora são 19 horas e 51 minutos. 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

É bom, né? Ah, vamos ouvir agora aquela música. É, ah, minhas amigas, a Oceana e a Maria, encontrei a moda que você pediu, viu? Mas tava difícil. Mas eu encontrei, vou mandar pra vocês daqui a pouco a música do Tonico e Tinoco, a música sertaneja, vou mandar. Mas quem pediu essa? Sorriso Mudo. É aquele, aquele sorriso mudo, que o cara tá risado, mas não aparece, né, meu? É. Fica quietinho. Sorriso Mudo. Juliano Jardel. E quem pediu? João Paulo e Daniel, vem.

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5: Sou eu. Verdadeiro sou eu. Muito bem, agora são 20 horas com apenas 3 minutos. Passa só 3 minutos das 20. Tem muita música ainda até as 21 horas. Depois tem A Voz do Brasil. 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Muito bem, agora vamos a mais um áudio chegando, alô, boa noite.
6: Olha, aqui o Tadeu.
5: Oh, para lá. É, eu errei aqui, eu mexi no botão errado aqui, e daí não sairá. Alô, boa noite.
6: Boa noite, Marcelo Antônio. Boa noite. Aqui é o Tadeu Kozlinski, entendeu? Bem, feliz aniversário com mais oito anos pra frente. É. Beleza, hein?
5: Ah, mais ou menos.
6: Bota aquela música pra mim. Que lindo e violeiro.
5: Mando no próximo bloco. Beleza? No próximo bloco eu mando pra ti, tá bom? E daqui a pouquinho tem o Jaime Simão. Música lançamento. Vamos fazer o lançamento aqui. Daqui a pouco tem uma cachaca ali do nosso amigo Jaime Simão, cantor e compositor patobranquense. Tá bom? Já vai pra você. Alô, boa noite.
7: Boa noite, Macir. Tudo certo?
5: Tudo. Tranquilo.
7: Eu toco pra nós aí com o Nil e a Jardineira.
5: A Jardineira.
7: Oferecer pra todo... os teus ouvintes, para todos nós, beleza? Um abraço, tudo é bom.
5: Você também.
7: Teu programa tá 100%, um abraço.
5: Obrigado.
7: Continua assim que melhor estrago.
5: Mas que bom. Ô, Jacinto, aquele abração para ti, obrigado, hein? Deixa eu ver aqui, chegando um áudio, mais um áudio, está também, deixa eu ver, chegou aqui, 19h50, aí eu, diz aqui, vamos voltando aqui, olá... Essa é pra você rodar, pra mim curtir. Quero ver que música é. Ah, tá. Eu já entendi qual a música, tá? Já entendi. Deixa eu ver, eu vou mandar pra ti, viu? Eu vou mandar já. Primeiro vai. Não, para lá. Tá. Tá bom. Chega. Primeiro vai, Jaime Simão. Lançamento.

Por você, mulher, ó, o Jaime Simão entrega todo o seu sentimento em Por Você, Mulher. E na sequência, vamos ouvir Alma Nova.

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7: 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A Maria, a Osana também está ouvindo nós. Obrigado, meninas. Já vou mandar música para ti. Para vocês aí, né? 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Vamos, deixa eu ver aqui. Pediu, a Zana tá ouvindo nós também, né? Já vai a música. Chegando aqui, quem é que mandou pra nós aqui, tá? Tá, então, vamos, mandando primeiro, vamos mandar, ó. Meu, desculpa, meninas, da demora. Eu tava pegando coisa errada aqui. Pegar uma música não era aquela, porque a outra não era aquela, que era outra, não era aquela, que não era aquela. Não era aquela. Hoje de manhã eu cheguei aqui e falei assim: o nosso amigo Comercindo, minhas amigas querem ouvir a música e eu não estou encontrando, o que que eu faço? Ele falou: faça assim, ó. Assim, assado, ajeitado, encontramos. Depois de 2 horas e meia, encontramos a música que você pediu. Ô, meninas! Tunico Tinoco, Sertaneja. Na sequência vem o Cacique Pajé com a música Inquilina de Violeiro.

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5: 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Obrigadão pela sua companhia, você toda a região. Obrigadaço aqui, né? Deixa eu me ver aqui. Tem mais moda. Alguém pediu aqui a música também, aquela música Sem Saída. Opa, eu vou mandar. Claro, vai pedindo, a gente vai mandando, né? Às vezes não na hora que pede, porque às vezes a fila tá grande de gaiteiro, né? Às vezes a fila tá grande, a gente vai montando o programa aqui, vai selecionando não, a gente vai colocando aí na ordem, né? Ordem de chegada, tá bom? 20 horas com 27 minutos. 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

Então tá bom, eu já vou mandar aquela música Não Consigo Te Esquecer. Quem está ouvindo? Beleza. Beleza. É, lá próximo. Opa. Estou na escuta, escutando. Obrigado. Obrigado.

Obrigado pela companhia. 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

música Jardineira, estou mandando para ti agora. Chico Rei Paraná. Participação de Mococa e Paraíso. Nessa coisa, daqui a pouco tem o Daír José, música sem saída.

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2: Muito bem, meus amigos, aqui é conversa com boa música com nós mesmos, né? 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
4: Esse para a cana.
2: Bora, que tal essa? Ah, primeiro nós vamos ouvir aqui o amigo que pediu uma moda. Eu vou mandar pra ti. Ô, nosso amigo, boa noite.
5: Boa noite, meu grande amigo, Moacir Antônio.
2: Bom.
5: Ah, e já vou desejar um ótimo final de semana com o amigo,
2: ti,
5: né?
2: Também.
5: Moacir.
2: Oi.
5: Traz pra nós aí, Mantigona, Taviano e Tavares.
2: Sim.
5: Grileiros de terra.
2: No próximo.
5: Um grande abraço.
2: Ô, Davi de Perim, aquele abraço pra ti, amigo velho. Próximo bloco eu mando.

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4: Muito bem, gente, agora são 20:51. 20:51. David Perinho já vai mandar música pra ti, rapaz. 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Tempo levou embora. 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

Olha, o David Pereira pediu a música Grilheiro de Terra, é com Tavares, é, né? Taviane Tavares, ô David Pereira, aquele abraço a toda aquela equipe ali na SOS Para-Choque.

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1: Está no ar a Voz do Brasil. As notícias do governo federal que movimentaram o país no dia de hoje.
2: Boa noite.
3: Boa noite para você que nos acompanha em todo o país.
2: Quinta-feira, 28 de maio de 2026.
3: Vamos ao destaque do dia. Emprego.
2: Brasil tem o menor desemprego para o trimestre encerrado em abril desde 2012.
3: Em abril foram geradas mais de 85 mil novas vagas de trabalho formais. Luana Karen.
4: O Brasil encerrou abril com mais de 47 milhões e 800 mil empregos com carteira assinada.
2: E ainda, presidente Lula sanciona projeto que cria a Universidade Federal Indígena.
3: Será a primeira instituição de ensino superior do país voltada aos povos originários.